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2: Nem um minuto de paz.
1: Vai, Lúcio.

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2: Adelina, você tá na escola, cara. É, babou pro cara, hein?

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0: vocês. A gente quer ver essa mulherada sambar bonito. Nós estamos aqui prestando atenção. Vamos lá. Aí, vou chegar pertinho que eu quero ver de perto.
1: Vai que vai dar bom.
0: É.

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0: dia, caminhoneirada de todo o Brasil! Excelente dia de A, Z, de 0 a 100, que é pra de ninguém esquecer! É o Fernando Riquetti, turma, chegando por cá com toda a sua comitiva pra mais um Brasil Caminhoneiro na capital! Olha a segunda-feira pintando aí no radar, gente! O melhor dia da semana chegou pros feirantes, pros barbeiros, pros cabeleireiros, e pra nós também, claro! Vamos trabalhar, gente! Vamos trabalhar, fazer a economia do Brasil girar, vamos crescer, trabalhar que tem que dar entrada num pacote de arroz hoje, gente. Cara, as coisas, filho, você tá doido. É segunda-feira, o calendário marca 14 de setembro de 2026. É mais um dia desse inverno brasileiro que tá chegando no finalzinho. Aguenta mais um pouquinho, daqui a pouco esquenta a chapa. 14 graus nesse momento aqui, viu, gente, pelos lados da Avenida Paulista. E vamos chegar à máxima de 17 graus aí, viu. Opa, ontem fez frio, hein, filho, você tá doido. Hoje também não vai esquentar muito, não. Mas tá bom. Ó, o sol nasce já já, pintando pelas bandas do leste às 6 horas e 5 minutos. E se esconde atrás da Serra da Cantareira pelos lados do oeste, precisamente às 18 horas, hora da Ave Maria. Eita, nós! Comigo, fazendo essa edição do Brasil Caminhoneiro, lá do outro lado do vidro, ele, feliz, saltitante, todo faceiro, ui, Jesus! O moço que ganhou a folga no final de semana. Bom dia, Jesusinho! Tudo bem? Descansou? Joia? É? Ó, fez uns pés de frango lá na grelha ou não? Fez não? Por quê? Ué, quando tá frio que é bom, fi. Aí esquenta o negócio. Tomou uns conhaque ou não? Não bebe conhaque? O que você bebe? Cerveja? Botou umas puro malte lá? Bom também. É isso aí. Boa semana pra você, viu, Jesusinho? Tamo junto aqui no Balai do Gato, viu? E é isso aí, gente. Hoje o calendário tá trazendo histórias de São Paulo, histórias de Pernambuco e também uma mensagem de fé muito forte, viu? Bom, vou começar aqui por São Paulo. Hoje nós lembramos o aniversário da inauguração do primeiro trecho do metrô paulistano, viu, gente? Lá. Foi no dia 14 de setembro de 1974 que o trecho entre as estações Jabaquara e Vila Mariana começou a funcionar. Ó, chegou bem pertinho aqui do paraíso, hein? Olha, bem pertinho aqui da gente. E de lá pra cá, né, gente, de 74 pra cá, quanto que o metrô cresceu? Podia crescer mais, né? É, mas tá crescendo aos pouquinhos aí, né? E 52 anos depois, gente, nós temos aqui 7 linhas, quase 111 quilômetros de extensão e 98 estações. Mas é, gente, o metrô virou parte da rotina aí de milhões de pessoas que precisam atravessar a cidade todos os dias, né? Pra ir trabalhar, estudar, ir no médico, passear. Legal. E olha só que interessante, gente. Você sabia que tem caminhão que trabalha na manutenção das linhas do metrô todas as madrugadas? Pois é, nós já fizemos uma reportagem a respeito disso lá no Brasil Caminhoneiro. Então se você quiser conferir os caminhões modificados, né, que fazem a manutenção aí dos trilhos, vai lá no youtube.com/BrasilCaminhoneiroOficial que você encontra essa reportagem por lá também, viu? E ó, sabe uma coisa que eu fiquei sabendo, Jesus? Que o primeiro trem, né, a primeira composição, né, de passageiros, ele ainda está em operação no metrô? Tá. Eu não sei a identificação dele pelo número, mas olhando pela lateral, quem for pegar, por exemplo, o metrô na linha azul, às vezes o pessoal joga ele na linha verde também, mas normalmente ele fica na linha azul. É a única composição que tem a janelinha na parte de cima ainda, que abre. É, ele tem a janela maior, e em cima tem uma que é basculante. Então, esse carro, essa composição do metrô, ela não tem o ar-condicionado. Ainda tem aquele ventiladorzão ali no teto, né? E uma vez ele fazendo essa matéria aqui, ó, sobre os caminhões que trabalham na manutenção do metrô, que o rapaz pegou e falou pra mim, foi essa composição aqui, uma das primeiras que vem em 74. Ele não sabe dizer se foi ela a primeira, que o cara deu a volta. Na verdade eram dois carros de passageiros só, né? Quando fizeram esse primeiro trecho do metrô. Mas ele falou que aquela composição que tem foi a que chegou em 74. Né, para poder fazer a linha norte-sul aí também, viu? Então você que usa o metrô aqui em São Paulo, depois você vai pegar o metrô, repara, aquele que tiver aquela janelinha basculante, né? Hoje todas elas são fechadas. Mas é a única composição que tem a janelinha basculante, aquela composição faz parte do primeiro lote do metrô aí de 1974. Viu? Curiosidade inútil? Hoje é também Dia Nacional do Frevo. É, frevendo. Frevo é uma das manifestações mais fortes do nosso país, né? Manifestações culturais, né? Principalmente lá no estado de Pernambuco, né? Que o frevo, gente, ele mistura É música, dança, ritmo e movimentos que lembram a capoeira. E parou? E o pessoal tá com aquele guarda-chuvinha colorido lá, viu? E que entre nós, tem coisa mais brasileira do que transformar uma rua em festa? Ah, tá, nós. Um abraço a todo mundo aí, Pernambuco, viu? E hoje, no calendário litúrgico, celebramos hoje o dia de Santo Alberto, né, que é patriarca de Jerusalém. E temos ainda, gente, uma das datas mais importantes do calendário cristão. Hoje é celebrada a festa da Exaltação da Santa Cruz. Porque enquanto na Sexta-feira Santa, né, a gente tem toda aquela cerimônia, né, toda aquela lembrança, né, da paixão e da crucificação de Cristo, hoje a igreja contempla a cruz como sinal de salvação, de esperança, de vitória sobre o pecado e sobre a morte, né? E assim, acho que como a cruz, né, que a gente lembra como mistério de redenção, mas como sinal também de salvação, é meio que um tobogã, né? Essa vida da gente é um negócio muito louco, né? Que assim como a estrada, a vida também, né, tem subida, curva, momentos de cansaço, trechos difíceis. Então, gente, a cruz, ela não significa que o caminho vai ser fácil. A cruz nos lembra, gente, que não precisamos atravessar os momentos difíceis sozinhos. Então, que hoje a gente consiga ter essa capacidade de seguir os nossos caminhos com fé, com coragem, com esperança. Que a gente sempre encontre uma pessoa para poder ajudar a gente no nosso dia a dia, carregar a nossa cruz. Quem sabe dividir aí as nossas ansiedades, as nossas expectativas. Que eu tenho certeza que tem sempre alguém aí para poder nos ajudar. Nem que for com uma palavra amiga, né, que já ajuda por demais também. É muito bom. Jóia! Vamos mandar um abraço para as cidades que estão aniversariando aqui, ó, Jesus. Município de Pilar, no estado da Paraíba, no estado de Alagoas, hoje feriado no município de Olho d'Água do Casado, o município de Malacacheta, nas Minas Gerais, Rio Bananal, em Chão Capixaba, lá no Espírito Santo, aqui no interior paulista, hoje feriado em Presidente Prudente, em Trecho Paranaense, feriado hoje em Andirá e Pérola, Viamão, no Rio Grande do Sul, tudo trancado por lá hoje. Sinop, no meu querido Mato Grosso, feriadão por lá também. E no município de Uruana. Que Uruana, ok, Marquinhos? Você escreve que nem parece que escreveu em cima de um ovo. É Uruana. Uruana, no Goiás, guri. Opa, caligrafia feia da bexiga. Mas obrigado, Marquinhos. Obrigado. Você é um ótimo produtor. Eu gosto de você. E obrigado, que Deus abençoe. Isso, como diria minha avó. É isso aí, parabéns a todos vocês que nasceram, moram nessas cidades. E parabéns aí a todos os aniversariantes desse dia 14 de setembro. Muita saúde, sucesso, sorte e felicidade a todos vocês. Legal? Além do meu querido Luiz Jesus, que tá aí, ó, fazendo essa sonoplastia qualificada do Brasil Caminhoneiro de hoje, Reinaldinho Alves também tá de volta com a gente lá na Central Técnica. Ele que daqui a pouquinho vai assumir aí a mesa de som junto com a Ângela Matos. O Batatinha e o Jeová estão lá nos transmissores em Diadema e sua comitiva, né? Seus Blue Caps. Isso aí. Apresentações feitas, barriga vazia, mão lavada. Simbora nós acelerando o carrão no FM 77.5. 1040 kHz na M, para você que nos acompanha pelas redes sociais, pelo aplicativo, para você que está sempre conosco pelo YouTube, youtube.com/capital com você. Obrigado pelo carinho, obrigado pela beira, tamo junto, não esqueça de curtir, comentar, compartilhar, viu, gente? É, vai lá que esse algoritmo aí, ó, traiçoeiro, sempre acaba tirando as pessoas da inscrição. Às vezes você acha que você está inscrito, mas esse algoritmo aí, ó, sem vergonha, muitas vezes tira o pessoal. Então vai lá, vê lá se você está inscrito no canal, dá aquela curtida, deixa o teu comentário, deixa pelo menos aí, ó, o teu nome, a cidade e o estado de onde você está ouvindo a gente e como você está ouvindo a gente, né? Se é pelo AM, pelo FM, pelo aplicativo, pelo site do Brasil, da capital, tá bom? Manda teu recado aí, que é muito legal a gente ter você do outro lado aí. Viu? Quantas opções para você estar sempre ligadinho aqui com a gente. 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E a gente abre a seleção musical de hoje com eles. Fernando de Sorocaba, Delegada. Ai, ai, ai. Já começa com a polícia batendo na porta, filho. Você tá doido. Vamos ver.
1: Quero saber se tem delegada aí. Que tem, né?

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2: Tá aí o Fernando de Sorocaba com o Delegado, abrindo a seleção musical dessa segunda-feira aqui no Brasil Caminhoneiro. E você participa aqui com a gente pelo DDD 11 983345777. Anotou? DDD 11 São Paulo 983345777. Mandar um beijo lá pra Gisele e o Firmo, que estão lá em Campo Grande, no Rio de Janeiro, ligados aqui com a gente, né? Preparando ali a turbina da Sprinter pra carregar o futuro do Brasil aí. Ei, Gisele! Beijo pra você, minha querida. Tamo junto. Aquele abraço aí pro Firmo. A Rosalind Bassi também bem ligar aqui com a gente, o Luciano e a Didi, indo pro trabalho, pro batente Luciano.

Olá para o seu Benício, que está ligado conosco lá pelos lados de Sapopemba. Ah, seu Benício, aquele abraço para o senhor, tamo junto no Balaio do Gato aí, viu? Também na Zona Leste, a Bel lá do Parque Bancário ligado com a gente, o Luiz Cláudio da Vila Natal também, o Vozeirão lá da Moca, ô Vozeirão, limita o Silvio Luiz, foi ele! Ô Vozeirão, aquele abraço, meu irmão, tamo junto, viu? Borges de Pirituba também sempre com a gente, a Rosinha de São Bernardo do Campo, legal, legal, daqui a pouquinho tem mais recado. Daqui a pouquinho tem mais abraço aí pra vocês, tá bom? Vamos com o giro de notícia das estradas aí, gente? Olha, é o seguinte, olha, a internet, ela deve ganhar mais espaço nas rodovias brasileiras e virar aquela ferramenta ainda mais importante, né, para quem trabalha no transporte de cargas. É que o Ministério das Comunicações, gente, anunciou que vai ampliar em 60% a conectividade nas rodovias nos próximos 4 anos. Vai levar 4G e 5G para trechos que hoje ainda enfrentam falta de sinal. E a melhoria deve começar com corredores importantes como as BR-101, a 116, a 135, a 163, a 242 e também a 364. Vamos ver, né, como é que vai sair esse cronograma todo. Porque é o seguinte, viu, turma, só quem está no trecho sabe o quanto que faz falta um sinalzinho de internet, viu, gente? Porque quando a gente tem conexão, isso aí, ó, ajuda principalmente os caminhoneiros a terem, por exemplo, o trabalho na retaguarda. É o pessoal do rastreamento acompanhando a tocada diária, é o pessoal tendo a oportunidade de receber alerta, né, sobre acidentes, sobre bloqueios, atualização de rotas, o caminhoneiro poder falar com a transportadora, com o embarcador e até pedir socorro, né, em caso de emergência. Vamos torcer aí, né, para que esse 4G aí chegue a esses principais corredores aí que cortam o Brasil de cabo a rabo, de fio a pavio. Legal? E último recadinho aí pra você, atenção pra quem faz rota aí pela trecho mineiro da BR-464. Ó, você que tá entre Sacramento e Delfinópolis aí, no quilômetro 429, a ponte sobre o Ribeirão Forquilha tá interditada por medida preventiva, viu, gente? Então, para quem precisa fazer o trajeto, né, tem que utilizar uma rota alternativa. Lá no site brasilcaminhoneiro.com.br tem um link que mostra rotas alternativas por rodovias de Minas e São Paulo, tá bom? Tem até a opção para você que está no carro de passeio poder fazer a travessia de balsa lá no município de Delfinópolis, tá legal? Então, para você que vai precisar passar aí pelos próximos dias, né? Acho que eu acredito que em dias deve resolver isso daí aí, né? Pelos atos da BR-464. Planeje sua viagem, considere esse tempo adicional de percurso e respeite sempre a sinalização e boa tocada. Se que tiver informação das estradas aí, ó, manda pra gente, viu? Você não é baú pra guardar segredo. DDD 11 983345777. Vamos de moda? Sessão Viola Bruta chegando com Tião Carreiro e Pardinho, Rio de Piracicaba. Ô, Rio de Piracicaba, vamos ver!

0: Tá aí o Tião Carreiro e Pardinho com o Rio de Piracicaba na sessão Viola Bruta, marcando presença aqui na Bolé do Brasil Caminhoneiro pelos 1040 kHz, FM 77.5 da capital, conectada com o mundo! Ligada sempre em você.
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0: É, gente, hoje no Minuto Agrojornal, né, segunda-feira, a gente sempre faz planos, né, de dar aquela recomeçada, daquele start na vida, né, ah, agora eu vou fazer. É o seguinte, né, a gente sempre planeja o futuro, né, mas a gente vai falar aqui sobre a questão do futuro do agronegócio, né, e o futuro do agro, gente, passa por uma pergunta importante, que eu acho que você que é produtora deve estar se fazendo, né. Quem é que vai continuar produzindo no Brasil, né, no campo, daqui a 10, 20, 30 anos, hein? É, essa discussão, gente, esteve presente em Borborema, aqui no interior paulista, durante um encontro da FAESP Jovem, um evento realizado pelo Sindicato Rural do município, em parceria com a FAESP e também com o SEBRAE. Então, o que aconteceu? Essa reunião, gente, colocou os jovens no centro da conversa sobre o futuro da agricultura, mostrando a eles que a renovação do campo depende não apenas de novas pessoas, né? Mas depende também de capacitação de tecnologia, né? De oportunidade de negócios. E esse é um desafio especialmente importante para as pequenas e médias propriedades. Porque muitas vezes, gente, o que acontece? O jovem deixa o campo não é porque ele não gosta da atividade da família. Às vezes ele sai com dor no coração, não sai legal não, viu, gente? Mas é que muitas vezes ele não enxerga ali uma perspectiva de renda, de crescimento profissional, de qualidade de vida. Por isso, gente, preparar essa nova geração pode sim fazer toda a diferença. É preciso, sabe, ensinar para essa piazada toda, ou pelo menos dar o caminho para eles, a respeito de gestão, a respeito de tecnologia, de mecanização, irrigação. Tem que falar sobre comercialização, ferramentas digitais e mostrar ao jovem que ele pode transformar a propriedade da família em uma empresa rural moderna, mais produtiva, mais rentável. Porque hoje, gente, tecnologia não precisa significar aí uma propriedade, uma fazenda enorme, sabe? Um pequeno produtor também pode usar aí o seu celular, usa aplicativos, sensores, monitoramento, está atualizado com as informações de mercado, técnicas de agricultura de precisão. Tudo isso, gente, ajuda a tomar decisões melhores. E tem um detalhe importante que eu queria destacar aqui para vocês. Sucessão rural não significa simplesmente, né, o filho assumir o lugar do pai. É muito mais do que isso. Sucessão, gente, significa preparar essa nova geração para poder trazer ideias novas, profissionalizar a gestão, ajudar a encontrar caminhos para que a propriedade continue produzindo e gerando renda. E foi justamente esse um dos objetivos do encontro que aconteceu em Borborema. Sabe, aproximar os jovens das entidades do setor e incentivar a sua participação nas decisões que vão moldar o agronegócio nos próximos anos. Tá bom? Gente, manter o jovem no campo não é apenas preservar uma propriedade. É preservar também conhecimento, tradição, produção de alimentos e principalmente, né, dar continuidade à história de muitas famílias que vivem da terra. E aí, sabe, acho que o grande desafio, né, Jesus, é transformar uma pergunta antiga, né? Quem vai assumir a propriedade? Em vez de a gente fazer esse tipo de pergunta, que tal a gente começar a se questionar? Que futuro nós podemos construir dentro dessa propriedade? Você prestou atenção no que eu falei? É substituir aquela pergunta: quem vai assumir a propriedade? Para que futuro nós podemos construir dentro dessa propriedade? Vai se questionando aí, viu, parceiro? Busque se qualificar. Aqui no quadro do Agrojornal, a gente sempre dá uma dica ou outra. Mas vá atrás de informação, gente. Hoje, com internet aí, tá tão fácil da gente conseguir as coisas. Sabe? Basta um pouquinho de vontade, um pouquinho de dedicação, que eu tenho certeza que você vai conseguir tirar boas coisas aí no futuro do teu negócio, né? Eu lembro bem rapidinho aqui comentando, eu lembro do Zé Salomão uma vez comentando com ele, né? Que falando que ele tem uma propriedade arrendada, que tira lá o leite das tetudas, tudo, mas que ele estava desanimado por conta da importação de leite, que está derrubando o produtor. Mas, cara, tente sempre fazer uma melhoria de você, em vez de pensar em vender apenas o leite lá pro laticínio, vender o produto in natura dentro aí da cidade, né? Fazer uma parceria aí com uma padaria, né? Alguma coisa assim, e beneficiar o teu produto. Fazer um queijo aí, um queijão qualificado, né? Começa com um pequeno lote aí, que eu tenho certeza que logo, logo, quem sabe você não tá montando o teu laticínio. E é o que ele tá fazendo. Postou esses dias lá, ele com queijão lá qualificado que a esposa dele fez, lá junto com uma geleia de amora. Aí, ó. Olha o kitzinho legal aí para você poder vender com a turma. É isso, é se inovar, dar um passo à frente, dar uma melhorada, trazer a turminha para poder rodar junto também, que isso faz toda a diferença. Legal? É o Minuto AgroJornal, pegando sempre uma beira, uma carona na boleia do Brasil Caminhoneiro, FM 77.5, 1040 kHz na M pelas redes sociais. Vamos de moda? Ó, atendendo o pedido lá da Regina, que tá ligada lá junto com a sua irmã. Ô, Regina, beijo pra você, pra Elisângela, também pro Brunão, que tá sempre ligado com a gente. O seu Benício, ela pediu pra gente aí, ó, Irídio Irineu, cachorro amigo. Pediu, a gente toca. Sapeca o dedo aí, Jesus, vamos ouvir.

0: Tá aí o Irineu com o cachorro amigo. Rapaz, eu tô pensando, que cara canalha fazer um troço desse com o cachorro. O cachorro vai lá e ainda salva o cara. Você tá doido. Mas também tem uma mulher encrenca como essa aí, hein, fi? Ninguém merece, hein? Vai eu é o cachorro. Você tá louco. Tem um cara que uma vez falou assim pra mim. Ele tinha um Jeep. Ele falou assim que um dia a mulher falou pra ele assim. Ô, oh, é esse Jeep. Ele falou, tenho tanta saudade da minha ex-esposa. Por quê? E é verdade, cara. Ele ficou com o Jeepão Willys dele lá, mandou a mulher passear. Ele falou, pô, Riquete, desde moleque que eu gosto de Jeep, gosto de fazer trilha, gosto de rodar no meio do mato. Pô, a mulher casou comigo sabendo que eu gostava desses trem. Não gosta e agora não quer deixar eu ir também? Ah, plantar batata que você ganha mais. Ah, oh, meu Jesus amado. Vamos lá pro intervalo, tomar uma água, um cafezinho, um cavalo. Na volta tem a nossa reza aqui no programa. Não vai longe não, que o intervalo é rápido. Voltamos já.
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0: A imagem da cruz. Hoje, na festa da exaltação à Santa Cruz, eu queria compartilhar com vocês a história de um homem que, presta atenção, toda quinta-feira à noite ele ia nadar numa piscina coberta, né? E esse camarada, ele tinha um costume meio estranho, né? Porque ele corria até a água, aí o que ele fazia? Ele molhava o dedão do pé, né? Aí depois ele subia lá no trampolim mais alto e lá de cima fazia aquele baita mergulho na água, sabe? Aquelas pirulipas. Pum, dentro d'água ali, viu? Era um camarada, assim, que nadava de forma excelente. E é só que as pessoas, elas ficavam intrigadas, né? Com aquele costume do camarada de ir lá molhar a ponta do dedão antes de saltar na água, né? Aí um dia, alguém tomou coragem e lhe perguntou por que, que ele fazia aquilo todas as vezes, né? Aí esse camarada pegou, né? Deu uma risada assim e respondeu. Olha, eu tenho um motivo, e um motivo muito forte para poder fazer isso. Aí ele estava explicando que há alguns anos ele era professor de natação de um grupo de homens, né? Inclusive ele ajudava a treinar até o pessoal do Corpo de Bombeiros, né? Então o trabalho deles qual que era? De ensiná-los a nadar e saltar no trampolim. Aí uma noite, né, esse camarada não estava conseguindo dormir e ele aproveitou e foi até a piscina para nadar um pouco, né? Como ele era professor de natação, ele tinha a chave do clube, né? Então tinha acesso direto e reto lá, foi lá, entrou. Ele comentou que naquela noite ele nem acendeu a luz, porque ele conhecia bem o lugar, né? E como estava ali uma noite de lua cheia, estava bonito, né? Então a claridade da lua, ela brilhava através ali do teto e do lado da piscina, assim, que era toda de vidro, né? Aí quando ele estava ali sobre o trampolim, né, pronto para saltar, ele observou a sombra dele na parede em frente à piscina, né? Ele estava com os braços abertos e aquela imagem, né, que a lua pegando, batendo ali na imagem dele de braços abertos, chamou muita atenção, porque a silhueta desse homem formava uma cruz, mas uma cruz muito bonita, né? Aí em vez de saltar, esse homem comentou, ó, eu fiquei ali parado contemplando aquela imagem. E ele comentando que naquele momento ele pensou na cruz de Cristo e pensou no seu significado. E o curioso é que esse homem ele não era aquele católico fervoroso de ir na missa, nada. Né? Ele, quando criança, até fez ali todos os sacramentos e tal, né? E ele comentou, né, que quando ele era criança ele aprendeu uma musiquinha, né, que as palavras tinham vindo à mente dele e que fizeram ele recordar que Jesus tinha se entregado à morte por amor à humanidade. Ele falou, rapaz, eu não sei quanto tempo que eu fiquei ali parado, né, na ponta ali do trampolim, pronto para poder pular com meus braços estendidos, e eu não compreendi até hoje por que, que eu não pulei na água. O que, que ele fez? Ele desceu, né, a escada novamente, né, e aí ele, quando ele pisou no chão, ele por nada, ele desceu ali para o fundo da piscina. Ah, vou, em vez de pular, vou descer devagarzinho aqui pela escada, né? E tomar um banho só aqui e vou embora. Só que ele foi descendo ali pela escadinha da piscina e foi percebendo que não tinha água, né? Ué, coisa esquisita. Desceu até aquele pezão dele acabou pisando, né? Naquele piso duro, piso liso. E ali ele percebeu que a piscina estava completamente vazia. É que antes de escurecer, o pessoal tinha esvaziado a piscina para poder fazer uma manutenção e ele não foi avisado, não tinha percebido. Ele comentou que na hora, gente, ele sentiu um tremor no corpo, um calafrio na espinha, porque se ele tivesse saltado, provavelmente seria o seu último salto. Então naquela noite, a imagem da cruz ali na parede, ele fala que salvou a vida dele. E ali mesmo ele fala que ele agradeceu a Jesus por ter permitido que ele continuasse vivo. Ficou ali ajoelhado à beira da piscina e ele percebeu que aquela situação mexeu profundamente com a alma e disse que daquele dia em diante os seus valores se modificaram de forma sensível. E por fim o rapaz perguntou para ele, né? E agora? Perguntou assim para ele, agora você entende por que eu molho o dedão toda vez que eu vou saltar na água? É para poder me certificar se a piscina tá mesmo cheia. É, gente, eu acho que essa historinha tem muita coisa para poder contar para nós, né? Que eu acho que acima dos acontecimentos do nosso dia a dia, existem forças que regem todas as coisas, né? De acordo com as leis soberanas justas do nosso Criador. Então, turma, nunca pensemos que certas situações acontecem por obra do acaso. Porque todos nós, gente, sem exceção, nós estamos mergulhados no pensamento divino. É como se fôssemos peixes num grande oceano. Então, nunca deixe de dar graças por tudo que nos acontece. Ei, Cat, furou o pneu do caminhão. Agradeça. Oi, Cat, caminhão da partida. Agradeça. Oi, Cat, acordei atrasado. Agradeça. Porque nada, gente, porque nada acontece por acaso. Tudo acontece com a permissão de Deus. Muitas vezes isso aí é para poder te livrar de alguma coisa, de algum acidente, assim como aconteceu com esse homem aí também. Então, sabe, se percebeu alguma coisa não foi legal, pode ter certeza que te atrasou para um compromisso ou que não era para você ter ido para tal lugar, pode ter certeza que tinha um objetivo. Nada é por acaso que acontece na nossa vida, tá bom? Então vamos agradecer sempre, agradecer sempre. Boa! Vamos nesse momento então colocar aqui as nossas intenções particulares. Coloque aí o nome da tua família, o seu nome, faça o teu pedido aí e coloque no colo de Jesus e de Maria. E pode ter certeza que na hora certa, no momento oportuno, nosso Pai Celestial vai atender, vai fazer um milagre acontecer na tua vida. Tá bom? Vamos rezar então? Ave Maria, cheia de graça, o Senhor é convosco. Bendita sois vós entre as mulheres. Bendito é o fruto do vosso ventre, Jesus. Santa Maria, Mãe de Deus, rogai por nós, pecadores, agora e na hora da nossa morte. Amém. Pai nosso que estais no céu, santificado seja o vosso nome. Venha a nós o vosso reino. Seja feita a vossa vontade, assim na terra como no céu. O pão nosso de cada dia nos dai hoje. Perdoai-nos as nossas ofensas, assim como nós perdoamos a quem nos tem ofendido. E não nos deixeis cair em tentação, mas livrai-nos do mal. Amém. Que Nossa Senhora, Mãe de todas as glórias e graças, São José Operário, seu esposo, São Cristóvão, padroeiro dos viajantes e dos motoristas, hoje lembrando também o dia de Santo Alberto e lembrando aí também da festa da exaltação da Santa Cruz, que a cruz seja sempre sinal de esperança, de fé, de uma longa jornada com esperança, com carinho, que a gente vai conseguir coisas boas aí no futuro. Que todos os anjos e santos nos abençoem e nos protejam por todos os dias de nossas vidas. Que assim seja. Amém.

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1: É isso aí, gente. Rapidinho, ó. Passando pra informar que hoje tem parada da carreta da casa. Siga bem, gente. É, hoje a nossa carreta, a partir das 14h30 até 21h30, vai estar esperando vocês lá no pátio do posto Odeon. Faz parte da rede Siga Bem. Fica na BR-304, lá no distrito de Sítio Alto Preto, em Lages, no Rio Grande do Norte, tá bom? Bate seta pra direita, aproveita todos os nossos serviços que a gente vai estar disponibilizando lá pra turma. É tudo na faixa, no Vasco, no 0800. Legal? Tá fazendo rastros aí pela 304, tá passando em frente ao pátio do posto Odeon, que é da rede Siga Bem, é? Vai lá 14h30 até 21h30, aproveita para conferir todas as atividades e pegar aquele presente especial, se você disser que ouviu o chamado aqui na Rádio Capital Curriquete, beleza? É isso daí. Ponto final nessa edição do Brasil Caminhoneiro, agradecendo por demais, gente, todos vocês que rodaram com a gente nessa hora cheia, e amanhã, terça-feira, eu e meu querido Luiz Jesus estaremos por cá com toda a nossa comitiva para mais um Brasil Caminhoneiro inédito aqui na capital, tá legal? Boa tocada para quem tá no trecho, beijo nas comadres, reco-reco nas costelas dos culpados, parabéns a todo o pessoal aí do metrô aí pelos 52 anos aí de vida, é, tá doido, é, daqui a pouquinho vou pegar aí o Roda de Ferro aí pra poder ir lá pra produtora que hoje tem gravação de reportagem. Tchau, gente, fiquem todos com Deus e até amanhã!

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8: Meus amigos de todo o Brasil, quem os cumprimenta é o Padre Jader Pereira. Já estou aqui na Rádio Capital. E daqui a pouquinho tem música bonita. Hoje eu vou responder as pessoas que mandam mensagens na Tribuna dos Aflitos. E no fim do programa tem um momento de reflexão e paz, a maior corrente de fé do rádio brasileiro. Você já chamou alguém para ouvir o nosso programa? Chame alguém, convide alguém. O nosso programa está começando agora. A Viola e a Fé, aqui pela Rádio Capital.

Muito bem, meus amigos, mais uma vez nos encontramos através da Rádio Capital de São Paulo. E que bom, né? Olha, eu fico muito contente de saber que você está aí ouvindo o nosso programa. Obrigado pela sua audiência. Olha, você que está chegando agora aqui na Rádio Capital, seja bem-vindo no nosso programa. Este é a Viola e a Fé. Programa este que a gente ouve música bonita e fala de Deus. Olha, nesta hora existem milhares de pessoas nos ouvindo. É, pessoas que nos ouvem por todo o Brasil, gente. E pelo mundo também. É, eu recebo mensagens do mundo inteiro. Aonde quer que você esteja me ouvindo, receba o meu abraço e o meu aperto de mão. E que nosso Senhor Jesus Cristo com a sua poderosa mão abençoe você e abençoe toda a sua família.

0: Muito bem. Deixa eu abrir aqui a minha caixa de promessa. Vamos ver qual a mensagem vai sair hoje, né? Deixa eu abrir aqui. Deixa eu puxar aqui uma lâmina. Já saiu, olha. Saiu Salmos, capítulo 20, versículo 7. Alguns povos confiam em carros de guerras, outros em cavalos, mas nós confiamos no nome do Senhor, nosso Deus.
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0: Muito bem, meus amigos. Olha, vamos ouvir uma canção muito bonita. Daqui a pouquinho eu volto.

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0: Padre Jader Pereira, aqui é a Maria Zilda de Juquitiba, São Paulo. Gostaria de pedir uma bênção para mim, que eu estou fez um ano sábado que meu esposo faleceu. Eu estou muito para baixo, é um vazio. Então eu gostaria que o senhor rezasse por mim. E obrigada.
1: Amém, filha. Vamos rezar assim por você, por toda a sua família. Conte sempre com as nossas orações.

Tem mais nomes aqui, deixa eu falar. São nomes que estão chegando aqui no nosso WhatsApp. Que Padre Jader Pereira. Peço oração por mim, Alessandra Patrícia Lira. Amém, filha. Vamos rezar por você, tá? Olha, esses nomes estão na nossa oração de hoje.

Muito bem, meus amigos. Muitas pessoas me procuram e pedem bênçãos, pedem orações. Padre, me ajuda. Reze por mim. Agora, tem muita gente que pede pela casa, pela família. É porque muitas pessoas atravessam grandes problemas dentro de casa. Sabe, tem pessoas que se sentem mal dentro da própria casa. A casa está carregada de energia negativa, sabia? Tem pessoas que têm muitas perseguições aonde mora. O vizinho me persegue. Aquela pessoa lá no condomínio, ela me persegue. Ela não gosta de mim. Fala mal de mim. Tem muita gente que pede proteção para sua casa, para sua família. Quantos de vocês que me ouvem agora não dorme direito? Talvez você não tenha nem vontade de ir para sua casa. Você prefere estar fora do que em casa. Tudo que você leva para dentro de casa estraga, quebra, queima. Animais que morrem, fica doentes, plantas que murcham. Olha, eu quero dizer uma coisa para você importante. No dia 20 de setembro, anote aí esse dia. Dia 20 de setembro. Eu vou distribuir para o povo, aqui na igreja, gratuitamente, o sal grosso que eu estou preparando nos pés de São Miguel. O sal exorcizado, o sal grosso de São Miguel. Para você levar e usar na sua casa. Para afastar as coisas ruins, para afastar as maldições, para afastar a maldade, as doenças. Tem muita casa que só tem doença, briga, desentendimento. No dia 20 de setembro, anote essa data. Eu vou entregar para cada pessoa, eu vou colocar na sua mão este sal grosso. O sal grosso forte. O sal grosso exorcizado. Que o padre está preparando nos pés de São Miguel. Lembra daquele sal que a gente pisou? E eu falei para as pessoas, olha, a gente não pode pegar esse sal. Muita gente queria levar para casa, não é? Mas agora chegou a hora. Dia 20 eu vou dar o sal. E eu vou ensinar como é que você vai fazer com esse sal dentro de casa para ter proteção.

0: às vezes é inveja, gente. Olho gordo. Tem isso aí onde você mora? Então vem buscar o sal, viu? Olha, eu quero que você ouça agora pessoas que já vieram nas missas e que foram muito abençoadas.
1: Bora aonde, José?
2: Guarulhos.
1: Qual foi a graça alcançada no Santuário do Bom Jesus, participando das novenas com o Padre Gela Pereira?
2: Eu já tive recebi muitas graças aqui, já dei testemunho aqui na outra igreja lá. Mas eu estou dando um agora, que há pouco desse ano eu recebi uma graça, que eu fiz uma novena para uma pessoa, que é minha nora, que estava com câncer, né? E ela foi curada. Ela mora aqui em São Paulo, ela está frequentando essa igreja. Ela foi curada. Uma semana mesmo eu perguntei para meu filho como é que ela estava. Ela está muito bem, está trabalhando. Ficou curada completamente. Tem acompanhamento dos médicos e os médicos falam que ela está ótima. Ela frequenta aqui com ele, né? E ela está curada desse câncer. Eu fiz a novena aqui, fiz 3 novenas. E graças a Deus ela está curada. E eu estou dando esse testemunho hoje, porque eu já não aguentava mais.
1: Você está feliz?
2: Muito feliz demais.
0: Tá vendo, meus amigos? Você que está me ouvindo agora, você também vai receber o seu milagre, a sua libertação, a sua cura, através dos trabalhos fortes que o Padre faz aqui no Santuário do Bom Jesus. Então, olha, se prepare, não marque nada neste dia. Dia 20 é dia que você vai vir aqui no santuário para buscar o sal grosso, o sal que o padre está preparando nos pés de São Miguel, o sal grosso exorcizado. Tá? O santuário fica aqui no centro de São Paulo, ao lado da estação do metrô Pedro II, Rua Capitão Faustino Lima, número 101, metrô Pedro II. Rua Capitão Faustino Lima, número 101, metrô Pedro II. Quando você chegar no metrô Pedro II, você sai pela saída da Rua da Figueira, e atrás da Rua da Figueira. Tá? Dia 20 de setembro. Vai cair num domingo, viu? 7 da manhã, ou 9 horas da manhã, ou 3 horas da tarde. Eu espero por você e por toda a sua família.
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0: Muito bem, vamos ouvir uma música bonita, gente. Daqui a pouquinho eu tô de volta.

0: 6:21. Bom dia.
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3: Ótimo dia, os ouvintes da capital. Destaque para o trânsito na zona leste de São Paulo nesta manhã de segunda-feira. Molhada radial leste com trânsito ruim no sentido centro. Desde o metrô Guilhermina Esperança até a passagem pelo viaduto Engenheiro Alberto Badra. Esse trânsito volta a ficar intenso na passagem pelo shopping e segue assim até o viaduto Bressa. Um pouquinho antes do viaduto Bressa tem ocorrência registrada. Isso vai dificultar a vida do motorista. Rodamoca e Celso Garcia são opções para o motorista chegar ao centro de São Paulo. 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
0: 6:25 aqui na Rádio Capital.
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0: Muito bem, estamos de volta. Olha, gente, você também pode participar da Tribuna dos Aflitos. E é muito fácil. É só você mandar a sua mensagem de voz para o nosso WhatsApp contando o seu problema. É, mande uma mensagem de voz contando o seu problema. Contando a situação, o que está acontecendo com você. Não esquece de dizer seu nome. O padre vai ouvir, vai analisar. Vamos responder você aqui no ar. Então é só mandar a mensagem de voz contando o problema, viu? Para participar aqui da Tribuna dos Aflitos. Você sabe o nosso WhatsApp? 9-4030-7365. 9-4030-7365. 7365. O código de São Paulo é o 11. Então mande a sua mensagem para mim. Eu vou incluir a sua mensagem na tribuna dos aflitos.
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0: Bom, eu já tenho aqui uma mensagem de voz. Quem mandou a mensagem foi a Zumira, de Santo Amaro. Ela mandou a mensagem para o padre e eu quero ouvir. Vamos ouvir?
1: Bom dia, padre João Pereira. Eu estou precisando muito de ajuda, padre. Minha vida está muito complicada. Tudo anda para trás. Eu me chamo Zumira. Moro aqui na região de Santo Amaro. Mas minha vida de 5 anos para cá está muito complicada, viu, padre? De 1 ano para cá, cada vez pior. Eu trabalho, não ganho tão mal. Mas sempre pegando dinheiro a juros. Eu estou devendo muito, muito mesmo dinheiro a juros, entendeu? O que eu ganho daria para mim pagar minhas contas e sobrar um pouco, mas não consigo nem pagar minhas contas com o que eu ganho e pegando dinheiro para pagar um juro, entendeu? De 1 ano para cá também, vários problemas de saúde, também minha vida sentimental, entendeu? Então, tipo assim, eu ando sem saída. E não tem com quem desabafar, e também não quero desabafar, porque às vezes vem as críticas, então eu preciso muito da sua ajuda, me dê uma direção. Porque só o sangue de Jesus mesmo na minha vida. Que Deus abençoe.
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0: Minha amiga Zumira, de Santo Amaro, ouvi a sua mensagem de voz com atenção. E enquanto eu ouvia a sua mensagem, eu senti uma coisa muito ruim, filha. Olha, você diz aí na sua mensagem que de 5 anos para cá a sua vida ficou difícil. Está muito complicado. E você diz que está devendo muito, pegando dinheiro emprestado, pagando juros. O interessante é que você disse assim, que você ganha bem. E calculando o que você ganha, dá para pagar as suas dívidas e ainda sobra um pouquinho, não é? Mas não é o que está acontecendo. Você vê o seu dinheiro sair pelos dedos e ir embora. Não sobra nada. E o pior que não é só nessa área, né? Você está dizendo aí que também está com problema na saúde, problema sentimental. Ô, minha amiga, claro que tem problema espiritual. Isso é problema espiritual, filha. E olha, escute o que eu vou te dizer. Exatamente 5 ou 6 anos... É desse tempo para cá que você sentiu que as coisas pioraram, porque fizeram algo contra você. Tem um mal te acompanhando. Por que que fizeram isso, padre? Inveja. Minha amiga, preste atenção. Só tem uma maneira de vencer esse mal. Tem que fazer um trabalho forte, tem que trabalhar a sua fé, tem que pôr a fé em ação. Quando eu falo trabalho forte, eu estou querendo dizer trabalhar a fé, não é? Quando eu falo que a novena que eu faço aqui é um trabalho forte, porque na novena a gente trabalha a nossa fé. E foi o próprio Cristo que ensinou que é através da fé que a gente alcança as bênçãos de Deus. Então, minha amiga, você precisa fazer a novena forte de libertação com a vela de cruz azul e receber os exorcismos para tirar este mal da tua vida. Enquanto este mal não sair, ele vai ficar fazendo isso aí. Isso aí que ele está fazendo, né? O dinheiro some e você não tem nem explicação. Vai embora o dinheiro, você não tem nem explicação. Você não entende o porquê. Você calcula, fala, poxa vida, eu até ganho bem, dá para pagar tudo, é para sobrar um dinheiro, mas não rende, não sobra, nunca você tem nada para você. É só dando dinheiro para os outros, e pagando dívida, pegando emprestado. E aí já está atrapalhando sua saúde, a sua vida sentimental. Ô, minha amiga, faça o seguinte. Vem aqui no santuário, pode vir domingo, 7 horas da manhã, ou 9 horas da manhã, ou 3 horas da tarde. Venha que eu vou ensinar você a fazer a novena direitinho. Pode vir para falar com o padre. E você vai fazer com fé. E este mal vai sair da tua vida. Tá? Aí você, quando este mal sair da sua vida, aí você vai ver o dinheiro sobrar. Você vai falar, agora sim. Agora está sobrando. Tá sobrando um pouquinho para mim. Estou pagando as dívidas. Está sobrando. Mas tem que tirar o mal, viu? Então vamos estar juntos domingo agora, 7 da manhã, ou 9 horas da manhã, ou 3 horas da tarde, aqui na rua Capitão Faustino Lima, número 101, ao lado do metrô Pedro II, tá? Rua Capitão Faustino Lima, número 101, ao lado do metrô Pedro II. Gente, vem para o metrô Pedro II. É do lado do metrô Pedro II, atrás da Rua da Figueira, em frente ao portão principal da Congás. Domingo agora, tá? 7 da manhã, ou 9 horas da manhã, ou 3 horas da tarde. E pode ter certeza, ô minha amiga Zumira, você vai sair da tribuna dos aflitos e vai subir a tribuna dos vitoriosos.
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0: Muito bem, gente, vamos ouvir uma música bonita agora. Daqui a pouquinho.

0: 6h38. Bom dia.
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3: Destaque para a Marginal Tietê: mais cedo teve acidente, veículo em chamas na passagem pela ponte da Vila Guilherme, no sentido rodovia Ayrton Senna. Trânsito chegou a ficar congestionado por ali. Agora a intensidade entre a ponte Cruzeiro do Sul até a ponte da Vila Guilherme, o motorista vai perder um pouquinho de tempo. Quem está na Marginal Tietê e vai no sentido rodovia Castelo Branco, reduz a velocidade entre a ponte Aricanduva e a ponte Cruzeiro do Sul. Esse trânsito volta a ficar intenso na ponte da Freguesia, tem ocorrência ali na ponte Piqueri. Depois o caminho melhora. 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

0: Muito bem. Eu quero lembrar que eu estou anunciando aqui na rádio uma missa poderosa para ajudar as pessoas que sofrem, pessoas que sofrem com problemas espirituais na vida, na casa, na família. Você que me acompanha aqui na rádio, você já ouviu eu falando do dia 20, domingo que vem, dia 20, o padre vai distribuir para as pessoas o sal grosso de São Miguel, exorcizado no pé de São Miguel, para você levar para casa. Você vai entrar com esse sal na tua casa e os males vão sair. Dia 20, domingo que vem, em 3 horários eu vou distribuir esse sal exorcizado. 7 horas da manhã, ou 9 horas da manhã, ou 3 horas da tarde. É gratuito. Eu vou distribuir aqui em São Paulo, no metrô Pedro II. O padre Sérgio vai distribuir lá em Santo Amaro. E hoje eu estou com o padre Sérgio aqui na linha. Eu quero falar com ele. Alô, padre Sérgio!
1: Alô, padre Jader! Ô, padre, que alegria mais uma vez poder falar com o senhor, com todos os ouvintes aqui da rádio. Gente, receba o meu abraço carinhoso, fraterno, que aonde você estiver, e nosso Senhor te abençoe, que Nossa Senhora te cubra com manto sagrado. É isso mesmo, padre. Sabe, tem muitas pessoas que têm sofrido com males espirituais. Sabe, coisa pesada mesmo. Forças malignas que atrapalham a vida da pessoa. E muitas vezes, gente, este mal, ele está dentro da casa da pessoa. Pois o mal, ele entra e fica dentro da casa, atormentando a família, levando doenças, amarrando os caminhos da família. Então, atenção, atenção, família abençoada, você que nos ouve agora. Há pessoas que neste momento estão sentindo a sua casa pesada, sabe, a sua família brigando do nada, as portas se fechando, muitas vezes aquele cansaço que não passa, o sono que não vem, as brigas que não acabam, as brigas sem motivo. Eu te pergunto, você sente que algo está errado? Que colocar inveja, olho gordo, demanda na sua casa e na sua família? É, meu irmão, minha irmã. O nome disso é carga espiritual. É carga espiritual, é demanda lançada sobre a sua casa, é demanda lançada contra o seu lar. É por isso que neste domingo agora, dia 20 de setembro, o padre vai entregar para todos o sal exorcizado de São Miguel. Sim, gente, o sal exorcizado de São Miguel não é um sal comum. É o sal consagrado, exorcizado, abençoado na força e no poder de São Miguel Arcanjo, o príncipe da milícia celeste, aquele que combateu e venceu o mal. Onde o sal exorcizado de São Miguel entra, o mal não permanece. Escute bem. Aonde o sal exorcizado de São Miguel entra, o mal não permanece. A inveja cai por terra, a demanda é quebrada, a amarração é desfeita. Quantas famílias estão sendo destruídas por causa de uma demanda? Casamento que esfriou, filho que se afastou, saúde que foi embora, dinheiro que some da mão. Então chega, vamos vencer estas demandas. Dia 20 agora, o padre vai entregar nas suas mãos o sal exorcizado de São Miguel. Você vai pegar este sal, vai levar para casa, o padre vai te ensinar a fazer uma reza, a fazer um trabalho para São Miguel, para você benzer a sua casa, para quebrar as demandas. Ah, gente, depois que você jogar este sal sobre a sua casa, depois que você fizer esse trabalho para quebrar a demanda dentro de casa, você vai se sentir bem, a sua família vai se unir, a saúde vai chegar, os caminhos vão se abrir. Olha, dia 20 agora de setembro, às 7 horas da manhã, às 9 horas da manhã e às 3 da tarde. 7 da manhã, 9 da manhã e 3 da tarde. Deixa eu passar o endereço aqui do Santuário do Bom Jesus, em Santo Amaro, tá? O santuário está aqui em Santo Amaro também. Você que é aqui da Zona Sul, Santo Amaro é mais perto, esteja comigo. Aqui na Rua Barão do Rio Branco, no número 722. Essa rua, gente, fica aqui entre a Praça Floriano Peixoto e a Avenida João Dias. É bem no centro de Santo Amaro. Rua Barão do Rio Branco, 722. No centro de Santo Amaro, próxima praça, Floriano Peixoto.
0: Isso mesmo, Padre Sérgio, em Santo Amaro. Agora, olha, deixa eu dar o endereço aqui de São Paulo, onde eu estarei nesse dia 20. Dia 20. Sete da manhã, ou 9 horas da manhã, ou 3 horas da tarde, eu vou distribuir gratuitamente o sal exorcizado de São Miguel. Sal grosso. Sal preparado para combater o mal. Esse sal é para tirar todo o mal que está atrapalhando a tua vida, que está na tua casa, na tua família, nas pessoas que moram com você. Os males serão tirados, exorcizados. E nós vamos te ensinar a usar esse sal na tua casa. Vamos ensinar uma reza forte, um trabalho forte. Você vai fazer na tua casa. Tá bom? Domingo agora. 7 da manhã, 9 da manhã ou 3 da tarde. Deixa eu dar um endereço aqui de São Paulo. Eu vou distribuir o sal aqui em São Paulo, no metrô Pedro II, viu? Fica ao lado da estação do metrô Pedro II. Anote aí. Rua Capitão Faustino Lima, número 101. Anotou? Rua Capitão Faustino Lima, número 101, ao lado da estação do metrô Pedro II. Quando você chegar no metrô Pedro II, você sai pela saída da Rua da Figueira. A Rua da Figueira é a rua do metrô Pedro II. Nossa rua é na rua de trás. Tá? Então é domingo agora, dia 20. Dia 20 de setembro, 7 da manhã, ou 9 horas da manhã, ou 3 horas da tarde. Nós esperamos por você e por toda a sua família.
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0: Daqui a pouquinho eu volto.
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5: 7 horas tem rodízio válido para veículos com placas finais 1 e 2. Esses não podem circular no centro expandido de São Paulo até as 10 da manhã e depois entre as 5 da tarde até as 8 horas da noite. Chegada a São Paulo pela rodovia Raposo Tavares, o motorista reduz a velocidade já desde Cotia. Se trânsito piora depois da Granja Viana, na altura do quilômetro 27. No quilômetro 21 tem ocorrência. Se trânsito vai ruim passando ali pela Rodoanel Mário Covas, Avenida Escola Politécnica e segue assim até o acesso à Rua Sapetuba. Nesse trecho final, a Avenida Eliseu de Almeida é opção. Para o interior do estado, quem está na Raposo Tavares não vai enfrentar dificuldades. 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
11: Olha a hora, gente. São 6 horas e 53 minutos.
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0: Maria, santo das causas perdidas e dos males desenganados, olhai por nós neste momento, aumentai o nosso amor e a nossa fé, abençoai a nossa casa e a nossa família, prosperai o nosso trabalho e as nossas mãos, fortificai a nossa saúde e o nosso corpo. Ó meu bom Jesus, santo protetor daqueles que em vós confiam, sei que serei atendido, pois igual ao teu nome, mais poderoso não há. Meu bom Jesus, rogai por nós. Abençoe-vos o Deus Todo-Poderoso, Pai, o Filho e o Espírito Santo. Amém.
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0: É, o nosso programa vai ficando por aqui. Mas amanhã eu volto, neste mesmo horário, e espero por você. Muito obrigado pela sua companhia, pelo seu carinho. Que Deus abençoe a todos. Fiquem todos com Deus. E até amanhã.
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A turma que tá no radinho, né, e gosta de ficar Capitão. Conectado na live. A live deu um probleminha. A turma do TI, né, tá trabalhando aqui que nem uns malucos pra já já deixar a nossa live tinindo, tinindo. Mas, gente, amiga, se você já saiu de casa, você já entendeu que a segunda-feira vai ser assim, né? De chuva e frio, né? E terra molhada. Terra molhada. Temos vários pontos de alagamento, árvores caídas. Já já, Vanderlei Correia trazendo a informação.

0: onde trafegar melhor, mas você é o nosso repórter amador capital e já sabe, né? Se vê alguma coisa diferente, conta pra gente. Aliás, já vou lançar a pergunta, né? Bom dia, primeiramente. Mas qual, como amanheceu a tua rua? Como amanheceu o teu bairro? Qual é a condição por bom aí dia. Nesta segunda-feira, 14 de setembro? Nosso velho do tempo já tá aqui, tá? Com a carequinha bem lustrosa hoje. Passou a maquininha zero e vai trazer os detalhes pra gente. Vai trazer os detalhes pra gente dessa segunda, né? Que tá bem chechelenta, bem complicada pra todo mundo, gente. Bom dia, rei! Hello!
1: Bom dia!
0: Bom dia, rei, previsão do tempo, amigo do céu.
1: Menino, tô tentando não colorir para, esse né? dia, mas tá difícil, viu?
0: Não para
1: pelo
0: de chover.
1: Menos nessa questão do cinza, tá bem difícil, não para de chover. A gente tá vivendo dias incessantes.
0: Desde sexta.
1: Ela dá uma trégua.
0: Ela deu uma trégua na sexta-feira, porque sexta-feira, à noite, principalmente, tarde e noite, tava super gostosa. Agora eu lembrei, sexta-feira tava uma noite bem agradável. O bicho começou a pegar da meia-noite pra frente, rei, e
1: aí,
0: não parou mais.
1: Aí já era, né? E alagamentos, né? Tivemos aí problemas aí na Marginal Tietê, né? A Marginal Pinheiros também alaga bastante. A cidade tá toda encharcada, né? Temos aí uma obra que caiu no final de semana na região
0: da Penha.
1: Da Penha, né? Do prédio que tava em construção, caiu em cima de uma casa, morreram duas pessoas. Essa época de tempo chuvoso, solo encharcado, é muito complicado. E a máxima hoje não passa dos 16 graus. Um dia bem frio, bem jururu. Eu saí de casa hoje com a sensação que eu tô morando em Londres. Sabe quando você tem aquela sensação? Isso aqui não é Brasil. Eu cantei a vida inteira as águas de março fechando o verão. De repente, eu tô vendo as águas de setembro
0: fechando o inverno,
1: transbordando tudo. Então é o seguinte, essa situação é meio parecida com a de amanhã. Amanhã também a máxima não passa dos 19, a previsão é de chuva aí durante o dia, tarde, chuva rápida. É, amanhã um pouco baixo potencial, só que hoje ainda vai chover bastante. Não tem jeito. Não.
0: É o que nós temos.
1: É o que nós temos.
0: Gente, 7h32, então ó, pra hoje, uma roupa bem quentinha, sabe? Aquela bota, aquela meia, um casaco mais pesadinho, porque tá gelado, ventinho gelado, né? Alimentação, coisinhas quentes, chocolate, sopinha, tudo que aquece aí a barriguinha e a alma, porque tá bem geladinho mesmo. Como a gente falou, o rei também, cidade totalmente encharcada. E aí, vários problemas. Muito. A gente tá com aquela gabinete de crise instalado desde o fim de semana, por conta de tudo que está acontecendo em todo o estado. Infelizmente, mortes registradas, né? Pessoas desabrigadas. Eu estava vendo a situação do interior de São Paulo, gente, muito triste. Jandira, dois homens foram levados pela enxurrada. Um foi encontrado no sábado mesmo.
1: Exato.
0: O outro está desaparecido, continua. A cidade de Registro, eu não sei qual é o rio que cerca ali a região, mas o rio transbordou, a cidade de Registro praticamente debaixo d'água, mais de 100 famílias desabrigadas. Como eu falei para vocês, queda de árvores, a gente tem vários acidentes, tem uma queda de árvore aqui na Marginal Tietê. Então, assim, tá bem difícil. E aí, a gente aproveita aqui esse momento do tempo e temperatura com o nosso velho do tempo.
1: Uhum.
0: Toda solidariedade. Gente, eu vou fazer 50 anos. Eu tô 25 anos trabalhando em rádio. E desde o primeiro, do dia 1 de rádio, quando vinha esses dias de temporal, um bairro sempre era falado. Jardim Pantanal. Eu não sei o que de acho tem ali que não se resolve absolutamente nada. Aí tem a galera, mas vai lá num dia de calor pra ver o povo jogando lixo, sofá e não respeitando, entupindo. Mas, cara, pelo amor de Deus.
1: Já é demais.
0: Quantas matérias eu fiz ali? É um Pantanal mesmo, é um pântano. É uma coisa. E é triste, rei.
1: Quem mora na várzea de qualquer rio, morava na várzea da Barra Funda, ali no final do Bom Retiro. Quem mora ali sabe como é que é. Quando o rio sobe, as ruas alagam. É, não é só no Jardim Pantanal. O Jardim Pantanal também.
0: Mas o Jardim Pantanal, não, eu acho que é um caso à parte. Que o Jardim Pantanal, gente, é aquela galera alagou. Casa enche de água e de lama, a pessoa perde o pouco que tem. Cessa a água, vamos fazer ali a limpeza, tirar a lama, ralar para conquistar tudo de novo. Passa mais um tempo, vem a chuva, acontece tudo. Então, assim, é um povo que... E tá ali porque não tem opção, gente. Se não, estaria morando no Tatuapé, na Liberdade, em Moema, no Campo Belo, sabe? Tá ali nesse lugar difícil porque não tem escolha. Mas e cadê as autoridades? Cadê o trabalho de prevenção? E aí, 7h35. A gente ficou até agora, 7h25, ouvindo aí esse horário obrigatório.
1: É, ué.
0: A gente tá no ano eleitoral, não é só presidente não, tá? A gente tem que olhar pra nossa cidade também.
1: Temos os nossos deputados também.
0: Então fica a dica. A gente tem que olhar pra nossa cidade. Apenas isso. Mas minha total solidariedade... ao povo do Jardim Pantanal, principalmente. A gente vai pro intervalo rapidinho. A gente vai pro intervalo rapidinho. Live, nossa equipe de TI tá fazendo já de um tudo para que tudo se resolva e a gente possa falar para todas as plataformas. E daqui a pouco a gente vai falar também dessa tragédia do prédio que desabou na Zona Leste. É intervalo bem rápido.
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10: Bom dia, Angela Matos. Bom dia, Reinaldo. Todos os ouvintes da capital, tudo
8: força
10: bem com vocês? Eu chego para destacar o trânsito nesta manhã molhada de segunda-feira, semana que promete ser chuvosa, viu, Angela Matos? Está contente, né, Angela? Teu Santos ganhou de novo, hein? Que maravilha, né? Bom, vamos falar do trânsito na Marginal Tietê, que é ruim no sentido rodovia Castelo Branco, entre a ponte Aricanduva até a passagem pela ponte Cruzeiro do Sul. Esse trânsito volta a ficar ruim na ponte da Freguesia e segue assim até o Cebolão, devido ao excesso de veículos. Sentido contrário, trânsito ruim também entre o Cebolão e a ponte Piqueri. A partir desse trecho, o caminho melhora. Mais cedo teve ocorrência ali na passagem pela ponte da Vila Guilherme, mas agora já está tudo liberado. Tudo ok com o transporte público nesta manhã e até às 10 horas tem rodízio válido para veículos com placas finais 1 e 2. 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
13: Oi, Ângela. Bom
8: Oi,
13: dia.
8: Oi, amiga. Rê.
13: Bom dia, Denise. Tá vendo? Tinha que voltar, Denise, pra cantar parabéns pra mim, gente. Espero
8: hoje.
13: Que vocês tenham se divertido ontem lá no baile. Não consegui, porque precisei ficar trabalhando e tô doente também. E também teve essa chuva, mas tá tudo bem, tá tudo ótimo. Canta parabéns pra mim, Ângela.
8: Agora, filha.
13: Feliz aniversário pra mim. Feliz 50 anos.
8: Ai, que linda.
13: Muito obrigada por tudo. Beijo.
8: Quem é? Livanda.
13: Ô, Nive,
8: doutora, um beijo. Feliz vida pra você. Cinquentando, minha filha. Nesse mês de setembro, tudo de melhor, que Deus te abençoe, viu? Um beijo, celebre, do jeito que você gosta, Nivanda. Obrigada por fazer parte aqui da Família Se Joga, de participar com a gente mesmo, ativamente, em todas as plataformas. Seja feliz, beijos meu, da Dedê, do Rei. Feliz aniversário, Nive.
14: Uhul!
8: Você tá de aniversário hoje, venha celebrar com a gente. Hoje... 14 de setembro, alô live, agora estamos tudo ok, gente.
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8: Hoje que é dia do frevo, é, o frevo. Será que a Nivanda gosta? Consegue imaginar a Nivanda com guarda-chuvinha, rei, e dançando um frevo agora? Não consegue, Nivanda, ele não consegue.
15: Ai, ai, ai.
8: Gente,

0: O povo tá alagado ali, debaixo d'água, literalmente. 7 horas 43 minutos. A gente falou também, é que o povo da live não pegou de uma tragédia que aconteceu na Zona Leste de São Paulo, na Penha. O desabamento de um prédio que tá todo errado, né? Tá todo errado. Agora, infelizmente, depois de praticamente uma família inteira ter a sua vida ceifada, tirada por conta de uma irresponsabilidade, agora é que vão atrás, né, dos porquês. Eu sei que uma pessoa tá presa, dois estão foragidos. Máximo respeito a um boliviano de nome Ebert Chino, que deu uma entrevista de cortar o coração. Cara, perdeu a esposa, perdeu uma filha de 7 anos. Graças a Deus, uma menina sobreviveu. Nós tivemos 5 mortes nesse desabamento. 3 mulheres, uma grávida. Uma criança de 7 anos e 2 homens. Então, assim, é muito triste. E desde, parece, assim, desde do princípio daquela obra, várias irregularidades. Aí, quando tem a obra embargada? Teve a obra embargada, aí depois dava o ok, voltava. Enfim, ela tá toda errada, toda errada. Fica aqui a minha solidariedade, a nossa, a esse moço que perdeu a sua família. Cena, assim, triste de se ver. É uma cena lamentável. E uma cena ainda sobre essa tragédia ali na região da Penha, né? Era um prédio de 10 andares, era uma construção inacabada. Embaixo ali tinha os bolivianos que moravam e trabalhavam, né? Tinha a sua oficina de costura. Uma cena que tocou meu coração foram os envolvidos ali nas buscas por essas vítimas, por essas pessoas. Foram 36 horas ininterruptas de trabalho, sabe? Para concluir as buscas. Rei, te peço aqui um carinho. Eu mandei no nosso zap um momento de muita emoção de quando finalizou e teve ali os trabalhos cessados. Eles, os bombeiros e todo mundo ali envolvido, fizeram oração. Eles têm ali uma palavra de... Como é que fala? Uma palavra, eles... Ai, caramba, me fugiu.
1: Grito?
0: Um grito de guerra, pode ser, mas não era essa a expressão que eu queria usar. Mas assim, ó, tipo, fizemos tudo que podíamos aqui. Infelizmente, Ebert, a gente entrega a tua família aqui, ó, morta. Mas a gente conseguiu, pelo menos, trazer o corpo para que vocês façam esse translado para Bolívia. Eu sei que as autoridades, Nico, não sei o que, prefeito, já tá resolvendo isso, mas não era isso que ele queria. Ele queria a família dele ali inteira, viva. E por uma sequência de erros, uma sequência de responsabilidades. Então, eu quero... A gente vai ouvir, tá? A gente vai ouvir aqui esses trabalhadores que deram a vida mesmo para concluir essas buscas.

0: É isso, salve os voluntários, salve o corpo de bombeiros também, rei.
1: Forte, hein,
0: né? Muito forte.
1: Muito forte.
0: Gente, agora a gente vai soltar aqui os áudios, mas o pessoal da live tá dizendo que tá sem som. Tá tudo ok? Foi resolvido?
1: Não. É, tô tentando.
0: A gente tá tentando, Biel, se vocês estão aí num grupo, acho que agora dá pra eu escrever. A gente vai resolver essa questão, tá? 7 horas 48 minutinhos, bora de áudio, que tem tanto assunto.
2: Bom dia, Ângela, bom dia, Reinaldo.
1: Bom dia.
2: Uma ótima semana pra vocês.
0: Uau, amiga.
2: Pra todos nós. Ângela, manda os parabéns pra mim, hoje eu estou fazendo aniversário. Aliette Zid, do Jardim Represa, São Bernardo do Campo. Beijo.
1: Eliette, parabéns, viu?
0: Um beijo pra senhora. Parabéns, saúde, feliz aniversário.
1: Que Deus abençoe. A Maria Quitéria chegou.
0: Ah, que tipo, dança pra caramba.
3: Bom dia, Rei. Bom dia a toda a equipe. Bom dia, Denise. Maria Quitéria, Ângela, eu estou aqui no ponto do ônibus ainda, acredita?
1: Cumprimento.
3: Já estou há 34 minutos esperando o ônibus para isso, pra subir a Angélica. E o filho da mãe não passa, meu. Então eu tô aqui ficando de cabelos em pés, nervosa, chateada por causa disso. E ainda ficamos sem a live no YouTube.
0: Foi, hoje foi
3: porque,
0: tudo.
3: Porque como quando eu não tava, agora que eu coloquei no aplicativo, aí tava aquele horário político do inferno.
0: É.
3: Mas aí, graças a Deus, baixei, né, porque eu não gosto de ouvir aqueles caras falando. Mas tá tudo bem. Bom dia pra vocês.
0: Bom
3: e o baile foi ótimo.
0: Ai, foi top.
3: Parabéns,
0: né,
3: pra todos os organizadores.
0: Palmas, palmas. Gente, hoje tá uma segunda muito babadeira, né? Muito.
1: Tá, né?
0: A live pifou. Então a gente ficou, tipo, mudo 25 minutos por conta desse horário obrigatório. Ônibus demorando pra passar, pessoal reclamando.
1: Quando passa e larga o povo no ponto?
0: Hã?
1: Quando passa e larga o povo no ponto?
0: Aí é tirar foto e já reclamar,
1: alô,
0: né, gente?
1: Alô, SP Trans, o careca ali da 817H, Terminal Pirituba, faz isso direto aqui na praça, aqui, viu?
0: Gente.
1: Larga todo mundo no ponto e ainda tirou uma com a minha cara, que eu sei que tem colega que trabalha comigo, falou, ó, eu vi que ele passou, você tava tentando pegar ele porque ele corta por trás. E aí ele falou, também, olha lá onde tá o cara. Eu tava dando a volta por
0: aí,
1: trás do ponto.
0: Aí a desculpa, ai que você não deu sinal, ai que não vi.
1: É um
0: sempre
1: vagabundo
0: tem uma
1: mesmo, né, gente?
0: Gente, tapete vermelho agora. Oh. Tapete vermelho. Kit, não tem os organizadores da festa, amiga. Tem um organizador, que é o Vini Della Carte. E a gente tem que fazer jus a realmente quem merece. Foi, olha, eu queria falar que foi uma puta festa.
1: Mas foi uma puta festa.
0: Foi o baile. Vini, primeiramente, parabéns ao Vini. E eu entendo perfeitamente que a turma que encheu ontem o Clube Piratininga foi lá para ver o Vini. Foi lá para ver o Vini. Porque, gente, já são 7 anos do Vini aqui de Rádio Capital.
1: Passa rápido, né?
0: Passa muito rápido. O cara mudou a cara da emissora. E a gente tem que fazer jus. O Vini produziu 11 bailes. O Vini trouxe aqui uma... Não que não tivesse, mas ele trouxe mais cor. Ele trouxe mais essa coisa de vamos estar todo mundo pertinho, né? Todo mundo que eu falo são vocês, ouvintes, que agora são os nossos amigos de todos os dias. Então o baile estava fantástico. A apresentação de Tina do Vini... É que eu tô sem as imagens aqui, não consigo mandar agora, mas depois a gente manda e vocês vão ver nas redes sociais. Foi muito top, rei. Foi muito bem feito.
1: Imagina, eu vi um telão de LED bonito.
0: Cara,
1: atrás de vocês.
0: A make do Vini. Diogo, obrigada pelo carinho. Vini ficou perfeito. O look do Vini. E o Vini emagreceu, né? Que eu mostrava
1: fininho.
0: Eu mostrei pra minha mãe o vídeo. Rei, e minha mãe ficava, o quê? O Vini é esse aqui? Minha mãe ficava, cadê o Vini? Cadê o Vini? Porque lembra do Vini gordão. Cadê o Vini num tubinho vermelho, com strass, muito Tina Turner, um salto aqui, um escarpão. Foi assim, perfeito. O balé do Vini... Maravilhoso.
1: Valeu as madrugadas de ensaio, né?
0: Valeu a madrugada. Agradecer a ID do Casamento às Cegas, né? Que foi quem fez essa ponte aí do balé do Vini. Agradecer ao nosso Alberto da Tom Maior, que fez aquele painel incrível ali. para que o baile ficasse muito mais lindo no momento da apresentação, Rei. A agradecer é sempre um momento de emoção. O pessoal sentiu muito a sua falta, eu falei, né? Questões pessoais e ok, né? Todo mundo tem as suas questões. Mas eu acho que eu consegui honrar ali a nossa abertura desse jogo.
1: Não tenha dúvida disso.
0: Agradecer ao nosso DJ Tupac.
1: Monstro.
0: Ao Rodrigo ali, que também. Rodrigo é o que tava soltando também o som, trabalhando ali com o Tupac. É, agradecer ao tio Amauri, que durante toda a semana também, baixando coisa que a gente pedia, e no paralelo, essa preocupação, né, com essa questão política.
1: O tio faz o corre.
0: Ao EV, que esteve lá, não foi ali no palco, é super tímido. Ao Rosino, pessoal do comercial, a Lela, a Cigana Eliana.
1: E o Raul Machado lá.
0: O Raul, o Guilherme. Gui. O nosso,
1: Laércio.
0: O dono do aviãozinho ali, Rogério Rocha, que cumpriu ali a promessa, sabia. A presença do Laércio, maravilhosa.
1: Lívia Almeida.
0: O Laércio, o Rei, foi quem fez a abertura oficial ali do nosso... Ei, Pedrinhas.
1: Ei, Pedrinhas, vou abrir aqui com o meu vozeirão.
0: E aí foi ovacionado, o Laércio fez ali a abertura, a gente fez o esquenta, o Eli dançando ali, Sandra Rosa, Madalena.
1: Mentira.
0: A Tuli fez ali um movimento de meninas em volta do Eli e foi uma coisa muito louca, muito maravilhosa. A Lívia, que fazia tempo que a gente não via essa linda, né? Ao Pedro, a Vicky, que deu ontem o seu último beijo, chorou pra caramba, recebeu todo o carinho, né, de quem estava no baile. Ao João Ferreira, que apareceu ali na tela. Enfim, gente, foi realmente um domingo maravilhoso, apesar de toda a chuva lá fora, tá? Não tirou o nosso brilho. Dedê ovacionada também.
1: Jogaram ovo nela?
0: Super ovos, ovos de tudo que foi tamanho. Então já a ovos gente vai pro intervalo.
1: Oh.
0: Já vou dando os nomes.
1: Olha isso.
4: Oi, Ângela, bom dia. É a Júlia de Ribeirão Pires. É, ontem a peça estava muito linda, adorei. Fiquei muito triste que os seus companheiros aí não foram.
1: Que pena.
4: Eu achei um pouco de desfeita, mas
1: não,
4: eu fiquei muito
1: não,
4: triste. Porque
1: julgue
4: não. Não foi ninguém. O Eli Corrêa só falou boa tarde, bom dia e tchau.
1: Mas tava lá.
0: Não, mas o Eli demorou. Chato,
4: mas foi bom. A música foi muito legal.
0: Amiga, um beijo. É que cada um tem uma questão. Tem amigo que tá com uma pessoa doente em casa, fazendo quimioterapia.
1: É meu caso,
0: o Eli tinha um outro evento que vocês viram nas redes sociais. Ele poderia ter anulado, né? Ele foi pro baile. Ficou bastante, sim, amiga. E então, assim, foi um espetáculo à parte. Já tenho nomes aqui pra falar. Mas olha, apesar de tudo isso, eu ainda vi televisão.
1: Mentira.
0: Ainda tem fofoca pra vocês?
1: Não acredito.
0: Intervalo rapidinho, a gente já volta.
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5: Rodovias Litorâneas, Angela Matos. A chegada a São Paulo pela rodovia Anchieta, o motorista reduz a velocidade a partir do quilômetro 23 em São Bernardo do Campo. Esse trânsito vai assim até o 17. Dá uma melhorada, volta a ficar ruim do 13 até o 10. A rodovia dos imigrantes é a opção, mas tem ocorrência registrada no quilômetro 15, lentidão começa no 18 e vai assim até o 14. Depois o caminho é bom. Para o litoral, essas duas rodovias funcionam bem. Atenção com o corredor ABD, tem obras no acesso à rodovia Anchieta. E no sentido marginal, intensidade ali na região central de Diadema, piora depois da Washington Luiz e segue assim até o acesso à marginal Pinheiros. 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
16: Oi, Angela Rey. Bom dia, Juscelete da Cidade Tiradentes. Angela do céu, eu comprei o meu ingresso bonitinho, antecipado. Antecipado e pronta para ir. Aí a minha cachorra passa mal. Ô, levei amiga. No veterinário. Aí teve que fazer um exame de sangue, um bebê. E passando mal, e eu não pude ir, mas fica para um próximo se acontecer, espero que aconteça.
17: Vai acontecer.
16: Mas que bom que deu tudo certo, fico
17: deu,
16: feliz,
17: amiga,
16: mas gostaria
17: super.
16: Muito de estar lá, mas não foi possível por causa da Luna, minha cachorra. Beijo. Bom dia. Gostaria de ouvir o meu áudio, tá? Coloca aí, Rei. Hey.
17: Já tá colocado, tá, minha filha, 8:02. Espero que a Luna esteja bem agora, tá, amiga? Um beijo pra você. Rei, hey, chama a banda, que tem um cara que a gente ama muito.
18: É mesmo?
17: Fazendo aniversário. E ele tem um diferencial. Faça chuva, faça sol. Se o povo na casa dele tá dormindo, não importa. Ele pega o... É uma espécie de um notebook, um laptop. Vai para a sua cozinha. Aquelas cozinhas top, meu filho. Não é a cozinha lá de casa, não. Vai para a sua cozinha e deixa ali o computadorzinho dele e fica só nos acompanhando lá na Vila Maria.
18: Quem é?
17: Ó, seu Edmundo!
18: Ô, seu Edmundo!
17: Feliz aniversário!
18: Xuxa pro senhor, seu Edmundo.
17: Feliz
18: aniversário! Da sua época!
17: Vai soltar a Xuxa! pra esse baixinho.
11: Então o seu Edmundo acompanha a gente no computador,
17: opa,
11: é isso?
17: Opa, ele é super conectado. Antes, ó, nem velho Zuza sabia nada, mexer, imagina. Ele já ficava lá, ó, e eu só recebi os prints. A filha mandava, só recebi os prints. Edmundo, um beijo pra você. Acho que a última vez que eu encontrei seu Edmundo, a gente foi no circo do Tirolipa.
11: Olha, faz tempo, hein, seu Edmundo. Animal, Edmundo!
17: 7.4, é né? De muita vitalidade, saúde, engraçado.
11: Rapaz, seu Edmundo rodou sem hora, hein, seu Edmundo? 7.4?
17: 7.4, é aquele cara que se organiza pra sair cedo, pra fazer compra, esquematiza
11: o tudo
17: na casa
11: vida.
17: Dele. É o melhor da vida. Parabéns!
11: Parabéns, seu Edmundo. Quando der, por favor, venha tomar um café comigo.
17: Beijo dos filhos aqui, ó. Rei, Dedê e Ângela.
11: É isso.
17: Tchau, Evelyn!
11: Ai, ai, ai.
17: Hoje o dia é dele, hoje tem que fazer aquele bolo especial.
11: Ah, hoje tem, né?
17: 8-4, rei. E aí o pessoal, ai, gente, será que vai ter, será que não vai ter? Ó, a Jana, Domésticas em Destaque, é sábado e reprise às terças, né? A Jana esteve lá no palco contando a novidade. Ano que vem, gente, já 3 anos... de Domésticas em Destaque. Eu falei, como, gente, passa rápido, né?
11: Ah, o tempo passa.
17: 3 anos? 3 anos de Domésticas em Destaque. E a feijoada já entrou pro calendário das festividades da cidade.
11: Boa.
17: Vai ter feijuca, sim. E olha, vai ser festão. Então a Janaína já tá organizando uma super festa. Os eventos, os bailes da vida continuam, rei, tá? E esse primeiro que a gente vai, já se organiza aí. Já pensa que a Jana já começou a dar o spoiler ontem, mas a partir do próximo sábado, ela já começa a falar cada programa, como é que vai ser essa organização, como é que vai ser essa festa, hein?
11: Partiu Fejuca, ano, bora!
17: Esse ano foi top. Esse ano foi lá na quadra da Tom Maior. Um espaço gigante, feijoada, panelão, sabe panela de casa? Que ninguém faz miséria? Panelão, a hora que você chegava lá tinha comida e quentinha, e quentinha. Então vai ser daí pra mais, gente.
11: Ah, já tô ansioso, já tô até com fome, não vejo a hora, viu? Não vejo a hora de encher o panduzinho.
17: Vai de áudio, rei.
11: Tem gente que não pode, né? Quer ver?
17: Não?
12: Ângela, Reinaldo, bom dia. Já são, viu? Ô, Ângela, como eu queria estar nessa festa.
11: Não vai por quê, amigo? Fala pra mim.
12: Mas, infelizmente...
11: Fala que eu te escuto.
12: Eu não tenho...
11: Não tem?
17: Tem!
12: Eu não tenho vontade própria.
11: Meu Deus.
12: Não ando direito, Ângela. Eu ainda tô andando encostado pelas paredes, mas graças a Deus estou vivo.
11: Amém.
17: Graças a Deus, amigo.
12: Bom dia.
17: Bom, depois manda aí no privado, agora fiquei curioso, o que aconteceu com você?
11: É, a questão não é ter vontade própria, às vezes a pessoa tem uma mobilidade reduzida.
17: É, e não consegue. Precisa da ajuda de alguém.
11: Lá. Exatamente. Sabe o que ele fala? Eu queria estar lá.
17: Exatamente.
11: Puxa,
17: né?
11: Vida.
17: Ó, 8:06, aproveitando, quero mandar um beijo pra mulherada que esteve lá. A gente tava até conversando no metrô, depois eu e a Dedê. Muitas meninas falavam assim, eu queria ir antes, né?
11: É.
17: Eu queria ir, mas ir sozinha. Não sei o quê. E a conversa tem que ser essa. Vocês não vão pra padaria sozinha, no mercado sozinha? Vocês não fazem várias coisas sozinha? Por que você não pode se levar pra um prazer sozinha, sabe? Por que você não pode se levar pra se divertir sozinha? Pode sim, minha
11: com
17: filha.
11: Com certeza, é sozinho que as coisas acontecem.
17: Pode sim. Então, olha, pra mulherada que esteve ontem no baile, a gente... esqueci. Lembra o nome dela? A Elza do Grajaú? Pode ser Elza?
11: Elza,
17: eu sei que você tá na escuta. Um beijo pra você, minha filha. Topzera. A Elza é uma dessas que tava, assim, numa dúvida. Eu vou ou não vou, né? Saí do Grajaú sozinha e foi. E dançou e se divertiu pra caramba. Tem uma outra querida que tá ouvindo agora, que é a Norma. A Norma é de Guarulhos. Deixa que eu fui salvando, rei, em pastas, até de outras pessoas.
11: Tu tá assim, é?
17: Tô. Eu mandei...
11: Organizadinha,
17: no que tá aberto, eu coloquei no da Irene de Guarulhos. É, Ireninha já conhece aqui. A Norma de Guarulhos, do Parque Continental, mandou um beijo pra gente.
11: Obrigado.
17: Pra todos vocês, pra você, rei. Então, um beijão, Norma. Tô falando aqui o seu nome, tá? 8h07, gente. Enquanto a gente teve muita coisa, né, rolando lá no Piratininga, é. E já a gente traz mais bastidores para vocês, muita coisa acontecendo fora também.
11: Sim.
17: Uma situação chata que eu vi, que tá repercutindo bastante nas redes, foi a morte do segurança da Virgínia Fonseca. Foi um acidente horrível, moto e carro. O Rogério Camilo, de 53 anos, acabou falecendo nessa tragédia. A esposa dele também morreu, deixou uma adolescente de 12 anos. Foi na BR-060, saída para Guapó, em Goiás. A Virgínia tá, né, na Espanha, depois a gente vai falar sobre isso. Mas ela fez ali um comunicado, prestando a sua solidariedade à família, e achei bonito ali da parte dela, que ela fala da menina adolescente, né, que eles acabam convivendo tantos anos de trabalho, e ela pelo menos ali falou que não vai desamparar essa adolescente de 12 anos que num acidente perdeu o pai e perdeu a mãe. Isso é uma tragédia, gente. Isso é uma tragédia, tá? 8h09. Next de áudio, Rei. Vamos fazer assim, um next de áudio, um next de baile, um next de tudo.
16: Bom dia, Ângela. Bom dia, Reinaldo. Bom dia. Deus abençoe o nosso dia.
17: Sempre.
16: Oi, Ângela. Manda um abraço, um feliz aniversário.
11: Gente, é hoje o dia.
16: Filha Thalita, que está aniversariando. Hoje, uma filha muito amada, e parabéns para ela, tá bom? Thalita de Santo André, aqui quem fala é a Severina, mãe dela, que ama muito ela.
17: Que lindo.
16: Obrigada, que lindo. Viu? Bom dia. Severina. Beijos.
11: Thalita. Parabéns, Thalita. Thalita do bem, beijos para você, Deus abençoe você, Thalita.
17: Thalita, ó, beijoca, porque mãe carinhosa, hein, Thalita?
11: Você viu?
17: Um beijo para você, celebre muito a sua data, muita saúde para você, muita vida para você, Thalita. E a gente sente ali, né, na voz da mãe, a Thalita também deve ser uma especial. A mãe já é uma especial. Então, a Thalita, tenho absoluta certeza que é outro ser especial. Feliz aniversário, um beijo nosso, celebre muito. Nossa, quanta gente, né,
11: fazendo aniversário. Você é doida.
17: Gostando, você é doido, meu.
19: Bom dia, Ângela, bom dia, Reinaldo.
11: Bom dia.
19: Bom dia a todos da capital. Ângela, manda um beijo e um abraço pro pessoal do Alvarenga. Curte muito você na manhã, mais Reinaldo. Vocês dois fazem uma dupla muito maravilhosa para trabalhar. Lourdes e São Bernardo.
11: Lourdes e São Bernardo, um beijo para você, viu?
17: Lourdes, uma beijoca para você, viu?
11: Acorda,
17: beijoca.
11: Alvarenga. É o pessoal do Alvarenga, bairro, né?
17: Ó, mandar um beijo especial, 8h11, gente, é uma segunda-feira pós-tempestade. Não, porque ainda tá chovendo, não tá naquele grau. Mas as consequências em várias cidades de São Paulo, no estado, é grande, tá? É grande, então a gente vai falar muito sobre isso. Inclusive, vai ser uma das pautas do debate de quem é a responsabilidade, né? Quando acontece uma situação dessas, né? A gente tem que pensar em prevenção, né? Poderia ter sido feito algo, e mais uma vez eu repito, ano eleitoral, não é só senador, deputado e presidente. A gente tem que olhar para a nossa cidade também. 8h11, eu vou para o intervalo rapidão com o Rei, e na volta a gente traz mais coisinhas para vocês. Mas antes, um beijo, Rei, para as meninas da academia. Encontrei ontem lá no Clube Piratininga um monte de amiga que já veio falando assim: Ângela, quando vocês falam um beijo para as meninas da academia, é para mim, porque eu tô fazendo academia bem no horário do programa.
11: Beijo, moças. Cuidem da saúde, hein? Todo mundo achapadinho, hein?
17: Beijos!
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8: Oi, Ângela, bom dia. E... tudo bem?
9: Ah,
8: oi.
9: Maria.
8: Ei, Ângela, você arrasou ontem.
10: É ela.
8: É, o baile estava maravilhoso, me diverti bastante. Eu e meu filho se divertindo bastante. Nossa, tava maravilhoso, minha linda. A Tule doidinha, né? Aquela ali é doida. Eu perguntei se ela tomou.
10: Continua assim?
8: Gardenal não, que ela ia dormir. Que aquela tomou energético, que ela tava doida daquele jeito. Mas é um barato ela também, viu? Me diverti bastante, minha linda. Um beijo, Maria de Diadema.
9: Maria, a Tule realmente Tule é um feliz, caso à
10: né?
9: parte.
10: Tule é feliz.
9: A Tule é um caso à parte. Realmente, se vocês achavam que eu era doida, chegou a Tule pra mostrar. Não.
10: Tem gente pior.
9: Vamos bater a meta.
10: Vamos.
9: É alegria em pessoa. A bicha dançou até o último segundo. 8h16. Tules Maria, não sei como é que você tá hoje, minha filha.
10: Eita,
9: mas
10: Túlio.
9: Uma beijoca pro Alan. Eu amo essa coisa
10: Rubinatti
9: família.
10: Rubinatti tava lá?
9: Quem?
10: Rubinatti.
9: Tava com a mãe, tava Dona a mãe. Maria. Sempre junto, sempre acompanhando a mãe nos eventos. Então,
10: que
9: assim,
10: legal.
9: Rubinatti, um beijo pra você. Muita gente ali. Tinha criança de colo.
10: Também?
9: Criança de colo com a mãe. Ambiente família, sabe, essa coisa gostosa. E eu só não levei o meu por causa do tempo. Mas aí eu pensei, rei, se eu levasse o João, a gente ia lacrar naquela esquenta,
10: é
9: naquela
10: mesmo?
9: Abertura. Com certeza, porque o povo conhece o João de tanto eu falar.
10: Você tinha que
9: imagina
10: levar,
9: ele lá no palco.
10: Tinha que ter
9: mas foi
10: menino.
9: Barrado, eu já saí tipo a ovelha negra da família, que eu fui de punk e rock.

0: com um sorriso de orelha a orelha. Aí quando acabar o programa, eu te passo o nome, contato e a forma da gente entregar os presentes, tá bom, amiga? Parcerona, bom dia!
1: Bom dia, Ângela! Bom dia, Rei! Nossa, eu que fico feliz, fico muito contente.
0: Obrigada.
1: Mesmo de poder ser parceira aí. Eu adoro essas festas, acho que é muito bacana promover isso. As pessoas precisam sair mais de casa, ter mais essa comunhão, ter mais essa união, brincar, sorrir e ter saúde mesmo, né? A importância da gente se cuidar, porque eu sempre tenho aqueles que querem ir e às vezes não tem condição. Dani, eu vou atrapalhar, eu tô sem força, eu tô desanimada. Não, então a gente quer você bem para que no próximo baile da capital você esteja lá também. Então a gente fica muito feliz e sim, logo, logo você, que foi o ganhador do kit do combo de semente de uva, a gente vai entregar na sua casa, hein, Ângela? Que delícia!
0: Com certeza, amiga. Então, acabando aqui, vou sentar com a Denise e aí a gente se organiza e eu te mando mais tarde, tá, Dani? 8h18, amiga. Eu não vou identificar essa amiga nossa, mas ela disse que ontem ela tava no baile, Dani, e ela não tava legal, mas ela saiu de lá super diferente do que ela chegou, diferente do que ela entrou. Aí ela escreveu assim, ó: a alegria cura e neutraliza os males. Eu acho que é muito sobre isso, né? 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
1: Exatamente, Ângela. As impurezas vão inflamando o corpo. Através dessa inflamação que você sente, que você tem, você começa a perceber dores, principalmente dores nas articulações, artrite reumatoide, por exemplo. Então as juntas começam a doer e vai vindo outros problemas, porque se o sangue não está numa qualidade boa, está com impurezas, vai obstruindo. Então é nicotina, é excesso de álcool, excesso de açúcar, é poluição, é tudo isso, gente, é muita coisa. É metais pesados, e aí vai entrando, a gente vai inflamando, e aí sente realmente esse cansaço, essas dores, a pele, você fala, nossa, gasto dinheiro com creme, e a minha pele nunca tá boa. Claro, porque essa nutrição, essa beleza, começa num corpo nutrido lá dentro, reflete aqui do lado de fora. Não é o contrário, de fora para dentro apenas, não. De dentro para fora também tem a mudança. Então você consegue já perceber uma faxina no seu sangue, mais disposição e, de fato, uma pessoa alegre. Gente, é diferente quando você tem uma patologia, uma doença, e você começa a tratar ela de forma alegre, ou se você se entrega, se você é uma pessoa triste. O seu corpo não reage nem para combater as doenças. Por isso que é importante se cuidar. E semente de uva é a nossa faxineira do sangue. 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
0: É isso, amiga. E agora, ó, 8h21, bora de depoimento, gente.
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10: Bom dia, Ângela e Reinaldo.
11: Bom dia.
10: Nossa, ontem foi muito bom ver vocês lá no baile.
11: Ai, ver
10: os locutores, né? Que eu sempre acompanhei. Foi muito legal. E eu sou tia da mocinha que ficou em segundo lugar e ganhou o prêmio de R$400 com a apresentação do look do Michael Jackson.
11: Que legal!
10: Foi muito legal, muito divertido. Foi meu primeiro baile com a Rádio, Capital.
11: Primeiro de muitos, amiga.
10: E me diverti bastante. Um grande abraço também pra Denise, muito simpática. E a Vicky também, uma gracinha. Foi muito legal.
11: Foi top, né? Foi muito gostoso.
10: Gostei
11: mesmo.
10: Bastante.
12: Você se diverte, é bom,
10: vamos,
12: né?
10: Ambiente bom.
11: Porque assim, meu, você se dispõe a sair da sua casa num dia de chuva.
12: Tem que ser bom.
11: Pra ficar meia boca, sentado. Não, eu gosto da nossa audiência, que é essa energia surreal. Energia de malucos. Todo mundo dançou. Quero mandar um beijo pra uma amiga que eu fiquei zoando, que ela tava colada na cadeira, comendo batatas fritas. Amiga, você sabe que eu pra ti esse beijo, né?
12: Tu falou isso pra assim, mulher?
11: Pô, amiga, levanta, que a gente tava numa dinâmica e ela até tava acertando. Mas ela tava sentada.
12: Esse sou eu na
11: festa. E aí a brincadeira é, você tinha que ir lá pro centro, falar no mic da Chefe Mari. Chefe Mari, um beijo pra você. Ao grupo Hungry, que também proporcionou várias comidinhas deliciosas. A padaria Leão 13 também, incrível. 8h29, mandar um beijo aqui pra Bela Amaral. A Bela foi de Michael Jackson. E foi top, ela dançou no palco e ela mandou um zap assim, ó: Ângela, bom dia, amiga, tudo lindo ontem, eu amei, estou aqui me permitindo a curtir a vida aos meus 66 e junto com uma menina de 15 anos. Ângela Matos, a outra que deu um show do Michael, linda, linda, linda, e o Vini, meu Deus, que maravilha, um beijo, fica com Deus. Então, assim, gente, foi muito top. Gleidson, Nazilda, a Rosana Bento, Irene de Guarulhos, um beijo pra vocês. E agora, 8h30, gente, vamos correr com o tempo. 8h30, a turma que ganhou ontem nessa dinâmica, que ganharam suplementos da Meta, da Qualinatos, manda uma mensagem no WhatsApp, porque aí eu preciso pegar o telefone de vocês pra pegar o endereço e mandar o presente na casa de vocês, no conforto de vocês.
13: Recebe em casa, tá? E tudo, é?
11: Com certeza. Que aqui é uma mãe. Ô, Rei, chama aqui a banda, que tem aqui, ó, uma pessoa especial fazendo aniversário.
13: Bom, quem é que vem?
11: Ai, minha gente, se não fossem vocês...
13: Você sabe que o nosso Luiz fez aniversário final de semana, né?
11: Nosso Luiz Jesus?
13: Jesus.
11: Ah, Luiz, um beijo pra você.
13: Não vamos cometer essa gafe, jamais.
11: Várias histórias. E junto com o Luiz, sabe quem fez aniversário?
13: Junto com Jesus?
11: Ah, esse é um bebê que tá engatinhando, mas ele tá tão forte.
13: Quem?
11: Ele tá tão maduro já, com 8 meses.
13: 8 meses?
11: Você joga, bebê! Já andando
13: com as próprias pernas.
11: Próprias pernas!
13: Olha, parabéns, Ângela Matos, por 8 meses
11: parabéns,
13: de se joga. Vamos se jogando pra cima deles, pra cima da concorrência.
11: É isso,
13: aqui,
11: gente!
13: Aqui é nós, maluco!
11: Chupa, Brasil, 8 horas.
13: Não, chupa não.
11: 31 minutos. Ai, teve muito beijo.
13: Teve.
11: E na boca.
13: Mas peraí. Teve? Me conta.
11: Solta a bomba.
13: Não, me conta.
11: Brum.

0: A gente conheceu um casal em outros carnavais da Rádio Capital, aonde o cara pediu ela em casamento no palco. Tu tava nesse baile?
1: Eu tava.
0: E aí...
1: Tava offline, mas...
0: Eles casaram mesmo, e todo baile eles vão e atualizam a nossa fotinha juntas.
1: Que bonitinho, gente.
0: Beijo!
1: Mas eu quero saber dos beijos assim, tipo, tinha...
0: Os romances, uai, teve muito namorado lá, tem gente que se conheceu lá, que rolou um negócio...
1: Uma pulseirinha?
0: Uma pulseira do...
1: Qual era a cor da sua
0: coisa
1: pulseira?
0: Coisa da nossa Tule, né, gente?
1: A Tule tava com a pulseirinha amarela que eu vi.
0: E funcionou.
1: Amarela o quê?
0: Ah, eu não sei. Acho que é aquela que tava só dando uma olhada.
1: Dando uma olhada. Tá. Ó, tem gente aqui nos seus áudios aqui.
2: Bom dia, Ângela. Bom dia, Rei.
1: Bom dia.
2: É a Cristiane do Itaim Paulista. Ângela, infelizmente não pude ir ao baile por questão de força maior.
1: Ah. Força maior.
2: Mas eu tenho certeza que foi um sucesso o baile.
0: Foi sim.
2: Fico feliz. Né, de... dado tudo certo,
0: graças a Deus.
2: Apesar da chuva, né, tenho certeza que foi um sucesso muito grande. Próximo e que vocês foram muito felizes ontem. Um beijo, fica com Deus, boa semana a todos.
0: Obrigada. Hey, tem uma amiga aqui na
1: WhatsApp,
0: Andréia Bragada, perguntando, eu não sei, mas o Rei deve saber, ele é um enciclo.
1: O quê?
0: Qual é a região da Fátima em Portugal? É, bom dia, podem me tirar uma dúvida? A portuguesa Fátima do programa Portugal, né? É, pois minha mãe é portuguesa, tem uma sobrinha lá dizendo não chover em Portugal agora no verão. É, qual que é a região?
1: Menina, ela já falou, é perto da Madeira, mas eu não lembro o sítio. Eu não lembro o sítio qual é.
0: Ah, então fica para uma próxima. Ai, quero mandar uma beijoca também, muito especial, gente, pra Vânia. Vânia sempre que vai no baile da capital, manda, né, beijos pra todo mundo. E ontem eu fui agraciada com um colar tão lindo de pérolas. Gente,
1: foi,
0: não precisa, viu? Ronifon, amei aquele abraço.
1: Rony tava lá?
0: Amei o presente, obrigado. Ó, do João tá aqui, que será entregue em mãos. Marateles, Maroca com suas netas. Não precisa se preocupar, ganhei uma esvara. Swarovski, meu filho. Uma esmeralda.
1: Peraí.
0: Obrigada. É.
1: Você ganhou Swarovski?
0: Obrigada.
1: Original.
0: Agora eu já vou ser sequestrada, né?
1: Nossa.
0: Calma que eu vou deixar no nosso cofre, Rei.
1: Tá bom.
0: É nossa poupancinha.
1: Tá bom.
0: 8h34, tem mais áudio, Rei? Porque se não tiver, tem fala.
1: Sempre tem um áudio.
3: Oi, Ângela. Bom dia.
1: Bom dia.
3: Maria Rodrigues, sou Bernardo do Campo. Estamos nós aí, ó, nas fotos. O baile foi maravilhoso. Levei a minha mames, ela fez aniversário no dia 9, Maria Zuila, de Diadema. E aí comprei os ingressos para que ela fosse,
1: olha,
3: porque
1: só.
3: Ela adora todos da capital, nós
1: ouvimos
3: há muito tempo.
1: De látex.
3: E aí levei a minha prima também. Eu moro em São Bernardo e elas moram em Diadema.
0: Arrasou,
3: tirei
0: amiga.
3: Foto com todos.
1: Eu vi aqui.
3: E um beijão para vocês, parabéns ao Vini. Excelente evento.
1: Monstro.
3: E a Tule, né, nem se fale. Beijão, fiquem com Deus.
0: Amém, amiga. Um beijo. Mandar um beijão aqui também. É, foi a Vânia que falou agora com a gente?
1: Essa aqui foi a nossa querida Maria.
0: Ah, mas eu quero mandar um beijo pra Vânia.
1: Beijo, Vânia.
0: Que postou aqui uma foto. Eu, ela e uma amiga. E aí ela falou, arrasou no look, Ângela. Gente, quem arrasou no look também foi... Quero ouvir os comentários. Foi a Ana Hickman. Eu achei aquele vestido...
1: Um deslumbre.
0: De lindo, achei que ela tava magnânima no auge ali dos seus quase 3 metros de altura. Eu quero muito ouvir os comentários, foi top, um casamento bem fechado, 150 pessoas. O Edu falou, Rei, que a primeira lista deu 650. Acho que só a parte dele. E aí, tipo, juntando não dava. Ela falou que o orçamento... Se uma bilionária, uma rica... Tudo bem, eu não quero falar de isso. Se uma rica não consegue chamar todo mundo por causa de orçamento... Quem dirá nós? Tem gente que fica constrangida em dar uma festa. Ai, eu não vou chamar fulana, eu não vou chamar...
1: Que é chato, gente, não. É, tem que escolher.
0: É, tem que escolher.
1: É difícil, mas tem que escolher.
0: Tem que escolher. Lindo, foi numa fazenda lá em Araras. Eu achei que ela tava... Mas chique. Muita gente falando que era um vestido de papel crepom.
1: Ah, não fala assim.
0: Te juro.
1: Mas não, que era um foi na festa,
0: vestido,
1: né?
0: Da Djalma Noivas, Dedê.
1: Opa.
0: Que era papel crepom, criticando que ela casou de branco. Não. Oh, Poxa, casar de branco, que ela casou com não véu.
1: Pode casar de branco?
0: Ai, gente, eu acho que isso já ficou pra trás, né? Amei a entrada dela com o Alezinho, amei a entrada do Edu com a Maria. Eu, de verdade, eu dei um 10 aí pra esse enlace. E o povo não botava fé.
1: Não,
0: e teve
1: não.
0: Gente teve fofoqueiro, nossa.
1: Colega nosso.
0: Teve colega nosso dizendo água de salsicha, que era um romance que ninguém. Imagina! Gente, a bicha tava
1: inveja,
0: linda.
1: Isso é inveja, sabe?
0: É inveja.
1: Olha as fotos, as imagens da tela.
0: Desbunde. E esse colar aí, tudo original.
1: E
0: sabe?
1: Mais Wairovski.
0: Sabe, gente? Chique, Ana, hein? Felicidades pra ela. Porque tem uma história, né? Saiu daquele relacionamento tóxico.
1: Tóxico.
0: Porque tem o tóxico.
1: Tem o tóxico e o tóxico.
0: E o tóxico. Isso. Saiu daquele casamento horroroso daquele homem, né? Que só podava a mulher e só maltratava e só agressão. Tipo a da novela ali das nove. E encontrou o amor da vida dela. E como ela disse ali na hora,
1: tá feliz.
0: O amor da vida dela tava do lado dela, rei.
1: É isso, o tempo todo.
0: E aí o povo, ah, Furão, esquece, gente. Esquece ele, esquece.
1: Só ele que não via.
0: É intervalo rapidinho? Tem aí pra pagar?
1: Tem alguma coisa?
0: Que depois eu não quero, pelo amor de Deus. Ah, então, ó, então 8h38, deixa eu ir pro Tatuapé.
1: Vamos.
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24: WhatsApp. Bom dia, Ângela. Bom dia, Rei. Bom dia, família Capital. Gente, o baile ontem foi maravilhoso, viu? Segunda-feira pós-baile deveria ser feriado.
0: Eu acho.
24: É, a Ângela arrasou em tudo. A Tule, sem palavras, maluquíssima. Eu falei que ela tava tomando pitu escondida no camarim, que não é possível.
0: E era só
24: o Vini, Eli. Gravei a cena histórica do Eli dançando. Sandra meu, Rosa Madalena.
1: Ela sorriu.
24: E a Angela e a Tule dançando Creu no palco.
1: Vocês dançaram Creu?
24: Esse vídeo guardarei para sempre.
0: Você
24: a Ângela é doida, né? E endoida todo mundo, fazendo eu e Vicky caçar a sacola dela.
0: Ai,
24: que ela tinha esquecido no clube.
0: As coisas lá na...
1: Meu Jesus Cristo.
24: Muito bom estar com vocês, família. A família que a rádio me deu, viu? Gratidão por tudo.
0: Gratiluz.
24: Beijo, Gabriel.
0: Gratiluz.
1: Tu dançou isso aqui?
0: Gratiluz, gente. É festa da capital.
1: Foi até que velocidade você, Ângela?
0: Todas.
1: Todas?
0: Eu tava bem comportada. Agora a Tules. Tules Maria, não. Minha
1: não.
0: Irmã, não. Minha irmã...
1: Tóxicos.
0: Gente, é esse, ó, é a energia. 8h46, deixa eu mandar um beijo pro Ronilson, que mandou aqui uma doença, né, que ele tem, chama Sidrolandibari, nunca ouvi falar, e que deixa ele com os movimentos um pouco mais reduzidos, né?
1: Puxa vida.
0: Que ele mandou um áudio mais cedo. Depois a gente conversa, tá bom, Ronilson? Vila Missionária.
1: Nilson.
0: Gente, eu vou chamar o guru, mas antes eu mandar um beijo.
1: Manda, que eu tô gostando.
0: Dia especial hoje, muita gente gostosa fazendo aniversário.
1: Quem?
0: O Pet. Nosso repórter, que agora é nosso. Nosso repórter Pet tá fazendo aniversário. Então, eu nem sei o nome dele de batismo.
1: Cats. Eu sei disso.
0: Jorge, pra você tudo. Nessa velocidade aí, ó. 49 aninhos.
1: Os cachorrinhos, Creu. Creu. Os cachorrinhos do lado do Creu.
0: Gente do céu, que energia gostosa. Ó, eu quero mandar um beijo, rapidão vou falar dela. Uma pessoa que eu conheci pela internet. E fiquei super fã pelo modo de vida dela, o jeito dela. E eu sigo essa pessoa há muitos anos nas redes sociais, né? E agora eu vou falar que eu sou amiga dela. Amanhã ela vem aqui na rádio.
1: Quem é ela?
0: Ela mora no sul. Ela tá aqui em São Paulo, Daniela aqui? Felisberto, nunca. E assim, eu conheci por seguir o trabalho dela nas redes sociais, fiz um convite e amanhã ela estará aqui, amanhã eu falo mais dela e ela tá nos ouvindo agora. Um beijo! 8h48, vem guru!
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3: Astros. 20 de março a 20 de abril.
0: Ariano, hoje o guru traz aqui uma palavra de ânimo, tá? Pra cada signo, e a tua é coragem. Ele diz pra você tomar as iniciativas e parar de adiar aquela decisão, né? Tão importante. Cor e dezena hoje, livre arbítrio. Cada um escolhe a sua. Fechou.
3: Touro. 21 de abril a 20 de maio.
0: Taurino, pra você, a palavra que o guru pediu pra te repassar é paciência. Organize a vida sem querer resolver tudo de uma vez, tá? O que é seu vai se ajeitando e você vai encontrar. Então, pra hoje, paciência.
3: Gêmeos. 21 de maio a 20 de junho.
0: Fale, mas também saiba ouvir, tá bom, geminiano? A palavra pra vocês hoje é confiança.
3: Câncer. Câncer. 21 de junho a 22 de julho.
0: A semana tá te pedindo acolhimento, você se acolher, tá? Cuide-se. E a palavra de ânimo é essa, acolhimento.
3: Leão. 23 de julho a 22 de agosto.
0: A palavra do leonino pra hoje tem tudo a ver com a personalidade dele, que é o brilho. Então, sua presença chama atenção e use esse brilho para construir.
3: Virgem. 23 de agosto a 22 de setembro.
0: Você quer fazer alguma coisa? Tá em dúvida? Comece, virginiano, com o que você tem. E a palavra do dia é leveza. Esse óculos já tá uma vergonha.
3: Libra!
0: Né? Esqueci o meu no baile. Perdi até os óculos.
3: De
0: Libra! Pra hoje, equilíbrio, tá? Equilíbrio, e o guru fala de uma escolha que você também tá adiando e precisa ser feita.
3: Escorpião! 23 de outubro a 21 de novembro.
0: A semana tá pedindo a tua palavra de ânimo, que é renovação. Deixa pra trás, né? O que foi, já foi. Papel ali já foi cumprido. Vida que segue.
3: Sagita! 22 de novembro a 21 de dezembro.
0: A tua vida é movimento, então vem novidades pros nativos de Sagitário. E a palavra pra hoje é fé. Tão pequenininha, mas com poder, hein?
3: Capricórnio! 22 de dezembro a 19 de janeiro.
0: Tá construindo alguma coisa importante? Tá assim, cara. Você tá assim. Eu tenho vontade de te dar um tapa na cara, às vezes. Você tá construindo e você sabe disso. Então, ó, continue. Continue. A palavra é a persistência.
3: Aquário! 20 de janeiro a 19 de fevereiro.
0: Ai, meu Deus. Quando o guru fala de ideias, ai, gente do céu, é minha cabeça realmente que não para. É ideias novas surgindo, é muita coisa na cabeça, mas a gente precisa tirar da cabeça e colocar no papel, botar em prática. A palavra é liberdade.
3: Peixes! 20 de fevereiro.
0: Fechou aqui,
3: a
0: ó.
3: 20 de março.
0: Confie na sua intuição, confie mais na sua intuição, pisciano. Coração e razão, sim, podem andar juntos, tá? E a palavra de ânimo pra vocês, esperança. A menina do Itaú.
4: Cresceu
0: nessa menina?
4: Deixa esperança. Acontecer.
0: Gente, 8h51, 8h51, olha, foi um showzaço a volta da Simaria, sim, tá? Vi muita gente falando que a bicha tava arrogante, que a bicha não mudou, muita gente sendo macetado. Mas olha, o pouco que eu vi, eu não estava lá, mas o pouco que eu recebi, eu achei que foi legal, né? Ela tava ali realmente de corpo e alma. Não sei se de voz, porque a Simone era a primeira voz?
1: Elas como revezavam.
0: Elas as revezavam. Duas, né? Mas assim, eu gostei do que eu vi, da proposta. Vi que o colega Leonardo foi vaiado, né? Eu não sei o que aconteceu ali. O pessoal começou a xingar, mandar o Léo Dias ir tomar a caju, que eu só lembrava daquela entrevista.
1: Foi.
0: Lembra aquela. Acho que aquela entrevista acabou de vez com a Simaria, né? Então foram 4 anos fora do palco, agora ela volta ali com tudo. Não teve a presença da irmã, né? Que depois que mandou ali um vídeo bonitinho pra ela, mas enfim. Depois. Amanhã, né, gente? A gente comenta sobre esses assuntos que não dá mais. Só se vocês quiserem comentar,
1: agora
0: não tamo junto, tá? Mas agora dá pra comentar meu cabelo. Ontem eu fiz um penteado, eu tava bem ousada ontem, viu, Rei? E aí eu tava punk. E aí o punk rebelde. 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
1: E agora?
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0: Nossa, gente! Tô assim, tô de mal do Rodolfo Fofô. Diz ele que tomou um puro malte, deu ruim e ele teve um piriri.
1: Deu, caiu?
0: É, total,
1: meu
0: total.
1: Meu Deus do céu, Rodolfo.
0: Uma beijoca aqui, Joelma, não te vi ontem, hein, bicha? 8h58, mas...
1: John!
0: Ai, chegou sem as muletas!
1: John Soccer!
0: Eu só lembrei daquele milagre de Rock Santeiro. E no ABC do Santeiro... Vem pra cá, gente! João tá chegando... Um beijo pra vocês. Obrigada, rei. Obrigada, mundo.
1: João chegou sem muletas. É praticamente um milagre. Às 8h58, graças a Deus. Melhorando a cada dia, a cada passo, né, João? A cada passo melhor ainda. Celebra a vitória.
0: Onde estão os meus passos?
1: Saíram barreirinhos. Gelalé! Alô, João, alô, rei, João. Dedê!
0: Muita gente... Muita resenha, João. Já quero te entregar esse presente. É pra você, que o Rony Von mandou. Pra você.
1: Olha, que legal. Obrigado, Rony.
0: Rony Von mandou.
1: Obrigado.
0: Tem cartas
1: com um forte
0: também.
1: Abraço.
0: Tem cartas pra você.
1: Como é que foi a reação lá na hora que entrou o vídeo que eu mandei pro pessoal lá?
0: Ai, o pessoal ficou assim, primeiro... Quando apareceu o João, ali uma tela estática, começaram a gritar.
1: John!
0: E aí quando... Mas o ápice foi quando viram o Iron. Nem tu, João. Tua cara, o povo tá acostumado. Mas quando apareceu a cara do Iron...
1: Aí já era,
0: aí
1: abaixo.
0: Aí o Piratininga começou... Iron, assassino! Assassino!
1: Não, chamaram, coitadinha, de assassino.
0: Mentira, João. Mas, ó... É,
1: não, porque ele tava deitado do meu lado, como sempre, né?
0: Uhum,
1: e aí eu não posso dobrar a perna. Aí eu fiquei deitado, eu fiquei com a perna esticada e ele ficou aqui do meu lado. Eu falei, vou mandar um vídeo lá. Pra, o Vinão falou, manda que o pessoal vai ficar feliz.
0: Seu vilão, mas foi top, João.
1: Foi demais,
0: realmente,
1: né?
0: Faltou você, né? Faltou aqui os colegas todos, mas foi top. Acho que a gente conseguiu representar. A proposta do Vini ali superou a expectativa, ele bateu a meta.
1: Muito bem.
0: Apresentação top.
1: Tina Turner, eu não vi. Aí tem esse vídeo, não?
0: Depois você vai ver, a Denise vai soltar, tá nas redes sociais.
1: Ah, eu queria ver o Vinão
0: de Tina Turner. Mas ele, cara, ele ensaiou, né? Ele ficou assim, acho que quase um mês ensaiando ali. Então ele pegou os trejeitos e tal, e foi gostoso, a gente fez gincana, pôde rever ali muita gente, sabe, João? Olha, Ângela sendo Ângela, eu esqueci muita coisa lá no clube.
1: Inclusive
0: eu,
1: os óculos.
0: João, assim,
1: de novo?
0: Falou, é o último baile do
1: Não,
0: Vini,
1: da última vez,
0: o último baile da vida, e eu, de verdade, rei, eu trouxe uma, a Denise é testemunha,
1: quem é que
0: uma
1: tá
0: sacola
1: na tela?
0: Com guloseimas pra você, meu amigo.
1: Trouxe!
0: Esqueci lá! Esqueci meu óculos, esqueci minha dignidade, tudo. Mas não foi, Denise, que eu fiz uma marmita pra trazer pra nós, sei.
1: Que eu falo, eu falei no vídeo, eu falei, eu tô triste de não poder dar um beijo no quarto apresentador.
0: O Haiti
1: já tinha separado a vasilha pro café da manhã. E o último beijo, como é que foi o último beijo do Vini?
0: Foi cheio de emoção que teve
1: um momento assim, ali. Ele ficou num espaço ali que ele ia receber o beijo?
0: Não, o Vini ficou circulando o tempo todo.
1: Ah.
0: Diferente dos outros bailes, né, que ele tira ali a personagem. É, muita gente fala, poxa, eu queria ter tirado foto de você, assim, essa. Então ele ficou de Tina um bom tempo, né, pra... Ele circulou mesmo ali no clube, no salão. conseguiu tirar fotos com todo mundo de Tina. Aí depois teve um outro momento. Tomou banho e tal, aí colocou uma roupa diferente. Teve troca de roupa,
1: teve querido. Troca
0: não foi só a Simária, não. E aí, foi muito legal. João, a mandar um beijo pra mãe do Vini também.
1: Tava lá?
0: O irmão do Vini.
1: Aí, foram lá?
0: A tia do Vini, o marido do Vini. E aí a gente vê a base, né?
1: Família, né? Família
0: unida. Gente, a família é tudo na nossa vida.
1: Ó, quando você dá uma olhada. Um abraço ao pai dele, que recentemente teve um problema de saúde, né?
0: Um abraço. É, mas depois você vai ver com detalhes,
1: riqueza, João.
0: Tem um balé ali? Com riqueza, tem um balé que ensaiou com o Vini, querido.
1: Caramba! Foi top! Foi até que horas?
0: Até as oito. Eu saí um pouco antes, porque eu tinha que fazer a produção do programa de hoje, altos papos e tal. E eu cheguei bem cedo lá, mas quem ganhou foi a gatinha da capital, que chegou 10h30. Teve uma gatinha da capital que chegou 10h30. Eu cheguei antes do meio-dia.
1: 10h30, a mãe já tava lá?
0: Eu cheguei... eu cheguei naquela chuva antes do meio-dia e levei um choque. Falei, gente, pela primeira vez não tem ninguém aqui, não tem fila. E que eu falei isso, já veio a Bela e o marido, Bela de Michael Jackson, marido charado meu pai, finado Anísio. E aí, quando eu falei, menina, eu achei que não tinha ninguém, surgiu a gatinha de rabo e tudo.
1: Caramba!
0: Ela que é a presidenta, sim. É mesmo? Ela que é a presidenta desse fã-clube, que são as gatinhas da capital. Ela foi a primeira, 10h30. Sem família, né? Quando a pessoa tá solta no mundo.
1: Caramba!
0: A gente gosta.
1: Olha, hoje não se joga. Eu escutei dois aniversários,
0: Meu, tem mais de dois, tem uns 20.
1: Um é da Nivanda, minha futura colega de trabalho na construção.
0: 50 anos a Nivanda.
1: Alô, Nivanda! Aí teve uma outra pessoa que falou assim, Ângela, me dá parabéns, que hoje é meu aniversário.
0: Edmundo da Vila Maria, seu Edmundo.
1: Edmundo, pai da...
0: Sim, pai
1: da Evelyn.
0: Aê! Aí teve... O repórter Pet.
1: Também é hoje?
0: Cuida do seu Iron.
1: O Guerra também faz aniversário hoje? Quanta gente!
0: A gente tem um bebê que tá engatinhando, doido pra andar, se joga fazendo hoje 8 meses.
1: Aliás,
0: tem sábado, junto com o Luiz Jesus.
1: Sábado.
0: Muita gente fazendo aniversário.
1: Vamos embora então? Mandar um grande abraço, uma pronta recuperação. Uma pronta recuperação ao garoto de Lins.
0: Cedinho, né,
1: que nesse momento está no seu ginecologista, né? Passou pelo doutor Sadala.
0: Primeira consulta dele no gineco.
1: É a primeira?
0: Primeira consulta.
1: Gente, houve um problema. Houve um problema no ciclo do EV. E o EV foi ao ginecologista, ao doutor José Carlos Sadala. E se Deus quiser, amanhã ele estará de volta.
0: Você não tem ideia. Como o EV também é amado. O povo lá tudo perguntando. Só que o EV tímido não apareceu lá no palco.
1: Fica escondido.
0: Tipo Zé Bétio. Ninguém quer, sabe?
1: Não a tem cara. Foto.
6: Diga com quem tu anda, que eu diria quem tu és, né? Trabalharam junto, só podia pegar os trejeitos.
0: EV, um beijo pra você.
1: Vou falar em latim o problema do EV. Amanhã, se Deus quiser, se Ele Deus permitir... Quer. O EV estará de volta de modis operandi.
0: Tchau, Gê. Alô, Brasília. Segura o celular, hein?
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26: Atualizando o trânsito para os ouvintes da capital, a Avenida dos Bandeirantes, ainda com trânsito ruim no sentido Marginal Pinheiros, desde a saída do túnel Maria Maluf. Esse trânsito volta a ficar ruim no viaduto Jabaquara, passando ali pelo aeroporto de Congonhas, e segue assim até o acesso à Marginal. A Avenida Indianópolis, de cortar pela Vila Olímpia, pode ser uma opção. O corredor da Pero Bueno e jornalista Roberto Marinho, que tem trechos de intensidade também no sentido Marginal, mas funciona como opção para o motorista. No sentido contrário, quem está na Avenida dos Bandeirantes reduz a velocidade na ponte Engenheiro Ari Torres até a Rua Guaraiúva, depois caminha bom. 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
18: Alô, alô, alô, bom Brasil! Dia! Alô, minha família brasileira! Bom dia! Manhã gostosa, segunda-feira, estamos quase na metade do mês, né? Dia 14 de setembro de 2026, segunda-feira chuvosa. Aliás, o Capitão Maxwell, na sexta-feira, participou do Tamo Junto e alertou: a região mais preocupante é o Vale, é Vale do Ribeira, né? Ali na região de Registro, muita gente desabrigada, choveu demais. Duas pessoas mortas na região e aqui em São Paulo também muita chuva, principalmente de sexta-feira para cá, e chovendo toda madrugada. Hoje, como eu disse há pouco aqui, com a Ângela Lalá, não temos o nosso Everaldo, que foi atração no baile de ontem. Everaldo, super tímido, todo mundo perguntando, cadê o EV? Quero falar com o EV, quero dar um abraço no EV. E o EV foi com roupa do exército e ficou camuflado. Quem vai ficar com a gente hoje até às 4 da tarde é Reinaldo Alves, o taxista. Bom dia, boa semana, Rei.
19: Bom dia, João. Boa semana pra gente. Até as 4 eu não garanto, mas até metade do período eu tô aqui.
18: Não, tô contando contigo. É, já que normalmente o EV faz o nosso programa e depois faz o Altos Papos com a Nani. E hoje, sem o EV, Reinaldo Maravilhoso Alves, segura essa barra e vai com a gente até as 4, até o Chega Pra Cá. TMC, tamo junto!
19: Tamo junto, literalmente.
18: Né? E foi bem de final de semana?
19: Bem, graças a Deus, João.
18: Fez alguma coisa especial?
19: Só cuidei da sogra, que precisava de cuidados.
18: Dona Zenilda, um beijo no seu coração. Eu fiquei em casa de repouso, né, seguindo a recomendação do doutor Carlos Górios, meu ortopedista. É, eu tô na metade do tratamento, fiquei 3 semanas com o gesso, agora serão 3 semanas, né, com esse adaptador, esse mobilizador de joelho, para depois começar a fisioterapia. Então metade já foi, a gente não pode arriscar. Ele falou: João, vai estar chovendo, piso escorregadio, vai ter muita gente, outros bailes virão, então eu te recomendo a ficar em casa. Aí o Vinão falou: João, faz um vídeo, manda um beijo pra galera. E foi o que eu fiz. E que bom que todo mundo gostou de receber meu beijo, meu carinho. Só fiquei triste com essa notícia da Ângela, que preparou uma bolsa enorme de guloseimas.
19: Eu também.
18: E ficou no clube, rei.
19: Pois é, aí não dá, né, gente? Com tanta coisa gostosa que tinha pra comer, a gente aqui no seco agora.
18: Não, e uma coisa que eu amo de Pajara falou, João, eu sei que você gosta muito de carne louca. Coloquei uns 8 sanduíches de carne louca pra trazer pro café da manhã. Falei, não fala assim nem brincando. Não fala assim de jeito nenhum. Alô, Rodolfo, fofofofo, meu querido amigo, né? Olha, a frase que abre o nosso programa de hoje é um pensamento na verdade. Todos os caminhos, desde os mais bonitos e agradáveis até os mais difíceis, são apenas rota de evolução. Nunca desista, siga com coragem e confiança, até mesmo a derrota nos prepara para a vitória final e definitiva.

0: cartão aqui, ó. De Rony Bon para João Ferreira com um forte abraço. Aquele abraço mais apertado para você. Daqui a pouco tem a enquete do João. Vamos falar de notícias. Vamos falar de fofocas. Vamos falar com Vanderlei Correia. O Santos já pensa na conquista de um título internacional. Quem te viu, quem te vê, Santos? Tá jogando bem, tá ganhando. E o Vandeco tá impossível. Tem o Padre Juarez. Quer encaminhar uma pergunta pro Padre Juarez? Quer fazer alguma pergunta? Qualquer coisa que você queira saber. João Ferreira, arroba capitalcomvocê.com.br.
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0: A DD tem a previsão do tempo. Aqui tem a sua voz, a mais inteligente, a mais importante. Bom dia ao vovô e à vovó. Alô, papai. Alô, mamãe. Meu beijo carinhoso. Garotada, bom dia!
2: Bom dia, Joãozinho!
3: Bom dia, João Ferreira!
0: Bom dia a todas as crianças do Brasil inteiro! Bom dia, bom dia, bom dia! Já já a Dedê vai nos avisar se a temperatura continua baixa, se vai continuar chovendo. Estamos a uma semana do início da primavera. É primavera que vem chegando. E olha, estamos, né, num setembro dos mais chuvosos da história de São Paulo. Entre os quatro mais chuvosos dos últimos 43 anos. Lembrando que hoje ainda é dia 14. 14 de setembro. Muita coisa boa pra acontecer, né, Rei? 14 de setembro, vem bastante. Aí a primavera. E no final de semana, você ficou em casa cuidando da sogra, né?
4: Fiquei cuidando da sogra.
0: E ela tá melhor?
4: Tá melhorzinha.
0: Tá melhor, né? Graças
4: tá
0: a Deus.
4: O tratamento tá meio fraquinha por conta de umas injeções lá, mas tá bem.
0: Mas tá reagindo.
4: Tá bem, né? Tá bem. Não dá pra deixar sozinho o tempo todo, não.
0: Não, não tem condição, não tem como. Né? Então, um grande beijo à dona Zenilda. Chegou a botar o pé na rua ou ficou em casa também? Não,
4: eu tive que fazer feira, mercado, essas coisas.
0: Foi fazer?
4: Eu tive que fazer. A Beth ficava em casa e eu tinha que fazer as correrias de marido.
0: O que que você achou que tá muito caro, que te assustou, Rei?
4: Olha, eu acredito que... Eu fazia tempo que eu não comprava mexerica. Achei a mexerica bem cara, assim, né? Agora, de verdura, legume, couve-flor tava meio carinho também.
0: Você sabe uma coisa que me assustou?
4: O quê?
0: Que certamente você vai lembrar quando era bem em conta para a população e se tornou muito caro, a carne de patinho moída.
4: É, carne realmente.
0: Não, patinho não é uma carne de primeira,
4: não,
0: é?
4: Não,
0: não é, né?
4: Não.
0: Sabe quanto tá um quilo do patinho? 57.
4: Então, pasmem. 57 é caro. A gente tem o costume de fazer uma rabadinha de vez em quando, que a gente gosta de rabada, assim como você.
0: Adoro.
4: Né? Aí eu fui na feira, atrás da tal da rabada. Acredita, João, R$60 o quilo da rabada.
0: Que isso?
4: R$60 na feira, onde é mais barato. O açougue talvez esteja mais ou menos com o mesmo preço aí, mas eu achei um absurdo. Na hora de pesar, quase deu 2 quilos, quase 120 pau de rabada. Eu pedi para tirar um pouquinho. A gente come assim, mas não é assim também.
0: Sai melhor pedir no restaurante. Aqui, por exemplo, na Bet, custa R$38.
4: A rabada?
0: É, braço. Dá pra duas pessoas.
4: Isso é bom, preço bom.
0: Preço bom, é duas pessoas.
4: Então, ó, o quilo da rabada na feira, eu fiquei assim, ó.
0: Não, tá muito caro, achei caro 60 também.
4: 60 conto.
0: Caramba! E você aí, querendo te assustando, que tá caro demais. Rodolfo, o nosso Jefferson já está providenciando, né, o restabelecimento do som na nossa live. Tá bom, Rodolfo? Grande Rodolfo, e suas fofocas. Por falar em fofoca, Malhão tá aí? Nosso amado Carlos Malho? Eu queria dar parabéns. Ô Rei, você sabe que o Familhão nada mais é do que um produto que o Luciano Huck vende.
4: Sim.
0: Né? É um produto publicitário. Mas eu acho que quando você tem estrutura e quando você tem produção, até aquilo que é comercial ganha um contorno de uma emoção. Ontem teve o Familhão no programa do Huck na primeira parte.
4: Uhum.
0: Chegou a ver, não?
4: Não, não vi ontem, não.
0: Sabe o que ele promoveu? O encontro de um filho com uma mãe que não se viu há 14 anos.
4: Puxa, imagina a emoção, João.
0: Não, e sabe onde foi? Não deve ter sido barato. Sabe onde foi esse encontro?
4: Onde?
0: Barcelona.
4: Barcelona?
0: Barcelona.
4: Rapaz do céu.
0: Então, parabéns ao Hulk, né? O que é um produto de publicidade se tornou algo muito emocionante que a gente consegue imaginar, se colocar no lugar de uma mãe e de um filho que se ajoelha numa estação, a plataforma inteira lá em Barcelona batendo palma. Muito legal. Parabéns, Hulk. 9:18. Meu amigo, meu irmão, Carlos Malho. Atenção, atenção.

0: Pequeno Príncipe. Hoje é o Grande Rei.
1: Grande Reinaldo. 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
13: São 9h26, vem aí a enquete do João.
14: Agora,
13: a sua participação.
14: É
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13: Ô Rei, eu decidi fazer uma enquete hoje, porque me dá a impressão que tem muita gente no mundo hoje sem paciência, sem carisma, sem simpatia. Você acredita que eu fui sair de casa para vir trabalhar? E aí entrar no carro, tava passando uma pessoa. Eu não conheço aquela pessoa, mas educadamente falei: "Bom dia". Sabe o que a pessoa disse?
14: Nada.
13: Não, a gente se conhece?
14: Foi desse jeito na lata?
13: Na lata. A gente se conhece? Eu falei: "Olha, na verdade acredito que não, mas é que eu tô saindo de casa para trabalhar. E como, né, você passou aqui na porta do meu prédio, eu resolvi ser gentil para te dar bom dia e desejar uma boa semana". Sabe o que o cara fez? Foi embora e não falou nada.
14: Meu Deus, é pior do que eu pensava.
13: Aí eu fiquei pensando, tem um amigo meu que tem uma apresentadora da Rede Globo que mora no prédio dele. E ela já avisou para ninguém falar com ela quando encontrar com ela no elevador.
14: Ah, princesa, Alecrim Dourado?
13: Hã?
14: Alecrim Dourado, princesa?
13: Né? Não, já é de conhecimento de todos os moradores.
14: Não cumprimentem a madame.
13: Não cumprimente. Ela apresenta um jornal, o último da noite, já sabe quem é, né?
14: Já.
13: Já, né? A cara dela na televisão já não é das mais simpáticas.
14: Não.
13: Então eu queria saber do nosso quarto apresentador, né? Você se considera uma pessoa gentil? Você se considera uma pessoa simpática? Uma coisa que é muito comum, que eu já ouvi dizer, Rei, que tem prédio que você entra no elevador, dá bom dia e a pessoa não responde.
14: Já aconteceu elevador. Várias vezes comigo, viu?
13: Já aconteceu?
14: Muitas vezes.
13: Eu tenho um pensamento. A pessoa pode não responder nenhuma vez, mas eu sempre vou dar bom dia.
14: Eu vou contar uma história rapidinho,
13: claro,
14: para você, para ilustrar. Eu trabalho numa outra empresa, você sabe muito bem disso. E aí teve uma... Ela tem os jovens. Os jovens, eles têm preguiça, acho que, de dar bom dia, de dar boa tarde, boa noite, né? Eles vivem no mundo deles. E um humorista, né, ficou incomodado. Por quê? Porque ele sempre cumprimentava uma moça e ela nunca respondeu. E aí ele chegou e desabafou com a gente.
13: Lá na outra emissora.
14: Desabafou com a gente. Puxa, será que eu fiz alguma coisa? Não, fica, é normal da pessoa, é assim mesmo. Fica tranquilo. Não, mas eu vou falar com ela. Pô, me sinto mal. Tá, e foi falar com a pessoa. Então, imagina um humorista chegou pra pessoa e falou assim: "Escuta, toda vez que eu passo por você, às vezes você tá descendo a escada, eu te cumprimento, eu dou bom dia, boa tarde, você não me cumprimenta. Tem alguma coisa que eu fiz pra você? Puxa, tem alguma coisa que te incomoda e tal?" Sabe o que a pessoa fez? Não respondeu nada, abaixou a cabeça, olhou o celular e saiu andando.
13: Não acredito.
14: Juro por Deus que tá no céu. E ele contando isso como humorista é muito hilário, mas é muito triste ao mesmo tempo.
13: Não acredito, a pessoa não falou nada, como
14: celular,
13: se ele fosse um zero.
14: Como se fosse nada, baixou a cabeça e saiu. Tem gente que evita contato com você porque não tem empatia e o mundo tá assim.
13: Então, olha, eu queria muito hoje tratar desse assunto pra gente tentar entender. Eu cumprimento todo mundo, eu falo com todo mundo, né? Eu ando aqui pela rua, ando pelo meu bairro, conheço todas as pessoas. Aqui do lado tem a deusa da tapioca, tem o Pereira, tem o Daniel da padaria, tem a Kelly ali do mercadinho, tem o Robson do Filhos da Fruta, tem a Beth e o Paulo do Tagus. Conheço todo mundo, cumprimento todo mundo. Então, assim, Quando eu vejo uma pessoa, eu só dei bom dia, né? Bom dia, a gente se conhece. E depois que eu falei que era para ser gentil, desejar uma boa semana, a pessoa virou as costas e foi embora.
14: Uma pessoa mal amada, né?
13: Não é? Então eu queria saber de você o seguinte. Você se considera uma pessoa gentil? Uma pessoa educada, simpática? Né? Como é que você reage? Se você está no elevador, fala bom dia e quem está lá dentro não responde para você. Né? Ignora, deixa para lá, reclama com a pessoa. Vamos tratar de uma coisa que eu aprendi. Gentileza deve gerar gentileza, né? Gentileza deve gerar gentileza. Vou falar com meu irmão Everton, 983345777, é o nosso WhatsApp. Hoje, quem vai colocar seu áudio no ar é o meu amigo, meu irmão Reinaldo Alves.
14: Eu vou tentar, não me xingue
13: se eu esquecer algum. O taxista! Reinaldo que já está aqui desde cedo e vai ficar com a gente até as 16h. Até o Chega Pra Cá com
14: hoje
13: o Vinão.
14: Não brinca não, cara.
13: E com o Pedro falando tudo sobre a festa de ontem. Né? Ô Dedê, você colocou mais cedo uma imagem do Vini, não foi? Lá de Tina Turner? Aquela imagem tá no nosso Instagram, tá rádio? Tá lá?
14: Ainda não, mas eu vi alguns vídeos já no Instagram da rádio.
13: É porque eu não vi ainda, eu tô ansioso, ansioso, ansioso. A Ângela falou que o Vinão arrebentou como sempre.
14: Não tenha dúvida, tirou até a barba.
13: Não é? Último beijo do Vini. Everton, meu irmão, começamos a semana com a vitamina da visão. Bom dia, boa semana, Everton.
7: Fala, João.
13: Fala, irmão.
7: Muito bom dia pra você, pro EV, pra todos os ouvintes da Rádio Central. Um abraço apertado, um beijo no coração de cada um de vocês. Como anda a sua visão? É a pergunta que eu faço para todos os ouvintes nessa manhã. Gente, saúde dos olhos é uma coisa tão séria. 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Não é, não é. Os nossos olhos precisam de carotenoides. 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Sem esses carotenoides em dia, a nossa visão fica comprometida. E o que eu mais tenho me deparado com pessoas com dificuldades para enxergar. E dificuldades que nos chamam tanta atenção, porque quando falamos em dificuldades para enxergar, é muito comum associar a pessoas da melhor idade, simplesmente pessoas mais velhas. 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Tem muita gente jovem que não consegue enxergar bem. Fica altas horas no celular, computador, televisão. Essa luz azul aumenta o estresse oxidativo da retina, desgastando muito mais rápido as nossas vistas, João. Isso sem falar na claridade, os raios UVs, a poluição do dia a dia, que também contribuem. 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
13: 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Meu irmão Everton, você está trabalhando tanto, tanto, tanto, graças ao bom Deus, o Brasil inteiro precisa dessa família, que você foi traído pelo seu subconsciente, hein, Everton?
7: Por quê?
13: Na abertura, sabe o que você falou?
7: É.
13: Bom dia aos ouvintes da Rádio Central.
7: Capital.
13: Eu falei, graças a Deus, hoje é tanta publicidade que o homem acaba sendo traído pelo subconsciente. Mandar um grande
7: João
13: abraço.
7: João do céu. Eu dei essa garfe, olha, me perdoa, mas são tantas emissoras.
13: Eu sei disso.
7: Imagina a loucura.
13: E mandar um grande abraço aos queridos amigos, quantos amigos nós temos na Rádio Central, um beijo carinhoso. E aqui, graças a Deus, na capital, o nosso quarto apresentador vem cuidando da visão, como a gente espera, né, Everton?
7: Ah, sem dúvida. Você sabe que o Decimar lá é seu fã número um.
13: Meu, né? Amigo querido.
7: É, a Rádio Central é da região de Campinas e o Decimar Leite é um grande fã do João,
13: muito amigo. Eu gosto muito dele, sou fã dele também.
7: Mas vamos voltar ao Purivision, gente, que está realmente fazendo muito sucesso. 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
11: Bom dia, João. Bom dia, Reinaldo.
8: Bom dia.
11: Bom dia pra todos do Tamo Junto. Berenice do Jabaquara.
8: Oi, Berê.
11: Ah, João, eu sou a pessoa mais gentil da face da terra. Eu dou bom dia pro motorista, pro cobrador.
8: Eu,
11: bom dia, obrigado. Dá licença, amor. Bom dia, querida. Bom dia, meu querido. Na portaria onde eu trabalho, a única empregada que cumprimenta todo mundo da portaria sou eu. As meninas e os meninos
8: parabéns,
11: falam.
8: Parabéns, Berê. Parabéns.
11: Nossa, você é a única que fala com a gente. Então, assim, mesmo elevador, o que deve lá o condomínio, eu dou bom dia e ele não responde. É o arrogante, é aquele que deve. Então ele se torna arrogante. Eu penso assim. Beijos.
8: Beijo, Berê. Berê, dá pra perceber no seu tom de voz o quanto você é simpática, né? Eu também. Eu gosto de cumprimentar todo mundo, falo com todo mundo. É uma coisa assim, é uma bênção que Deus me deu, facilidade de conversar com as pessoas, de fazer amizade. Então hoje, quando aconteceu isso, falei, gente, eu vou levar pro programa. Porque essa coisa, a história que o rei contou, me deixou revoltado. Eu não sei, né? O cara foi falar com a menina. Eu te fiz alguma coisa? Porque eu te cumprimento, eu brinco com você e você nunca fala comigo?
12: Ela não se deu o trabalho de respondê-lo.
8: Não respondeu, como se ele fosse.
12: Nada.
8: Tivesse, como é que é aquela música do Titã Chororó, falando das paredes?
12: Falando das paredes, literalmente.
8: Falando das paredes, né? Então eu queria muito. Ô rei, agradecer aqui ao sanduíche de carne louca do Rogerinho.
12: Ô, Rogerinho, obrigado, cara.
8: Alô, Padaria Leão 13. Olha, quem foi ontem lá na nossa festa, disse que o Rogerinho levou lá uma quantidade impressionante de guloseima.
12: Eu gosto do Rogerinho.
8: A Ângela chegou a fazer uma bolsa,
12: né? Mas esqueceu.
8: E aí, ela me trouxe aqui agora no estúdio. Particularmente, eu amo sanduíche de carne louca. Amo. E vou guardar aqui pra depois do programa. Obrigado. Tem mais um aí, Gê? Que esse aqui não vai dar nem pra sair.
12: Nem pra
8: só
12: covinha
8: tem um
12: do dente, né?
8: Hã?
12: Nem pra covinha do dente.
8: Não é? Tem mais um, Gê? Guarda pra mim, por favor. Já, já, a Dedê vai trazer a previsão do tempo. E eu queria fazer uma pergunta.
12: Pra mim?
8: Pra você, pra Denise, pra quem nos ouve. Você tá sabendo do escândalo do Banco Master, né? Você ficou
12: Sim.
8: sabendo da festa de 120 mulheres pra 20 homens?
12: As novinhas suíças?
8: As suíças. Quem convidou o pessoal do judiciário foi o Fábio Faria. Fábio Faria. Sabe quem é Fábio Faria?
12: Sei, o marido da Patrícia.
8: Isso. Então, o Fábio Faria é organizador de orgia. E no final de semana, o Rodrigo Bocardi, que saiu do SBT... Porque houve um vídeo, né, de uma pessoa lá de Embu das Artes e a direção do SBT entendeu que aquele vídeo era uma denúncia contra o Bocardi. Ele foi afastado da emissora e decidiu pedir demissão no final de semana. E ele gravou um vídeo dizendo assim: olha, não tem nenhuma prova contra mim, mas eu queria saber se essa emissora não vai dar uma linha da gravidade da orgia que foi organizada pelo marido de uma das donas. Pegou pesado, hein? Aí eu queria saber, o SBT tem obrigação? Tem obrigação de dar a notícia? Porque não deu ainda, né? Como os outros veículos deram. A festa do Vorcaro, 120 mulheres para 20 homens. Fábio Faria foi quem fez o convite? O SBT não deu essa informação. O Bocardi tem razão, né, de ter pedido demissão, de fazer esse vídeo, porque certamente quando faz um vídeo como esse, está fechando a porta definitivamente. Mas eu acho que a Patrícia Bravanel, será que vai vir a público falar: gente, logo eu, tão religiosa, né, tão dedicada à família, tão isso, tão aquilo, meu marido é organizador de suruba. Será que ele vai falar? Né, será? Queremos ouvir, o que você acha?
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8: Marília tá aí? 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
17: Bom dia, João Ferreira. Bom dia,
8: Vandequinho. Bom
17: dia. Tudo bem com vocês? Eu chego para destacar o trânsito nesta manhã molhada ainda de segunda-feira. João Ferreira, para falar do corredor norte-sul, que tem trânsito ruim no sentido zona sul de São Paulo. Veja a Praça Campo de Bagatelle, esse trânsito vai assim. Tem a passagem pela ligação, tem ocorrência por ali, excesso de veículos. Esse trânsito volta a ficar ruim no acesso ao aeroporto de Congonhas. No sentido Zona Norte, a intensidade é a partir da Vicente Hall. Esse trânsito piora depois da jornalista Roberto Marinho e segue assim até o Parque Ibirapuera. Corredor das avenidas Jabaquara, Domingos de Moraes e Vergueiro funciona como opção para o motorista fugir desse trânsito. 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
8: Bom dia, João. Bom dia,
1: Rê. Bom dia.
8: Ô, João, eu estou ouvindo você falar aí sobre o bom dia que você deu para o cara e não respondeu. Ô, João, eu respondo, eu só dou bom dia se a pessoa me der bom dia. Porque hoje em dia está complicado você até dar um bom dia para as pessoas, que as pessoas estão tão mal-humoradas, tão revoltadas, que é perigoso você dar um bom dia e levar um tiro na cara. Eu parei. Se a pessoa me dá bom dia, eu respondo, mas eu não dou mais não, porque eu fiquei com medo agora. Eu, uma vez a mulher na perua estava com o zíper da calça aberto, eu falei para ela que estava aberto. Ela falou assim, o que você tem com isso?
1: Que isso?
8: Aí outra vez eu vi a mulher, o preço da roupa colada na roupa dela nas costas, o valor, a etiqueta. Aí eu fui falar para ela que a etiqueta estava na roupa, com o valor. Ela falou assim, é um problema meu, você não tem nada a ver com isso. Então, hoje eu posso ver o que for, zíper aberto, etiqueta na roupa, mochila aberta, não falo mais nada, nada, nada, nada, nada. E nem dou bom dia, nem boa noite. Se me der, eu respondo. Porque tá complicado. Hoje em dia tá muito complicado o ser humano.
1: Que triste, hein, Rei?
9: Pois é. Você sabe que eu também tô assim.
1: Não, fiquei triste.
9: Eu também
1: porque,
9: fico,
1: porque, assim,
9: João.
1: A gente começa a perder um pouco da esperança no ser humano, né?
9: Esses dias a menina estava com metade do celular para fora, numa bolsa aberta. Eu alertei ela, nem obrigado, nem boa tarde. Ela disse, quem dirá obrigado.
1: Não falou nada, você?
9: Moça, sua bolsa está aberta. Ela teve a capacidade de fechar a bolsa, você entendeu? E continuar andando como se nada tivesse acontecido. O que me conforta é falar assim, minha parte eu fiz.
1: Agora, sabe uma coisa que eu aprendi? Rei,
9: o quê?
1: Que depois que eu passei a ter cachorro, quando você sai para passear com um cachorro, normalmente quem tem cachorro cumprimenta você também.
9: Cumprimenta.
1: Sabia disso?
9: É uma comunidade.
1: É uma comunidade. Eu venho andando com um cachorro. Do outro lado da rua tá passando alguém com um cachorro. Bom dia, bate a mão assim, acena. Então, todo mundo que tem cachorro acaba se conhecendo.
9: É, mas não vamos generalizar, por exemplo. Aonde eu morava, você sabe que eu morava ali no Bom Retiro. E as pessoas eram meio mais... Meio não. Eram bem frias, assim. Dificilmente você cumprimentava as pessoas e elas retribuíam. Ou com... Agora, já na Zona Leste, parece que é um povo mais... acalorado, é um povo que, pô, você cumprimenta, você passa, tá no bairro, você tá andando, né, Denise? Você tá andando e a gente conhece, a minha filha se espanta e fala, você conhece, pai? Não, mas é, tamo junto, tamo em casa.
1: Você sabe que, olha, eu vou te ser muito sincero, Rei, tem muita gente que brinca comigo, né? João, você deveria pensar em sair candidato a alguma coisa na política, porque você fala com todo mundo, cumprimenta todo mundo te conhece. Falei, isso é uma coisa, agora, daí a querer entrar na política, me inclua fora dessa... que não é a minha praia e eu não tenho estômago para isso. Mas, de qualquer maneira... Dedê, você é simpática, Dedê?
10: João, bom dia para você, para todos
1: bom
10: os
1: dia.
10: Ouvintes. Bom dia para o Rei. Eu me considero simpática. Você falou agora de falarem que você pode ser político. Eu falo isso pro meu pai, porque meu pai também é assim. Ele sai na rua, sai cumprimentando todo mundo. E eu falo dele, mas eu puxei um pouquinho isso dele. Eu também, mesmo se a pessoa não me cumprimentar, mesmo se eu não conhecer, eu gosto de cumprimentar, falar bom dia. E aí, se a pessoa der abertura, aí a gente já puxa um assunto.
1: Não, sabe o que eu fico pensando? Hoje eu dei bom dia pro homem lá. O que não era muito melhor ele falar bom dia do que perguntar, a gente se conhece?
10: É.
1: E... Oh, bom dia.
10: Bom dia, bom dia.
1: E boa semana.
10: Tem uma frase, você falou da gentileza, que é gentileza gera gentileza, né?
1: Isso.
10: Às vezes a pessoa fala, ai, fulano é cara fechada, não me cumprimenta, mas a própria pessoa também não cumprimenta, não fala um olá, não faz um aceno assim com a cabeça. Mesmo se não responde até um aceno assim com a cabeça, a gente já considera um cumprimento, um bom dia, né? Então, a pessoa também, às vezes, quer receber um bom dia, mas não dá um bom dia.
1: Você sabe que teve um famoso apresentador de televisão, trabalhou no rádio, trabalhou na televisão, ele morava num condomínio de luxo no Jardim Anália Franco. Você acredita que tinha uma ordem na portaria que nenhum funcionário do prédio e nenhuma empregada doméstica do prédio poderia dirigir a palavra a ele? O que a pessoa ganha sendo antipática desse jeito, se sentindo, né? Então nenhum funcionário poderia cumprimentá-lo e nenhuma empregada doméstica poderia se dirigir a ele. Não é muito melhor você falar com todo mundo, se dar com todo mundo, né? Até porque numa situação de aperto, alguém pode te socorrer, né?
10: É, uma pessoa estranha essa, né? Vamos falar assim que não...
1: É bem conhecido.
10: Não consegue viver em sociedade, porque a gente... Ninguém vive sozinho. A gente tá aqui para viver em sociedade, para compartilhar, para retribuir, para cumprimentar. O mínimo, né, que a gente espera de uma pessoa é um cumprimento.
1: Tem uma diarista que trabalha no meu prédio, ela fica ansiosa para que chegue a quinta-feira para ela poder me ver, me dar um abraço. Então não é muito mais gratificante isso?
10: É, e um abraço não faltou no baile, viu, ontem. O povo sentiu sua falta. Tem alguns nomes aqui,
1: Para
10: a gente mandar beijo. Vamos registrar, senão elas ficam bravas. As gatinhas da capital estavam lá em peso e pediram para mandar um beijo para você. Marlene de Interlagos, Norma de Guarulhos, a Maria Rodrigues de São Bernardo do Campo e a Maria Zúlia e a Rosa de Diadema, a Martinha de Rodolfo Pirani. Então a gente encontrou bastante gente. Renata de Campo Limpo, Conceição de Mauá, todo mundo feliz em estar lá e sentindo a sua falta. Então eu falei que ia registrar esses nomes aqui no Tamo Junto.
1: Tá aí um beijo pra todo mundo. Aliás, agradecer mais uma vez aqui ao Vini. O Vini ontem veio só já pra trazer uma sacola de guloseimas depois do baile, deixou por aqui. Aí a Ângela me entregou aqui. Tem um sanduíche de carne louca lá na cozinha. É de alguém, não?
10: É meu.
1: Ah, é? Ah. Eu já tava de olho, já tava, porque eu falei, tem mais um?
10: A Ângela deixou lá pra mim, eu divido com você, vai.
1: Não, já é maldade, já não é muito grande, dividir é covardia. São 10h03. Eu queria, nesse final de semana, eu perdi um grande querido amigo e o futebol brasileiro perdeu um grande profissional. Meu amigo, meu irmão, Paulo Angione. Você acompanhou, Dê?
10: Acompanhei, Jô.
1: Você sabe que no início do mês, ele descobriu que estava com câncer no pâncreas, no início do mês. Poucas vezes na minha vida eu vi uma evolução tão agressiva, porque da descoberta até a passagem do Paulo foram aproximadamente 10 dias. Né? No final do mês de agosto, ele fez uma viagem com o Fluminense para um jogo da Libertadores. Então, era um dos meus melhores amigos. Chegou a ouvir falar nele, Rei? Paulo Angione? Paulo Angione trabalhou muitos anos no Vasco, trabalhou no Flamengo, trabalhou no Palmeiras, na época da Parmalat, trabalhou no Corinthians, trabalhou na Seleção Brasileira na Copa de 90. Ele começou como supervisor e se tornou executivo, diretor executivo de futebol. E ele tinha uma coisa, ele era psicólogo. Então ele tinha uma capacidade de agregar as pessoas. Os jogadores de futebol tinham uma paixão por ele. É como se ele fosse um paizão. E eu, quando fui cobrir o Vasco, eu tinha 26 anos, em 89, 26 anos. E eu muito novo, né, menino ainda, 29 anos, o Vasco tinha um dirigente muito, muito, muito ignorante, chamado Eurico Miranda. E até eu aprender a conviver com o Eurico, muitas e muitas vezes, o Eurico gritava comigo, tentava me humilhar, eu dava uma notícia, ele vinha me questionar. Não era fácil a convivência. Depois, com o passar dos anos, convivi com ele por 10 anos, acabei me tornando amigo dele. Mas depois de muito tempo. E aí, toda vez que o Paulo Angione percebia que eu estava machucado, que eu estava abatido, que eu estava abalado, porque o Eurico tinha sido grosseiro comigo, ele me chamava para conversar. Então, ele, recentemente, acho que no ano passado, um escritor chamado Marcos Vinícius escreveu a biografia do Paulo Angione, Paulo Sérgio Scudieri Angione. E aí ele pediu ao escritor que entrasse em contato comigo para que eu desse meu depoimento, para colocar sobre a nossa amizade no livro dele. Então eu vi em todos os jogos do Campeonato Brasileiro no final de semana, houve um minuto de silêncio pela morte do Paulo Angione. E quando a gente não está esperando, né, porque é muito rápido, 10 dias é muito rápido, né, Rei? Da descoberta da doença, da descoberta, a internação e até a morte, apenas 10 dias, muito, né, que descanse em paz. Um beijo para Ana, um beijo para Aninha. Vou sentir muita saudade, mas muita saudade mesmo, do meu amigo, meu irmão Paulo Angione, para muitos o maior diretor executivo do futebol brasileiro. São 10h07. Ajuda aí, minha querida. Ô, Ju, bom dia, boa semana, Ju!
11: Oi, João, bom dia! Boa semana pra nós!
1: Ô Ju, o que aconteceu com o goleiro do Mirassol? Tava bêbado?
11: Ah, é o Muralha, né? Ah, coitado, ele ajudou muito o Mirassol, mas hoje tá difícil hoje em dia, viu?
1: Meu pai, eu falei, caramba, nem em jogo de final de ano casado e solteiro saiu um gol daquele, Ju?
11: Pois é, ainda bem que a gente conseguiu virar depois, né? Olha que difícil.
1: Eu só penso em você, toda vez que eu vejo o Mirassol jogar, só me vem a Ju na cabeça. E começamos mais uma semana que vai ser de frio, depois vai ser de calor, vai ser de chuva e vai ser da necessidade de ter imunidade, né, Ju?
11: Com certeza, doideira de tempo, né, gente? Então a gente precisa realmente estar um passo à frente. Nossa imunidade tem que estar lá em cima, porque senão dá problema mesmo. 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
10: Bom dia, João Ferreira, todos da Rádio Capital.
11: Bom dia.
10: Sim, João, a gente tem que ser simpático, tem que ser útil, tem que ser gentil, com certeza. E eu lido com o público, eu sou tudo isso. Graças a Deus, eu gosto muito do que eu faço. Um bom dia não faz mal a ninguém, faz é bem. Ô, João, deixa eu te perguntar uma coisa. É a Denise que voltou para a rádio. É a Morena?
11: É.
10: Aquela que tinha saído e ganhou o bebê?
11: Isso.
10: Nossa, eu adoro vocês. E ela também. Um beijo. Cris, vai pra lá.
11: Cris, a gente está numa felicidade aqui. A Dedê voltou, né? A Dedê voltou, graças ao bom Deus. Saiu para provar a sua inocência na denúncia de um freezer, né, Dedê? Mas já tá de volta e todo dia tem alguém comemorando, celebrando a volta da Dedê.
12: Previsão do tempo.
13: É isso aí, João. Cris, voltei. É a Dedê do Davi. Davi já tá com 4 anos. Ontem todo mundo lá no baile perguntando dele. Mas vamos à previsão do tempo, João. Mais uma semana
11: de chuva.
13: Um tempo fechado, com chuva, com frio. João da Paulista, 15 graus, tá aquela garoa, para, e vai ser assim ao longo do dia.
11: Que dia que começa a primavera? É no domingo?
13: É 20...
11: É 21?
13: E 1, né?
11: Eu fico na dúvida. 21 é dia da árvore, não é isso? 21 de setembro não é dia da árvore?
13: 21 é segunda, agora eu também tô na dúvida se é primavera... 22.
11: Começa no dia 22?
13: É, na próxima semana, terça-feira, então.
11: Então, dia 21 é o dia da árvore e dia 22 o início da primavera.
13: Então, essa semana ainda vai ser com tempo fechado, com chuva, como você falou no comecinho do programa, já choveu pro mês todo de setembro, nunca tinha chovido tanto.
11: Não,
13: né?
11: Lá no Vale do Ribeiro, eu tô vendo imagens aqui agora, né? O nível do rio, coisa transbordou.
13: Nível do rio transbordando, várias... pessoas sofrendo aí com deslizamento, enchente.
11: Famílias desabrigadas.
13: Então, muito vamos triste. Enfrentar ainda essa semana com muita chuva.
11: Então, daqui a pouco a Dedê volta. Mais uma semana com muita chuva. Às 10h18, 10h18. Deixa eu falar aqui pra você, né? Atenção, torcedor do Corinthians. O Corinthians jogou com o time reserva e quase que arrancou o empate. O Flamengo venceu por 2-1, manteve a liderança, né, no Campeonato Brasileiro. O Palmeiras está em segundo, primeiro Flamengo 57, segundo Palmeiras 56. E essa semana, jogos decisivos da Copa Libertadores. Você tem time de coração, Rei? Tem algum especial que faça você perder o sono?

0: E o Rodrigo Bocardi estava participando do programa do Léo Dias sobre a crise no SBT. E quando o Rodrigo falou do caso do Banco Master, o Léo Dias encerrou a entrevista, chamou o comercial...
1: E foi?
0: E mandou o Rodrigo embora.
1: Rapaz do céu!
0: Porque o Léo Dias tem telhado de vidro.
1: E quem não tem, né?
0: O canal Léo Dias recebeu dinheiro do Banco Master.
1: Eu conheço um monte de gente que tava nesse negócio do Master, Credit Sexta também. Tem amiga nossa, viu, João, que trabalhava sem saber.
0: Ah, é? Pro Vocaro?
1: Pro Vocaro, sem saber. Quando a casa caiu, tá todo mundo na rua agora.
0: Olha, o Rodolfo tá dando uma sugestão aqui. O Rodolfo tá dando uma sugestão. Dia 5 de outubro, Rei, é aniversário do Everaldo, 50 anos.
1: 50 aninhos.
0: 50 anos. E o Everaldo vai fazer uma festa.
1: Aonde?
0: Lá no motel do Alberto, lá no Harmony.
1: Ah, boa! Quantos andares vocês alugaram lá? Vocês conseguiram?
0: Não, tem 4 andares a suíte.
1: Então a festa vai ser pra todo mundo.
0: Na suíte de 4 andares.
1: É.
0: E aí o Rodolfo falou, João, já que o Everaldo vai fazer essa festa, peça ao Fábio, marido da Patrícia, pra organizar. Boa ideia.
1: É, uma ideia. Né? Só um harém, assim, de suíças, é legal.
0: Alô, Rodolfo, deixa o Everaldo escutar isso, que ele vai à loucura com você, vai à loucura com você. 10h20... É, parabéns ao EV organizando sua festa dia 5 de outubro, 50 anos, lá na suíte de 4 andares, no Harmony, do nosso amigo Alberto Miranda. 10h20, quero ouvir sobre o trabalho da Patrícia Vidente.
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7: Destaque para a Radial Leste, João Ferreira, trânsito intenso ainda no sentido centro, tem ocorrência logo depois da passagem pela ponte Aricanduva. Trânsito vai intenso desde o metrô Vila Matilde, volta a ficar ruim no metrô Belém e segue assim até a ligação. Para o bairro, quem está na Radial Leste não vai enfrentar dificuldades até o momento. Rua da Moca e Avenida Celso Garcia são opções para chegar ao centro de São Paulo. 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
8: Bom dia, João Ferreira, bom dia a todos.
0: Bom dia, amor.
8: Que bom que você tá de volta, bom, né, João?
0: Obrigado.
8: Graças a Deus. Eita, João, tô cansada de dar bom dia e ninguém responder. Coisa mais chata, né? Mas eu continuo dando bom dia, mesmo que a pessoa não responda. Fazer o quê? É triste isso, né?
0: Eu também.
8: Mas tá desse jeito hoje, tá? Tá complicado, viu? Beijo, João, Elizabeth de Mariporã.
0: Beijo, Beth, um beijo pra você. Deve estar um dia gostoso aí em Mariporã, friozinho,
9: pra
0: né?
9: Pra né? Dormir gostoso.
0: Pra dormir deve estar uma delícia. Agora, essa do elevador, pra mim, é a pior de todas. Entrar no elevador, dar bom dia, e é como se você estivesse falando com o botão do elevador.
9: Terrível,
0: é duro.
9: Terrível.
0: Né? Será que machuca responder, rei? Bom dia? É tão simples, tão rápido, tão gentil, tão cordial, né?
9: Eu não sei o que passa na cabeça das pessoas, mas eu fico chateado. Mas graças a Deus, do elevador eu ainda não tive essa. Mas dependendo da localidade de onde você mora, as pessoas têm preguiça mesmo de falar bom dia, viu?
0: Você vê aquela amiga que disse que foi comentar com alguém, olha, tá aparecendo o preço da roupa, e ela tomou uma bronca.
9: É, não, cuida da sua vida.
0: Cuida da sua vida.
9: Mas que horror, gente.
10: Ó, João, bom dia, bom dia.
0: Bom dia, amor.
10: Você doutor, João, eu gosto de dar bom dia. A pessoa me responde, eu dou bom dia de novo. Sabe? Mas eu trabalhava numa empresa chamada Daslu, tinha um porteiro, chamava Eurico. O homem parecia que dormia com um escorpião. Que homem de cara ruim, fechado. A gente dava bom dia, ele nem respondia. Aí um dia eu falei assim, bom dia, seu Eurico. E ele lá, cara dura lá, eu falei, escuta, o senhor nunca dá uma risadinha, não? João, quando ele me via na portaria, já abriu um sorriso.
0: Sério? Você quebrou ele.
9: Água mole.
10: Beijo pra todos.
0: Daslu, lembra da Daslu?
9: Eu lembro, da Daslu e da concorrente também.
0: A concorrente qual era da Daslu?
9: Tinha Daspu também, né? Lembra?
0: Não.
9: Tinha!
0: Daslu, você sabe que. Sabe quanto custava um vestido lá na Daslu?
9: Era caro, João.
0: 50 mil. É,
9: isso mesmo, né? Isso mesmo.
0: Pra entrar lá era, tinha que ter hora marcada.
9: É,
0: era
9: verdade.
0: Era só pra quem era convidado da loja.
9: Que fim deu?
0: Hã?
9: Que fim deu?
0: Acabou.
9: Acabou mesmo?
0: Foi envolvido aí num escândalo e fechou.
9: Deus do céu, João, né? Que horror.
0: 10h29, daqui a pouco tem o nosso amado Padre Juarez. Padre Juarez maravilhoso nessa segunda-feira. E a gente vai rezar aqui. Que coisa absurda acontecendo na Penha, aquele desabamento, hein, rei? um desabamento triste, que as mortes poderiam ter sido evitadas, né? A grande pergunta é: a funcionária da subprefeitura que assinou o alvará, ela assinou sem fiscalizar se o prédio tinha sido demolido ou não, ou fiscalizou levando bola? O prefeito Ricardo Nunes, tá uma fera e não é para menos, prometeu a investigação mais rigorosa possível e punir todos os responsáveis. Porque aquela obra era irregular, né? Foi negado o alvará. Aí depois a construtora foi até a prefeitura, a subprefeitura, e aí foi dito o seguinte: se o prédio for demolido, se o prédio for demolido, e aí levantar um novo prédio, tem o alvará. Mas tem que demolir o primeiro, que é irregular. Uma obra embargada. Tem que demolir o primeiro, para depois levantar um novo prédio. E aí alguém da prefeitura lá, funcionária da prefeitura, uma mulher da subprefeitura da Penha, deu um alvará e permitiu a continuação da obra sem que o prédio que precisava ser demolido fosse demolido. Então é isso que está sendo investigado, né? Foi omissão, ela não foi conferir se o prédio tinha sido demolido ou não, ou foi vítima de corrupção. Agora, lamentavelmente, 6 pessoas perderam a vida, aquela família lá de bolivianos destroçada, ali é uma região que tem muitos bolivianos, uma pena, então vamos aguardar, porque foi um dos fatos tristes do final de semana, né, Rei? O que aconteceu lá na Penha, nesse desabamento.
9: Eu fiquei mal quando eu via, tinha umas imagens assim, não mostrava tudo, mas o que eu recebi de imagem, eu fiquei, nossa, sabe quando você fica assim, poxa vida, caiu um prédio em cima de uma casa, morre gente.
0: É muito, muito triste.
9: Acabou com o meu sabadão.
0: Ô Rei, e amanhã o Brasil vai parar para saber o que Edson Fachin fará no Supremo Tribunal Federal.
9: Amanhã é o dia, hein?
0: Porque amanhã está marcada a sessão para avaliar se Alexandre de Moraes será investigado ou não pela sua relação com Vorcaro. A ideia da sessão é para isso. As provas que foram apresentadas no relatório vazado pelo André Mendonça, né, podem ser levadas adiante ou não. Só que Gilmar Mendes já sugeriu que o Edson Fachin não faça a sessão de amanhã. E é uma preocupação. Como é que a população vai reagir se não houver a sessão? E se houver a sessão, o que será decidido? Será que é para acordão? Colocar panos quentes? Então, amanhã, todas as atenções voltadas para o Supremo Tribunal Federal, o que vai acontecer. Pela primeira vez na história, um ministro do Supremo pode ser investigado. Vamos aguardar. E na outra semana, Brasil, dia 23, a sessão para investigar a conduta de André Mendonça. Ê, Supremo, tá feia a coisa. São 10h32. Vou falar com o meu anjo do sorriso. Quando ele passa por aqui, hoje é dia 14 de setembro, é porque ele já conversou com os voluntários e temos horários para quem quer colocar todos os seus dentes em ordem. Doutor Danilo, meu irmão, bom dia, boa semana.
4: Bom dia, meu querido, tudo bem? Como é que você tá? Como é que tá a tua saúde aí?
0: Graças a Deus, me recuperando, né? Tirei o gesso, coloquei o imobilizador e, se Deus quiser, já já vida normal para mais um tombo, né? Porque cachorro tá sempre aprontando, mas daqui para frente, muito cuidado quando sair com o cachorro. Obrigado pelo carinho, pela preocupação, hein?
4: Imagina, tamo junto. E aí? Vagas novas pro pessoal aí, viu?
0: Isso que eu queria saber. Conversou com os professores? Tem vaga?
4: Tem. Temos vagas, abrimos novas vagas. Incrível como a gente fazendo os planejamentos. Cara, o final do ano tá chegando, meu amigo. É inacreditável. Inacreditável, né?
0: É muito rápido.
4: E temos, abrimos vagas extras na faculdade para atender o público em geral, São Paulo em geral, mas com muito carinho aos seus ouvintes, né, que querem fazer implantes dentários, nunca conseguiram fazer porque a gente sabe, sempre foi muito caro, né? E estamos com um grupo de professores extras agora para ter mais vagas, para poder atender na faculdade esse pessoal que quer fazer implante a preço de custo. como sempre, né, para ajudar o pessoal. É um trabalho que a faculdade tem de utilidade pública para ajudar a população, né? E a gente está muito feliz de estar junto de novo. 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Implantes dentários acessíveis desse jeito em nenhum lugar existe. Tá ok? Estamos muito felizes de poder voltar a ajudar,
0: eu também, viu, João? Né, eu fico muito feliz, eu quero sempre te agradecer, porque primeiro, né, o doutor Danilo conversa com a doutora Luana, a doutora Rafaela, o doutor Max, aí ela fala, gente, é possível a gente abrir uma nova quantidade de horários? Aí eles dizem sim. E aí doutor Danilo corre para cá para compartilhar com você nosso quarto apresentador. São milhares de pessoas que já passaram por lá ao longo dos anos. E ele é professor, os outros são professores, cada um tem seu consultório, mas isso é um trabalho social que faz muito bem ao coração deles. E eu me sinto extremamente orgulhoso de compartilhar com você. Então, a mão de obra é presente deles, o raio-x panorâmico é presente nosso, sua única despesa, a única, será com o material utilizado a si mesmo, a preço de custo e muito facilitado. Porque a ideia é que todas as pessoas tenham acesso, independente de idade e classe social. 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Meu anjo do sorriso, mais uma vez, muito obrigado por me permitir fazer parte desse trabalho, irmão.
4: Tamo junto, meu querido. O que precisar, conte conosco.
0: Fica com Deus.
4: Amanhã, se Deus quiser.
0: Boa semana.
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14: Bom dia, João Ferreira.
0: Bom dia.
14: Eu sou a Nalva de São Bernardo. Que bom ouvir você de novo.
0: Ô, Nalva.
14: Que você seja muito abençoado.
0: Aí, amém.
14: O seu retorno. Então, João, educação vem do berço. Eu, quando eu saio na rua, até para os cachorros eu falo um bom dia. E eles não respondem porque eles não falam. Mas tem muita gente que ignora, principalmente os motoristas. Tem uns motoristas do trolebus que eles não olham nem na cara da pessoa. Você fala bom dia, eles nem respondem, nem resmungam. Mas fazer o quê, né? Educação vem do berço. Eles acham que responder um bom dia está fazendo mal para eles. E um bom dia nunca é demais. A gente sempre tem que estar com Deus no coração e um bom dia para todos nós, né? Bom dia para você e eu amo vocês.
0: Beijo, Nalva. Beijo. Ei, a Nalva falou uma coisa que agora eu me lembrei. Uma coisa que me incomoda profundamente. Eu ando muito de ônibus.
9: Eu também.
0: Eu ando muito de ônibus, ando muito de metrô. E quando eu vou descer pela porta da frente no ônibus, sempre eu posso pegar três conduções. Eu vou falar pro... Quando vai chegando no ponto, eu falo pro motorista: eu vou descer no ponto, por favor. Sempre falo assim. E na hora que eu vou sair, eu sempre falo: muito obrigado e bom trabalho. Sempre falo. Você acredita que tem motorista que nem olha para mim? Eu falo: vou descer no ponto, por favor. Depois eu falo: obrigado e bom trabalho.
9: Educação, né, João?
0: O cara podia falar: obrigado, né?
9: Nada, fala nada.
0: Fica, tem motorista que fica calado, calado. Eu falo: caramba, custa responder, desejei, agradeci, desejei bom trabalho.
9: E hoje eu já falei aqui na Ângela do motorista careca que larga a gente aqui no 917H, aqui na que faz terminal Pirituba, que eu pego todo dia. Ele tem dois ônibus no ponto, ele passa por trás, larga, você que lute, né? Aliás, a Santa Brígida dá um puxão de orelha aqui. É, tem que dar uma reavaliada nos pilotos aí, porque, olha, realmente, educação e cortesia é uma coisa que tá faltando aí com os profissionais, viu?
0: Não, isso é verdade. Hoje, mas a gente sai daqui hoje com a alma lavada, porque a grande maioria que participou da nossa enquete de hoje, graças a Deus, ainda é muito gentil e educada. Por isso que você é a voz mais importante, né? Comecei meu dia hoje decepcionado, né, com uma pessoa mal educada que se recusou a receber meu bom dia, mas ouvindo vocês, vou embora com esperança. 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
0: É hora de depoimento! Às 10h42.
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21: E aí, amigos do Tamo Junto, tudo bem?
0: Tudo bem, amor?
1: Gostaria de desejar uma semana muitíssimo abençoada a todos.
0: Para você também.
1: Né? Que Deus direcione a nossa semana com todos os nossos planos, com todas as nossas expectativas. Adoro o programa de vocês, ouço todos os dias.
0: Obrigado, amor.
1: Minha manhã só fica completa com o programa Tamo Junto. E eu queria que pedir para colocar meu nome em oração, de ao Padre Juarez uma benção, que amanhã vou realizar uma cirurgia no ombro. Que Deus direcione uma boa cirurgia para mim. Um abraço a todos. Rose Moreira, de Varginha, Minas Gerais.
0: Ô Rose, eu vou anotar aqui, né? Acabei de receber uma mensagem. Pessoal, não vou conseguir participar. Estou numa reunião de trabalho. Padre Juarez, peço desculpas. Amanhã estaremos juntos. Então, acabou de chegar essa mensagem para mim no WhatsApp. Não teremos hoje. Mas eu vou pedir, rei, você consegue anotar o nome da Rose Moreira, por favor?
9: Com certeza, João. Tá
0: anotado
9: aqui. Rose,
0: amanhã ela vai fazer uma cirurgia no ombro, a Rose Moreira, e a gente amanhã na oração com o Padre Juarez pede por você. É de manhã a cirurgia, Rose?
9: Já deu tudo certo.
0: Já deu tudo certo. Agora, o importante é o pós-operatório e depois a fisioterapia. É fundamental. Eu já contei que eu sofri uma fratura no ombro jogando bola, não levei a fisioterapia a sério e até hoje me incomoda profundamente. Um beijo no seu coração. Né? Daqui a pouco, então, a gente vai rezar, né? Vai rezar o Pai Nosso, vai rezar a Ave Maria. Tem aqui a Célia, né? A Célia me mandou uma mensagem. Cadê aqui? Ô, João, meu amigo, diga para o Padre Juarez que eu faça a oração da manhã que ele faz. Tem o livrinho. É o Eu Creio, Pequeno Catecismo Católico. A oração da manhã e a da noite também. Beijos, Célia Fatinanzi. Célia, um beijo para você, um beijo no seu coração. E nos inclua também nas suas orações, a oração da manhã e a oração da noite. A Eliane Romano ontem foi a festa de aniversário do nosso querido Enoque. Grande Enoque, né? Grande figura, por isso que eles não foram ao baile ontem no Piratininga. A família do Enoque. Lembra do Enoque, né, rei?
9: Com certeza, João. Ouvinte das antigas, né?
0: E aquele chapeuzinho dele maravilhoso?
9: É, cara, aquilo é épico, né, cara? Aquilo é épico.
0: Quem é que tá aí atrás de você?
9: Tô até com medo. É a Bruna.
0: Oi, Bruna!
9: Bruna, seja bem-vinda. A Bruna que tá vindo aqui pra executar os serviços da live aí na parte da tarde.
0: Ah, vai ficar tarde com a gente aqui?
9: Ela vai.
0: A partir de hoje?
9: A partir de hoje.
0: Olha, então a nossa família cresceu, né? Me lembro daquele personagem do Agildo Ribeiro, Bruna.
9: Bruna que chegou geladinha, daqui a pouco ela vai ver o que é calor aqui. Calor humano.
0: Né? Então já, 10h52, 10h52. Dedê, a Tatá vai falar com a gente? Tá aí, já tá na linha? Tá? Já pode chamar a Tatá? Minha amada Tatá, bom dia. Como foi seu final de semana, Tatá?
21: Bom dia, João. Muito bem, graças a Deus. Levei a mamãe japonesa pra almoçar.
0: Opa!
21: Pra fazer uma caminhadinha. Tá se recuperando bem, graças a Deus.
0: Então,
21: foi aquele final de semana que a gente tá no friozinho, que a gente quer se cuidar, sabe? Assim, então, o final de semana eu tirei pra limpar a casa, pra treinar um pouquinho e cuidar da mamãe. Então, pra mim, assim, foi ótimo. São as coisas simples do dia a dia que a gente valoriza, né, João?
0: Com certeza absoluta. Um beijo no coração da sua mãe. Estamos aqui sempre rezando pela saúde dela. E sei também que uma coisa que você não abre mão no seu final de semana, esse, além de tudo que você fez pela sua mãe, do passeio, tenho certeza que cuidou do cabelo como faz todo dia, né, Tatá?
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0: Hoje, excepcionalmente, não temos a presença do nosso amado Padre Juarez, mas como ele sempre pede, pelo menos a oração do Pai Nosso e da Ave Maria. Lembrando mais uma vez que hoje é aniversário da doutora Nivanda. Parabéns, doutora Nivanda. Um beijo carinhoso, muitos anos de vida. Seu Edmundo, papai da Evelyn, está lá na varanda, acompanhando pelo YouTube o nosso programa. Que Deus lhe dê muita saúde, muitos anos de vida. Né? Quero pedir também pela Rose, a Rose Moreira de Varginha, que fará amanhã uma cirurgia no ombro. Já deu tudo certo, né, Rose? Pedir para todas as pessoas que hoje completam mais um ano de vida. Nesse momento, há milhares e milhares de pessoas que esperam esse momento, que é o mais sagrado do nosso dia. Segunda-feira é dia de intenção às almas. E hoje eu peço, né, pela alma do meu amigo, meu irmão Paulo Angione, que nos deixou no final de semana, lamentavelmente. Então a você, né, que como a Célia, faz sempre a sua oração da manhã, a oração da noite, e reza comigo e com o Padre Juarez, convido para a oração que Jesus nos ensinou. Pai nosso que estais nos céus, santificado seja o vosso nome. Venha a nós o vosso reino. Seja feita a vossa vontade, assim na terra como no céu. O pão nosso de cada dia nos dai hoje. Perdoai as nossas ofensas, assim como nós perdoamos a quem nos tem ofendido. E não nos deixeis cair em tentação, mas livrai-nos do mal. Amém. Agora, a oração da Ave Maria. Ave Maria, cheia de graça, o Senhor é convosco. Bendita sois vós entre as mulheres, e bendito é o fruto do vosso ventre, Jesus. Santa Maria, Mãe de Deus, rogai por nós, pecadores, agora e na hora da nossa morte. Amém.
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0: E assim abrimos a nossa semana com a bênção de Deus e de Nossa Senhora. E durante toda a programação de hoje, muito mais sobre a festa de ontem no Piratininga, né? O último beijo do Vini, que deu um show como Tina Turner. Então, durante altos papos, depois da toda a tarde com Eli, com a Cíntia, nos chega pra cá com o Vinão, com o Pedro, e às 6 da tarde, hoje é segunda-feira, parabéns, cumprindo a palavra, todo mundo que encostou no Rogerinho, né, o nosso Rogério Borcaro Riachuelo, levou uma nota de R$100, todas as pessoas que conseguiram tocar no Rogerinho levaram 100 pratas ontem, sem falar da comida maravilhosa que ele levou, né? Ele não deu, não? Vem aí, altos papos com a minha Nani amada. Angela, você me contando, eu só fico imaginando a cena. Ai, ai, ai. Hey, muito obrigado mais uma vez. Sempre um prazer ter a sua companhia. Boa sequência de programa com a Nani. Depois, boa tarde com Eli, com a Cíntia. E bom, chega pra cá com o Vini e com o Pedro.
2: Já tô pensando em trazer minha cama e ficar aqui até amanhã, João.
0: Não tem por que você buscar a sua cama, não vai dar tempo.
2: É verdade, João.
0: Bom trabalho, beijo, boa semana, obrigado por tudo. E ó, de lá lá, nosso povo deu uma aula. Vale a pena ser gentil. E pra pessoa que eu disse hoje bom dia, que ficou incomodada, te desejo de coração um ótimo dia. Se você não quer, é problema seu, mas vale o que sai do meu coração. Beijo, seja feliz, seja gentil. Amanhã tem mais.

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0: já vou deixar liberado o telefone 98334-5777. Tá liberado, hein? Tá liberado. Bom dia pra você que tá aí ouvindo a gente através das ondas do rádio, AM, FM, pelos aplicativos, né? Você que tá dirigindo aí, motorista de aplicativo, os caminhoneiros, né? Todos vocês, gente. Muito obrigada pelo carinho. Que a semana de todos seja maravilhosa. Uma semana com muita alegria, paz, prosperidade, felicidade. Tudo de bom, tá? É isso que eu desejo pra vocês. Vou falar do nosso programa hoje. Olha só, gente. Presta atenção no programa de hoje. A gente vai começar o programa com o nosso debate. Para começar a semana falando de temas e assuntos, né? Estão dando o que falar, né, gente? E olha só, movimentaram bastante a semana. A delegada Rose, maravilhosa, que todos nós amamos, né? Vai estar aqui, já está, né? Graças a Deus sempre. Doutor Marcos Bernardini, né, nosso advogado.
1: Bom dia, Nani. Bom dia aos colegas. Uma ótima semana a todos.
0: A todos nós. A psicanalista e terapeuta Patrícia Coelho, pela primeira vez aqui no Autopop.
2: Bom dia.
0: Bem-vinda.
2: Muito obrigada.
0: Uma honra ter você aqui, viu? E hoje o doutor Joaquim Grava, ortopedista, traumatologista, referência em medicina esportiva. Bom dia.
3: Bom dia, é um prazer estar aqui.
0: Bom ter você aqui.
3: Fiquei aqui acho que uns 3 anos, viu?
1: Verdade.
3: Então, a gente se sente até emocionado, né, Rose?
2: Verdade.
3: De ter voltado aqui no lugar que você ficou. Eu fiquei mais ou menos aqui uns 20 anos.
0: Para que você fique mais 20 comigo.
3: Mais 20.
0: Combinado? Não tem o charme do Paulo, não tem o charme do Paulo, né? O vozeirão dele, mas aqui o coração é aberto, o espaço é de vocês, viu?
3: Que tenha uma boa semana, sem alagamento e com muita segurança.
0: É impossível sem alagamento, vai ser um dos assuntos que a gente vai falar, porque olha, há uns 5 dias atrás já tinha 10 pontos de alagamento em São Paulo, viu? O negócio, o Tietê tava transbordando, complicado, viu, gente? Tem mais, hein? A gente vai falar de assunto que precisa de atenção. Setembro em Flor, campanha de conscientização sobre a prevenção, diagnóstico e o tratamento dos cânceres ginecológicos, viu, gente? Atenção, hein? Tá aí a vacina do HPV, todo mundo tem que levar os filhos, hoje é gratuito, antigamente era super caro, e hoje para todas as crianças, os adolescentes, né, pré-adolescentes e adolescentes, antes de iniciar a vida sexual, tem essa vacina que previne vários tipos de câncer do colo do útero, viu? Então vamos lá, a gente vai falar sobre isso já já com o nosso convidado, doutor José Carlos Sadala, ginecologista. E para fechar nosso programa hoje, a astrologia Virgínia Gaia, trazendo o horóscopo da semana para os próximos dias. Mas nossos convidados agora falando sobre o nosso primeiro assunto, né? Primeiro agora para o debate. A delegada Rose foi uma das figuras pioneiras, gente. Olha que maravilhosa, eu sou fã dela, ó, sempre fui. Pioneiras na defesa das mulheres em São Paulo. Foi delegada da primeira delegacia da mulher de São Paulo e hoje integra o Conselho Estadual da Condição Feminina. Você tem ideia o quanto você é amada por todas nós mulheres, principalmente?
4: Olha, eu fico feliz porque eu tenho encontrado muitas mulheres nessas minhas passadas e palestras e todo mundo vem e elogia. E eu fico muito feliz quando encontro colegas delegadas de polícia que olham para mim e falam, doutora, a senhora foi a minha inspiração. Quer dizer, você ganha seu dia, você não precisa de mais nada, né? Fazendo um serviço que eu amo, que é a Delegacia da Mulher, que foi a primeira do mundo, não só de São Paulo, foi a primeira do mundo.
0: Você tem ideia?
4: 41 anos.
0: 41 anos, amiga. Que coisa linda. Que coisa linda. Parabéns, viu? Parabéns. Você deixa a gente muito honrado, muito feliz, viu? Muito, você inspira muito. O doutor Marcos Bernardini é advogado, professor de Direito, trazendo sempre a nossa mesma um olhar jurídico sobre os temas que mexem com a cabeça de todos nós e com a sociedade.
1: Ah, é sempre muito bom estar aqui.
0: É uma alegria.
1: Eu gosto, eu aprendo, a gente conversa bastante. Agora, o Joaquim Grava, né, que está integrando aqui. Quando, uma das primeiras vezes que eu vim aqui, o Joaquim estava. O Joaquim e a delegada Rosa estão, né, há muito tempo. E é sempre uma satisfação. Os ouvintes maravilhosos, né, a gente sempre aprende. É uma satisfação muito grande estar aqui. E a delegada Rose realmente foi um marco, né? Inclusive na minha vida, falei isso.
0: De todos nós.
1: Foi, é importante.
0: Maravilhosa. A doutora Patrícia Coelho, psicanalista, terapeuta, especialista em relacionamentos. Ela chega para trazer um olhar sobre comportamento, emoções e vínculos.
5: Exatamente, queria agradecer o convite.
0: Imagina, nós que agradecemos.
5: Meus colegas que estão aqui e dizer o quanto a gente cada vez mais precisa olhar para os vínculos nos relacionamentos, porque quando as pessoas pensam em relacionamento, as pessoas só pensam no relacionamento homem-mulher.
0: Homem-mulher.
5: E não, os vínculos com a nossa família, o vínculo com os nossos colegas, porque eu costumo dizer que as pessoas fazem com a gente o que a gente deixa até quando a gente permite,
0: né? Até quando permite, né?
5: Então a gente precisa saber o nosso valor, porque se a gente não sabe, ninguém vai...
0: Ninguém vai te dar valor, né?
5: Exatamente.
0: Certo, sou maravilhosa. Dr. Joaquim Grava, ortopedista, traumatologista, referência na medicina esportiva, com uma trajetória de respeito ligada também... Tem que falar, né, gente? Esporte Clube Corinthians! Vai! É seleção! Seleção, hein? Instituto Joaquim Grava. Bem-vindo, viu?
3: Obrigado, obrigado a você. Prazer aí estar nesse programa e obrigado pelo convite.
0: Obrigada mesmo, viu? E fica sempre, viu? Já disse que eu não tenho o charme do Paulo, mas aqui a gente fica, né, gente? Bom dia para todos vocês aí.
1: Mas você tem muito charme.
0: Ah, obrigada, amigo. Olha, gente, nós vamos hoje no nosso debate. Eu sei que... Já vou indo falando de o primeiro assunto. Olha, nosso primeiro debate de hoje, olha só. Debate não, até mesmo, gente. A gente fala debate, mas é um ponto de vista, visão de todos nós aqui sobre assuntos que às vezes nem é para debater, às vezes mesmo para dar um ponto de vista para todos nós. Chuva, ó, como você disse que era hora. Chuva extrema em São Paulo. Até quando a cidade vai pagar essa conta? São Paulo enfrentou um fim de semana de muita chuva, com alagamentos, deslizamentos, queda de árvores, vento forte, desabamentos e mortes. Os reflexos da chuvarada, gente, apareceram por toda a cidade. Os pontos de alagamento, vias bloqueadas, problemas na marginal Tietê, eu disse que transbordou, rios em nível elevado, moradores desalojados, pessoas atingidas por enxurradas. O estado de São Paulo está num estado de atenção. A Defesa Civil emitindo vários alertas. Eu fiz aqui, vou colocar só um adendo para vocês, amigo. Eu fiz aqui não era debate, é mais de orientação. Um programa especial. Peguei uma hora do programa e trouxe os maiores especialistas em temporais, o clima-tempo.
1: Você falou que ia fazer mesmo, verdade.
0: E fiz, trouxe do clima-tempo, trouxe todo mundo que entende de tudo. Aí eu pergunto para vocês, quantas perguntas vocês acham que tiveram? Uma hora de programa.
4: Deve ser muitas.
1: Muitas.
0: Nenhuma.
4: Ah, não acredito. Não.
0: E eu trouxe para alertar.
1: Eu faria um eu tenho um monte de dúvida. Porque depois que você me falou, eu fui pesquisar.
0: Por causa do
1: Super
0: El Niño, né? De tudo que tá vendo.
1: Eu fiquei morrendo de medo, né? Que vai ser em
0: 150 anos. Ele nem chegou, hein? E você tá chegando.
1: Exatamente. E quando aconteceu, quando tava assim, na hora eu lembrei de você.
0: E eu tô falando isso há tempo, porque a gente fica vendo, né? Acompanhando veículos sérios, né? NASA Brasil, tudo para acompanhar e ver como que tá essa situação. Super El Niño. Nani, Super El Niño acontece. Claro que El Niño acontece. O problema é a probabilidade, que já está quase 100% agora, de ser um super El Niño, que o último aconteceu em 1887, que devastou o mundo. Morreram, você sabe quantas pessoas que morreram no mundo? 50 milhões de pessoas, gente. Só no Brasil foram 5 milhões de pessoas. Então, assim, é assim, onde vai a água igual São Paulo, né? Essas coisas de muito raio, queda de árvore, que isso já acontece sempre, mas vai vir com muito mais força. Seca no Nordeste, Sul, debaixo d'água. Então, assim, não, por que você preocupa tanto? Me preocupa porque o Sul é um dos grandes produtores de arroz, feijão, soja.
5: Claro.
0: Então, quer dizer, se entra debaixo d'água, vocês vão ver. Mas tudo bem, vamos lá. Vamos continuar aqui. A gente fica triste, né? Porque a gente faz um programa para orientar e aí depois... E nossa situação aqui na nossa cidade, vem, toda hora está tendo alerta mesmo. O tempo todo está chegando alerta. E se você não tem a Defesa Civil, pega aí no seu celular... É só você colocar seu CPF no SMS, tá, gente? Vai no SMS, que é aquelas mensagenzinhas da Defesa Civil, você coloca o seu CPF na hora e toda e qualquer informação já chega para você uma mensagem de alerta. Isso é muito importante. E tem uma situação aqui na nossa cidade que chama ainda mais atenção. Infelizmente, conheço, tô falando porque eu conheço, Jardim Pantanal. Gente, o Jardim Pantanal na Zona Leste, os alagamentos são um problema recorrente, ó, há décadas. E a região, infelizmente, voltou a ficar debaixo d'água neste fim de semana. A pergunta para vocês é, como é que uma família consegue recomeçar quando a cada chuva corre o risco de perder tudo de novo? E a pergunta para você, ouvinte, viu? Vamos lá, participem com a gente. Você já passou por um enchente e perdeu tudo ou quase tudo aí dentro da sua casa? Já viveu uma situação semelhante ou parecida? Manda um áudio para a gente contando como foi no 98334-5777. Jardim Pantanal, gente.
4: Bom, oh, meu Deus. É. Mas, Nani, tá certo que o tempo, né, está mudando, as ocorrências climáticas estão mudando, o pessoal não está se preocupando com o meio ambiente e tudo mais. Mas muitas das coisas que acontecem também é por culpa da própria população. Você, não sei se vocês se lembram de um reclame, né? Eu chamo de reclame, como anteriormente. assim, aparece uma pessoa num barraco, tem um rio do lado, ela pega um colchão e pumba, joga lá no rio. Aí chove, o colchão é devolvido para ela através da enchente. Isso ainda continua. Eu me lembro quando eu era subprefeita de Santana Tucuruvi, a gente limpava bueiro, a gente fazia limpeza, cortava o mato, fazia tudo o que era possível. Você chegava no dia seguinte e estava lixo jogado ali na calçada. Se viesse uma chuva, ele ia para o bueiro direto e com certeza ia causar uma enchente. Então começa por aí. Jardim Pantanal, Nani, tem uma coisa... Não dá, aquilo vai encher sempre, aquilo é uma várzea do Rio Tietê, não pode morar lá. E eu já vi, já teve projetos da Prefeitura de São Paulo para retirar as pessoas de lá. Mas você retira 10, entra 20, não dá nem tempo de você liberar aquele pedaço. Quem está lá, não adianta, vai perder tudo, porque é várzea do Tietê, se chover bastante, vai acabar com tudo que tem lá. E outra coisa, nós temos uma cidade de São Paulo totalmente impermeabilizada. Você não tem mais área verde. Você vai construindo. É. E não dá, não tem passagem. Ela não chega para lugar nenhum. Agora, é muito triste você ver pessoas perdendo as poucas coisas que ela consegue comprar com muito sacrifício.
0: O problema é esse, né, gente? Porque se continuar, a próxima chuva acontece.
4: Passa tempo, entra tempo. Ela repõe as coisas, vem uma outra chuva e ela não consegue vender a casa, porque todo mundo sabe que ali é o local que dá enchente, você não vai vender. Você não encontra comprador. É. E aí ela vai passar por aquelas situações. Eu acho assim... O Estado, eu digo no geral, né? Tem que procurar fazer todo o possível através de piscinões, de várias estruturas para tentar minimizar esse problema. A população tem que aprender a ser um pouco mais educada, ter um pouco mais cidadania. Sim, sim. E terceiro, você me disse uma coisa agora que eu não acredito. Quer dizer, você faz um programa para informar e não tem um telefonema? Não significa realmente que as pessoas só lembram quando dá a chuva, né?
3: Posso dar minha opinião?
0: À vontade.
3: Vamos fazer uma analogia com a medicina. Não existe médico especialista em doença terminal. Então, não é que eu sou contra, mas eu acho que especialista não adianta nessa hora. Adianta você ter um conceito de vida e uma sabedoria que nem a delegada Rose. Eu vivi ali, no Jardim Pantanal, indo 5 vezes por semana e algumas vezes fim de semana na construção do CT do Corinthians, que é ao lado da USP. Porque a USP ela faz divisa com o Jardim Pantanal. Ali é o maior cemitério de carro da cidade de São Paulo. Todo carro que você quer desovar é ali. Ali é uma região que você não tem como evacuar a água. É um pântano. Então, o que acontece? Se a prefeitura for lá, ou o Estado, vamos desocupar essa área, nós vamos levar vocês para outro lugar, não adianta. Aí vai um vereador, candidato, e promete, eu vou acabar com a enchente, aí vem mais gente.
4: Isso.
3: Ali é inabitável. Não tem como você habitar no Jardim Pantanal. Então, não tem especialista para dar opinião. A melhor opinião que a gente ouve é da delegada Rosa. O povo não tem educação. A maioria do esgoto de Guarulhos, da parte baixa de Guarulhos, vai para lá, para o Jardim Pantanal. Né, Rosa? A maioria. Quem, na verdade, polui muito aquela região ali é a cidade de Guarulhos, que até hoje não tem saneamento, não tem nada. Você joga tudo ali. Você vê garrafa, pet, sofá, poltrona, pedaço de ferro, pneu.
0: Tudo, né?
3: Então, não adianta. Então, eu acho o mais importante, né? A educação. Isso realmente hoje está faltando muito no Brasil. Infelizmente, o povo brasileiro, há mais ou menos uns 40 anos para cá, o povo brasileiro parece que desaprende. Não sei se vocês concordam comigo. Cada dia está piorando,
5: né?
3: Então não tem consciência. Já viu quantas propagandas já tivemos avisando, televisão, rádio, debates, não façam isso, não joguem, não jogue nada no esgoto. E continuam fazendo.
5: É só chover que vem tudo, né?
3: Continuam fazendo. Então é muito difícil. Nós temos uma situação, faz essa analogia. Daqui o ano que vem, se Deus quiser, você vai me convidar.
5: Não,
3: você
5: vai ficar aqui até o ano que
3: vem. Vamos estar falando a mesma coisa. Não tenho dúvida. Porque não existe especialista para doente terminal.
0: Tá certo. Nós vamos fazer o seguinte, então. Nós vamos dar uma viajadinha em um minutinho só, intervalo comercial.

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9: De volta, Brasil. 11 horas e 20 minutos. Quero a sua participação. Tem imagens aí, Ângela? Não? Aponta o dedinho, Ângela. Olha lá, ó. Olha lá pra você, ó. Ó. É pra você, olha lá, ó. Olha lá, ó. Ah, fã-clube. Fã-clube! Eu gosto assim. Tem muita gente, gente, olha só. Tem muita gente que tem a impressão que São Paulo não aguenta mais nenhuma garoa. Cai uma chuva mais forte, a cidade para. Alaga, o trânsito trava. São Paulo virou uma cidade que não consegue mais lidar com a chuva, porque qualquer temporal parece que vai virar um caos.
10: E olha que interessante, Nani, antes, né, eu percebi isso, antes a gente falava muito, né, e é como o Joaquim falou, né, ano que vem eu vou estar falando disso, e eu lembro que lá atrás a gente falava também, só que mudou o mês, e eu prestei atenção nisso, era comum isso acontecer no início do ano.
11: É verdade, março, todo, as águas de março.
10: Todo início do ano, olha, encheu, a Anhangabaú, lembram-se, quem, né? Lembro quando encheu a Anhangabaú, foi, né, um desespero, as pessoas saindo ali, porque o túnel encheu, não dava para sair, as pessoas saindo pelo vitrô do carro e nadando ali, foi um negócio horrível.
9: É porque mas, esse é o ninho, sim, gente,
10: então, aí,
9: é do finalzinho do ano até março, vai
10: aí,
9: até o início do ano.
10: Começou isso, agora, eu falei assim, não, né, tá alguma coisa errada e tal. E eu, esse final de semana, olha que interessante, eu fui pro interior e aí tem um lugar lá onde reúnem, né, food trucks, essas coisas assim, pra comer, porque não tem, né, muito acesso. Aí eu fui e quando cheguei, é um galpão. Tudo vazio, só tinha recepcionista. Eu falei, nossa, mas eu errei muito, né?
9: Comidei
10: falei,
9: bem.
10: É porque era só um dia na semana, é só na sexta. Eu falei assim, nossa, eu errei. Eu falei assim, acho que eu tô, né? Será que hoje é sábado, é quinta-feira e tal? Aí eu falei pra menina, eu falei assim, hoje não vai ter? Aí ela fez assim, não tá sabendo? E aí você já faz aquela cara
9: de cheguei agora.
10: Bobo. Puta, né? O que aconteceu? Ela fez assim, nós estamos com aviso de tornado.
11: É.
10: Aí eu falei, tornado? Porque, gente, não é comum tornado, não, né? Eu falei, tornado? Onde eu tô? Meu Deus do céu, né? Ela falou assim, hoje, inclusive, as escolas daqui da região, Sorocaba
9: estavam
10: e tudo
9: fechadas,
10: mais...
9: o estado foi fechado.
10: Não funcionou, ficaram fechadas. E eu fiquei... Porque eu vou pra lá, eu não ligo TV, eu não ligo rádio, eu não ligo nada. Eu fiquei lá cuidando das plantas, né? E aí, o único acesso que eu tive fora foi esse. E eu falei assim, gente, tá tendo um tornado e eu nem tô sabendo, né? E realmente, aí eu fui pra casa, não deu...
9: Então você
10: horas.
9: Ainda não entrou no SMS, colocou... Não,
10: aí eu recebi. Aí eu recebi o alerta. Aí eu recebi o alerta dizendo, né, da Defesa Civil, né, começou a apitar. E é assustador aquele apita, né? Começou a dar um negócio até ruim, né? Deu um negócio até ruim. Começou a apitar, eu fui ver e realmente, né, deu assim uma enxurrada absurda. Absurda, absurda, absurda. E aí eu lembrei de você. Aí eu lembrei...
9: Que momento
10: você
9: bom
10: tinha
9: pra
10: falado.
9: Lembrar de mim, vocês viram?
10: Não, de falar assim, olha, ela avisou. Quando ela veio, ela falou que ia ser assim, né? Então, olha as chuvas, né? No final do ano, agora não são as águas de março.
9: E
10: agora
9: vai
10: é de setembro.
9: Março, né?
10: E vai piorar. E, sabe? Olha, é assustador.
9: É
10: assustador. E tem a questão de educação. Então, olha, é um conjunto de fatores, né? A educação péssima, as pessoas jogam fogão, colchão agora tá tranquilo, né? Fogão e geladeira, não tem onde colocar, quase não se tem mais ferro velho, né? Hoje não se tem.
11: Pneu.
10: Então, pneu, joga-se mesmo ali. Então, não tem educação.

0: É um povo não tem educação. Política pública, por mais que se faça, sem educação também não vai adiantar absolutamente nada.
1: Trabalho em conjunto,
0: e,
1: né?
0: Exatamente. E o clima, né, fazendo isso com a gente. Então, ou todo mundo se conscientiza e melhora, ou então a gente está fadado a problemas muito mais graves cada ano que passa.
1: Exatamente. Eu queria apontar uma coisa, né, que eu acho bastante importante. Hoje a gente está mais evidenciando as questões do El Niño. Mas já existe uma pesquisa que eu li há anos atrás, feita em Israel, dizendo que o problema do Brasil era um problema educacional e político. Porque não é, as águas, elas deveriam ser melhor aproveitadas das chuvas, encaminhadas para alguns lugares para poder ter piscinões e tudo mais, como reserva, para a gente não ter o problema que a gente tem muitas vezes.
2: Na falta
1: de água. Olha, gente, o rio não choveu, mas está chovendo no lugar errado. Então, assim, é falta realmente de planejamento e organização educacional e política. Porque existem lugares que são inabitáveis e a gente precisa fazer com que as pessoas compreendam isso e ter o planejamento político. Peraí, quais são as áreas que têm alagamento? O que pode ser feito para que essas águas tenham vazão? Vamos fazer uma reserva para que a gente não tenha depois os problemas que a gente já teve anos atrás. Gente, olha, está acabando a água do rio, vamos ter que economizar água. Olha, então a gente não tem mais tanta água, água, né, um valor. Como a gente não tem água, gente? Olha o que está acontecendo em São Paulo. Dizer que nós somos um país que tem problema com água, a gente tem muita água, o problema está sendo isso. A gente mora num país tropical, então o que a gente observa é realmente um problema com falta de organização política, educacional para as pessoas e de planejamento, né, urbano, para que isso não aconteça mais. Porque, infelizmente, não tem como controlar os fenômenos naturais. E vai chover de novo e as pessoas vão perder. Mas o que está sendo feito politicamente, organizacionalmente, de planejamento urbano? Porque a gente também tem que chamar atenção para isso. Porque as pessoas ficam culpabilizando o El Niño. Claro que ele tem as questões aí dele. Mas quanto tempo já está sendo avisado do El Niño, gente? Pelo amor de
2: Deus.
1: Todo
2: ano acontece El Niño, gente. Quando a gente fala El Niño, todo ano acontece. É que este...
0: vai ser o pior,
2: a probabilidade, né, é que ele vem muito forte por causa do aquecimento no oceano. Então, é por causa disso. Todo ano tem. Ah, Nani, é El Niño. Todo ano tem. Tem. Só que o último que veio tão forte é que veio mais forte. Foi em 1887. É isso que eu tô falando. Então, e se eles estão acompanhando isso, ó? Você pega
1: tempo.
2: A NASA, tem muito tempo que estão acompanhando. É que a probabilidade que ele venha já estava 91%. Agora já falaram que já chegou a 100%.
1: Então, assim, não é uma novidade.
2: É cuidado. E outra coisa também, viu, gente? Quem dirige, quem tem seu carro também, cuidado também na... Dá uma olhada também com quem tem seguro no carro, todo mundo tem. Dá uma olhadinha aí se você tem o adendo, né, para se... para cobertura de tragédia, de catástrofe, assim, porque
0: não,
2: quase ninguém tem.
3: Exatamente. Mas sabe o que acontece também? Você falou muito bem em relação a isso. Esse planejamento não existe, gente.
1: Não, é isso.
3: A cidade de São Paulo, fisicamente, não propicia isso. E outra coisa, não adianta você soltar um alarme, eu acho um absurdo. Não é que eu defendo Estados Unidos, eu vou muito para lá, não é isso. Quando vai chegar um furacão, ou quando vai chegar um tornado, é avisado 3 dias antes.
2: É, vai todo mundo preparando.
0: Verdade.
2: Né?
0: Exatamente.
3: Tudo preparado, você não consegue. Eu já estive lá nessa época. 3 dias, 4 dias antes, manda as pessoas se retirar. Então você vê aquelas filas de carro. Abandonando a cidade, entendeu ou não?
1: É um planejamento.
3: É um planejamento.
1: Exatamente.
3: Jardim Pantanal, a gente só fica sabendo, não adianta dar um alerta 2 horas da manhã pro Jardim Pantanal, gente. Todo mundo sabe que vai encher, não precisa nem alerta. Concorda, Rose? Então é isso que falta. Falta mais atenção, falta planejamento, falta administração e, infelizmente, nós vamos demorar muito tempo, Marquinhos, para conseguir isso, gente. E o brasileiro precisa parar de arrumar pretexto.
2: É.
3: Ou foi o El Niño, ou foi o trânsito, ou foi... O problema é o seguinte, não existe planejamento.
1: É isso.
3: Você vê até o que a cidade de São Paulo está passando. Eu vindo para cá, peguei 3 obras de prédio. São Paulo... Tem condições de ter mais prédio?
1: Não.
3: Não.
1: Não.
3: Nessa região, Itaim, né, Rosa? Não
1: e
3: tem.
1: Zona Norte, subindo, então,
3: subindo,
1: tudo,
3: ninguém,
1: tudo
3: subindo, prédio, né? Subindo. E nunca ninguém faz nada.
4: Não, e o pior é que você faz a obra, você não vê o sistema viário, você não vê o sistema nada. De esgoto, nada. De
0: agora, na Zona Norte, tem lugar que eles tiraram a calçada. Não é verdade? Tiraram a calçada para crescer. Não, não dá para pôr calçada, então tiraram a calçada e pode crescer. Como é que faz isso?
4: Não pode. Tem que ter fiscalização da prefeitura que não é permitido fazer uma coisa dessa.
2: Vamos ver o que o ouvinte está pensando. Alô?
5: Olha como ficou o bairro, o nosso bairro, embaixo de água. E o prefeito, o Wellington Formiga, não toma providência.
2: Olha lá.
5: Estão acabando com o bairro de Caputera, em Cotia. Estão desmatando. É só dar um pulinho no bairro de Caputera que vocês vão ver o que está acontecendo. Estão tirando tudo verde. Não tem para onde a água vazar. Entendeu? Estão acabando com a mata em Cotia. E o prefeito não toma providência, foi o que a delegada Rose falou. Não tem área verde mais. E aonde tem, estão acabando para construir loteamento. Espero que vocês coloquem o meu áudio.
2: Com certeza, já colocamos e muito obrigada pelo vídeo também.
3: O problema não é construir o loteamento. O problema é a estrutura do loteamento.
0: Exatamente. É o planejamento, né?
3: Concorda? É estrutura, porque aí constrói de qualquer jeito.
2: Tá certo. Amigos, um intervalo comercial, porque por causa do horário político, viu? Tá tudo mudado aqui por causa do horário político. Então, meio-dia entra o horário político, 25 minutos de propaganda, e cada intervalo desse também é uma propaganda. 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
11: Atualizando o trânsito para os ouvintes da capital, a Marginal Pinheiros continua com trânsito ruim no sentido Interlagos, desde o Cebolão até a Ponte do Jaguaré, volta a ficar intenso na Ponte Cidade Universitária e segue assim até o acesso à Ponte Engenheiro Ali Torres. No sentido contrário, o motorista reduz a velocidade entre a Avenida dos Bandeirantes e a Ponte Cidade Jardim. Depois, o caminho é bom. 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
2: De volta ao Brasil, 11 horas e 35 minutos. Estou com essa mesa maravilhosa, com esses convidados que nós amamos, né, gente? Na verdade, delegada Rose, sempre, do Marcos Bernardini, Patrícia, Joaquim Grava, todo mundo aqui. E agora nós vamos mudar a pauta, porque senão nós vamos continuar, como a gente fala, já está anos e anos e anos, mas vai o nosso alerta, né, para todo mundo. Cuide aí da sua casa também, né? Tenha todo o cuidado, porque a chuva é isso, gente, a natureza é isso. Essa força ninguém consegue controlar, não. Nós vamos para a nossa segunda manchete. Preconceito dentro de casa. Quando a própria família vira perigo. Olha aí, doutor. O Fantástico, tá? Apresentou ontem uma reportagem sobre um caso que chocou pela violência dentro da própria família. A Justiça de Santa Catarina... Nossa, quanta coisa aconteceu em Santa Catarina, né? Impressionante. Em Santa Catarina, condenou os pais de um adolescente ao pagamento de R$100 mil por danos morais após o jovem sofrer abandono afetivo, violência psicológica e ser expulso de casa por causa da sua orientação sexual. Segundo o caso, o pai teria ameaçado o filho com uma arma de fogo e publicado nas redes sociais imagens... Pode falar do jeito que vocês estão escrevendo aqui? De viados de forma depreciativa, expondo o adolescente publicamente.
4: De homossexuais.
2: De homossexuais. Né? É porque a gente está lendo,
0: deve
2: que eu não sei
0: o que
2: ele
0: usou, né?
2: O que ele usou, as imagens que ele usou. Expulso de casa, Emanuel passou cerca de um ano em um abrigo após a intervenção do Conselho Tutelar. Ele foi acolhido e passou por avaliações que identificaram o forte impacto emocional da situação. A decisão da justiça levanta uma discussão importante. Os pais não são obrigados a sentir afeto, mas têm a obrigação de proteger e cuidar e de não violentar os próprios filhos. Nós temos um áudio, né? Olha só.
19: Ele, a gente acabou conversando e começamos a namorar. Foi a primeira vez que eu me aceitei. Parece que, sim, saiu um peso das minhas costas.
20: Segundo Emanuel, os pais não aprovaram a aproximação dos dois e obrigaram o filho a abandonar o emprego. Ele também foi proibido de ir à escola.
19: A minha mãe veio falar comigo porque eu tava chorando. Ela perguntou se era por conta do Jota. Quando eu falei, ela só levantou. Falou pro meu pai que devia ter matado. Que devia ter matado meu namorado. Começou a gritar no meio da sala, falando que tinha nojo de mim.
20: O pai ameaçou o filho com um alicate.
19: Eu fiquei com medo, botei a mão na mão dele e ele me jogou no chão.
20: Segundo o jovem, o pai usou também uma arma de fogo.
19: Ele botou na minha cabeça e falou que ia me meter um balaço.
20: Emanuel disse que passou a sofrer ameaças frequentes dentro de casa. Além de intimidações verbais, o rapaz conta...
2: Ai, gente, que triste, né?
0: Absurdo.
2: Absurdo isso, pelo amor de Deus.
0: É horrível, né, Nani?
2: Em 2026 a gente vê isso,
0: exatamente. E infelizmente o Brasil é um dos países que mais mata as minorias, né, pessoas LGBT, no mundo. No mundo, né? Então, no mundo, o país que mais mata é aqui. E olha que contrassenso, né? É também um dos países que mais consomem pornografia ligado a pessoas transex. Estranho, né?
2: Não é?
0: Estranho isso, né? Então, assim,
2: dá pra parar e pensar,
0: é o país que mais mata esse tipo de população, e do outro lado é o país, estatisticamente comprovado, que mais consome esse tipo de pornografia. Aí a gente, né, aí eu não tenho estudo sobre isso, mas minimamente, né, a gente consegue entender.
2: Doutora Patrícia,
0: não é? Você tem que ver, então se eu consumo, eu tenho preconceito, deve ser porque você não se aceita, ou você tem um problema com você mesmo, não com a outra pessoa, né? Falta muita educação pra gente, né?
1: Doutor Marcos, se você soubesse como isso é comum, porque 80% dos meus pacientes são da comunidade LGBTQI+. E eu já atendi paciente que chegou com depressão profunda, porque quando contou para a mãe tentou se matar, de ter sido expulso de casa. Isso é mais usual do que a gente imagina. É que a violência, nesse caso, foi uma violência física, teve o revólver, mas assim, eles sofrem muita violência psicológica, muita rejeição. E, incrivelmente, é isso mesmo. O maior perigo para eles é dentro de casa, porque muitas vezes eles saem de casa. Eu tenho um paciente que foi embora de casa, ele veio de Curitiba para cá com R$500. E eu já atendia ele, ele falou, não vou ter como te atender, eu não sei nem onde eu vou morar. Ele era cabeleireiro, conseguiu se colocar e está comigo há muitos anos. Faz mais de 8 anos que ele não fala com a mãe nem com o pai, porque ele, para a família, ele morreu. Então, assim, uma das coisas que eu sempre pontuo, quando eu atendo as mães, eu tenho a oportunidade de atendê-las, eu costumo dizer, olha, o filho não tem sexo. Seu filho é seu filho. E você deve amar pelo que ele é, não pela condição da qual ele se apresenta, né? Porque é uma condição, não é uma escolha. E quando você entender isso, isso vai trazer para você uma tranquilidade e um acolhimento para o seu filho. Porque ele não vai deixar de ser seu filho porque ele é gay. Mas ser acolhido dentro de casa é o principal para que ele não se coloque em muitos riscos que eles se colocam. Então, às vezes, indo para droga, para prostituição, é muito complicado, sim, e a gente tem que ser honesto em dizer que as pessoas ainda são muito preconceituosas. Existe uma frase do Einstein que eu adoro, que ele falava o seguinte, que é mais fácil a gente conseguir destruir um átomo do que um preconceito. Eu não tenho a menor ideia de como que eu faço para destruir um átomo. Agora, o preconceito, eu sei o quanto está sendo difícil e as pessoas têm lutado, têm tido a parada gay, têm tido uma maior ideia de acolhimento. Só que é uma ideia, porque na prática não existe o acolhimento real como deveria estar sendo, infelizmente.
2: Essa violência começa dentro de casa, né?
3: Você sabe que a maioria, né, dos pais, que nem o Marquinhos falou que falta educação, eles aceitam um filho drogado. A um filho com essa homossexualidade. É uma coisa muito interessante. Porque eu vejo que eu, particularmente, tenho 3 filhos. 2 meninos e uma menina. Meninas já são grandes. Eu sempre falei isso para eles. Sempre, sempre, desde pequeno. Eu prefiro que vocês sejam homossexuais do que usar droga. Porque o fato de você usar droga numa família destrói a família.
1: Exatamente.
3: Destrói a família e destrói o ser humano que está usando. O fato de você ser homossexual, existe alguns fatores. Então você tem que entender e dar apoio. Porque se você não der esse tipo de apoio, ela foi muito inteligente no que ela falou.
1: Obrigada.
3: Vai para outro lado. É. Como é que você pode tirar um filho...
2: Tem esse apoio dentro de casa, né?
3: Não sei, você tirar um filho, mandar um filho embora de casa...
1: Com R$500.
3: Que não importa, você é responsável pelo seu filho. Não importa se ele tem 1 ano, 2 anos, 3 anos, 4 anos, 5 anos. Até 60 anos, você é responsável por ele. Você vai ser um apoio dele. Concorda, não? Você vai usar a sua sabedoria para manter o seu filho... Aí você manda o filho embora? Não dá para entender. Eu, sinceramente, Eu acho que dizem que às vezes o homossexual tem problema psicológico. A minha opinião, você que é especialista nisso, eu acho que o grande problema psicológico nesses casos são dos pais.
1: De uma sociedade toda, né?
0: É quem são tem os pais. Preconceito, né?
2: É um machismo enraizado, um preconceito em tudo, né? Um país preconceituoso.
4: Eu não estou querendo, longe de mim, nenhuma defesa dos pais. Absolutamente não estou defendendo, acho isso um absurdo, realmente. Mas vamos nos colocar do lado de lá um pouquinho, tá? Os pais normalmente vieram de 30 anos atrás, quase 40 anos atrás, onde se incutia na cabeça de cada um que o filho tem que ser homem, o filho tem que, sabe, fazer isso, fazer aquilo, a filha tem que fazer isso. Se incutia nele que ele tinha que dar a luz ao varão que ia ser o grande, né?
0: Provedor.
4: E não diria o provedor, mas a pessoa que ia dar orgulho para ele, que ia mostrar a masculinidade dele perante toda a sociedade. Ele fez um filho homem. Os tempos mudaram, graças a Deus, muitas coisas mudaram, mas existem alguns ranços que ainda permanecem. E um dos ranços que eu acho, na minha opinião, maiores que tem, gente, é esse problema de não aceitar o homossexualismo. Ainda existe isso. Se você vê um filho seu, uma filha sua, que nós temos o caso inverso também da menina, você começa a se desesperar. O que que o vizinho vai falar? O que que a família vai falar? Como é que eu vou explicar?
2: A preocupação
4: não é com o filho, com a filha, mas com o que as pessoas vão falar.
3: O que os meus amigos vão falar.
4: Então, ainda eu acredito que nós precisamos de muita orientação, que nós precisamos de muita educação, que nós temos que preparar muito os pais. Eu acho que os jovens hoje, quando casam e tem uma situação de ter um filho homossexual, já encara isso de uma outra forma. Porque já começou num mundo diferente, num mundo onde as coisas se abriram mais, onde se perceberam que determinados preconceitos tinham que terminar. Mas eu fico pensando naqueles anteriores, que não é, eu acho que é um sofrimento muito grande para eles também. Não é fácil, já que você pensar em mandar um filho para a rua e tudo mais.
2: Mas é botar terrível. Uma arma na cabeça
4: não,
2: e fazer
4: isso. Isso chegou às raias do absurdo.
2: Perdeu para mim total.
4: Na realidade, ele nunca teve instinto. Nesse caso específico, eu nunca tiver instinto de pai. É mais para falar para os amigos do que ter um instinto de pai.
2: Porque nós aqui, falando 30 anos atrás, todos nós
4: sem botar arma na cabeça, sem nada disso. Mas veja, nós precisamos ainda de muita educação. Melhorou bastante. Vamos falar a verdade, a Patrícia está aqui, pode dizer, melhorou bastante.
1: Doutora, deixa
4: do que
1: eu só
4: era, mas agora não é fácil, não.
1: Uma coisa que eu acho bastante importante, eu entendo que a senhora está falando dessa questão geracional, porque esses pais vieram e eu sinto isso. Uhum. Eu tenho um paciente que ele fala que ele vem fazer entrevista, ele é uma gracinha, ele já tem uma certa idade, ele se recusa a dizer que ele vem fazer terapia, ele vem para entrevista. Então eu entendo que existe essa questão geracional desses pais que relutam entender algumas coisas. Mas a senhora entrou num ponto que eu faço questão de deixar muito registrado aqui. A mãe desse meu paciente, que tentou se matar quando soube que ele é homossexual, depois foi abandonada pelo pai. Uhum. E este filho, homossexual...
2: É o único que vai ajudar.
1: Ele ajudou ela assim. E três filhas. Então, três irmãs. Então, ou seja, ele é muito mais homem do que muitos homens que se dizem homens na sua orientação heterossexual. Então, vamos parar e colocar o seguinte. Uma condição de uma pessoa ser gay não faz dele menos homem no caráter... E nas atitudes.
4: Sim, claro.
1: Eu acho que a gente tem que deixar isso bastante claro, porque as pessoas às vezes, meu orgulho é ter um filho, homem, macho. Macho no quê?
4: Mas
1: macho
4: pra pegar uma moça das pessoas.
1: Ou macho na atitude de pagar as contas, de assumir
3: de
1: quem
3: caráter.
1: Eu sou.
0: Honestidade.
1: Olha, eu vou contar uma coisa pra senhora. Precisa muita coragem pra chegar pra mamãe e falar, eu sou gay. Tem muita coragem pra uma mulher, porque eu tenho muitas
4: muito
1: mulheres que são gays, mas
4: isso.
1: O pessoal fala lésbica, né? Mas é tudo gay, o jeito certo de falar. Mãe, eu gosto de mulher, porque só eu, em consultório, sei o quanto eu chorei com essas pessoas, as dores delas serem rejeitadas. E quando eu lembro, isso me dói até hoje, porque até hoje eu atendo essas pessoas, e quero deixar aqui um recado que não tem muito a ver, mas eu acho importante. Muito dessas pessoas chegam com HIV, porque hoje em dia ninguém mais fala da AIDS como falava na minha época, 30 anos atrás, 40 anos atrás. A quantidade que eu recebo de pacientes soropositivo é absurda. E não existe mais campanhas como existiram antigamente. Eu sei que tem o PrEP, tem um monte de coisa hoje. Uhum. Mas a gente precisa ter o acolhimento e voltar a falar de coisas que a gente não falava. E, por favor, um filho ser gay não faz dele menos homem. O que faz uma pessoa ser homem ou mulher é a atitude e o caráter.
2: É o caráter.
1: Pelo amor de Deus.
2: Perfeito. Vamos... Maravilhoso. Peço licença para vocês, mais um minuto. É o nosso horário político, né? Vocês sabem. Nosso horário político muda toda a estrutura do programa. Mas eu vou pro intervalo, mas eu quero falar primeiro, antes, da Patrícia Vidente. 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
2: Que bom, né, gente? Tem mais um depoimento aqui, olha só. Olá, eu quero compartilhar com vocês a respeito da minha experiência com a Patrícia, evidente. Conheci a Patrícia através da Rádio Capital, mais precisamente através do seu programa. Eu realmente estava precisando de ajuda. Eu sabia o quanto a minha vida estava bagunçada e o quanto eu estava dificultando a convivência com meus familiares e com as pessoas próximas a mim. Eu estava a ponto de explodir, gente. Estava tão infeliz, tão ansioso, tão pessimista e frustrado que eu descontava toda a minha raiva e frustração em todas as pessoas ao meu redor. E isso me prejudicou demais em todos os sentidos. Foi então que, escutando você falar da Patrícia, eu tive a sensação que as palavras que você estava dizendo eram para mim. Eu resolvi procurar pela ajuda dela. Eu marquei uma consulta e ela me fez ver coisas que eu não conseguia ver. 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E o que estava precisando para me transformar. 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E posso dizer que eu sou outra pessoa e que a minha vida mudou para melhor. Sou muito grato por você, pela Rádio Capital, por disponibilizar esse espaço para a Patrícia Vidente. Agradeço demais. Um forte abraço, Anderson. 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Vamos para o intervalo e a gente volta já.
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2: De volta, Brasil! 11 horas 54 minutos. Amigos, nós temos mais uma manchete. Vou colocar nossa manchete, mas a gente pode falar sobre qualquer uma das três, tá bom? Segurança. O medo da violência já faz parte da rotina de grande parte dos brasileiros. Eu acho que todo mundo. Uma pesquisa do Fórum Brasileiro de Segurança Pública, em parceria com o Datafolha, mostrou que 96% dos brasileiros temem sofrer algum tipo de crime e 40% disseram já ter sido vítimas de algum crime. O medo aparece em situações cada vez mais cotidianas, de usar o celular na rua, andar sozinho à noite, chegar em casa, deixar o carro ou na rua até fazer uma compra pela internet. Os dados oficiais mostram que o crime continua sendo uma questão importante. Só no estado de São Paulo, o portal da Secretaria de Segurança Pública registra centenas de milhares de ocorrências de roubos e furtos em 2026. Mas a pergunta é, estamos mais seguros ou estamos apenas aprendendo a conviver com medo? O que vocês pensam, hein?
4: Eu acho que nós estamos aprendendo a conviver com medo.
2: Eu também.
4: Olha, vamos falar a verdade. Existem projetos dentro da segurança pública que estão, na realidade, tentando ajudar muito. Hoje você vê muito mais polícia na rua. Eu não vou aqui dizer a periferia lá no fundo, porque realmente eu não frequento. Mas você vê mais polícia na rua hoje. Mas a coisa, a gente tem tanto receio na realidade, porque, por exemplo, a Praça da Sé, segundo informação, eu não fui, você pode passear lá tranquila hoje, você pode inclusive à noite, no sábado, domingo com a família na catedral, porque tem toda, tiraram todos os moradores de rua dali, tem a guarda municipal que está tomando, mas a gente não vai, a gente ainda não acredita, eu nunca fui, não posso dizer, mas muita gente que foi diz que realmente viu isso. Mas é assim, se eu quero, eu saio daqui da Rádio Capital, paro ali na porta para pedir um Uber. A primeira coisa que o senhor que fica ali para receber a gente fica fala para mim é, fica para o lado de dentro. Exatamente. Não utiliza seu celular aí fora.
2: Pega o celular ali.
4: É impressionante. As pessoas, na realidade, aprenderam a se proteger. Né? Então eu não peço mais Uber na rua, eu fico para dentro do meu portão, eu não vou em determinados lugares, as mulheres não usam mais joias, nem brinco, nem anel, nem nada. Eu deixo de ir muitas vezes a alguns lugares que eu não sei como é que eu vou voltar, mesmo que seja um Uber. Hoje em dia, infelizmente, né? Mesmo que seja chamando um Uber, eu tenho medo de ir, eu tenho medo de sair à noite e voltar, e no carro que eu estou, alguém ter lá o pessoal que vai fazer aqueles quebrar vidro e tudo mais. Quer dizer, esse é o sentimento que o pessoal está tendo. Apesar, eu volto a repetir, apesar de que nós tivemos grandes, vamos dizer, está muito bom o projeto de segurança com o Nico, com o Tarcísio, com o Raul, que é o secretário, que é o delegado-geral. A gente vê algumas coisas que estão sendo feitas e algumas até deram resultado, porque caiu o nível de homicídios. Em compensação, feminicídio
0: aumentou.
4: Mas o feminicídio não é culpa de ninguém, né, gente? Não tem jeito.
3: Rose, o problema não é polícia na rua. Sou amigo pessoal do Nico, do Arthur, pessoal mesmo. Não é a polícia na rua. Você pode colocar quantos policiais você quiser na rua. Isso é um pretexto também. Ah, falta polícia.
4: Não falta polícia, falta justiça.
3: Eu saí ontem, 11 horas da noite, da TV Gazeta. Fui para casa. eu moro num lugar que não tem trânsito, não tem... O que adianta? Vai ter uma polícia lá? Não. É um absurdo. O que falta chama-se justiça.
4: É.
3: O que não pode acontecer é o cara ser preso porque ele matou, porque ele roubou, ir na delegacia e a delegacia soltar.
4: Não, não é a delegacia.
3: Não, não, não.
4: E na audiência de custódia e ser liberado.
3: É, eu falei em termos gerais, assim, né? Já, o senhor está com frio, o que está acontecendo?
4: Se pergunta na audiência de custódia.
2: Maravilhoso, eu vou só pedir...
3: Da sociedade.
2: Eu vou só pedir as redes sociais de vocês para colocar agora, porque entra no horário político eleitoral em um minuto, aí eu já vou convidar todo mundo para ficar no chat com a gente, tá? Porque agora entra 25 minutos, daqui 40 segundos. Então, venham para o chat, fiquem com a gente. Redes sociais, imagem na tela. Instituto Joaquim Grava. Tá aí, vamos seguir, vamos acompanhar. Doutora Patrícia Coelho, underline. Marcos.Bernardini. Delegada, underline, Rose. Todos os nossos convidados. Deixa eu mostrar pro vídeo, né? Agora vai parar. A gente só fica no YouTube, gente. Então, eu quero muito agradecer vocês. Obrigada. Gratidão.
0: Eu que agradeço,
2: é sempre,
0: né?
2: Uma honra.
0: Prazer. Obrigado.
2: Volte mais, Grava.
3: Voto.
2: Já tá convidado, viu?
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3: Amiga, é o seguinte, precisa botar a cabecinha no lugar e ficar calma nesse momento. Eu acho que assim, tem alguma coisa, uma certa tendência a descontrole nas finanças, mas isso parte também muito da cabeça, tá? Precisa estar mais centrada, de repente pede até ajuda aí para alguém que possa te orientar, não necessariamente alguém que vai contribuir com dinheiro, mas que vai te ajudar a ficar mais calma, te orientar sobre como sair dessa, tá? Eu acho que assim, é importante você não desanimar e continuar correndo atrás das oportunidades de fazer dinheiro.
4: Desistir nunca.
3: Né?
4: Maravilhosa. Vamos falar das redes sociais. Como que as pessoas marcam pra fazer um
3: Facinho,
4: mapa astral?
3: Facinho, Virgínia Gaia ali no Instagram. Se você for ali no link da bio, você vai ver que tem um link pro mapa astral gratuito também. Quem não sabe o ascendente, quer saber onde é que estão as coisas, é só ir lá
4: aí, ó,
3: no meu link da bio. E ali também tem as informações para as minhas consultas, tanto com o mapa astral, né, que eu faço sempre o mapa natal, com análise de tendências para o período de um ano a partir da data da consulta. E também consulta com tarô, que eu faço a minha consulta aqui, que o pessoal já ganhou de presente aqui. E aí tem também como agendar a consulta ali comigo para ter a consulta. Todas as informações ali. Me acompanhar nas redes sociais. Eu coloco o recado das cartas do tarô e também das cartas do baralho cigano todos os dias. Tem ali também informações sobre curso. Você fica sabendo onde é que tá a lua todo dia. Então,
4: que dia que é a mudança de lua? É amanhã?
3: A gente tem, Nani, a gente tá em lua crescente. Não, quarta, é um pouquinho, né? Mais pra frente. É.
4: Quarta, não é?
3: Na quinta-feira, na verdade.
4: É quinta que muda?
3: É.
4: E quando que, né, geralmente as crianças nascem? Qual lua? Geralmente falo.
3: Nani, as mudanças de lua.
4: Qualquer mudança?
3: As mudanças. Geralmente, quando a gente tá indo da crescente pra cheia, que é um pouquinho mais pra frente. Mas aí seria semana que vem, acho que se a Manacha tá pra vir, é por esses dias aí. Ó, já tô, sabe, já falei. Eu quero depois, anota direitinho o horário.
4: Direitinho
3: eu
4: te passo.
3: Eu adoro fazer uma pastoral de criança, Nani.
4: Te mando.
3: De bebê, adoro. Eu fico brincando que eu sou a fada madrinha astrológica, sabe? Quando a gente fica sabendo tudo da criança. E é muito útil, porque dá pra gente ver ali algumas tendências da criança pra já orientar os pais, né?
4: Certo. Então vamos colocar o Instagram?
3: Instagram, Virgínia Gaia ali no Instagram. Tem também Facebook, tem YouTube, tem TikTok... Tô ali, Virgínia Gaia Oficial, não tem segredo, gente, tudo com i bonitinho, me acompanhe por ali.
4: Você vai dar uma consulta pra gente, pra deixar pra caixa?
3: Opa, vamos lá, vamos lá.
4: Ganhamos aí, anota aí, Denise, na nossa lista de prêmios.
3: É, a gente sempre, né, sempre que eu venho aqui, a gente faz...
4: Dá uma consulta, o povo fica enlouquecido querendo essa consulta, né?
3: É super legal, Nani, é bacana a gente atender o pessoal aqui, né, que vem pela rádio, que ganhou a promoção, é super bacana porque a gente acaba conhecendo também o nosso público, a nossa audiência, é muito carinho sempre, é uma consulta que eu sempre faço recebendo muito carinho, é sempre muito legal.
4: Obrigada, viu, amiga, obrigada. Imagina. Viu? E nós vamos pro intervalo comercial, um minutinho só, não saio daí porque a gente volta já já.
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4: De volta ao Brasil. Olha, gente, agora nós vamos falar de um assunto muito, muito, muito sério, assim, muito bacana. Eu gosto muito de alertar. Eu gosto muito quando tem as campanhas, quando entram os meses que a gente faz essas campanhas de prevenção, né? É outubro rosa, novembro azul, o laranja. E agora nós estamos, ó, setembro em flor. Campanha nacional, presta atenção, viu, gente? Campanha nacional de conscientização sobre a prevenção, o diagnóstico precoce e o tratamento dos cânceres ginecológicos, gente. Atenção, mulherada. O nosso convidado, doutor José Carlos Sadala, é oncoginecologista, obstetra, mastologista, cirurgião oncoginecológico, atua no Hospital Sírio-Libanês, tá? E na Beneficência Portuguesa aqui em São Paulo. Então, é alguém mais do que competente, mais do que seríssimo, respeitado, para a gente dar essa alerta para todas nós. Então, eu vou deixar liberado para vocês o telefone 98334-5777. Por favor, mande as suas perguntas, gente. Quero saber se a mulherada tá com os exames, tá todo mundo com o exame ginecológico em dia, tem ido no seu médico, tem feito aquela consulta que a gente faz a cada 6 meses. Então, a partir de agora, o telefone está aberto para vocês, mulheres. Doutor, primeiro, gratidão, viu? Muito obrigada por você ter vindo aqui.
23: Obrigado pelo convite. Prazer estar aqui para esclarecer e ajudar a divulgar essa campanha. A gente foca muito, que nem você falou, novembro azul na próstata, outubro rosa para a mama. E é importante, na mama, sim, Nani, são quase 80 mil casos novos todo ano aqui no Brasil. E o setembro em flor? A gente esquece do câncer pélvico ginecológico. Colo do útero, Nani, quase 20 mil casos novos todo ano.
4: 20 mil?
23: Quase 20 mil.
4: Nossa, muito.
23: Se a gente pensar em endométrio no útero, quase 9. Ovário, quase 8. Somando tudo, dá praticamente metade dos casos de câncer de mama. E a gente fala muito de mama, que está correto, também, e fala pouco da pelve. Vamos começar a falar mais na pelve, na prevenção do colo do útero, nos sintomas do câncer de endométrio no útero, no ovário. É importante essas campanhas para esclarecimento.
4: E é bom falar também, né? A gente tá falando de um assunto tão sério. A gente fala também, gente, que tem a vacina do HPV.
23: Que é pouco usada, né,
4: pouco
23: Nani?
4: Pouco usada, pouco divulgada. Essa vacina era tão cara, gente, tão cara. Era 3 doses, né? Mas agora tá dando pelo SUS.
23: O SUS fornece a quadrivalente, que pega 4 tipos do HPV.
4: Sim,
23: do câncer do colo do útero. Os dois que causam verruga e os dois que causam câncer. São os mais frequentes que causam câncer. Então ajuda muito na prevenção e tá sendo pouco utilizada.
4: Pois é, e para tomar essa vacina tem que ter, ser antes da primeira experiência, né, de entrar na vida sexual, né? E também está dando para meninos, né?
23: Idealmente antes da primeira relação, mas não obrigatoriamente. Sim. Então o target mesmo, o foco é antes da relação, meninos e meninas dos 9 aos 14 anos, mas, Nani, também quem já teve câncer, quem já teve pré-câncer do colo do útero, chamado de NIC3, e quem tem alguma imunodepressão, por exemplo, transplantado renal, HIV positivo, o governo também fornece gratuitamente até os 45 anos de idade, mesmo quem já teve relação. Então vale a pena também. Né? E quando você fala, poxa, meninos também. Se a gente pensar, o que, que o HPV, que é o papiloma vírus humano, ele causa? Não é só câncer do colo do útero. Ele também causa câncer de vulva, vagina, pênis, canal anal e cavidade oral. Então, por isso a importância de vacinar meninos e meninas.
4: Meninas.
23: E esses meninos também estando vacinados, diminui a circulação do vírus e vai acabar diminuindo na parceira dele no futuro.
4: E essa vacina, antes eram 3 doses, né? Você tomava 30 dias depois, 60 dias depois. Era assim, agora eu soube que estão em 2 doses.
23: Depende, né? Se você for pagar pessoas acima dos 14 anos, o ideal é que façam 3 doses mesmo, né? Que é 0, 2 e 6. Se você está pegando abaixo dos 14, ainda se você for ver a recomendação do fabricante, a recomendação dos principais trabalhos, ainda são 2 doses. O Ministério da Saúde é cobertor curto, né? Então você tem que... E tem trabalhos falando que uma dose até 19 anos parece ser suficiente. Então por isso que no Ministério de Saúde, perdão, você dá uma dose só, né? Então, e não está errado. É de acordo com o budget, com o dinheiro que você tem. Mas se puder, no privado a gente acaba fazendo 2 doses até os 14 anos. Depois dos 14, a gente acaba fazendo 3.
4: 3 doses. Mas lembrando que essa vacina, para essa idade que nós estamos falando... Eu estou falando da vacina, gente, porque esse tipo de vírus, tá? Esse tipo de vacina combate 4 tipos, previne 4 tipos de câncer no colo do útero. Então, assim, é um alerta meu que eu tô falando, porque tem essa vacina que tá liberada pelo SUS, tá bom? Mas nós vamos agora em todas as outras áreas também do câncer, né? Ó, quando a gente fala de câncer, né, doutor? Câncer ginecológico, quais são os principais tipos e quais eles podem ser prevenidos?
23: Começar pelo colo do útero, né, que é até o mais frequente, né? Uhum. Prevenção, você já falou muito bem da vacina. A vacina quadrivalente no SUS e a nonavalente na privada, pegando 9 tipos de HPV, os 4 que tem na outra vacina, mais 5. Uso de preservativo na relação, isso ajuda. E o rastreamento, Nani, isso aqui é uma coisa que eu quero deixar bem claro no teu programa. E até agradecer por você ter me chamado. Rastreamento é fundamental, salva vidas. Porque você pega o tumor em fases precoces, até antes de virar câncer. E aí a cura é 100%. A morbidade, a sequela do tratamento é mínima, né? Então, fazer o rastreamento com o seu exame de Papanicolau e mais recentemente com a pesquisa do DNA HPV, isso ajuda e é eficaz. E é um tapa na cara da gente, Nani, comparar o público com o privado. Câncer de colo no meu consultório quase não tem, é muito pouco. Por que funciona? Por que no SUS não funciona? Vamos fazer as pessoas irem desmistificar. A gente ainda tem muito preconceito. Uma coisa boa que o Ministério da Saúde fez foi entrar com a pesquisa do DNA HPV. E isso permite a autocoleta, inclusive. Então, as populações ribeirinhas mais afastadas, com a autocoleta, podem estar dentro do rastreamento, que hoje em dia elas estão fora. A gente ainda tem um machismo, viu, Nani? É chato falar isso em 2026, mas ainda tem. Então, tem muitos parceiros que não deixam a paciente ir ao médico. Nossa. Isso com autocoleta também pode ajudar. É o ideal autocoleta? A gente sabe que não. É melhor se algum profissional da saúde colher, mas já ajuda. Entre nada e isso já acaba ajudando um pouquinho. Então tem essas coisas no câncer do colo do útero que vale a pena. E sintoma? O sintoma do câncer do colo do útero, o ideal é que no começo não sinta nada. A gente pegue nas fases assintomáticas.
4: Nossa, é pior, né? Porque se não sente nada...
23: Por isso que é importante rastreamento.
4: E tem que ir a cada 6 meses.
23: E aí, se ela começa a ter irregularidade menstrual, se começa a ter sangramento na relação sexual, se começa a ter corrimento com odor, vai procurar o seu médico. Nossa, a gente tem o câncer do endométrio também. O endométrio é aquela parte do útero que descama na menstruação.
4: Descama da menstruação,
23: né? É, geralmente esse câncer acontece nas pacientes pós-menopausa. Certo. Pode acontecer antes, até pode, mas a maioria é pós-menopausa. 85% dos casos são após a menopausa. E o principal sintoma, Nani, é sangramento pós-menstrual. Então, e a paciente às vezes acha que é normal. Não, não é normal sangrar depois da menopausa. Nunca mais sangrou. Entrou na menopausa, que é 12 meses sem sangrar. E sangrou, opa, vale a pena procurar. Também não é para dar pânico. Não quer dizer que isso é câncer. Não, a maioria, Nani, não vai ser.
4: Tá? Mas já é um alerta.
23: Mas tem que procurar o médico, tem que ser examinada, eventualmente fazer um ultrassom para ver como é que está essa espessura do endométrio. Tudo isso acaba ajudando.
4: Tem algum outro sinais também que as mulheres, né, nós mulheres podemos perceber que alguma coisa não está normal? O corrimento, né, com cheiro.
23: Ciclo menstrual, né, regularidade do ciclo, dor na relação sexual, sangramento na relação sexual. Não quer dizer que seja câncer, tá, Nani? Até para não gerar um pânico excessivo. A maioria das vezes não será. Mas é importante procurar porque tem outras causas, mesmo que benignas, que podem dar sintomas. Dor na relação pode ser uma infecção pélvica, pode ser endometriose, que a gente nem, não é o foco do setembro em flor, mas a endometriose é uma doença que acomete as mulheres e judia. 7 milhões de mulheres são estimadas com endometriose no Brasil.
4: Sofrem, é sofrimento.
23: E acha normal sentir cólica, não é normal sentir dor. Então, enfim, tudo isso a gente tem que ficar alerta.
4: Não, não. É pergunta para você aqui.
23: Pode falar.
4: Pode falar.
23: Ia falar que nosso grande calcanhar de Aquiles é o câncer de ovário, porque não tem rastreamento.
4: Não,
23: Nani.
4: Tem?
23: Não tem. Você fazer ultrassom todo ano não se mostrou custo-benefício. A gente até faz, tá, Nani? Mas não mostrou ser eficaz na prevenção. Então, no câncer de ovário, o alerta que eu queria dar para as pacientes é se atentar ao histórico genético de câncer na família. Por quê? Casos de câncer de mama na família, de ovário, pâncreas, pode ser que tenha uma herança genética hereditária. E se essa paciente fizer um teste genético, que é sangue ou saliva, e tem mutação, isso pode salvar a vida. E você tem cirurgia redutora de risco, profilática, antes do tumor se instalar. Então isso é muito legal. Então, se atentar ao histórico familiar de câncer e falar com o seu médico sobre isso. Será que ela tem indicação de fazer o teste?
4: Tem caso na família, mais um alerta, né?
23: Pois é. Não quer dizer que vai ser, tá?
4: Mas, pelo menos,
23: a minoria dos cânceres tem herança genética hereditária. Mas e se for o caso? Por exemplo, a Angelina Jolie, que ela deixou público. Né? Ela tem um caso na família e ela operou antes do câncer desenvolver.
4: Ela tirou as duas mamas, né?
23: E as trompas e ovários. Porque o tumor dela aumentava risco de mama, a mutação, né? E câncer e trompa e ovário.
4: E doutor, hoje aqui para a mulher na menopausa, quais são os tipos de câncer que mais acontecem neste período? Porque a gente tem um público muito grande, né? Sim. 60 a mais.
23: Focando na parte ginecológica, o disparado mais frequente é mama. Então não esquecer da sua mamografia. Tá? Tem que fazer todo ano. Após os 40, a Sociedade Brasileira de Mama, mamografia anual.
4: Anual. Qual a idade?
23: A partir dos 40.
4: 40. E se tiver câncer, casos de câncer na família?
23: Aí depende, né? A gente vai estratificar para ver qual que é o risco dela. Se ela entrar num grupo que, por exemplo, mais de 15, 20% do risco de ter câncer ao longo da vida, ela entra no que a gente chama de alto risco. No alto risco, a gente vai rastreá-la duas vezes ao ano. Tá. Então vai fazer uma mamografia, geralmente a gente faz junto com o ultrassom, e depois, estando normal, depois de 6 meses ressonância. E aí vai revezando. A cada 6 meses fazendo exame para diminuir o risco de câncer de intervalo. Mas isso não é para todo mundo, é para aquelas que são alto risco para câncer de mama. Pelo Ministério da Saúde, você tem que fazer isso bianual. A gente não segue isso, tá, Nani? Mas assim, é bom saber. E eles começam o rastreamento a partir só dos 50.
4: Sério?
23: E param aos 70. É que nem eu falei para você, o Ministério da Saúde é cobertor curto. Tem pouco recurso, tem que ver onde é que tem mais. Mas a nossa recomendação não é bianual a partir dos 50, é anual a partir dos 40. Nossa, quando eu falo, Sociedade Brasileira de Mastologia. Tá.
4: Doutor, o pessoal está mandando agradecer aqui, estão perguntando aqui, ó, tem perguntas. Quais os sinais e sintomas que a mulher não deve ignorar, doutor, e deve procurar um médico?
23: Então, o sangramento, que nem a gente falou, alterações no ciclo menstrual, corrimento com odor forte. O ovário, Nani, é o grande problema, porque os sintomas são mais vagos. Né? Então, às vezes ela tem uma dor de estômago meio que vaga, só que isso está se persistindo 3 a 4 semanas. Uma dor de estômago eventual, ela pode ter, sumiu e acabou. Mas está persistindo o sintoma?
4: Dor de estômago?
23: A mesma coisa, é mais vago o sintoma do ovário.
4: Olha isso.
23: Dor pélvica, uma dor pélvica que está persistindo 3 a 4 semanas. Um incômodo para urinar, poxa, está assim 3 a 4 semanas. De novo, não quer dizer que é câncer de ovário, até para ficar, não gerar um pânico excessivo. Mas tem um sintoma novo que está persistindo, procura ajuda médica.
4: Certo, doutor, tem uma pessoa na linha para falar contigo.
1: Claro. Alô? Boa tarde, Nani. Boa tarde, doutor. Eu fiz Papa Nicolau recentemente e deu tudo ok. Só que deu líquen na vulva. Eu gostaria que ele explicasse mais sobre o assunto. Obrigada.
23: O Papa Nicolau normal, a gente fica mais tranquilo em relação ao colo do útero. E líquen na vulva é uma doença que a gente não sabe exatamente a origem dela. Então a gente chama, o termo médico bonito chama idiopático. A principal teoria aceita é uma teoria autoimune, que é ela fazendo anticorpos contra ela mesma. E o líquen, ele causa mais prurido, coceira na vulva. Não costuma ter problema, o líquen não é câncer. Mas quem tem líquen na vulva tem que ficar atenta e existe um risco um pouco maior do que a população geral de ter câncer na vulva. Eu nem falei de câncer na vulva no setembro e foi porque é muito raro, tá? É em torno de 1 a cada 100 mil mulheres, mais ou menos, é 1% dos cânceres ginecológicos. Mas quem tem líquen, esse de 1 para 100 mil vai para 3 a 6%. Continua raro, tá, Nani? Uhum. Mas é em torno de 3 para 100 versus 1 para 100 mil. Então, para você, querida, que você está com um líquen na vulva, é importante você olhar atentamente se muda alguma coisa na vulva. Né? E, idealmente, se for possível, fazer o que a gente chama de vulvoscopia semestral. Tá? O principal sintoma de câncer de vulva é ferida. É alguma ferida na vulva que não cicatriza. Então, se tem alguma feridinha que está sangrando, é bom você ficar atenta. Provavelmente o seu caso, que foi totalmente aleatório e acharam um líquen, só acompanhamento mesmo. Mas é difícil falar sem te examinar.
4: Sem a gente saber, né? Sem ver, né? Doutor, perguntando também, muitas mulheres só procuram médico quando sentem alguma coisa. É possível ter um câncer ginecológico sem nenhum sintoma?
23: Com certeza. E na verdade, Nani, a gente não quer pegar câncer. Mas se for descobrir, o ideal é que seja nas fases mais precoces possíveis, que é quando a paciente é assintomática. Tem um ditado antigo que afugenta a paciente do consultório, que é o famoso quem procura acha. Quem de vocês que nunca ouviu falar essa bobagem? Na verdade é o contrário, é quem procura cura. E não só cura, como tem menos sequela do tratamento depois. Ninguém quer fazer uma cirurgia, mas é muito melhor fazer uma cirurgia para um tumor inicial, em que às vezes você nem precisa de uma rádio, de uma quimioterapia, do que você depois ter chance de cura, mas ter que lançar a mão da rádio, da quimioterapia.
4: Acho que já, a mulherada não está muito com esse pensamento mais, né? De não fazer o exame.
23: Isso é mais do público masculino.
4: É mais do homem, né? Porque assim, fica, não vou fazer o exame, porque se eu fizer, vai aparecer. Meu amor, não vai mudar, mesmo para nós mulheres, não vai mudar. Se a gente tiver, já tá. Não adianta você se esconder, bloquear, negar, essa negação de falar, não vou fazer o exame, porque se eu, vai que vai aparecer. Se eu não fizer, eu não vou saber. O câncer só vai aumentando. Ou qualquer outra doença também, exatamente, só vai piorando, né?
23: Exatamente.
4: Então, pelo amor de Deus, vá ao médico 2 vezes por ano, a mulherada. E os homens também, viu? Doutor, tem perguntas aqui também. Muitas mulheres só procuram, estão falando, né? Quando sente alguma coisa, né? Então, pode ter também algum com sintoma e sem sintoma também.
23: Sim.
4: Esse líquidozinho no bico do peito também, que sai do seio, isso pode ser alguma coisa?
23: Interessante. A secreção do bico do seio, geralmente, não é nada, tá? Quando a gente se preocupa... Alta, né? Prolactina das causas, ela tá por dentro. Principalmente, né, a gente vai ver pacientes que estão amamentando, com certeza, vai sair por causa da prolactina. E quem não tá amamentando, uma das principais causas de sair leite do bico do seio, medicamentosos, tem vários remédios que o efeito colateral aumentar. E a gente se preocupa para câncer, principalmente se é sangue. Se é uma secreção sanguinolenta ou também se é uma secreção bem clarinha, tipo água de rocha. Aí aumenta o risco de ser câncer. E tem muita paciente, Nani, que ela não sai espontâneo. Ela fica espremendo. E aí vai a dica. Se você ficar espremendo, querida, uma hora vai sair. E aí você vai se preocupar. E qual que é o tratamento? Você vai dar risada. mas é não ficar apertando. É. Então, não tem que ficar estimulando. Gente. Se você ficar apertando, uma hora vai sair. Então, não estimula. Tá normal teu exame de mama? Passou no seu médico, ele examinou tua mama, tá tudo ok? Relaxa. Tá. Agora, é sanguinolenta, é dessa outra característica? Aí, opa, vamos atrás.
4: Dor, né? Também, né?
23: Dor, Nani, foi bom você ter comentado isso. Dificilmente câncer de mama dói.
4: Sério?
23: É, geralmente a dor preocupa a paciente, traz ela para o nosso consultório, mas geralmente a dor não é nada, a gente tranquiliza, geralmente é muscular, tem outras causas de dor na mama também. Para um câncer doer, um câncer de mama doer, tem que estar bem avançado. E mesmo assim o avançado não acaba não detectando.
4: E o autoexame?
23: O autoexame é interessante, é importante você conhecer o seu corpo, tá, Nani? Eu acho legal fazer o autoexame. Mas se a gente pensar do ponto de vista de rastreamento, ele é pouco efetivo. Uhum. Você tem ideia, quando você faz o autoexame, a paciente palpa um nódulo, geralmente está ao redor de 2 centímetros. Você passa no seu médico, no mastologista, que é experiente, ele vai palpar tumor na ordem de 1 centímetro. E a mamografia? Pega tumor a partir de 1 milímetro.
4: Olha,
23: tá entendendo a diferença? Então, assim, é muito melhor você fazer os seus exames e estar com ele em dia do que o autoexame. Eu falo para os pacientes, pode fazer também, mas nunca substituir o exame tradicional. Então faz a tua mamografia e também faz o autoexame. Existe uma coisa que a gente chama de câncer de intervalo. O que, que é isso? É um câncer entre um exame e outro. Você tem um exame normal, antes de dar o tempo de fazer o outro, surgiu. Isso é raro, mas o autoexame ajuda nessa parte.
4: Tudo acontece, né? Oh, meu Deus.
23: Mas é raro, Nani. É raro.
4: Um dia eu fiz autoexame lá, eu senti um nódulozinho, fiz. Aí
23: se desesperou, né?
4: Nossa, mas que agonia, né? Eu entendo. É.
23: Até uma dica. Sempre que eu falo para as pacientes que elas fazem o autoexame, depois da menstruação. Pré-menstrual, a mama está mais engurgitada pela retenção hídrica, pela retenção de água, e acaba dando falso nódulo e preocupa a paciente.
4: E deu de então, fazer se a punção,
23: fazer...
4: né? Quando tem punção é o quê? Tem que fazer punção.
23: A punção, na verdade, para a mama, hoje em dia a gente faz muito pouco.
4: Então eu fiz, quando deu esse que eu vi, fizeram a punção.
23: Tava te incomodando o cisto? Porque se tem um cisto na mama, a maioria dos cistos são benignos, não precisa fazer nada. Se tá dando dor, aí a gente faz a punção para esvaziar e melhorar a dor. Quando você tem dúvida se é câncer, não é punção, é biópsia. Porque para ver se é câncer ou não, a gente precisa de tecido e não de célula. Então, a célula isolada não dá para saber se é câncer invasor ou não. A biópsia já vai mostrar se é ou não. Então, se tem alguma dúvida, está pensando em câncer, é biópsia, não é punção.
4: Certo.
23: Tá? Aí tem algumas exceções, mas enfim.
4: Mas é bom a gente explicando tudo.
23: É, né? sim.
4: Tem gente na linha, doutor. Diga alô, doutor. Alô.
23: Olá.
3: Oi, Nani, sou Maria, aqui de Pedreira. Gostaria que você
23: pensasse aqui,
3: perguntar para o médico. Se depois que a gente não faz mais sexo, não tem mais marido, já sou viúva há 12 anos, e aí há uns 2 anos atrás o médico disse que não era mais necessário fazer transvaginal. E aí mudou de médico, esse ano ele pediu para mim fazer um transvaginal. Eu gostaria que ele explicasse um pouquinho sobre isso, obrigado.
23: Tudo bem, Maria? Não, excelente tua pergunta. Vamos lá para a parte prática, né? Quando que para o rastreamento para o câncer de colo do útero pelo Ministério da Saúde? A partir dos 64 anos. Então, na verdade, passou 64, entrou no 65, se os últimos 2 exames dela estão normais, realmente não precisa mais fazer o Papa Nicolau. Tá? O transvaginal não é um exame que seja de rotina. É, o transvaginal vai entrar se, por exemplo, ela está na menopausa e voltou a sangrar. Aí o transvaginal entra. Tá? Isso é clássico, isso é literatura. Agora esquece tudo que você falou. O que a gente faz na prática? Na prática, a gente acaba pedindo ultrassom para todo mundo uma vez por ano. Não vou ser hipócrita disso. Todo mundo pede.
4: Tem que fazer.
23: Tá? É, isso não é protocolar, mas acho que vale a pena. Então, eu pediria para você. E em relação à citologia, mesmo você não tendo relação, pode-se não fazer, mas eu confesso que eu faço nas minhas pacientes. Eu ainda faço. Não está errado o médico que falou para você não fazer nenhum nem outro. Até o protocolo manda isso. Então, no SUS ela não vai conseguir. Mas em clínica privada você acaba fazendo. A gente que tem uma maleabilidade, uma disposição a maior de recursos, a gente acaba pegando pelo excesso. Eu prefiro pedir, entre aspas, a mais do que a menos. Tá? Mas não está errado. O que ela não pode, isso, aí sim é errado, é deixar de ser examinada. Toda mulher tem que ser examinada uma vez ao ano. É isso.
4: É. com marido, sem marido, com namorado, sem namorado.
5: Exatamente.
4: Sua saúde não depende de macho não, viu, gente? Cuidado, não fica aí pensando que é só namorando, né? Não.
5: Perfeito.
4: Cuidado, né? Para com isso, pelo amor de Deus. Doutor, estão perguntando aqui se Papa Nicolau, consulta ginecológica e vacina contra o HPV, qual é a importância de cada uma para prevenção?
23: Perfeito. Então, a gente sabe que o câncer de colo do útero, ele está relacionado ao HPV em mais de 90% dos casos. Tem alguns que não estão, tá, Nani? Mas assim, 90, 95% dos casos é o HPV. Então, se a gente sabe que é o HPV, vacinar para o HPV está prevenindo o câncer de colo do útero.
4: Sim.
23: É 100%? Não é, porque a gente tem mais de 80 tipos de HPV. E a vacina, que nem eu falei, uma é para 4 e outra é para 9, mas são os mais frequentes. A vacina do SUS pega em torno de 60 a 80% dos casos de HPV que causam câncer. São os que são os mais frequentes. Então, por isso, tem que tomar. Papa Nicolau. Papa Nicolau, que o termo técnico é colpocitologia oncótica, esses nomes feios, né, que a gente gosta de falar, né? Fica no Papa mesmo, né, Nani? O Papa Nicolau, ele consegue detectar a doença aí antes do câncer ainda. Então, ele pega na lesão precursora. Então, é muito melhor você pegar antes de ter virado o câncer. Mas ele também pega quando virou o câncer. Então, ele tem essa função não só de prevenir, como pegar nas fases mais precoces. Então, uma coisa junto com a outra. Então, você vai tomar vacina e você vai continuar fazendo papa. E você vai continuar passando no ginecologista. Isso é importante porque, assim, quem tomou vacina não está livre do rastreamento.
4: É.
23: Tem que continuar fazendo igual quem não fez. É um plus. E você passar no ginecologista, até aproveitar o teu programa, existe um mito que quem está com sangramento não pode ser examinada. Mito. Quem está com sangramento, você não pode fazer o Papa Nicolau. Ok, porque ele dá interferência, mas não impede de ser examinada. Por que eu falo isso, Nani? Eu vejo muitas pacientes, principalmente no SUS, que eu também trabalho no SUS, que vêm com tumor mais avançado.
4: Onde você atende no SUS?
23: No Instituto do Câncer, do Estado de São Paulo, do HC.
4: No HC. É difícil chegar no HC, né? Conseguir, né?
23: É só referenciado, chama Rede Cross. Pela Rede Cross consegue. Eu não sei exatamente os trâmites, que a paciente já vem triada para mim. E a paciente que tá com... Ela vem para mim e fala, poxa, eu tava sangrando há mais de um ano, eu vou lá. Ele fala, não, você tá menstruada, volta outro dia. Não, tem que ser examinada. Porque ela já tava com o tumor lá e esperou um ano a mais esse tumor crescendo para fazer o diagnóstico. Você não faz o papa, mas biópsia você pode fazer. Examinar você pode fazer. Isso é um tabu, viu? Sem de sangue não tem problema nenhum. Mesmo transvaginal. Ela vai fazer o transvaginal, tô com sangramento. Daí, a mulher que não tá com ameaça de abortamento, não faz?
4: Faz. Então. Doutor, seu maravilhoso, quero muito te agradecer. O programa chegou ao fim. Quero te convidar para voltar mais vezes, você vem?
23: Com certeza. Obrigado, Nani. Prazer estar aqui falando com vocês e esclarecer tuas ouvintes.
4: Você pode, a rede social é aquela clínica...
23: Andrade Isso, Sadala. clínicaandradesadala.com.br.
4: Tá aí, é só seguir. Muito obrigada, viu? Gratidão, é muito importante pra gente esclarecer.
23: Obrigado,
4: o programa
23: Nenê.
4: Chegou ao fim, vocês fiquem com ele Correia, mas agora tem a caixa misteriosa. Vamos ver, Denise, é hoje. Tcharam! Um pano de prato. E aí, Denise?
6: Tivemos vários palpites. Mas quem acertou na veia foi o Gabriel, @Gabriel Vieiras, com dois S no final.
4: Aí,
6: ele
4: Gabriel.
6: Mandou aqui no YouTube, na live. Então, Gabriel, entra em contato aqui com a gente no WhatsApp, que aí você escolhe o prêmio. Parabéns.
4: Obrigada, gente. Beijo pra vocês. Obrigada, doutor. Gratidão. Obrigada pelo carinho, obrigada pela companhia. Fico com a Eli Correia e com a Cintia agora, ó. Três vezes pra vocês o que vocês desejam pra gente, tá? Muita paz, muita luz pra todo mundo. Tchau, até amanhã.
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25: Olá, muito boa tarde, boa semana para você, motorista ligado na Rádio Capital. Céu com nuvens carregadas, tarde cinza, frio. Muita atenção nas principais vias e corredores e nas estradas. dois caminhos para você evitar. Tem congestionamento na Salim, hein, da região da Moca até a Vila Prudente, tudo para da Rua do Acre até a Avenida Vila Ema. Tem ocorrência por ali, esse é o motivo da lentidão. Você que está na região aí do Tatuapé, na região da Moca, faça o caminho entre a Radial e a Vila Prudente pela Paz de Barros, que está livre. Outro caminho para evitar, o corredor, hein? Entre a Rubem Berta e a Moreira Guimarães, a chegada à Avenida Washington Luiz está travada, reflexo de ocorrência ali na região da Washington Luiz, área de embarque do aeroporto de Congonhas. Do centro até o aeroporto, vale a pena o caminho pela Liberdade, Vergueiro, Domingos de Moraes e Avenida Jabaquara. Para quem vem da Zona Sul, a Washington Luiz está congestionada também na chegada à área de embarque, tem redução de velocidade desde a jornalista Roberto Marinho. 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
2: Alô, Bruna. A Bruna está nos trabalhos digitais. Fernando Jobs, daí, olha, na cobertura. Um grande abraço para a Marcela, que está na produção. E ele, o Flávio Rangel, está conosco em mais uma tarde, né, Flávio? E a chuva não para, não, rapaz? Olha, não chove pesado às vezes, mas garoa. Quando não, ou então, de repente, aqueles trovões, aqueles relâmpagos, tá, mas não tem sido tão constante agora nesses últimos dias, não. Mas aí na sexta-feira, no sábado de madrugada, uns trovões grandes aí. Mas de qualquer maneira, olha, por chuva, ninguém pode reclamar, porque está chovendo bem. São 13 horas e 3. Hoje a reflexão, gente, é sobre felicidade. Felicidade não está em ter uma vida perfeita, mas em aprender a valorizar as pequenas coisas que tornam a vida muito especial. Um sorriso, um abraço, uma conversa sincera, a presença de quem amamos e a oportunidade de recomeçar são presentes que muitas vezes passam despercebidos. Não espere tudo dar certo para ser feliz. Escolha enxergar a beleza que existe no hoje, mesmo em meio a dificuldades que você esteja enfrentando. A felicidade começa quando entendemos que não precisamos ter tudo para agradecer por aquilo que já temos. Então, não adie sua felicidade esperando dias melhores. Faça do dia de hoje, mesmo com esse céu encoberto, mesmo com essa garoa, mesmo com um pouco de frio, faça do dia de hoje um motivo para sorrir, um motivo para você se sentir feliz. Não adie a sua felicidade. Ah, vou esperar amanhã, vou esperar depois, quando coisas novas acontecerem, quando novidades chegarem. Olha, você então nunca será feliz. Ou você seja feliz, ou você é feliz com aquilo que você tem hoje, ou então você não será feliz nunca. Vamos lá, sorria. Hoje é um dia mais do que perfeito para você sorrir, se sentir feliz. São 13 horas e 5, gente, 1h05, e essa mensagem é bom você levar com você. É, a felicidade não está em ter uma vida perfeita, mas aprender a valorizar as pequenas coisas da vida. É ou não é? É isso aí, por isso acorde! Acorde e seja feliz. São pequenas coisas, mas que

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0: Olha, e por falar em alegria, nós estivemos no sábado, gente. Nós estivemos no sábado lá em Santo Amaro, no Parque Doroteia. Alô, minha amiga Olívia, um grande beijo pra você, Olívia, e a todos aí do Parque Doroteia. Foi um encontro muito bacana. Aí depois nós fomos lá com a Terezinha, com a Andréia. Isso, alô, Terezinha! Dona Terezinha, um beijo pra Dona Terezinha, viu, Andréia? Aí no Tucuruvi, na Natalino Rigueto. E terminamos a nossa noite de sábado em Lausanne Paulista, não foi isso, Flávio Rangel? Você comandou o som desde as 10 da manhã até as 10 da noite. E nós, às 19 horas, estivemos lá na festa de Nossa Senhora da Penha. Alô, padre querido, padre Juarez Darlan, um abraço. Ontem nós já estivemos com o padre Rômulo, querido padre Rômulo, aniversariante de ontem. Um abraço, padre Rômulo, um abraço ali na paróquia Santa Luzia, na rua Padre Agostinho Ponce, na Água Fria. E depois nós fomos lá no Jardim Flor de Maio. Aliás, eu quero até cumprimentar você, Marcela. Você fez um grande encontro na sua casa, ali na Rua Dália, e foi um encontro muito amigo, muito vibrante, muito bacana. Obrigado, viu, dona Marcela? Pode responder aí no microfone.
2: Oi, Eli, boa tarde. Eu que agradeço, viu, a visita de ontem, o pessoal amou, viu?
0: E depois, às 18 horas, foi o culto da Santa Ceia na Igreja Evangélica Vivendo para Cristo, no Jardim Fontales. Foi outro grande momento, quero até mandar um abraço aqui para o apóstolo Gil, nosso grande abraço.
2: Isso, o apóstolo Gil Rodrigues e a esposa dele, a Bispa Josiane.
0: Então, Bispa Josiane, apóstolo Gil Rodrigues, foi uma acolhida muito boa, gente, foi uma acolhida muito gostosa. Valeu a pena esse final de semana. 1:08, foi muito bom esse final de semana, um final de semana cheio de alegria, cheio de felicidade, cheio de amor e cheio de amizade.
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0: 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Muito bem, são 13 horas e 8. E para nós começarmos ainda melhor a nossa tarde, a nossa segunda-feira, lembrando que logo mais às 2 temos a Carta da Saudade. Daqui a pouquinho teremos também a carta no canal YouTube Eli Correia Oficial. Já já teremos o repórter Rogério Gama. A Cíntia, daqui a instantes, estará aqui conosco. Mas nesse momento é o padre Jader Pereira. Alô, padre Jader Pereira. Olha, para esse final de semana, vamos ver o que o padre está reservando. Gente, olha aí, domingo que vem, o padre Jader Pereira vai distribuir gratuitamente o sal grosso exorcizado de São Miguel. É para limpeza espiritual, é para descarrego na casa e nas pessoas. E o padre vai ensinar como usar esse sal grosso, não é isso, padre? Padre Jader Pereira!
1: A partir deste momento, a oração da Ave Maria com o Padre Jader Pereira. Ave Maria, cheia de graça, o Senhor é convosco. Bendita sois vós entre as mulheres, e bendito é o fruto do vosso ventre, Jesus. Ave Maria. Santa Maria, Mãe de Deus, rogai por nós, pecadores, agora e na hora de nossa morte. Amém.
2: Uma palavra amiga com o Padre Jader Pereira.
1: Muito bem, meus amigos. É uma alegria poder estar aqui e encontrar você aqui na oração da Ave Maria. Esta linda e poderosa oração que tanto nos abençoa. Quero aproveitar esse momento para convidar você que está me ouvindo agora, para estar comigo domingo que vem aqui no Santuário do Bom Jesus. Porque domingo que vem o padre vai fazer aqui a distribuição gratuita do sal grosso exorcizado de São Miguel. É um sal que o padre prepara nos pés de São Miguel. Esse sal é para afastar as forças malignas, para fazer limpeza, descarrego. E eu vou dar esse sal para cada pessoa que estiver na igreja gratuitamente, domingo agora, dia 20 de setembro, às 7 da manhã, ou às 9 horas da manhã, ou às 3 horas da tarde, aqui no Santuário do Bom Jesus, que fica na rua Capitão Faustino Lima, número 101, metrô Pedro II. Rua Capitão Faustino Lima, número 101, metrô Pedro II. Fica do lado da estação do metrô Pedro II. Chegando no metrô Pedro II, sai pela saída da Rua da Figueira. É atrás da Rua da Figueira. Domingo agora, espero você e toda a sua família. Bom, gente, agora você continua com a Rádio Capital, você continua com a maior audiência do rádio. Eli Correia e Cíntia. 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
0: 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Alegria chegou, 1:13, 13:13, São Paulo, Brasil. 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
3: Correia
0: e Altos Papos,
4: o homem sorriso do rádio.
0: Depois do showzaço Rádio Capital Disco ontem no Piratininga, estamos aqui. Depois de tantos encontros da amizade, um final de semana colossal, um final de semana sensacional. Oi, gente.
3: hoje.
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3: Boa tarde para a senhora, boa tarde para o senhor, boa tarde para você. E eu quero aproveitar que hoje, segunda-feira, meu amigo Flávio Rangel, nós teremos daqui a pouquinho o Que Toca no Seu Fone, nós teremos os horóscopos com Marcos Riton, temos ainda, lembrar que a doutora Maria Faiocchi, todas as quintas-feiras atende no Clube da Amizade. 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
3: Olha, gente, eu quero lembrar a todos que hoje, a festa da padroeira Santa Cruz, é hoje às 19h30, a missa da padroeira Santa Cruz, gente, lá na Avenida Coronel Cesefredo Fagundes, 6500. Quero mandar um abraço bem carinhoso ao meu amigo Padre Gustavo, querido Padre Gustavo, querido Padre Lucas, são os dois padres maravilhosos da paróquia Santa Cruz. Hoje, gente, missa da padroeira Santa Cruz na Coronel Cesefredo Fagundes, 6500. Celebração de Padre Gustavo e Padre Lucas. Festa da padroeira Santa Cruz hoje na Coronel Cesefredo Fagundes, 6500. Por favor, dona Marcela, me diga, por favor, porque a Cesefredo ela é muito longa. Existem vários bairros que vai ao longo da Cesefredo. Por favor, me diga qual é o bairro exato, esse 6500 da Coronel Cesefredo Fagundes.
7: Ele fica ali próximo ao Cachoeira. Né? Não, Cachoeirinha não, é Cachoeira, o bairro do Cachoeira mesmo.
3: A senhora me vê certinho depois?
7: Vejo.
3: Pra gente colocar aqui?
7: Tá bom.
3: 1:15.
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3: Oi, gente! Rogério Gama, boa tarde!
8: Boa tarde, Eli Correa, boa tarde aos amigos da Rádio Capital. E a chuva não para e não para, 18 graus em São Paulo e vai ser assim hoje mais uma vez. A polícia prendeu nesse domingo, Eli, um dos donos de uma construtora responsável por um prédio que desabou nesse final de semana, caiu em cima de uma casa e matou 6 pessoas na Penha, na Zona Leste aqui de São Paulo. Pesquisa Quest, divulgada hoje, mostra o senador Flávio Bolsonaro, candidato do PL à presidência da República, à frente do presidente Lula, que concorre à reeleição. Flávio tem 42% dos votos e da pesquisa e Lula está com 40%. É a primeira vez que o senador aparece em vantagem durante a campanha eleitoral. Flávio com 42%, segundo a pesquisa Quest, e o presidente Lula com 40%. O outro destaque ali, nós temos até umas imagens aí, as fortes chuvas que atingem o litoral de São Paulo, porque se aqui não para de chover, no Vale do Ribeira a situação é caótica. Dezenas de pessoas estão desabrigadas, vários pontos de alagamento. Mais preocupante em Eldorado, onde várias famílias precisaram deixar suas casas, e a elevação do rio Ribeira do Iguape. Inclusive, o governador Tarcísio de Freitas está indo para o Vale do Ribeira hoje à tarde. Você sabe ali que o Vale do Ribeira é o maior plantador de bananas do estado de São Paulo. Nós temos as imagens pelo YouTube. Uma plantação ficou totalmente alagada. Será que vai faltar banana, Eli Correa?
3: Olha, eu vou ser sincero. Rezo para não faltar banana, porque eu como banana, gente. E, olha, eu gosto de todas, mas em especial a banana da terra, frita, assada ou banana nanica. Banana nanica, e não pode ser aquela grandona, não. Eu realmente não gosto daquela banana enorme, sabe, não. Eu gosto daquela banana nanica normal. Eu já chego na feira e falo, ó, eu quero aquela banana nanica menor que você tiver aí. E olha, essa realmente eu como. Um pouquinho maior que, não tem problema. Mas tem umas bananas que são enormes, elas não têm, na minha opinião, né, elas não têm muito sabor. Agora, a banana tradicional, aquela que a minha mãe comprava um cacho, gente. A minha mãe comprava um cacho toda segunda-feira. Acho que o seu Armando, ele já vinha com a caminhonete, ele era vendedor de banana. Então ele chegava lá na sorveteria e já deixava um cacho. Minha mãe pendurava atrás da porta, que tinha um vestiário, atrás da porta. Olha, durante aquela semana eu acabava com aquele cacho de banana. Impressionante como eu sempre gostei de banana, viu, meu amigo Rogério? E tinha uma banana que hoje acho que não existe mais, chamada Banana São Tomé. Essa eu vou guardar comigo, que eu nunca mais acho que vou comer. Essa banana acho que está extinta da natureza, porque já vi banana ouro, já vi banana maçã, banana prata, banana nanica maior, menor, banana da terra, mas a banana São Tomé, essa eu não vi mais. Mas olha, vamos nos solidarizar com os produtores de banana no Vale do Ribeira e vamos torcer para que esse drama não seja intensificado com mais chuvas ainda. O governador já está indo para aí, tomara que ele tome medidas que possam ajudar os produtores. Não é isso, meu amigo Rogério Gama?
8: Isso, Eli. Não sei quem está te acompanhando pelo YouTube, nós até colocamos aí as imagens de um bananal totalmente alagado. É triste de ver, mas é triste de ver a situação que vivem os moradores da Barra do Turvo, de Iporanga e Eldorado com as chuvas fortes de hoje.
3: Tá bom.
8: E para encerrar, Eli,
3: pois não, pode falar.
8: Para encerrar, uma professora de 50 anos, Lidiane, morreu após sofrer um choque anafilático cerca de 2 horas depois de receber uma injeção para queda de cabelo num salão de beleza em Brasília. O caso é investigado e acendeu um alerta sobre os riscos e cuidados necessários em relação a esses procedimentos. A Lidiane foi ao salão para receber uma aplicação de um complexo vitamínico

0: está nos doando, fazendo uma doação para o Clube da Amizade. Obrigado, Edinalva Carneiro de Oliveira, de Heliópolis. Obrigado, Isaura de Itaquera. Obrigado, Isaura de Itaquera. Obrigado, Maria de Leusa do Jaçanã. Obrigado, Maria de Leusa do Jaçanã. E eu não peguei o nome da pessoa, mas num desses encontros que eu fiz, a pessoa doou uma quantia de moedas, um saquinho de moedas. Então, você que está me ouvindo, olha, eu não sei o seu nome, mas estou aqui agradecendo a você pelas moedas que você nos doou, tá bom? Foi num desses encontros que eu estive, que alguém falou, Eli, olha, eu estou doando essas moedas para o Clube da Amizade. Então, as moedas já estão colocadas no clube e vai nos ajudar a comprar cadeira de rodas, cadeiras de banho, cama hospitalares, ou não é? Então, Edinalva Carneiro de Oliveira de Heliópolis, Isaura de Itaquera, Maria de Leusa de Jaçanã, obrigado pelas doações. Graças a Deus e graças a você que ajuda, o Clube da Amizade pode estender a sua mão para quem mais precisa, nesta grande corrente do bem.
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0: Atenção, atenção, são os primeiros quatro signos do zodíaco. Áries, meus irmãos e minhas irmãs de signo, Áries ou Carneiro. Alô, Touro, alô, Gêmeos, alô, Câncer, alô, Marcos Riton.
2: Áries! 21 de março a 20 de abril.
3: Os arianos acordam já no início dessa semana com uma forte disposição e um senso de justiça para colocar ordem naquelas coisas, naquelas situações que estão muito desorganizadas. É aquele momento de você dizer a verdade, dizer o que é correto, dizer o que é certo às pessoas que estão à sua volta, para que todo mundo possa colaborar com você de uma maneira mais ali correta mesmo. É o momento mesmo de colocar ordem e prioridade naquilo que é realmente importante. É uma semana onde os cuidados com a saúde serão necessários, porque as suas forças físicas estão um pouco exaustas, mas não há nada de grave, nada para se preocupar, Ariano. É só mesmo uma reposição de energia diante de tantos acontecimentos. É uma semana ótima, é uma semana de força e de positividade.
2: 21 de abril a 20 de maio.
3: Diante dos fatos, diante de algumas realidades, a gente não pode aceitar mentiras. E esse é o momento, Taurino, de você buscar a verdade a todo preço, ainda que ela doa, machuque, transforme as coisas da forma que você não quer exatamente, mas é o momento de buscar a verdade, de saber quem está sendo verdadeiro do seu lado. Não é um momento de desgosto, nem de tristeza, nem de choro, e tampouco para que você esteja aí perdido diante disso, mas de encontrar um caminho que seja real, verdadeiro, e saber quem está mentindo. Não minta essa semana, seja direto e verdadeiro, não invente, não crie ilusões, não faça dramas, deixe que as coisas apareçam, que o sol ilumine sua vida de alguma maneira e a realidade, as coisas verdadeiras, sejam mostradas às claras para você, Taurino.
2: Gêmeos. 21 de maio a 20 de junho.
3: Esta é uma semana de muitos acontecimentos profissionais e bons. Mudanças de trabalho, novos clientes, novas oportunidades, vendas, negócios. É uma semana de trabalho, de progresso, de crescimento, onde você vai se sentir muito ali seguro e começando a organizar principalmente a sua vida financeira, que não está lá das melhores nesse sentido. Mas olha, os astros indicam uma semana assim de trocas, de intercâmbios, de boas conversas, sabe? De negócios favoráveis, estratégias, bons acordos, crescimento, prosperidade, expansão comercial e no trabalho. É um momento propício para você começar algo novo também, dar um passo ali, sabe, crescer profissionalmente e não ficar ali tão parado, entendeu? É uma semana próspera e muito segura e feliz.
2: Câncer! 21 de junho a 22 de julho.
3: Essa semana, canceriano, tem tudo para ser de uma energia muito leve, muito suave, tranquila, principalmente emocionalmente. Não haja por impulso, não haja por insensatez, e tampouco não fique ali com dramas, liberte-se dos dramas, entendeu? Esse é o momento de relacionamentos mais leves, mais tranquilos, sem grandes problemas, sem grandes situações que aí ficam aí conturbando a sua mente. Então, é uma semana para buscar a paz, a tranquilidade.

0: verdade, ser generoso com os outros, mas consigo mesmo. E aquilo que não é bom, aquelas pessoas que não são boas, não fazem bem, que deixe que o universo leve, porque tudo há de ser mais tranquilo e mais leve. É uma semana, então, muito boa e muito leve.
1: Tá aí, gente, esses foram os primeiros quatro signos do zodíaco: Áries, Touro, Gêmeos e Câncer. Marcos Riton, já você volta com Leão, Virgem, Libra e Escorpião. E enquanto ele se prepara para participar do programa, o famoso jacaré do Mercadão das Pratas, vamos às quatro músicas para você escolher qual vai tocar no seu fone.
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1: A número

0: letra número 1 de hoje.
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0: A número 2.
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0: Lauana Prado, Murilo Rufi, pra você.

0: frente, coração
1: aberto. A número 3.
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1: grupo Revelação, tá escrito.
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1: E a número 4, meu amigo Flávio Rangel.
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1: Maná.
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1: São quatro musiconas, hein, gente?
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1: Anjo, roupa nova, número 1. Pra você lembrar de mim, Laona Prado e Murilo Ruf, número 2. Tá escrito, Grupo Revelação, número 3. E Viver Sem Aire, Maná, número 4.
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1: 1h27, é ele, Jacaré. Boa tarde, Jaca.
6: Boa tarde, Eli Correia. Boa tarde a todos da sua produção, a todos os ouvintes. Excelente semana, Eli!
1: Pra você e pra todo mundo do Mercadão das Pratas. Dá um abraço no meu amigo Irineu, na minha amiga Ivete, na minha amiga Silvana, na minha amiga Iracema lá da lanchonete. Enfim, cada vendedora, cada pessoa que trabalha nessa casa, esta que é uma casa, como o meu amigo e saudoso Zé Bétio dizia, uma casa abençoada por Deus, Jacaré.
6: Exatamente. Ezebete, quanta saudade. Ele falava uma casa abençoada, uma casa familiar. E olha, passaram-se os anos, ele, e continua a mesma casa abençoada, a mesma casa familiar. Inclusive, sábado muita gente passou aqui, deixou um abraço pro Eli, pra Cíntia, deixou um abraço para todos vocês aí da Rádio Capital. 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Gente, o Eli acabou de falar, a Iracema, gente, a Iracema, ela fica aqui na lanchonete servindo o melhor café, o melhor chazinho. 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
1: Sensacional, Jacaré! Puxa, Jacaré! Antes de você ir embora, escuta, temos um áudio aqui, vamos ver.
7: Oi, Eli, boa tarde, Eli.
1: Ah.
7: Boa semana para todos.
1: Obrigado.
7: Eli, vou fazer uma pergunta. Deixa eu falar. Eu tô sentindo falta do dono do Mercadão da Prata. Por onde ele anda? Porque só o Jacaré tá fazendo comercial. Eu gosto.
1: Sim.
7: Tanto do Irineu. Por onde de onde ali? Cadê o Irineu, hein? Um abraço, meu amigo. Adoro você. Assim que a Rádio Capital. Beijo. A Cris aí, Cavalho.
1: Ô, Cris aí, Cavalho. Ô, Jacaré, responde pra ela. Onde é que está o Irineu? Ela tá preocupada. Ela gosta muito do Irineu. Ele não parte. Ela tá pensando que o Irineu deve estar em algum lugar. Diz aí onde é que tá o Irineu.
6: Gente, olha, o Irineu, ele tá sempre aqui na loja, inclusive ele é a primeira pessoa a atender, quando você chegar aqui, a primeira pessoa que você vê é o Irineu, ele bate aquele papo, troca uma ideia com vocês, ele mostra a loja, vai tomar um cafezinho, o Irineu tá todos os dias aqui na loja, sim. Ele é a figura que tá sempre aqui. Não sai do Mercadão por nada, Eli.
1: Pois é, então com ele tá tudo bem para acalmar os ouvintes.
6: Ó, vai acalmar os ouvintes, inclusive, ó. Quer ver, ó? Ô, Irineu. Tá ouvindo daí? Calma aí, calma aí. Ó, escuta aqui. Olha se você conhece essa voz, Eli.
1: Vamos ver.
0: Oi, Eli! Ah. Boa tarde, Eli. Boa tarde a todos os ouvintes. É, sou eu, Eli. A ouvinte perguntou, cadê o Irineu? Tô aqui, Eli.
1: Aí, Cris, é só você ir no Mercadão que você vai ver essa figuraça maravilhosa que é o Irineu. Tá tudo bem com você, né, Irineu? Saúde boa, tá tudo bem, né?
0: Tá tudo bem, graças a Deus. Eu tô aqui, enquanto eu fico lá na loja, conversando com os clientes, tomando cafezinho, o Jacaré fica aqui na parte de cima, atendendo o pessoal aqui no concerto, fazendo as gravações de nome, e eu fico lá na loja.
1: Aí, então fiquem calmas, meninas. Fiquem... O homem tá bem, o homem tá ótimo, 100% bem, né, Irineu?
0: É, 100% bem, todo dia ouvindo vocês. Eu ponho meu foninho de ouvido e fico lá pagando o Jacaré falar do Mercadão, viu, Eli?
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0: 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Tchau, Eli! Tchau, gente!
1: Tchau, Irineu! Tchau, meu querido amigo Jacaré! Tá aí, tá tudo bem com o Irineu? É que ele tá correndo pra cá, pra lá, né? Dando aquela assistência à clientela, recebendo todo mundo com amor e carinho, enquanto o Jacaré, lá no departamento de joias, gravando, tá aí falando conosco. Então tá tudo bem, Irineu, viu, gente? Fiquem calmos, fiquem calmas. São 13 horas e 34, daqui a pouquinho, Leão, Virgem, Libra e Escorpião, mas agora, 1h34.
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10: 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De volta na capital, um alerta para você que vai sair de São Paulo pela rodovia Castelo Branco. Na passagem pelo acesso a Itapevi, no quilômetro 34, tem acidente. Tenda e para por 2 quilômetros. Cuidado com redução de velocidade repentina. Trânsito afunilado. Depois da ocorrência, caminho livre para Araçariguama e Sorocaba. Entre Itapevi, a chegada a São Paulo, acesso às marginais Castelo Branco livre. 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

0: chegou.
1: A alegria chegou. Agora, não sei se vocês chegaram a observar o resultado da pesquisa Quest, que foi divulgada agora a questão de 2 horas. É a primeira vez, gente, é a primeira vez em toda a campanha, antes da campanha, que o presidente Lula aparece em segundo lugar. Eu fico imaginando como deve estar nesse momento o gabinete do presidente. Como é que está o entorno do presidente? Né? Como é que deve estar as coisas? Porque, veja, nós estamos há 20 dias da eleição. Há 20 dias, porque hoje é dia 14 e a eleição é dia 4. Há 20 dias. E é a primeira vez em toda, né, em todas as pesquisas, desde quando são feitas, que o presidente Lula aparece abaixo do Flávio Bolsonaro. Olha, é algo realmente para as pessoas pensarem, para as pessoas refletirem, né? Porque normalmente, nessas alturas do campeonato, quem tem a caneta na mão, quem é governador, quem é presidente, sempre está dando um jeito de estar na frente. E justamente há 20 dias da eleição, o presidente Lula aparece em segundo lugar. Quer dizer, é algo realmente preocupante, né? Para Brasília, para o governo, para o presidente. E ao mesmo tempo aquela questão, o que está acontecendo? O que é que o povo realmente está vivendo? Que no caso, nessa pesquisa Quest, mostra o Flávio Bolsonaro em primeiro e o Lula nesse momento, né? Nesse momento em segundo. Claro que muita água vai rolar ainda, não é? Muita coisa pode mudar, sei lá. Bom, mas de qualquer maneira, não chocou a todos vocês? Pela primeira vez aparecer em segundo lugar, a mim, pelo menos, sincero, estou aqui pensando, né? Bom, são 13 horas e 41, mais 4 signos, Leão, Virgem, Libra e... Ah, tem a Juliana primeiro. Juliana, boa tarde!
2: Oi, Eli, boa tarde!
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1: Daqui a pouquinho, 2 horas, que saudade de você aqui na Rádio Capital. Momento de maior audiência do rádio. E no canal YouTube, Eli Correia Oficial, A Noite da Sombra Preta. 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
1: São 13 horas e 48, gente, e hoje não posso deixar de dizer a vocês mais uma vez que no Jaçanã Tremembé, ali na Avenida Coronel Cesefredo Fagundes 6500, com a celebração dos padres Gustavo e Lucas, Padre Lucas e Padre Gustavo, a festa da padroeira Santa Cruz, missa da padroeira Santa Cruz às 19h30, às 19h30, às 19h30 da noite, na Coronel Cesefredo Fagundes 6500. Padre Gustavo, um abraço. Padre Lucas, um abraço. Meu povo do Jaçanã e Tremembé, todo mundo hoje, segunda-feira, às 19h30, na Missa da Padroeira Santa Cruz. Aí, na Coronel Cezefredo Fagundes, 6500, Jaçanã, Tremembé. Você, Rogério Gama.
8: Bem, Eli, agora nós temos, para quem te acompanha pelo YouTube, as imagens da plantação de bananas lá no Vale do Ribeira, que ficou perdida por causa das chuvas fortes que trouxe transtorno para essa região, que é na região sul do estado de São Paulo. Olha o tanto de banana que, infelizmente, ficou embaixo d'água, Eli Correia.
1: Vamos ver se nós conseguimos, às 13 horas e 49, mostrar as imagens dos pés de banana, né? Dos pés de banana, às 13 horas e 49, mostrando a inundação realmente que acontece naquela região do Vale do Ribeira.
8: O governador está indo para lá, viu, Eli?
1: É, então, para você ver que a situação é seríssima, é gravíssima, né? Então, tem mais alguma outra informação enquanto a gente consegue colocar o vídeo no ar?
8: Bom, vamos ver se a gente consegue colocar essa segunda imagem, então. É o seguinte, Eli, o repórter Itaici Júlio, ele é do litoral, ele é do portal Praia Grande Mil Graus. Praia Grande Mil Graus estava mostrando o estrago provocado pela chuva lá no litoral, lá na orla do bairro Vila Caiçara, quando de repente ele presenciou um policial, um GCM, que a calçada simplesmente engoliu o policial ali correr. Olha só.
1: Aonde foi, meu amigo Rogério?
8: Foi na Praia Grande, no litoral sul aqui de São Paulo. Ele estava lá registrando os estragos provocados pelas chuvas, quando de repente chegou uma viatura da GCM. O policial passou do lado dele e ficou ali de pé na calçada. Mas foi ele pisar na calçada, a calçada cedeu com o policial e com tudo no momento que ele estava gravando esse fato. É o Itaici Júlio, que é do Praia Grande Mil Graus.
1: Depois da saudade, nós vamos mostrar esses vídeos para mostrar às pessoas, infelizmente, o momento cruel desse soldado, né? Não é soldado, não, se guarda, né? Civil. E o momento que a Vale do Ribeiro está atravessando com esse aguaceiro todo. Daqui a pouquinho você volta e nós vamos colocar esses vídeos no ar, tá ok, meu amigo?
8: Então vamos, sim, ele correr, vamos ouvir o rapaz que fez esse vídeo também.
1: Tá certo. Nesse momento nós temos um contato já com ele, né? Ele, o Everton, para falar sobre Puri Evers. Então, dentro de instantes. Enquanto isso, eu quero lembrar, às 2 horas, a Sessão da Saudade, e no canal YouTube Eli Correia Oficial, mais uma história. Como você muito viu, é a Noite da Sombra Preta. A Longa Noite da Sombra Preta.
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1: Às 13 horas e 52, gente, nós vamos agora chamar a atenção de todos vocês para o Puri Ervas. Assim que o Everton nos atender, é ou não é? Alô, Everton! Alô, Everton, vamos falar sobre Puri Ervas, Everton. São 13 horas e 52, 1 hora e 52, é a Rádio Capital e é o programa Toda Tarde com Eli Correia e Cíntia. Então, nós estamos só esperando o Everton nos atender para a gente colocá-lo no ar, para que ele possa falar sobre, veja bem, sobre o Puri Ervas, né? 1 hora e 52, enquanto isso, vamos fazer... então vai você, vai, por favor.
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1: Às 13 horas e 53, Everton, ouça, primeiro de tudo, escute, ouça esse depoimento.
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3: Uma ótima tarde para você, Eli, Cíntia e todos os ouvintes. Agradecer o carinho dessa linda ouvinte. Obrigado pela participação. A gente fica muito feliz, Eli, quando as pessoas mandam depoimentos agradecendo. São muitas pessoas. Não dá, infelizmente, para colocar todos no ar. 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
23: De volta na capital, de olho na Regis Bittencourt, na saída de São Paulo. Tem ocorrência na região de Taboão da Serra, na altura da Pedro Mari. Tem bloqueio parcial, tem anda e para desde a saída do Largo do Taboão. Um trecho aí de quase 1 quilômetro de anda e para. Paciência e cuidado, hein? Trânsito afunilado. Depois desse bloqueio, o caminho está livre para se aproximar do Rodoanel e da região de Embu das Artes. Entre o Rodoanel e o Largo do Taboão, a Regis Bittencourt tem pouco movimento. 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
5: Oi, Eli, boa tarde para você, boa tarde para o comandante, boa tarde para a Dani, para a dona Marcela. Ontem a gente se viu lá no baile, fazia tempo que a gente não se via. E nós nos vimos ontem lá no baile. Assim que você chegou, eu fui a primeira pessoa a tirar foto com você, lembra? A Vivi Renata. Gostei muito, sei que você está bem corrido aí, mas gostei muito de te ver ontem, viu? Senti falta. Do restante da equipe, do Fábio Angel, que faz muito tempo que eu não vejo, da Dani, da Cíntia, mas foi muito bom ver você ontem, viu? Um beijo, uma boa semana, e você é muito querido, né? Você é muito querido. Um beijo, Eli.
1: Vivian, muito obrigado. Eu quero até aqui agradecer a receptividade que eu tive ontem lá no baile disco da Rádio Capital. Muita gente, o Piratininga estava cheio, né? Então eu quero agradecer primeiro a você de ter me dado essa felicidade de mandar esse vídeo, esse áudio. Áudio com foto, né? Áudio com foto. Muito obrigado, foi assim que eu entrei lá já e depois fui tirando foto até chegar lá no palco, depois na saída do palco, lá fora. Foi muito bacana, muito legal. Eu agradeço a Deus, gente. Eu fico às vezes pensando, assim foi ontem também lá no Jardim Flor de Maio. Assim foi ontem, lá na igreja de Santa Luzia, lá na igreja de Santa Luzia, foi ali em Santana, naquela região. Então, foi também no sábado, nos lugares em que eu fui. Então, eu fico imaginando, poxa, tantos anos depois, não? Tantos anos depois, décadas depois, eu ainda continuo recebendo carinho, amor, atenção das pessoas, amizade. Então, eu tenho que agradecer a Deus, gente, agradecer a Deus. Por nós estarmos ainda, né, ativos, né, quantos anos depois. Olha, eu até chego nos lugares hoje e já falo, aqui, olha, quando eu comecei, ninguém tinha nascido ainda. Pessoal dá risada, mas por incrível que pareça, é verdade. Você vai nos lugares que tem aí 20, 25, 30 anos, ninguém nasceu antes, pelo contrário, meu oi, gente, começou muito antes de todo mundo, não é? Então eu agradeço em primeiro lugar a Deus. E agradeço a cada um de vocês por esse amor, por esse carinho. Eu faço tudo o que posso para retribuir e agradecer por essa amizade. e a Rádio Capital vai apresentar o momento de maior audiência do rádio. 47 anos no ar, 47 anos em primeiro lugar, 47 anos, sessão líder no seu rádio, na sua tarde, há 47 anos. Que saudade de você! E hoje no canal YouTube, Eli Correia Oficial, A Noite da Sombra Preta.
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1: Meu nome é Márcia. Eu nasci em 7 de agosto de 1979. Ela nasceu 10 anos depois que eu comecei no rádio. Eu comecei no rádio em Barra Bonita, né, na Rádio Emissora da Barra. Depois fui para Jaú, Rádio Jauense. Isso em 1969. Só depois de eu estar no rádio já há 10 anos é que a Márcia nasceu, no dia 7 de agosto. Hoje, portanto, eu tenho 47 anos, sou casada e não tenho filhos. A minha história, ele começou antes mesmo do meu nascimento. Preste atenção. Começou antes mesmo de eu nascer. Em 1978, minha mãe Inácia de Lima, solteira e com 50 anos, trabalhava havia alguns anos no Hospital das Clínicas como atendente de enfermagem. Minha mãe comprou um terreno de uns conhecidos na extremidade da Zona Sul, bem longe, lá na extremidade da Zona Sul. Capinou esse terreno, contratou pedreiros e deu início à construção da sua tão sonhada casa própria, lá nos extremos da Zona Sul. Ela construiu esta casa para abrigar a mãe dela, minha avó Sebastiana Maria de Jesus, que não tinha casa e vivia por conta da casa dos filhos. E como minha mãe não casou, portanto solteira, e ainda morava de aluguel, decidiu que neste terreno, nesta casinha que ela construiu, sim, decidiu que teria sua casa própria e levaria vovó para morar com ela. Ela deixava de ficar na casa de um, na casa de outro. Não, ela iria levar na sua casinha própria também para morar com ela, a vovó. Mas minha avó e minha mãe não se davam bem. E minha mãe passava a maior parte do tempo sozinha. Elas não se davam bem. Ela, mamãe, me contava que um dia, cansada de viver tão sozinha, ela conversou com Deus. Minha mãe falou isso. Sim, ela resolveu conversar com Deus e disse a ele: se o senhor não der um jeito na minha vida, o senhor me espera aí em cima, tá? Ela falou para mim que um dia ela conversou com Deus e disse com essas palavras: se o senhor não der um jeito na minha vida, o senhor, olha, me aguarda aí em cima, me espera aí em cima. A minha mãe contou que ainda naquela época ela tinha a intenção, vejam só, a minha mãe me contou que ela naquela época tinha a intenção de tirar a própria vida devido a tanta solidão. As pessoas não dão a devida, não dão o devido valor à solidão, mas solidão mata. Solidão mata. E minha mãe falou: eu estava pronta para tirar a minha vida devido a tanta solidão. Mas na virada daquele ano, a minha mãe recebeu uma mensagem espiritual dizendo que uma pessoa faria sua passagem, que uma determinada pessoa faria sua passagem e que um novo membro chegaria à família. Alguém faria então uma passagem que um novo membro viria à família. Neste mês de agosto de 1979, ela, atendente de enfermagem do HC, neste agosto de 79, uma adolescente de 16 anos foi internada no Hospital das Clínicas, acompanhada por uma recém-nascida, neném de poucos dias. Esta adolescente de 16 anos apresentou o nome de Maria Auxiliadora Leite e foi internada por estar com sarampo, e a recém-nascida de poucos dias também com sarampo. Esta adolescente foi internada numa ala do hospital onde trabalhava uma colega da minha mãe, que se chamava Zeneide. No período que a adolescente esteve internada, algumas vezes ela gritou com a recém-nascida: "Para de chorar! Cala a boca!" "Mas como? A mamãe gritando com o bebê, bebê de poucos dias, recém-nascido. Eu não aguento mais! Cala essa boca!" Essa amiga Zeneide da minha, essa amiga da minha mãe, a Zeneide veio correndo chamar a minha mãe na ala em que ela, minha mãe, trabalhava. Uma trabalhava numa ala, a outra trabalhava em outra. Zeneide, ao ouvir os gritos dessa mãezinha de 16 anos com a bebê de poucos dias, foi chamar a minha mãe para conversar com a adolescente, porque ela sabia que a minha mãe tinha um jeito especial de conversar com as pessoas. Inácia, a jovem que está internada com a filha recém-nascida. Inácia está judiando, gritando com a menina. "Vai lá, fala com ela, dá uns conselhos para ela. Ela não pode fazer isso com o pobre do bebê que tem tão poucos dias." A minha mãe, então, atendendo esse pedido da sua colega Zeneide, lá da outra ala, ela sai da ala dela e vai até onde está a menina. E aí, com todo aquele jeito, a minha mãe, todo um jeito especial: "Oi, por que que você está gritando assim com a neném? Ela não entende. Ela não tem culpa dos seus erros. Se você não puder criar essa criança, me dá que eu crio." Minha mãe brincou com ela assim, sabe? "Se você não puder..." Minha mãe é solteira mesmo, né? Não tinha filhos. "Ó, se você não puder criar essa criança, dá pra mim que eu crio." Maria Auxiliadora ficou sem reação nenhuma naquele momento e não respondeu nem que sim e nem que não. Passaram-se uns dias e ela teve alta do hospital e levou a bebê com ela, mas sempre estressada com a nenê. Menina de 16 anos, uma bebezinha de poucos dias, tá lá. Poucos dias depois que ela saiu de alta com a bebê, um sábado chuvoso, essa jovem Maria Auxiliadora voltou ao hospital, voltou trazendo aquele bebê em seus braços. Um bebê desnutrido, um bebê com assaduras, um bebê com muita fome, e ela, com aquele bebezinho, com apenas a roupinha do corpo. Então imagine o bebê como é que estava, apenas com a roupinha do corpo, desnutrido, o bebê com assaduras e fome, disse para minha mãe, lá no hospital: eu trouxe então o bebê para a senhora criar. Porque a senhora falou que desse para a senhora que a senhora criava. Então eu voltei aqui para o hospital para dar o bebê para a senhora criar. E se a senhora não quiser, eu vou dar para qualquer um que estiver na rua. Eu vou dar para qualquer um." A minha mãe falou aquilo para ela, falou meio que brincando: "Se você não quiser criar, eu crio. Mas não grita assim com a bebê. A bebê não entende nada. A bebê é muito, muito novinha, tem poucos dias, né? Calma, calma." E não é que... dias depois a menina volta com o bebê no colo e diz: "A senhora não falou que queria criar? Então, ó, tá aqui. Se a senhora não quiser, eu dou pra qualquer um." A minha mãe sem reação, mas uma enfermeira chamada Damares, uma outra enfermeira, que se tornou um verdadeiro anjo em nossas vidas, essa enfermeira Damares pegou o bebê e o levou pra dentro da clínica. E é onde eu entro nessa história. Então, ela volta para o hospital, entrega, quer ver se a minha mãe pega a criança para criar, porque a minha mãe falou que ia criar. Então, a minha mãe ficou perdida. Entra então a Damares, essa colega da minha mãe, pega essa criança no colo dessa moça e leva para dentro da clínica. E é onde, como eu disse, que eu entro nessa história. Esse bebê sou eu. Era eu, sou eu. Uma recém-nascida que nem tinha nome ainda. Que nem tinha nome. Esse bebê que minha mãe gritou a primeira vez, lá com sarampo, e eu também com sarampo, gritava comigo, cala a boca, não. Aí traz de volta e diz, ó, a senhora pega pra criar, que a senhora falou que pegava pra criar, ou então vou dar pra qualquer um. Esse bebê era eu. Eu, exatamente eu. A minha mãe pediu então que Maria Auxiliadora escrevesse uma declaração me deixando aos seus cuidados. Então, a minha mãe pediu, Maria Auxiliadora, escreva uma declaração que você está deixando o bebê aos meus cuidados. E combinaram de registrar tudo em cartório. E foi neste sábado chuvoso que a minha mãe, eu digo a minha mãe, a que me criou, escolheu o meu nome.

intenção sempre tinha sido de ficar comigo e não mandar para um juizado aí para entregar a criança para qualquer. Não, não. Eu sempre tive o desejo de ter ela, de criá-la mesmo. Eu sou solteira, não tenho filhos. Então, na última audiência, a minha mãe me levou. E o juiz, ao entrar, me deu um beijo na testa e concedeu à minha mãe a adoção definitiva. O juiz, então, olha, a senhora passa a adotar oficialmente esse bebê, essa criança. A senhora passa agora a criar essa criança com todas as responsabilidades de mãe. Ela passa a ser sua filha. Foi um gesto inesquecível. A adoção concedida à minha mãe de modo definitivo. Assim, a minha mãe conseguiu minha adoção e, posteriormente, tirou o meu registro de nascimento. E com 3 meses apenas, eu já era outra criança. Gordinha, durinha, risonha. E durante 7 anos, acompanhei minha mãe ao trabalho lá no Hospital das Clínicas. Eu ficava na creche do Hospital das Clínicas. E depois de 7 anos, eu fui para o pré. A nossa rotina começava cedo. Saíamos às 5 horas da manhã, pegávamos ônibus, fazíamos baldeações e caminhávamos até o HC. Foi uma infância simples e cansativa, mas muito feliz. Em 1987, eu comecei a estudar no EEPG, Escola Estadual Francisco de Paula de Azevedo, perto de casa. Eu passava muito tempo sozinha, mas sempre fui responsável e nunca perdi um dia de aula. A minha mãe trabalhou muito e quando eu estava com 12 anos, ela decidiu se aposentar. E aos meus 14, ela parou de trabalhar definitivamente. Aos 19, eu enfrentei a minha primeira perda. A minha avó faleceu. E essa era, então, a mensagem espiritual que a minha mãe havia recebido. Que um membro da casa, que um membro da família iria fazer uma passagem. E que um novo membro entraria na família. E esse novo membro, eu. Eu fiquei 3 anos de luto com a morte de vovó. Inclusive, foi frequentando a igreja do Padre Marcelo que melhorei. Pois ele sempre dizia nas missas, saudade sim, tristeza não. Saudade sim, tristeza não. Foi graças a eu ir na igreja do Padre Marcelo por 3 anos e ouvindo sempre ele dizer que saudade sim, tristeza não, que eu fui melhorando. Eu fui me reerguendo. Em agosto de 2000, iniciei a faculdade de administração com ênfase em comércio exterior. Foram 4 anos de muito estudo até a formatura. Jamais esquecerei o semblante de alegria e de missão cumprida que a minha mãe transmitiu tanto na colação de grau quanto no baile. Sabe quando uma pessoa está realizada? A pessoa dá como a sua missão completa, encerrada. Em 2014, eu casei com um namorado da adolescência, em 2014. Mas o casamento durou 1 ano e 5 meses apenas, até que resolvemos nos divorciar. Em novembro de 2015, eu viajei com a minha mãe para Santa Catarina. Foram 10 dias inesquecíveis. Nesse mesmo mês de novembro, eu conheci o amor da minha vida, o Clóvis. Eu já era casada, descasada, e agora eu conheci o Clóvis. Namoramos por quase 3 anos e nos casamos em 15 de dezembro de 2018. E a minha mãe agora já estava com 90 anos. E estava radiante, estava feliz. Em 2023,
eu percebi mudanças significativas.

0: positivas na saúde dela. No fim do ano, teve pneumonia. Ficou internada por 4 dias. Nossa vida entrou numa fase difícil, com minha mãe cada vez mais dependente. Eu e meu esposo dividimos os cuidados para com ela. Contratamos uma cuidadora de nome Lucy, que foi maravilhosa e me ajudou muito, principalmente na alimentação. Em março de 2024, recebi uma proposta de trabalho melhor, mas a rotina de cuidar de mamãe era uma rotina exaustiva. Muitas vezes, minha mãe ficava sem os cuidados necessários. Então eu percebi que não valia a pena, mesmo sendo uma proposta boa de serviço, de trabalho, eu percebi que não valia a pena e decidi sair do emprego para me dedicar inteiramente a ela. Foi uma das decisões mais difíceis profissionalmente, mas a mais importante emocionalmente. Eu sabia que nenhum trabalho me devolveria o tempo que eu ainda tinha com ela. Então eu preferi largar o trabalho, me sacrificando, mas gastar esse último tempo para ficar com ela. E no dia 29 de julho de 2024, após o almoço, minha mãe apresentou sinais de um AVC isquêmico. Foi internada e permaneceu 27 dias no hospital. E no dia 25 de agosto de 2024, após o banho de leito, encontrei minha mãe com um semblante sereno, um semblante tranquilo. Sabe quando uma pessoa está em paz? E no fim daquele dia, 25 de agosto de 2024, ela fez sua passagem. E em 25 de agosto de 2026, completaram-se 2 anos desde que ela se foi. Agradeço a Deus por ter permitido que ela fosse minha mãe, e que eu tivesse sido e que fui uma boa filha. Agradeço nossas alegrias, tristezas, desafios, vitórias, sempre juntas. Agradeço muito por ter me escolhido e me permitir ser sua filha. Agradeço ao meu esposo Clóvis por ter estado ao meu lado, principalmente nos dias em que precisei permanecer no hospital, e que foram os dias mais difíceis e o de maior aprendizado, que mesmo sendo o meu maior amor, eu precisaria deixá-la partir e ir para sua nova morada. Mãe, hoje eu quero dizer com toda a força do meu coração que mãe não é aquela que gera, não é apenas aquela que gera, mas sim aquela que cria, que acolhe, que ama e que dedica sua vida ao filho e, no meu caso, à filha. Você me ensinou isso desde o primeiro instante em que me recebeu em seus braços, entregue pela minha mãe biológica. Você me mostrou que o verdadeiro amor não depende de laços de sangue, mas sim de laços de alma. Foi você quem me deu nome, quem me deu colo, quem me deu direção. Foi você quem acreditou em mim quando muitos duvidavam. Quem me defendeu quando disseram que eu não conseguiria. Que me mostrou que a maternidade é feita de coragem, entrega e fé. Eu sou fruto da sua escolha, da sua força e da sua bondade. Você me ensinou que ser mãe é abrir mão de si mesma para dar vida, esperança e futuro a um outro ser. Eu agradeço todos os dias, mãe, por ter sido escolhida por você, por ter sido amada de forma tão plena e verdadeira. Hoje, mesmo com a saudade que aperta, eu celebro a sua vida dentro de mim. Carrego a sua voz, seu sorriso e sua ternura em cada passo que dou. Hoje você foi. E é sempre foi. Hoje você é e sempre será minha mãe. minha raiz, minha fortaleza e o meu maior exemplo. Mãe, que saudade de você. Mas também que gratidão imensa por tudo que fomos juntas. A música que eu cantei nos últimos dias para minha mãezinha lá no hospital é uma música muito conhecida, Eli. Até pediria para você tocar, se possível, um pedaço dessa música. Sim, porque é aquilo que diz tudo o que eu sempre senti por ela e ainda sinto, mesmo que ela já não esteja mais aqui. Mãe, eu, Márcia de Lima Amorim, eu digo, mãe, que saudade de você. Eu tenho, gente, algumas fotos para serem mostradas. Então, eu queria mostrar aí algumas fotos para que as pessoas conhecessem. Primeiro, a Márcia. Vocês entenderam a história? Que coisa, né, gente? Ela trabalhava como atendente de enfermagem no HC, no Hospital das Clínicas. Quando chegou lá, uma menina de 16 anos com um recém-nascido no colo, uma recém-nascida no colo. E gritando com a menina, estava com sarampo, tanto ela quanto a menina recém-nascida, as duas com sarampo. E ela gritando com a menina, porque a menina chorava, recém-nascido, chora, e dá aquela coisa, manha. E ela gritava. Aí uma enfermeira falou, vai lá conversar, você tem jeito de falar, fala com a menina. É uma menina, 16 anos, né? Aí eu fui lá, conversou, e falou, se você não quiser, eu crio, viu? Se você não quiser, dá ela para mim que eu crio, falou assim. E a menina recebeu alta, e não é que a menina volta dias depois, você não falou que criava? Você não falou que queria criar? Então tá aqui, ó, tô te dando a minha filha para você. Ela ficou assustada com aquilo. Tá aqui, e se você não aceitar, eu vou sair daqui e vou dar para a primeira pessoa, vou dar para qualquer um que encontrar. Falou, não, peraí, calma lá, vou aceitar sim. E aceitou. E essa menina, vamos mostrar as fotos. É possível? Vamos mostrar as fotos, essa menina. Ó, essa é a menina. Essa é a mãe. Lá do Hospital das Clínicas.
1: Eu tenho tanto.
0: Olha, Márcia.
1: Pra lhe falar.
0: Acho que é lá em Santa Catarina, olha que linda.
1: Mas com palavras. Não sei dizer.
0: A mãe é a Dona Inácia. Olha as na praia, ó. A Dona Inácia.
1: Meu amor.
0: Ela pegou essa criança, bebê, que ou ela pegava ou a mãe ia colocar em qualquer lugar, sei lá.
1: E não há nada.
0: Ela era solteira e já tinha 50 anos. A família toda foi contra. Você tá louca com 50 anos pegar uma criança recém-nascida? Você tá doida? Olha só que lindo.
1: Como é grande.
0: Como é grande.
1: O meu
0: amor. Olha que linda, Márcia. Olha a mamãe que pegou ela para criar aos 50 anos. Ela é um bebê recém-nascido.
1: Nem mesmo o céu.
0: Aí já é o marido, né?
1: Estrelas,
0: creio que seja o marido.
1: Nem mesmo o mar.
0: Olha que legal, Clóvis.
1: E o infinito.
0: Ela, Márcia.

0: como é grande.
1: Você aos 50 anos, ó.
0: O meu amor.
1: Olha, e criou essa menina.
0: Você.
1: Com todo amor. A menina hoje é agradecida a Deus por ela ter escolhido ela como filha. Aqui não foi um filho que veio de uma relação. Não, não. Ela escolheu. Eu vou criar sim. Me dá que eu vou criar. Passou em cartório, tudo. Ela mesma deu o nome de Márcia. Olha que bonita. Uma mãe dessa tem um valor, né, gente? Fala a verdade, não. Ela não vai poder falar conosco porque ela está trabalhando, mas eu mando um áudio, mandou um áudio. Márcia, Márcia, hoje 47 anos, casada, não tem filhos. Nasceu no dia 7 de agosto de 79. Só que um pouquinho antes que começou a história, lá no HC, lá no

0: Mamãe Inácia, ô mãezinha Inácia de Lima. Ela bebê? Ah, a dona Inácia é a que tá segurando ela. Olha ela bebê, gente. Olha ela bebê. Então, ela confirmou, ela é bebê. Olha, mamãe segurando ela bebê. E a dona Inácia já com mais de 50 anos já.
1: Ele Correia, muito obrigado por ter lido a minha carta hoje. Estou muito emocionada. A minha mãe é a pessoa mais importante na minha vida e sempre será a mais importante. Sinto até os dias de hoje muita saudade dela, mas eu sei que onde ela está muito bem. Ela foi um ser humano incrível, não só como minha mãe, mas pelas benfeitorias que ela fez ao próximo. Ela foi uma pessoa iluminada e continua sendo até o dia de hoje. Muito obrigada, Eli Correia, fiquei muito emocionada. Eu o escuto desde quando era pequena, através da minha mãe, eu aprendi a ouvi-lo todos os dias. E hoje não poderia ficar sem escutar a minha história. Muito obrigada, um forte abraço.
0: Gente, é um filme essa história. Se vocês analisarem, é um filme. Não é mesmo? Puxa vida. Ela nem sabe quem é a mãe dela realmente. Ela não tem ideia. E também não tem nem faz falta. A dona Inácia supriu tudo e deu muito mais. Tanto que ela faz questão de, no final da carta, agradecer a Deus por ela ter escolhido como filho.

0: Dona Inácia aí no céu, que ouvia o Eli Correia, hein? E com a Márcia, ainda pequenininha, que ela pegou pra criar e criou com tanto amor. Eu ouvi o Eli Correia, você vê que coisa, gente?
1: E a nossa canção se faz oração pra quem escuta.
0: Rádio Capital, mais uma história que emocionou o Brasil. Mais uma história que a vida escreveu. Dona Inácia, é a filha Márcia. É eu também aqui dizendo, juntos, que saudade da senhora, Dona Inácia. Olha, ela morreu com mais de 90 anos.
1: Amigo, não chore.
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1: Por favor.
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1: Amigo, não para.
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1: Boa tarde, Eli Correa. Aqui é Silvana do Jardim Jomar. As mães não deveriam de morrer. A minha, agora em janeiro de 2027, vai fazer 16 anos que ela faleceu. Mas é como se fosse hoje, todos os dias. Aquela saudade, aquela tristeza profunda. Mãe, que é mãe, independente se é de sangue ou não. Elas não deveriam de morrer. Elas deveriam de continuar com a gente. Saudades. Silvana do Jardim Jomar.
2: Tá aí, gente. 2 horas e 42. Silvana do Jardim Jomar. Muito obrigado pelo seu depoimento. 2 horas e 42.
3: Oi, boa tarde. Nossa, Gui, como estou emocionada. Os olhos lacrimejando. Fez eu lembrar muito da minha mãezinha que se foi, não pôde mais ficar. Luz, Jardim Natura, beijos ali. Lourdes. Saudade da minha, faz 28 anos que se foi.
2: Lourdes do Jardim Apurá. Olha, gente de tudo quanto é canto, gente, tudo quanto é...
4: Oi, Eli, boa tarde. Que história linda, né, Eli? Puxa, mãe, Eli. É mãe e acabou. É agora, deixa eu te falar, eu tava no baile ontem, tá? Lá do Rive.
2: Oh, obrigado.
4: E você me deu um beijo bem na saída, quando você já tava indo embora.
2: Nossa, que
4: Vê
2: legal.
4: Vê se você lembra de mim. Tá bom?
2: Tá bom.
4: Eu te dei um beijo lá que você tava saindo já, que você tava indo embora.
2: Eu me lembro,
4: E a Cíntia melhorou a dor de cabeça?
2: Ela, olha, você
4: fala no ar pra mim te ouvir, tá?
2: Tá bom. Bem... Ela saiu agora do hospital. Ela tava lá no hospital, tanto é que ela não veio trabalhar hoje. Ela tinha marcado meio-dia. Meio-dia daria, né? Se fosse uma coisa meio rápida, pra chegar aqui uma hora. Mas ela não veio, não chegou agora, e ela avisou, que enquanto eu estava fazendo saudade, que ela não viria. Porque, obviamente, passou, acho que por alguns exames lá, e teve que ir para casa. 2 horas e 44.
5: Boa tarde, Eli Correa, que história linda, né? Amor é assim. Às vezes, na primeira olhada, você já se apaixona. E ela se apaixonou por ela na primeira olhada. E criou ela com todo o amor do mundo. Que homenagem linda, né? Que pena que ela não pode ver. Infelizmente ela foi embora. Mas essa tinha um coração gigante. E conseguiu fazer dela uma pessoa de coração gigante também.
2: E você vê, e ela trabalhava lá no Hospital das Clínicas, o famoso Hospital das Clínicas, o HC. Ela trabalhava lá e foi lá que tudo aconteceu. Né? Que uma enfermeira vai lá chamar ela. Ô, Inácia... Inácio, eu sei que tem jeito de falar com as pessoas. Vai lá na outra ala, que lá tem uma menina lá que deu entrada e tá gritando com o bebê. Nossa, tá desesperada, gritando com o bebê, que o bebê cala. Porque é menina, 16 anos, tá lá com o bebezinho lá de poucos dias. E a Inácia foi lá. Foi lá e conversou. E deve ter acalmado a menina e até brincou com ela, né? Nossa, se você não quiser, eu quero ela pra mim, eu crio. Rapaz do céu, e não é que a menina voltou dias depois, dizendo, então, já só falou que criava? Tá aqui, ó. E se a senhora não aceitar, eu vou dar pra qualquer um. Falou, não, pelo amor de Deus, essa menina é minha. E criou essa menina que hoje é uma mulher de 47 anos.
6: Boa tarde, Eli. Que carta linda, que carta emocionante. Olha essa música. Tive que ir embora. Eu guardo essa música comigo há muito tempo, porque ela me traz uma lembrança ruim e ao mesmo tempo boa, porque me tirou uma pessoa do sofrimento que estava. Que Deus abençoe sempre a sua vida e a de todos. Amém? Fran da Vila Formosa.
2: Ô, Fran da Vila Formosa, quanta gente querendo falar, mas olha, eu não tenho mais tempo, gente. Eu peço desculpas a vocês. Desculpa mesmo, tá?
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2: Vamos a esse depoimento? Vamos.
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2: Oi, gente! Às 2h51. Oi, gente! Quem tá na nossa... É Maria Idaci? Maria Idaci? Maria Daci do Jardim Universo, lá da Rua Santa Efigênia. Maria Daci, boa tarde.
0: Boa tarde, Eli.
2: Maria Daci, nós temos aqui, olha, Eli, tudo bem? Eu me chamo Maria Daci e venho pedir ajuda para minha mãe, Maria das Dores. Ela tem 85 anos. Eli, ela ficou 8 dias no hospital internada. Está com demência e ainda caiu e fraturou o braço. Está bem debilitada, não consegue andar. Mas é muito triste de vê-la nessa situação. Ela que era tão esperta. Ela precisa de uma cama hospitalar motorizada. Elétrica. Infelizmente não temos condições de comprar, por isso eu te peço, pelo amor de Deus, que você e os ouvintes possam nos ajudar. Agora, você tem ideia, dona Maria, dona Marcela, quanto custa essa cama elétrica?
1: Eli, nós fizemos a cotação hoje pela manhã, ela custa R$7.500.
2: Ah, é o mesmo valor que aquela outra cama lá?
1: Isso, é o mesmo valor que a outra cama.
2: E o Clube da Amizade, tem algum dinheiro em caixa ou não?
1: Infelizmente não, Eli, o que tinha em caixa a gente comprou em cadeira, né?
2: Porque cadeira
1: nós
2: de
1: estamos
2: rodas.
1: Com pedidos, então nós compramos cadeira de rodas e cadeira de banho.
2: Maria e Daci, olha, você ouviu aqui o Clube da Amizade dizendo que nós não temos o dinheiro em caixa, mas nós vamos apelar aos ouvintes para que nos ajudem, que não vai ser da noite para o dia, mas aos poucos a gente pode conseguir, quem sabe daqui mais 3-4 dias, até nessa semana lá no final, a gente possa conseguir essa cama, viu, Maria e Daci?
0: Sim, eu queria só deixar aí para os ouvintes, que às vezes pode pensar, mas que é uma cama que é cara, né? Porque eu dei uma olhada na internet, ela custa em torno de quase 7 mil. E aí os ouvintes podem pensar, mas pode ser uma outra. O meu problema, Eli, é que assim, a minha mãe ela mora comigo, ela tem 85 anos. E eu tenho uma sequela de poliomielite, paralisia infantil, e tenho problema de fibromialgia. Então, uma cama normal não iria me ajudar a trocar ela, entendeu?
2: Entendi.
0: Então, eu precisava muito que fosse assim, não é por luxo, é por necessidade mesmo.
2: Eu tô com uma foto dela aqui, ela é bonita, não? Olha, olha.
0: Minha mãe é uma princesa.
2: Olha só, tá bonita ela, viu?
0: Que é uma princesa.
2: E ela, nesse estado que ela está ali, é assim o tempo todo? Ela fica assim? Como é que é?
0: É, ela agora... quando ela foi pro hospital, ela estava bem, bem confusa. Eu achei que quando ela voltasse, ela ia estar melhor. Mas os médicos falaram que, na idade dela, cada vez que dá uma infecção urinária forte... eu não entendi direito, mas é como se alguns neurônios se apagassem. E aí ela volta... pior do que ela foi, cognitivamente falando.
2: Sim, entendi.
0: Então, ela voltou, ela não anda, mas ela precisa de fralda, porque não dá para levar ao banheiro. A comida dela, ela ainda está, graças a Deus, comendo bem pastosa, eu cozinho bem, amasso e dou na boca dela, porque ela não segura a colher na boca.
2: Puxa.
0: E eu tenho essa dificuldade para trocar a fralda dela, para trocar ela de lado, para não abrir ferida, porque se abrir ferida, eu não sei nem como que eu vou cuidar dela.
2: Se abrir escara, né?
0: Eu tenho medo de derrubar ela, porque por conta dos meus problemas de saúde, eu tenho muito medo de derrubar minha mãe. E assim, eu tô me sentindo bem impotente, sabe? De ver minha mãe nessa situação e eu não conseguir dar o suporte que ela precisa.
2: E uma cama nesse momento hospitalar elétrica daria a ela,
0: muito.
2: Daria a você condições de cuidar melhor dela.
0: Melhor, porque aí ela baixa, e aí eu consigo, não preciso, porque aqui na cama que ela tá, eu tenho que me abaixar e eu já tenho, né, o problema na coluna da fibromialgia, ela é bem pesada. Para trocar ela, eu tenho trocado ela de lado para não abrir ferida, mas ontem mesmo era 11 horas da noite, meu irmão veio ficar com ela para eu poder ir para o hospital tomar remédio na veia.
2: Você?
0: Porque o peso dela me fez parar no hospital também.
2: Quer dizer que se não te der condições de um mínimo de melhor atendimento, acaba você também ficando doente.
0: Exatamente, mais do que eu já tô, né?
2: Bom... Maria e Daci, vamos a partir de agora, a partir desse momento, nos empenhar para a gente conseguir o mais rápido possível essa quantia, em torno de 7 mil reais, um pouquinho mais talvez, mas a gente conseguindo 7 mil a gente completaria, se fosse o caso, mas vamos depender dos ouvintes e tenho fé em Deus que mais uma vez os nossos ouvintes vão ajudar, viu, Maria e Daci?
0: Amém, eu agradeço desde já E mais uma vez eu reforço, não é por luxo, é por necessidade mesmo. Essa cama assim vai me ajudar muito, porque ela baixa, ela levanta e eu consigo com mais facilidade
2: levanta, cuidar da minha mãe. E Marida, você levanta o corpo, levanta os pés, é ou não é?
0: Isso, porque está sendo bem difícil. Tanto é que eu fui parar no médico ontem para tomar remédio, porque eu não estava aguentando de
2: dor. Há quantos dias a mamãe está nesse estado, hein, Maria Daci?
0: Contando com os dias do hospital, é que desde antes do hospital, ela já vinha passando as madrugadas acordada, caiu duas vezes, quebrou o cotovelo, deixando fogo ligado.
2: Nossa.
0: E aí a gente levou ela no médico por conta do cotovelo, e lá a gente descobriu que ela estava com uma infecção de urina alta e fez a tomografia e aí acusou o Alzheimer.
2: Tá bom. Então, gente, olha, vocês viram, não preciso acrescentar mais nada. Quem puder ajudar, 5816292. Vocês vão pegar o número da Chave Pix, que é o CNPJ do Clube da Amizade. Tudo que você doar já cai direto. E vamos fazer vamos procurar separar aí o suficiente para nós comprarmos essa cama. É mais uma vez a mão estendida a quem precisa. Nos ajude a ajudar quem tanto precisa. Você ouviu a situação dessa filha? Ela, filha, também está acabando ficando doente, mas não vamos deixar que isso aconteça. Vamos conseguir essa cama, gente? Vamos? Vamos ajudar a conseguir essa cama? Você pode doar, não importa quanto, qualquer quantia, doe para o Clube da Amizade. 5816292.
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18: Falo agora da Marginal do Pinheiros. Registro de ocorrência na Expressa, na passagem pela Ponte Cidade Jardim, já próximo da Eusébio Matoso. Tem lentidão desde a chegada à Avenida dos Bandeirantes. É um trecho curto. A Expressa tá ruim. Você que tá na Bandeirantes, acesse a pista local da Pinheiros para seguir bem na direção da Eusébio Matoso e da Castelo Branco. Só tem isso de lentidão. Quem tá do outro lado, chegando a Pinheiros, pela Tietê e pela Castelo, vai bem em todo o trajeto até o acesso a Bandeirantes. Vai ter redução de velocidade apenas entre o Parque Burle Marx e a Ponte João Dias. 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
8: São 3 horas em São Paulo. Gente, vamos à oração, vamos à oração. Eu quero colocar nessa oração de hoje, gente, o meu amigo e amigo de muita gente. Vocês conhecem, eu tenho certeza, vocês talvez já o curtiram muito. É o Ângelo Máximo. O cantor Ângelo Máximo, ele está no hospital. Ele estava fazendo ontem hemodiálise. Ele, o Ângelo Máximo, gente. Então eu vou pedir que todos vocês vamos orar juntos também para o Ângelo Máximo, o cantor Ângelo Máximo. Se vocês não lembram o Ângelo Máximo, depois eu vou tocar uma música dele muito conhecida, viu? Muito conhecida. Tem muito sucesso, mas eu vou tocar uma em especial muito conhecida. Mas depois do momento de fé. Enquanto isso, eu peço, oremos pelo Ângelo Máximo. Rezemos pelo Ângelo Máximo, gente. Jusicleia pede oração para o seu irmão Romildo, que descobriu um câncer no intestino e já descobriu com o câncer bem avançado. Manuel pede oração para sua sogra Lindalva, que caiu no banheiro, bateu a cabeça e está internada. Rodolfo pede oração para sua esposa Jéssica, que sofreu um aborto espontâneo, e eles, claro, né, estão muito tristes, pois era a primeira gestação. Maria pede oração para sua irmã Lucidalva, que anda muito triste, pois seu cunhado Alberto saiu de casa. Érica pede oração para o seu cunhado, que sofreu um acidente de moto e quebrou as duas pernas e está no hospital. Mais uma vez, então, peço orações para todas essas pessoas e para esse nosso amigo, que é conhecido de muita gente, que é o Ângelo Máximo, gente, o cantor. Rezem por ele. Ele sofreu um infarto e ontem ele estava se submetendo à hemodiálise, sinal de que os rins dele não estão funcionando direito, né? São 3:03. Maria, passa na frente. Cíntia.
9: Maria, passa na frente e vai abrindo estradas e caminhos, abrindo portas e portões, abrindo casas e corações. A mãe vai na frente e os filhos protegidos seguem seus passos. Maria, passa na frente e resolve tudo aquilo que somos incapazes de resolver. Mãe, cuida de tudo que não está ao nosso alcance. Tu tens poder para isso. Mãe, vai acalmando, serenando e tranquilizando os corações. Termina com o ódio, os rancores, as mágoas e as maldições. Tira seus filhos da perdição. Maria, tu és mãe. Vai abrindo o coração das pessoas e as portas pelo caminho. Maria, eu te peço, passa na frente. Vai conduzindo, ajudando e curando os filhos que necessitam de ti. Ninguém foi decepcionado por ti depois de ter te invocado e pedido sua proteção. Só tu, com o poder do teu filho, podes resolver as coisas difíceis e impossíveis. Amém.
8: São 3:04, gente. Hoje haverá a grande festa da padroeira Santa Cruz. Sim, hoje festa da padroeira Santa Cruz, lá no Jaçanã Tremembé, na Avenida Coronel Cezefredo Fagundes, 6500. Vai ser às 19h30, missa da padroeira Santa Cruz. A celebração será feita pelos padres Gustavo e Lucas. Padre Gustavo, um abraço. Padre Lucas, um abraço. Portanto, todos que puderem, venham hoje na grande festa da Santa Cruz, na Avenida Coronel Cezefredo Fagundes, 6500, Jaçanã, Tremembé. E agora, a bênção da água, a bênção de Nossa Senhora Aparecida, direto do santuário.
2: Bênção da água. Deus eterno e todo-poderoso, que tendo escolhido a água, fonte de vida e pureza, para nos dar a graça batismal, fizestes também aparecer no rio Paraíba a imagem da Virgem Imaculada. Abençoai esta água e fazei que ela nos recorde nosso batismo, para que, purificados de nossas faltas, vivamos como cristãos, membros da vossa igreja, e cheguemos um dia à vida eterna. Por Cristo nosso Senhor. Amém. Pela intercessão de Nossa Senhora Aparecida, Rainha e Padroeira do Brasil, a bênção de Deus Todo-Poderoso, Pai, Filho e Espírito Santo, desça sobre vós e convosco permaneça para sempre. Amém.
10: Aqui é Maria Aparecida. Com certeza, vamos rezar para o Ângelo Máximo e para Maria Isabel de Assis também. Está passando por um pequeno problema de saúde. Estava um problemão, mas graças a Deus, de tanto rezar e oração, ela está bem mais melhor. É a Maria Aparecida de Assis de Biritiba Mirim que pede oração para Maria Isabel de Assis. E a música do Ângelo Máximo é: meu domingo alegre vai ser, pois

0: Ângelo Máximo, Ângelo Máximo, hospitalizado. Depois de um infarto, gente, ontem ele estava se submetendo a hemodiálise. E sabe que, falando em hemodiálise, eu tenho um tio, ele comandava o salão do Eli Correa, o bailão do Eli Correa ali na Radial Leste. Acho que muita gente lembra do bailão do Eli Correa ali na Radial Leste, né? E era ele que comandava lá. Ele também já faz alguns anos que faz hemodiálise. Ele já faz alguns anos. E nessa semana que passou, ele teve que amputar um dedo, o dedão do pé. Isso por falta de circulação, né? São 13, um abraço ao Francismar, e nós vamos orar também pelo Francismar. Alô, Francismar. 3 horas, Francismar Campoli. Alô, Sônia, a esposa. Um beijo, Sônia. Alô, tio Francismar. 3:10. Olha, gente, eu quero aproveitar agora, chamando 4 signos. Ou tem alguém na nossa escuta? Então, 4 signos, atenção, 4 horóscopos, o de câncer, não, de câncer já foi, né? O de leão, virgem, de libra e escorpião, Marcos Guiton.
1: 23 de julho a 22 de agosto.
2: Você pode até achar que as coisas não estão fáceis, Leonino, e pensar que a mensagem dos astros vai ser negativa, mas ela não é, porque é uma semana de reconstrução. Alguns acontecimentos estão sendo muito assim, difíceis e dolorosos. Isso tem deixado ali muito com choque, principalmente nos relacionamentos, choques emocionais. E nesse momento você acaba percebendo algumas decepções, se sentindo desorientado e instável emocionalmente por conta dessas questões. Mas não são coisas ruins. Na verdade, parece que o mundo está caindo, né, em cima de você, mas é para você se reconstruir, para você ver quem é quem, para você se libertar dessas decepções e principalmente não ficar preso nessas ilusões, achando que as pessoas gostam de você e algumas não gostam. É uma semana libertadora e por isso ela é muito positiva.
1: 23 de agosto a 22 de setembro.
2: Vamos colocar ordem na bagunça, né, Virgem? As coisas não estão muito assim fáceis e você acaba se bagunçando, deixando que as coisas fiquem desorganizadas, principalmente porque você está ali sempre ajudando alguém ou cuidando da vida do outro de alguma maneira. Então, é o momento de colocar ordem, ser autoritário, sim, uma certa estratégia, com coragem para agir, disciplina, entendeu? Atitude determinada, seriedade e responsabilidade. Está na hora de você colocar a liderança em algumas situações, porque tem gente que deixa tudo do jeito que está e bagunça a sua vida, tanto lá na vida profissional, financeira, como na vida, né, pessoal. Então está no momento de você ali decidir algumas coisas, ser um pouco mesmo autoritário e dizer ali a verdade do jeito como tem que ser. Botar a ordem na bagunça, viu, gente?
1: 23 de setembro a 22 de outubro.
2: Libra. Essa é uma semana muito especial, onde você vai poder contar com a ajuda de pessoas muito importantes, pessoas sábias, pessoas que têm liderança e são muito generosas, né? Então, aproveite este momento para aceitar o auxílio de quem realmente pode te ajudar nesses momentos de problemas ou dificuldades. Você vai encontrar pessoas e situações facilitadoras para resolver situações, problemas que você está vendo aí que não são muito fáceis. Principalmente o que está ligado às questões legais, judiciais, documentos, papéis, isso tudo. Você vai encontrar bastante auxílio essa semana. O que te tira um pouco o peso, a sobrecarga sobre os seus ombros, né? De tantas coisas acontecendo ao mesmo tempo. É uma semana de muita generosidade.
1: Você deve ficar... 23 de outubro a 21 de novembro.
2: Olha, Escorpião, essa é uma semana cheia de novidades. Para você começar algo novo, é algo diferente. Você vai estar alegre, espontâneo, disposto. E coisas novas estão para acontecer. Os astros indicam o início de coisas novas. Principalmente de novos projetos, novos relacionamentos, sabe? boas notícias estão vindo de forma inesperada. Então, tudo aquilo que você criar, tudo aquilo que você começar durante a semana, ela dá resultados, ela cresce, ela traz essa prosperidade em todos os aspectos, e você vai aproveitar dessa energia, já que essa coisa mais alegre, mais feliz, sabe? E o pensamento mais ali espontâneo, e principalmente a espera de boas expectativas, de boas coisas, estão acontecendo durante toda essa semana. Aproveite essa energia, Escorpião.
0: Daqui a pouquinho, os últimos quatro signos. Enquanto o Marcos Guiton se prepara com os últimos quatro signos, eu quero chamar a sua atenção, ó. Acompanhem comigo aqui. João Batista do Campo Limpo, R$ 5.680, ele teve de volta. Terezinha de Freitas do Lajeado, R$ 7.150. A Maria José de São Mateus, R$ 8.900. O Paulo Roberto do Tatuapé, R$ 6.650. O Antônio da Costa, de Pirituba, recuperou R$ 12.850. Sabe quem são essas pessoas e o que são esses valores? Fazem ideia? Eu vou contar para vocês. São todos ouvintes aqui da Rádio Capital que já conseguiram recuperar esses valores que estavam pagando a mais no empréstimo consignado. 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
0: Alô, Catatau, já era hora pra ter dado esse alô pra você, viu, Catatau? Desde a saudade. Aliás, o Catatau, DJ Catatau, é famosíssimo DJ Catatau. DJ da Cascata? É mesmo? Lá da Cascata? É. Meu Deus do céu, o homem é fera, né? Então, DJ, ó, manda um alô pra ele aí, vai, vamos ver, manda um alô pra ele aí.
5: Fala, Catatau, um abraço, meu parceiro. Como é que você tá? Obrigado pela sua audiência. Tá sempre ouvindo a gente ali, todos os dias ouvindo a carta. Que saudade de você.
0: E ele mandou a foto mostrando
5: que
0: o rádio tava ali nos 1040.
5: É, ele mandou um abraço pra esposa dele, a Cláudia, que é irmã da Índia Potira, ele.
0: Famosa Índia Potira.
5: Exatamente.
0: Oh, meu Deus. Então tá aí, Catatá, um abraço pra você, viu? E obrigado pela audiência, hein? E ele não só tá ouvindo, como mandou. Pra provar que eu tô ouvindo, ó. Colocou lá o dial do rádio, né? A Sônia Elizabeth doou R$100, gente, para essa mamãe que está precisando tanto de uma cama hospitalar. Então, obrigado, Sônia e Elizabeth. Já demos o primeiro passo, gente. Olha, R$100. É lá do Itaim Paulista. Teve ainda outra pessoa que, de maneira anônima, está doando R$150. Não quer que se identificar, não quer que diga o nome, ok. Então, anonimamente, alguém está nos doando 150. A Sônia Elizabeth nos doou 100. Então, olha, nós começamos a caminhada. Ela é difícil? É. Mas nós vamos chegar lá. É em torno de R$7.000 que precisamos para comprar uma cama hospitalar elétrica, que vai, devido ao peso da mamãe, devido à situação em que ela se encontra, não se mexe, não anda. Então, essa cama que movimenta vai ser muito útil para que a filha, que também é doente, possa cuidar da mãe. A filha, você vê como é que foi, não? A filha já foi ontem no hospital. Ela, a filha. E a mãe ficou em casa sendo cuidada por outra pessoa. E quem cuida da mãe é essa filha. Só que ela também é doente. Então ela precisa muito para cuidar bem da mãe. Hã? Ela teve pólio na infância e agora tem fibromialgia, né? Então ela tem uma situação difícil para cuidar dessa mãe. Mas nós vamos conseguir. Nós vamos conseguir, se Deus ajudar, se Deus quiser. E se você fizer a sua doação, não importa de quanto. 5816292.
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0: Você fala de um jeito, a pessoa entende de outro, então fica um pouco esperto com isso para não haver maus entendidos nesse sentido. É, na saúde não tem nada de errado, mas você vai fazer alguns exames e esses exames só mostram que você está se recuperando e você deve seguir as orientações médicas. É um momento de boas novidades, de boas mensagens, de boas notícias, de bons recados. Aproveite essa energia, Sagitário.
1: Capricórnio! 22 de dezembro a 19 de janeiro.
0: Sua autoestima estará elevadíssima essa semana, viu, Capricórnio? É, o seu brilho pessoal vai despertar um pouco de inveja, de despeito nas pessoas. É o momento de alguns reconhecimentos, não só financeiros, mas você vai receber boas notícias, boas propostas e principalmente agradecimento das pessoas e o reconhecimento do seu trabalho, da sua forma de ser, dessa sua energia boa, que essa semana vai estar com tudo. É, não fica muito vaidoso, não. Não vá com prepotência e arrogância, mas aja de uma forma natural. Esteja com esse seu brilho de uma maneira natural. Isso vai ser muito bom. Traz sucessos, traz crescimento. É o seu brilho pessoal te protegendo e trazendo situações e pessoas importantes para te ajudar no dia a dia, nos seus projetos, na sua vida e também na sua vida pessoal. Essa é uma semana de muito carinho, de muita proximidade. Aproveite isso.
1: Aquário! 20 de janeiro a 19 de fevereiro.
0: Aquário, essa parece uma semana tensa, mas não é. Você tem que estar esperto, alerta a pessoas dissimuladas, falsas, aproveitadores que querem te enganar. Cuidado com perdas, com roubos, com trapaças, com gente desonesta. Fique bem atento durante toda essa semana para não ter prejuízos, principalmente nas perdas financeiras. Não faça gastos desnecessários durante esses próximos dias. Você pode ser prejudicado por uma pessoa próxima, principalmente pessoas que querem te usar, abusar, mesmo você não tendo dinheiro, mas de alguma maneira tentando te usar assim, te usar. E isso é um projeto arriscado que pode trazer prejuízos financeiros. Então fique atento a essas falsidades, a essas dissimulações, às trapaças durante toda essa semana. A fragilidade. A perda energética vai te trazer ali um pouco assim de distúrbio emocional, mas é tudo passageiro. Fica ali com fé, confiante e atento, viu, Aquário?
1: Peixes! 20 de fevereiro a 20 de março.
0: Essa é uma semana onde você vai querer colocar tudo em ordem, viu? Pisciano, é, botar tudo em ordem, arrumadinho, organizado, essa coisa toda assim. Você vai ter muita orientação espiritual, é, os conselhos que chegaram até você através da sua intuição, de outras pessoas, ou até mesmo nos sonhos, vão ser muito importantes. É, você terá contato com pessoas muito respeitadas e que vão ali te colocar muito para cima, vão te dar uma orientação muito boa. É um momento de soluções. E não de problemas. É uma hora de ter sucesso, habilidade para lidar com ele e principalmente pé no chão diante desses bons negócios. É, tenha também atenção, pois a alegria, a felicidade, a disposição à saúde vão estar muito fortes durante a semana e você tem que aproveitar essa energia para mudar o seu mundo, o seu destino, a sua volta na vida real, agora imediato. Viu, Peixes?
2: São 3 horas e 25. Então, meu amigo Marcos Riton, olha, o telefone para quem quiser mandar recado para ele, deixa na tela só para eu. Isso, 961520655. Pode ir em qualquer lugar do Brasil. Você pode entrar em contato com o Marcos Riton. É o 11 961520655. Marcos Riton. Rogério Gama, é com você.
3: E a chuva não para, Eli Correa, não para mesmo. Temos agora 17 graus e, segundo os meteorologistas, já é o segundo setembro mais chuvoso em 83 anos. Quem está se beneficiando até agora é o sistema Cantareira. Na sexta tinha 35%, hoje está com 38% da capacidade, ao lado positivo da chuva que está atingindo ao estado de São Paulo. Agora, Eli, vamos tentar mostrar agora o vídeo gravado pelo nosso colega Itaici Júlio, ele que é do portal Praia Grande Mil Graus, e estava mostrando o estrago da chuva lá na Praia Grande, quando presenciou um policial sendo engolido por um buraco na calçada. Vamos sentar agora.
2: Nossa Senhora, ele tá,
3: Temos até o áudio do rapaz aí.
2: Ele tá...

0: com a imagem pequena, mas deu para, nossa, para ver o que aconteceu. Meu Deus. Tem o áudio também? Tem?
1: Temos o áudio do Itaici falando sobre o que, como é que está o policial.
0: Meu Deus. Então, a tela escureceu. São 3 horas e 27. São 3 horas e 27. Vamos ver se a gente... Ah, tem uma música no meio. Então deixa pra lá. Então...
1: Não, a música é o seguinte ali. A música é outro assunto, é outro vídeo. É o seguinte. Já que não conseguimos colocar o Itaici, é o seguinte. Lá em, no Ceará, Eli Correa, hoje está ocorrendo a famosa festa dos bombons. Já ouviu falar em Juazeiro do Norte, Eli Correa?
0: Sim, Juazeiro do Norte eu já ouvi falar, mas a festa dos bombons ainda não tinha ouvido, não.
1: Está ocorrendo hoje a procissão dos meios de transporte, mais conhecida como a procissão dos bombons. Ela é realizada todo ano e faz parte da Romaria de Nossa Senhora das Dores. E como é que ela funciona? Os carros, centenas de ônibus, caminhões, carros e vans vão distribuindo bombons pelas pessoas nas ruas da cidade. Balas, doces. É um cortejo que é um gesto de gratidão e carinho dos peregrinos pelo acolhimento do povo lá de Juazeiro durante os dias de Romaria. Essa música faz parte do vídeo. Quem está no YouTube vai ver as imagens dos caminhões passando, as pessoas pegando bombons na janela dos ônibus.
0: Olha, o Rogério, o vídeo não está legal e é melhor a gente não pôr. Ele não está muito bom, você entendeu?
1: Tá, mas então está feito o registro, Lili.
0: Amanhã, se você quiser melhorar aí a qualidade, aí a gente coloca no ar. Pode ser?
1: Ok, Lili. Uma outra informação, então. Os passageiros que brigarem, atenção, hein, ou agredirem ou causarem tumultos graves em aviões e aeroportos brasileiros, a partir de hoje, podem receber uma multa de R$ 17.500 e ficarem proibidos de voar por até um ano. A medida faz parte da ANAC, está entrando em vigor hoje. Então, a multa de 17 mil, por exemplo, é para violência contra funcionários de companhias aéreas, agressões físicas contra passageiros a bordo, fumar dentro do avião, danificar itens do avião, os bens, poltronas, e a suspensão pode ficar até 6 meses sem voar para quem mexer com a segurança do avião, e pode ficar até um ano ele correr. Quem danificar equipamentos de segurança, portar armas de fogo, explosivos, tentar invadir a cabine de comando e tentar assumir o controle do avião. Então, essa medida rigorosa da ANAC está entrando em vigor hoje. A gente ouve muito falar de, às vezes, passageiro bebe um pouco a mais, entra no avião e acaba causando dor de cabeça, ele correr.
0: Olha, demorou essa determinação da ANAC, viu? Demorou, porque realmente isso já era para ter acontecido há muitos anos. Esses arruaceiros, caras que não sabem beber, sabe, implicam com um passageiro ou outro lá, formam às vezes verdadeiras brigas dentro da aeronave. Então, punição severa para eles. Meu amigo, um grande abraço a você. Mais alguma coisa que você tem aí, você passa até o final do programa, tá bom?
1: Ok, Eli Correa, até mais.
0: 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E minha filha foi para a entrevista e voltou muito satisfeita e falou que havia ido bem. Mas como das outras vezes, pedindo para aguardar que entrariam em contato com ela. Depois de 2 dias, ela recebeu a ligação informando que ela havia conseguido o emprego. E depois de algum tempo, trabalhando na empresa, minha filha perguntou para a gerente por que ela havia sido escolhida para a vaga. E a gerente respondeu que procurava alguém com qualidades humanas, como educação, responsabilidade, pois o trabalho ela ensinaria. Mas a educação e responsabilidade, disse a gerente, tem que vir de casa. Eu lembrei da Patrícia na hora e do que ela havia me falado. 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
19: 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Marginal do Tietê para Castelo Branco ainda tem boas condições, evite a Expresso, o pior trecho entre a Ponte do Limão e a Ponte do Piqueri. Para Dutra e Ayrton, aí sim a Tietê muito complicada, principalmente pela Expressa, da chegada pelo sistema em Anhanguera Bandeirantes até a região da Ponte da Vila Guilherme. 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Transporte público sobre trilhos e linhas de ônibus na capital operando normalmente. 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
0: São 3 horas e 42. Já já o que toca no seu fone, hein? Já já. Agora, ô Rogério, você sabe que nós fizemos uma grande cobertura com o Lito Souza, não é? A luta para ele receber um medicamento experimental que inexiste no Brasil. Bom, e parece que ele recebeu. Mas antes de você falar qualquer coisa, ô Rogério, eu tenho aqui o Fernando Jobs. Olha aí, Fernando, boa tarde.
5: Boa tarde, Eli. Boa tarde, ouvintes.
0: Você trabalhou com o Lito?
5: Trabalhei. Eu conheci o Lito em 2017. Eu fazia parte de um outro canal no YouTube, trabalhava com a produção audiovisual. E aí ele me chamou uma vez pra gente gravar. E aí, desde então, a gente ficou sempre indo em lugares que tem amigos em comuns. A gente sempre tava junto. Em 2022, eu trabalhei diretamente com ele, só cuidando do canal dele, que é o Aviões e Músicas. E desde então, toda vez que tem uma externa, que é aquela gravação na rua, em hangar, gravar em aviões, assim, ele sempre me chamava.
0: Olha
5: então
0: só.
5: A gente já
0: visitou... Foi uma ligação estreita, hein?
5: Sim, a gente já viajou para muitos lugares no Brasil. Que tivemos legal. Momentos marcantes, assim. A gente já foi numa plataforma de petróleo. Momentos
0: que
5: únicos na minha vida e na vida dele também, de nesses lugares. Trazia um avião que chegou no Brasil pela primeira vez. Vivemos de Fortaleza até São Paulo, até São Carlos, né? Que ele ia fazer o registro da aeronave e só tinha gente, não tinha passageiros. Não podia. Era uma aeronave gigante só pra gente. Foram grandes momentos que eu tive com ele e hoje ele passa por essa turbulência, né?
0: Agora, você chegou a pegar ele nesse tempo ainda, assim? Você estava convivendo com ele ainda? Não?
5: A gente está em contato. Não, desde que ele soube do diagnóstico, eu não tive mais contato com ele. Eu estou sempre em contato com a esposa dele ali, a Mila Seidel. E aí ela sempre manda notícia, informações dele e tal, mas pessoalmente eu não tive mais contato com ele, principalmente porque as terapias exigem muito dele, né? Então exige, né? É um processo muito complicado.
0: Olha, o que você achou? Recebe medicamento experimental inexistente no Brasil. Medicamento experimental destinado ao tratamento de Lito Souza chegou ao Brasil na madrugada de sábado, 12 de setembro. A substância ALN-6457 saiu de Nova York, nos Estados Unidos, desembarcou no Aeroporto Internacional de São Paulo, em Guarulhos. Logo depois, a carga seguiu em uma operação rápida até o Einstein, hospital israelita, onde o influenciador recebe acompanhamento médico. Então, ele está lá no Einstein.
5: Sim, ele está no Einstein, ele já recebeu a medicação agora. Então, e foi feito todo esse trâmite nesse final de semana.
0: Você viu? Depois do avião pousar em Guarulhos, a carga passou pelo despacho aduaneiro, concluído em poucos minutos. Em seguida, a equipe retirou o medicamento diretamente da aeronave e o encaminhou para um helicóptero. O transporte aéreo levou a substância até o Einstein. Nossa, como é que nós...
5: Logística.
0: Logística, não, rapaz? A agilidade ocorreu porque o potencial terapêutico do ALN-6457 diminui rapidamente com o passar das horas. Por isso, Receita Federal e Anvisa organizaram previamente os procedimentos necessários para acelerar a liberação. Em nota, a Receita Federal explicou que o planejamento conjunto permitiu evitar atrasos durante o transporte. A rapidez da operação foi resultado da atuação coordenada entre a Receita Federal e a Agência Nacional de Vigilância Sanitária, Anvisa. O planejamento prévio entre as equipes possibilitou a antecipação dos procedimentos necessários para a liberação da carga, garantindo que o medicamento seguisse seu trajeto sem atraso, afirmou a Receita Federal em nota divulgada. Mas que algo assim estratégico, não, o Rogério?
7: Sim, ele estratégico e rápido, porque como você mesmo disse, o medicamento que é experimental vai perdendo a sua potência ao passar das horas. E há informações de que ele seria o primeiro ser humano a experimentar esse medicamento pelo horário, né? O Fernando está aí também com a gente. Ele já tomou esse medicamento, mas até agora não saiu informações como é que foi a reação dele ou as primeiras reações após usar esse medicamento aqui em São Paulo. A proposta do medicamento é interferir no mecanismo central do cérebro para desacelerar a evolução da doença. Nós até ouvimos, né, Eli, o senhor Luiz, que é casado com a Rose e mora lá em Santa Catarina, e a esposa dele também trata, ou melhor, luta contra a mesma doença que o Lito Souza, só que ela já está acamada, não está falando e depende do marido 24 horas por dia, ele correu.
0: Agora, o Fernando, você no caso, que obviamente você está distante daí, agora, você sabe um pouco disso aí tudo? O que isso pode trazer para o Lito? O que essa medicação pode trazer para ele?
5: Nesse momento que eu fiquei sabendo, era para não haver mais evolução.
0: Evolução.
5: Evolução do cargo do que já aconteceu, para aí os médicos conseguirem tratar ele, para ver se consegue, porque ele está com um diagnóstico ali, que, por exemplo, um dos primeiros diagnósticos é que perderia a mente, memória, e ele está conversando, ele está discutindo muito bem, inclusive tem um vídeo dele que foi postado no canal dele, que ele está falando sobre um pouso recente de da aeronave da Amazon, que teve um acidente nos Estados Unidos, e ele discorrendo ali sobre o assunto com informações verídicas.
0: Quer dizer,
5: e
0: ele critério, está resistindo à ação da doença.
5: Exato, né? Isso chama a atenção até dos pesquisadores e dos médicos que estão envolvidos nesse caso.
0: É isso mesmo, né, Rogério?
7: É isso mesmo, né? Agora nós vamos acompanhar nas próximas horas como é que vai ser a evolução desse tratamento e torcendo para que dê certo, porque no Brasil são pouco mais de 50 pessoas que têm a mesma doença do Lito Souza. Então, o que vier de positivo para ele, se Deus quiser, num tempo que seja rápido, né, também possa ser atingido aí outras pessoas que têm essa doença degenerativa.
0: Agora, Fernando, agora isso muito foi da luta dele, né?
5: Isso. Isso é importante salientar isso, Eli, que muita gente tá falando assim, nossa, mas é porque ele é influenciador e tá passando na frente das pessoas, inclusive até falou aqui da quantidade de casos no Brasil que tem isso, mas ele tem, todos os trâmites que estão sendo feitos, a Mila, que tá
0: a esposa.
5: Sempre, que a esposa dele tá sempre em contato com os médicos, com os pesquisadores.
0: É uma coisa
5: que
0: batalha, sabe?
5: Da rede, de todas as, dos seguidores, de todos os veículos de comunicação que estão comunicando isso, que conseguiram chamar a atenção dos laboratórios para eles estudarem o caso também, para entender a viabilidade, porque existe um grau de análise para liberar essa medicação. Então, foi a comoção das pessoas também.
0: Provocada por eles.
5: Isso, que facilitou chegar até os laboratórios dessa liberação. Então.
0: Exato. E eles foram firmes mesmo. Bom, o Fernando, manda um alô pro Lito, vai.
5: Ô, meu amigo, com certeza que você passe essa turbulência aí e a gente vai viver muitos momentos ainda felizes por aí, gravar muitos aí pro canal Aviões e Músicas.
0: Né? Aí, grande. Olha, ele tá na minha escuta aí do Rogério? Rogério, olha, muito obrigado pela sua participação e vamos aguardar, né? Quantas horas a gente vai serão levadas para que essa medicação possa começar a fazer efeito e quais serão esses efeitos que o Lito possa nos passar. De repente ele possa estar sendo aí um teste para o mundo, não é?
5: Com certeza.
0: De repente ele está usando um medicamento aí que ainda não está totalmente, vamos dizer, aprovado.
5: Certificado,
0: mas poderá ser ele, quem sabe, o cara que vai dizer, olha, houve uma melhora, isso pode ser usado assim, assado,
5: não é? Comercialmente, daqui a pouco a gente consegue descobrir mais uma cura.
0: Graças ao Lito. Graças. Tá aí, são 3h50, até amanhã, Rogério!
7: Até amanhã, Eli Corrêa, até amanhã a todos que estão aí te acompanhando pela Rádio Capital.
0: E Fernando, um abraço pra você,
5: viu? Um abraço, Eli.
7: Um abraço, Fernando.
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12: Oi, gente! Quero agradecer a Alessandra Amaral, bairro Serraria. Obrigado, Alessandra Amaral, doou 100 reais. Muito obrigado. Olha, nós já estamos, gente, caminhando até mais rápido que eu imaginei para nós conseguirmos a cama hospitalar elétrica em torno de 7 mil reais. Quero agradecer já a você que já doou, a você que está preparando para doar ainda hoje, quem sabe, ou amanhã. O importante é que a gente possa se unir em mais uma vez essa corrente do bem para conseguirmos essa cama hospitalar. Ela é, como é que diz? Não é elétrica, mas é que ela faz movimentos, ela é móvel, né? Movimenta os pés, movimenta as costas. E uma pessoa cuidada pela filha, até um tanto pesada, como é que a filha consegue, que também é doente, levantar a mãe, virar a mãe, dar a comida para a mãe, e a mãe sempre deitada, porque ela está com Alzheimer, né? Então você imagina que esse sofrimento para essa filha e para a família de um modo geral. Mas nós vamos conseguir essa cama, com toda certeza. Quem vem agora? A número 4. Qual é a música número 4, dona Marcela?
13: Para Você Lembrar de Mim.
12: Para Você Lembrar.
13: Ana Prado e Murilo Rufo.
12: A número 3.
13: Tá escrito, Grupo Revelação.
12: O número 3 tá escrito, é. Puxa vida, eu pensei que ia ser fosse ganhar. Bom, e agora vocês decidam aí, Anjo Roupa Nova ou Viver Sem Ar e Maná. Viver Sem Ar e Maná ou Anjo Roupa Nova. Qual das duas vocês acham? A segundo lugar.
13: Maná.
12: Então, primeiro é essa.
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12: Anjo, roupa nova. E assim vamos embora. Fernando Jobs, um grande abraço para você. Bruna, muito obrigado aí nos trabalhos digitais. Alô você, Marcela na produção e Flávio Rangel na mesa de som. Vem aí, ele, o astro de ontem, o sucesso de ontem, o ídolo de ontem, ontem no Baile Capital Disco, Vini De La Carte, e ele, Pedro Casagrande. Chega pra cá ao som de Roupa Nova e Anjo. Eu volto amanhã, 1 da tarde. Tchau, gente!

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E vamos ver. Chega pra cá, meu amor. São 4h05 de mais uma semana que se inicia desta vez. Rache o mês no meio, praticamente, podemos dizer assim. Dia 14 de setembro, uma segunda-feira. Semana começando. Muito boa tarde, capital! Muito boa tarde a você, muito boa tarde, planeta Terra. Alô, chamando, quem tá fora já vem pra cá. OVNIs e também extraterrestres podem se juntar junto conosco. E você fica aqui no nosso Chega Pra Cá, em AM 1040, no nosso FM 77.5. Nós vamos juntos com vocês até as 18 horas, com alegria no coração. Mais uma semana que está começando e que seja de forma abençoada. Hoje um dia muito importante, hoje dia da cruz, mas já vamos falar disso nas nossas efemérides. Mas São Paulo está chuvosa. Ah, meu amor, está sem capa de chuva, tá sem lona de caminhão em casa, vai tomar chuva. Ah, rapaz, em São Paulo e aqui na nossa Avenida Paulista, na nossa Avenida Bernardino de Campos, chove, chove chuva, chove que não para. Lá fora, cai água. E aqui dentro, pinga em mim. Vambora! Segunda-feira estamos no ar com essa alegria de sempre. Eu sou Pedro Casagrande, o nosso time também está por aqui hoje sem o nosso Vini Della Carte, né? Todo mundo precisa de descanso. Depois de ontem, aquele homem brilhou no nosso clube Piratininga. Então, Carlos Rosino na nossa mesa de som, leva você este som que ecoa na nossa gigante capital. No nosso YouTube, levando a imagem para todo o planeta Terra, no capital com você, a nossa Tuli Simões, a central técnica organizada do aniversariante de ontem, Luiz Jesus. A direção operacional é da estrela que brilha, que organiza e que também está de saco cheio porque o São Paulo não para de perder. Nosso titio Amaury brilha, brilha. O nosso Fábio Farias, o homem sério da história. E a gente já muda até o tom. Nosso Fábio Farias à frente da nossa direção comercial. E na direção artística dele, que ontem, em uma entrada triunfal no Clube Piratininga, alegrou toda a nossa cidade de São Paulo. Vini Della Carte! Sempre com alegria, desse jeito, nosso time 100% pronto. E neste tempo que tá ruim, né, meu povo? Um final de semana chuvoso, um final de semana chato, um final de semana que tá enchendo o saco já. Não, final de semana não enche o saco, o que enche o saco é o tempo, né? Final de semana seria maravilhoso se fossem 7 dias de final de semana. A gente trabalha uma semana e folga outra semana. Alô, presidente do mundo, se alguém é isso aí. Vamos fazer assim? Ai, 6 por 1. Vamos fazer 7 por 0. Uma semana trabalha, outra semana não. Não é justo. Não, que 4 pra 3, Rosino? Não, 7, a gente trabalha de domingo a segunda e na outra semana a gente forga. Assim a máquina vai girar. Bafo. Vote Pedro Casagrande. 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Eu prometo que eu vou alegrar esse país por completo. E nós vamos juntos, é desse jeito, na loucura, na alegria. Um encontro espetacular com vocês ontem. E obviamente, nós vamos juntos até hoje, quando o sol vai se pôr às 18 horas. Às 18 horas. E ele só vai nascer às 6 horas e 3 minutos amanhã, na terça-feira. Hoje já atingimos a nossa máxima, que era prevista de 17 graus, com mínima de 3. Neste momento em São Paulo, acredito que esteja 17 também, 17 graus. Aqui, tá mais ou menos isso aí. Tá mais ou menos isso aí, de 17 a 18, com essa chuva, a temperatura, ela vai diminuindo. E lembrando que hoje nós temos o Sorriso Abre Portas. Temos sim, temos sim. Temos também a nossa previsão do tempo. Hoje acho que o Homem-Aranha vem. É uma pergunta. Aliás, alguém viu o Homem-Aranha ontem no bairro? Eu não ouvi. Tudo bem que ele poderia, lembrando que o Homem-Aranha tem, né, duas personas. Fantasiado, que a gente não pode chamar de fantasia, porque é a roupa de trabalho do cara. Você não vê o pedreiro na obra e fala que o cara tá fantasiado de pedreiro, que ele tá trabalhando. É a roupa de trabalho do nosso Homem-Aranha, ele salva o planeta dessa forma. Eu não ouvi, mas ele poderia estar descaracterizado. Mas, enfim,
É isso aí. E vambora, meu povo, porque já com 4 horas e 10 minutos vamos abrir a nossa porteira do Chega Pra Cá. Só estamos começando, São Paulo. Só estamos começando, Brasil. E vambora, na viagem, no caminhar. Vamos de São Paulo a Belém, a capital. Atravessa o nosso país inteiro. Não abre a cerveja, não, que a semana só está começando. Segundo, 14 de setembro. Esse é o clima. Essa é a sua rádio multiplataforma. Esse é o Chega.

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1: 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Beleza, fique, é lá em cima, é na alegria. Com o Rio Negro e Solimões que estamos abrindo a porteira. Do chega pra cá.
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1: Com 4 horas e 13 minutos. Em nome da Rádio Capital de São Paulo, a sua rádio multiplataforma. Não chega pra cá. Nós agradecemos de todo o coração a sua presença no Clube Piratininga. No dia 13 de setembro, um baile que ecoou por São Paulo. O Capital Disco, a sua presença marca, marca a nossa rádio e marca a nossa história. Boa tarde, São Paulo!

baile tão marcante, o último deste ano de 2026, com a patente, com a marca, o último beijo do Vini. Ontem a presença de vocês, ela foi espetacular. E eu falo em nome de todos os nossos comunicadores aqui com... Posso falar com a licença poética dentro do nosso Chega Pra Cá? Muito obrigado a todos pelo carinho de vocês. Vocês não sabem quanto isso alegra o nosso dia. Vocês não sabem quanto isso alegra o nosso coração. Então, de todo o coração, em nome de todos os nossos diretores, da superintendência da nossa capital, direção artística, comercial, direção operacional, em nome de todos os nossos... Não posso nem dizer funcionários, porque somos uma família. Muito obrigado a vocês por fazerem parte de uma noite inesquecível. Vamos lembrar até o último dia deste último baile de 2026. Estamos começando. É desse jeito, sempre com vocês.

0: juntos nessa tarde de uma segunda-feira. Sempre lado a lado, vocês junto com a gente no Chega Pra Cá. 4 horas e 15 minutos o tempo ele passa, o tempo ele urge. E com esse sentimento de alegria em nome de todos aqui, o Rosinho, ele chegou, ele falou: meu velho, ontem tava lotado. Eu falei: exatamente, tava lotado. E obviamente tem as pessoas que estamos, que no caso eu, depois tem o nosso Rogerinho junto com a Bia, tem o nosso Laércio, que por tanto tempo fez programas aqui na casa, depois se tornou voz padrão. Em nome de todos que estão à frente do microfone, muito obrigado. Mas a gente também tem que agradecer aqueles que fazem esse trabalho por trás. O trabalho de central, o trabalho operacional, o trabalho das lives, de jornalismo, a toda essa galera que por muitas vezes, alguns não são citados, ou todo dia não são lembrados, mas que fazem parte para esse carro, essa Ferrari chamada Capital andar. Então, muito obrigado a todos vocês, ao som de uma música espetacular. Nós estamos, óbvio, agradecendo e temos que agradecer dia após dia. Sem vocês, a Rádio Capital não existe. 4 horas e 16 minutos, a nossa parada é rápida. E voltamos já já aqui no Chega Pra Cá.
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9: 4h19, já 4h20. Horário complicado, né? Porque já também começa o horário de pico. Mas nós vamos juntos em AM 1040 no nosso FM 77,5. Você vai junto com a gente aqui na nossa capital, aqui no nosso Chega Pra Cá. Pois bem, meu povo. Ih, pagou tudo aqui. Tecnologia, a gente gosta de confiar, né?
10: Para tudo!
9: Agora imagina se você confia e põe tudo nas mãos da tecnologia. Vamos supor que isso aqui fosse um noticiário e eu fosse fazer manchetes. E por acaso, todas as manchetes sumiram. É, meu povo, imagina se isso acontece. É, faz parte. Imagina, porque tecnologia não é tudo nessa vida, né? Tem que tomar muito cuidado. Tem que tomar muito cuidado. Até porque tecnologia, ela ajuda. Ela é boa. Tecnologia é bom demais, né? Mas pode complicar a nossa vida. Bem, vamos embora. Bem, vamos embora. Tá tudo certo, tá tudo beleza, tá tudo bacana. Uma gigante semana pra todos vocês. Mas chegou o momento de nós irmos às nossas celebrações. Hoje, dia 14 de setembro, já em São Paulo. Uma São Paulo movimentada, uma São Paulo chuvosa, uma São Paulo que vai deixando a desejar, vai complicando a todo mundo, né? Aí eu cheguei aqui na nossa rádio com guarda-chuva, porque chove, chove, chuva, chove, chuva, como diria Jorge Benjora e posteriormente Biquíni Cavadão, né? Não, hoje eu vim seco, hoje eu tô seco. Os cachinhos que ficam pro lado. Porque ninguém é de ferro, né? O cachinho, ele fica pesado. Mas faz parte, né? Essas coisas fazem parte. Mas, porém, contudo, todavia, vamos à nossa celebração? Vamos celebrar? Momento das efemérides de hoje. Eu gosto dessa aí, hein? Essa música é legal. Hã? É? Olha, muita gente mandando um abraço, hein? Jesus tá. Essa também, o homem fez aniversário, né, meu velho? 34 anos ou 35? Aí eu preciso dessa de cantar isso aí nos meus ouvidos. Eu não sei se é porque 33 já foi, que a idade de Cristo já passou.

0: assim, elas não são culpadas, elas estão lá, vão tomar o banho delas. Aí passa o cara de farol apagado. Passando é qual que é o barulho que a capivara faz? Aí a capivara não faz barulho, aí a capivara também não se ajuda, né? Aí tem a capivara mãe, a capivara pai e as capivarinhas. Aí as capivara, a família de capivarinha lá passando e o cara não vê. Aí dá de frente com a capivara. Tadinha, mas hoje é dia da capivara. Eu não sei, honestamente, na cadeia dos animais, onde que a capivara está. Pra que serve a capivara? Ela está lá. Inclusive, um abraço pra galera do condomínio dos Jardins das Palmeiras, em Bragança, Paulista, terra boa, lugar bom. Lá tem várias capivaras no lago. E quando eu falo várias, são várias mesmo, cara. É muita capivara. Mas parabéns, então, pra você que cria capivarinhas, pra você que tem elas como muita amizade, né, as capivarinhas. E um abraço pra toda essa galera das capivaras que são tão importantes. Né, Rosi? Já viu capivara? E carne de capivara? Não pode, não pode. Não sei se é crime, mas possivelmente é crime. Carne de capivara. É igual de porco? Quem fala? A que turma? Não vem com essa não, com turma, turma fala. Essa turma fala é igual o pessoal que é lá no Altas Horas. Perguntar pra Laura Miller.
1: Ai, eu tenho uma amiga nada que é você.
0: Ah, tá bom, beleza. Olha, hoje também é dia do frevo. Hoje é dia do frevo, meu velho. Que é um ritmo musical, uma dança, que nasceu nas ruas de Recife. E se tornou especial, principalmente associado ao carnaval, principalmente em Pernambuco. E com seus passos rápidos e movimentos acrobáticos, sombrinhas coloridas e bandas de metais, a manifestação ela reúne música, dança, cultura popular em uma expressão artística única. E em 2012, o frevo foi reconhecido pela Unesco como Patrimônio Cultural e Material da Humanidade, destacando a sua importância para toda a identidade da nossa cultura brasileira. Já já, aliás, eu vou contar para vocês a história de como surgiu o frevo, porque rádio, rádio é notícia, rádio é dia a dia, rádio é momento, rádio é voz, rádio é alegria, rádio é família e rádio também é informação. Então já já no seguir do nosso Chega Pra Cá, nós vamos com a história do frevo, mas não acabamos por aí. Isso porque hoje é dia da cruz. A você que não sabe, é uma celebração que ela convida a todos os fiéis, né? Principalmente os católicos, que não é apenas só um símbolo de sofrimento, a cruz, mas é um sinal de fé, de esperança, de amor e de vitória sobre a morte. Quantas pessoas não usam aqueles crucifixos? Quantas ficam andando pelas ruas ou em terços, enfim? Eu acho muito bacana. Eu não consigo usar, apesar que eu tenho uma cruz de São Francisco em casa, que era do meu saudoso pai, mas eu não consigo usar. É uma corrente grande assim, mas é mais para proteção. E obviamente com esses símbolos. E também ele é mais conhecido e, claro, ligado ao cristianismo. E para os cristãos, ela está diretamente ligada à morte de Jesus e, sobretudo, também à crença sobre a ressurreição. E por isso, a festa da exaltação da Santa Cruz, ela possui um sentido diferente da celebração da Sexta-feira Santa. Enquanto a Sexta-feira Santa, ela recorda a paixão e a morte de Cristo, a celebração de hoje, desse dia 14 de setembro, enfatiza o significado da cruz como um sinal de salvação, de esperança e também de amor. É, meu povo, a cruz é aquilo que, aliás, tem uma frase que eu ouço todo santo dia, praticamente, do nosso Carlão Sincerão, nosso Cacá Siqueira, que sem a cruz não há vitória. É a grande realidade. Você não quer, você quer vencer? Quer ganhar? Quer ter sucesso? Que eu acho isso... Tem pessoas que gostam, tem pessoas que não. Pra mim, sucesso não é tá nas mídias. Pra mim, sucesso não é você tá... Ai, hoje a minha foda apareceu no Léo Dias. Isso aí não é sucesso. Isso aí é fama. Sucesso é você ter uma pessoa legal do seu lado, seja ele homem, mulher, o que quer que seja. Você ter uma condição

0: vida bacana, e eu não tô falando de rios de dinheiro. É você ter pessoas que você pode confiar próximas. É você ter um trabalho que você se orgulha de levantar todo dia e ir lá fazer. Você faz o que você gosta. Às vezes cansa. Pô! Claro que cansa. Senão não chamaria trabalho. Claro que cansa. Mas a gente ama aqui. Isso é ter sucesso. Sua família tá bem. Tá todo mundo bem, todo mundo com saúde. É muito difícil. Mas sem você carregar a cruz, você não tem vitória. Você acha que ó, eu vou falar, essa galerinha aí de primeiro comando da capital, PCC, tem dinheiro pra caramba pra dar e vender. Tem dinheiro pra caramba. Do pessoal olhar e falar, eu queria ter esse carro, eu queria morar ali. Mas no final o cara tem sangue na mão, não dorme tranquilo com o travesseiro na cabeça. Tem que rezar pra Deus, que imagino que também não vai ajudar tanto assim. Pra todo dia, ninguém um dia catar ele na rua, entrar na casa dele. Ô polícia, é outro bandido. Mas os caras têm dinheiro. Mas é aquele dinheiro podre. É aquele dinheiro com sangue, é aquele dinheiro que não vale a pena ter. Sem a cruz não há vitória. Sem você chegar, você trabalhar, você ter fé, você tá todo dia, aí sim você consegue. Aí sim você vai mudar. Esses caras aí, pode esquecer. Eles precisam de sorte todo dia. A polícia precisa de sorte um dia, lindo. E o dia de sorte dele vai ser quando a polícia for não dar um tiro. Não gastar bala. Então, é uma coisa que eu levo assim. É difícil. É difícil por muitas vezes a gente chegar todo dia, tá animado, tá lá e vambora, é o trabalho, sim. Mas coloque sempre o seu objetivo. O que, que você quer buscar? Você não vai conseguir sem trabalhar. Você não vai conseguir sem estar lá todo dia ralando e suando, independente do seu trabalho. Se você é taxista, pedreiro, se você é dentista, se você é médico, se você é enfermeiro, se você é juiz, se você é controlador de acesso, se você é faxineiro, qualquer coisa. Você precisa trabalhar para alcançar o que você quer. Tá bom? Então hoje, levem esse símbolo que é a cruz como um sinal de vitória, um sinal para você seguir em frente, um sinal de amor, principalmente, que é o que falta não só no país, no nosso planeta por completo. 4:30 exatamente pelo nosso horário oficial de Brasília. Nossa parada é rápida e já já nós soltamos aqui no nosso Chega Pra Cá. Mas São Paulo segue movimentada, com chuva ou sem chuva. Ojiba, tá com guarda-chuva, meu velho? Fechou as janelas da nossa viatura de frequência modulada da nossa capital? A placa que é ZYK537-1040 kHz. Ojiba, nos traga então, não chega pra cá, a informação direto das ruas da capital.
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3: De volta na capital, acidente envolvendo motociclista no cruzamento da Paulista com Augusta, sentido Consolação. Tá tudo parado na Paulista, hein? Desde a passagem pela Brigadeiro Luiz Antônio, CT no local, policiamento, tem bloqueio parcial para atendimento. Você que tá saindo da região do Paraíso, não pegue a Paulista, pegue a Cincinnato Braga e a São Carlos do Pinhal, paralelas da Paulista, funcionando melhor. Essa ocorrência também afeta Augusta, viu? Para quem vai cruzar a Paulista em direção à região central. Atenção por ali. Agora, quem está chegando à Paulista pela Rebouças, até que vai bem. Todo o trajeto até o Paraíso. Ainda assim, redobre a atenção com as pistas molhadas. Muita atenção. 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
0: Beleza! 4 horas e 35 minutos aqui no nosso Chega Pra Cá, AM 1040, no nosso FM 77,5, Capital com você. Você segue junto conosco até as 18 horas. Olha, ontem nós tivemos o nosso baile, é inegável, quem foi, foi, quem não foi, perdeu. E o homem estava lá. Porém, nós temos que trazer primeiro o fato, trazer a notícia, trazer a manchete, porque não é só de festa que o homem vive. Não, todas as segundas-feiras ele está junto conosco. E hoje a gente vai falar de um assunto que é muito importante para você, principalmente. Tá naquela idade mais experiente? Tá entrando na melhor idade? Tá entrando na melhor, sabe a melhor idade? Não, 40 não, Rosi. Não, 40 você tá querendo matar um pessoal. Não, ali 50, 55, 60, mas vamos colocar assim. Depois dos 50, a boca ela muda. E o que você achava normal agora pode ser um sinal de alerta? É esse assunto que nós vamos abordar hoje aqui no Sorriso Abre Portas com o nosso doutor Marcelo Santé.
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0: 4 horas e 36 minutos, ótima semana para você, doutor Marcelo, bem-vindo mais uma vez no nosso Chega Pra Cá.
20: Boa tarde, Pedro Casagrande. Olha, que baile bacana ontem.
0: Curtiu, primeiro vamos falar da festa, depois a gente vai pra trabalho. Curtiu ontem, mais um, é o quê? O segundo baile que você
20: segundo
0: que o
20: baile, foi? Segundo baile, né? Eu já tinha recebido outros convites, mas sempre, nunca casava com o tempo certo. Antigamente eu operava dia domingo, viu?
0: Olha!
20: Era. E aí eu aproveitava, porque o hospital era mais devagarinho, né? Então era melhor pra trabalhar. Mas aí veio essa oportunidade, estamos vindo agora. Todo baile nós estamos juntos aí.
0: E é muito legal o carinho delas com a gente, né? É muito bacana o carinho que elas têm. É porque o que a gente faz aqui, gente? O nosso doutor Marcelo não só não chega pra cá, mas na Nani, também no Eli, é uma prestação de serviço. É uma prestação de serviço. E o que acontece? Às vezes o senhor não tem noção. Mas o senhor... E aquilo é só uma representação física mesmo. A gente sabe, tem centenas de pessoas que mandam mensagem no nosso WhatsApp, no nosso YouTube, mandam perguntas. Mas é um trabalho que ajuda muita gente. E quando tem oportunidade de estar com o pessoal, eles vão e eles têm esse carinho. Da forma que o senhor fala, do jeito que o senhor aborda, trazendo esse alerta, é um quadro que é importante para nossa capital, em todos os programas, e também esse carinho delas que é espetacular. Deles, né, de modo geral.
20: Pois é, ontem tiramos foto.
0: Claro.
20: Caramba.
0: Virou artista. É artista.
20: Pois é, né? É um carinho muito bom, hein, Pedro? O pessoal...
0: É muito bacana, né?
20: Tava ali no palco falando com a gente, assim, né, dando um tchauzinho. Isso é bacana, né?
0: É muito legal.
20: Ontem, meu sapato dançou um pouquinho, né?
0: Que elegância do doutor. Um belo bem cortado, assim, com detalhes quadriculados, né? Um sapato... couro de canguru marrom. Aliás, aquele terno é Ricardo Almeida. Desculpa, que eu sei. Aquele terno é um Ricardo Almeida. Não vamos colocar em cifras, mas é um carro popular o terno. E um belo de um sapato, um lenço combinando da cor marrom da mesma forma. Mas muita gente perguntou. O doutor Marcelo tava. Mas e o fiel escudeiro? E o homem que levou a picada de aranha e salvou o planeta? Ele estava ontem... O senhor conhece com a roupa de Homem-Aranha e conhece, talvez, sem a máscara. Ele estava ontem no baile? Ele estava entre nós, o Homem-Aranha?
20: Estava.
0: Não é possível.
20: Ontem o Homem-Aranha estava...
0: E de coração aberto, eu não vi ele.
20: Pois é.
0: Eu não vi ele.
20: Ele tentou se transformar ainda umas 4 vezes, foi calma. Segura aí. Mas tentou se transformar.
0: Tentou? Chegou e falou, não, eu vou.
20: Foi, eu falei, não, senão vai causar uma... Mavuruça
0: vai dar
20: aí,
0: problema.
20: Vai dar problema. E aí, acabou se controlando lá. Tomou uma cervejinha.
0: Ah, um vinho, bom, né? Ó, até. Ninguém de ferro, gente. Até um herói toma.
20: Toma.
0: Não tem o que fazer. Não tem o que fazer. Mas, ó, doutor, obrigado pela sua presença na data de ontem. Em nome, tenho a plena certeza, de toda a nossa rádio, de todos os nossos ouvintes e pelo trabalho que o senhor faz aqui. 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
0: Agora, então, vamos abrir as portas do sorriso. Porque, olha, você que está na melhor idade, você não é segredo para ninguém. Você vai falar muito melhor do que eu, mas talvez você vá concordar comigo. Cabelo muda. Rosino tá com cabelo branquinho, branquinho, tá parecendo um algodão. O cabelo vai mudar, vai ficar grisalho. A pele vai ficar diferente. Ah, meu Deus do céu, as dores, tudo. Mas a gente acha que a boca continua igual. Do mesmo jeito. E não é bem assim, né, doutor?
20: Não é, viu, Pedro? Inclusive, isso até... Eu atendi um caso, deve ter mais ou menos aí uma semana. E o paciente falou, olha, doutor, nunca tive uma cárie na minha vida. Né? E esse paciente tem 85 anos, realmente não tinha cárie, mas tinha um desgaste de esmalte. Então imagina assim, que o paciente tem ali uns 4 milímetros de esmalte, imagina que ele já perdeu 2 milímetros, então ele só tem 2 para trás. Então a gente precisa devolver, porque senão começa a acontecer aquele caso de, ah, tá sensível, tá manchando, o dente tá ficando amarelado. Quando eu tinha 50 anos de idade, o dente era clarinho, né? Então precisa dessa atenção, precisa desse acompanhamento e sempre cuidar, sempre devolver a estrutura. Inclusive, aquelas lentes de contato, aquelas reconstrução, é para esse tipo de caso. Não quer dizer que não possa, né, fazer ali por beleza, para o sorriso ficar mais bonito. Mas a melhor indicação é para esse tipo de caso, que você devolve estrutura que estava, né, indo embora. Então você consegue devolver, você consegue restabelecer aquele sorriso, deixar um sorriso bonito, clarinho, né? E quem não quer ficar bonito, né?
0: Opa.
20: Quem não quer dar aquele sorrisão, né, de artista.
0: O nosso sorriso é o nosso cartão, não dá pra falar cartão postal, mas é o nosso cartão de acesso, é o cartão que você vai chegar, não é à toa o nome do quadro, né? O sorriso, ele abre portas. E a gente não tá falando só daquela, ai, gente, ele tem um sorriso bonito, essa pessoa é maravilhosa. Abre portas pra você se sentir bem, ou seja, pra sua autoestima, da forma que você vai levar a sua vida. Quem não quer tá bonito é uma pergunta que já deveria vir com a gente. Todo mundo quer tá bonito, né?
20: Eu tenho um amigo meu que fala... O sorriso é a apresentação do seu cartão Black. É ou não é,
0: Rosinho? Rosinho tem dois.
20: Eita, dois cartão Black. Negócio é brabo.
0: Um do Banco do Brasil, que ele não consegue sacar porque tá em greve. E o outro é do Bradesco, que aí já é pra, mais, já é pra aposentadoria, né?
20: Pois é, e o sorriso conta muito, né, cara? Você vê, às vezes, a pessoa põe a mão na boca, não Sim. fala direito. Você vê que tá faltando alguma coisa. E quando o cara sorri, quando ele fala... E aquele sorrisão bonito chama a atenção.
0: Com
20: Não
0: certeza.
20: Tem jeito, né? E entrega o seu perfil, entrega a sua idade. Então, isso é importante demais.
0: E principalmente na melhor idade, né? Um coroão bonito, bem arrumado, uma corona enxuta. Não é? Agora, ô doutor, depois dos 50, 60 anos, é normal a pessoa ela começar a mastigar pior? Ou isso não deveria acontecer? Por que essa pergunta? Porque, obviamente, quando a gente fala de mastigação, nós temos aqui na lateral, aqui praticamente próximo à bochecha, os músculos. E com a idade, a gente sabe que tudo envelhece.
20: Na verdade, olha que contradição. Quando você vai completando idade, você tem dente e eles estão gastos, você começa a mastigar melhor.
0: Ah.
20: Porém, às vezes o melhor que está errado. E aí você vira um problema na tua vida. Então, existe uma questão muito importante, até falando de prótese.
0: Certo.
20: Imagina que o paciente ele usa uma prótese, colocou com 60 anos de idade. Ele agora tem 70 e não trocou. Tá perfeito. Né? É igual um sapato velho que a gente usa, tá perfeito, as condições confortáveis.
0: Sim,
20: né?
0: Geralmente sapato velho é o melhor.
20: É o melhor, é o melhor. E aí, o que que acontece? O paciente tá na mordida errada, tá na altura errada. Então, esse paciente ele começa... a comprometer outras estruturas musculares, faciais, envelhecimento precoce, problema com a deglutição de alimento. E aí, já percebeu que esses pacientes que têm esse problema, eles Sim. têm problema de estômago, né? Tem problema de digestão, tem problema com refluxo.
0: Certo.
20: Né? Então começa a ter diversos problemas e vai atingindo outras áreas da medicina. E aí a pergunta é: iniciou de onde? Como? Geralmente iniciou da boca. Geralmente iniciou da boca.
0: Então o começo vai direto aqui da nossa língua, da bochecha, enfim, da boca de modo geral.
20: Da boca de modo geral. Então, Olha. Assim, ó, dente não é pra estar gasto. O sapato não gasta, a gente compra outro. Tem que funcionar nessa ideia, né? Lógico que assim, estamos dando um exemplo, uma associação popular.
0: Mas era isso que eu ia falar. Sim, sim, não, né? Faz total sentido. O sapato é uma opção que a gente tem. A gente vai e joga fora. Agora com o dente, ele tá gasto, como que a gente faz?
20: Se for o seu natural, a gente reconstrói. Devolve a estrutura que perdeu. Se for prótese, a troca dessa prótese. Né? Pra que fique bem, pra que fique melhor. Por quê? Nem sempre o que é confortável está correto. Né? Às vezes, hoje mesmo eu comecei um planejamento de prótese e a minha questão para a paciente foi... Ela falou, olha doutor, eu passo aqui com você há 9 anos. Não troco a minha prótese com ninguém. Eu falei, tá bom. Mas hoje a senhora fica sabendo que nessa troca vai ser um pouquinho mais difícil essa caminhada. Por quê? Porque toda a musculatura dela está acima... Já mudou tecido, já mudou formato de língua, de boca, de dente, de estrutura. Tem tecido mais caído que não tinha quando a gente iniciou. Então eu falei, então a senhora vai ficar bom? Vai ficar ótimo. Mas a caminhada vai ser um pouquinho mais difícil. Né? Então ela já está preparada, moldamos hoje. Semana que vem eu conto a história dela aqui. É até bacana.
0: Ah, legal, por favor. Essa história. Pode anotar que é legal, é muito bacana. Porque a gente acha que, por muitas vezes... A pessoa, ela vai, ela faz o tratamento, mas a gente fala que a clínica IOI Santé não é só o lugar que você vai chegar lá, não é qualquer dentista, e vamos colocar no popular assim. Você tem um atendimento. Você vê, o doutor, ele chega aqui e ele conta a história da outra pessoa. Ele não tá inventando. Ou seja, é uma história da pessoa que vai até ele, que vai até a clínica, aí ela chega, conta a história dela e o doutor, ele se adapta. Não é copia e cola, igual tem no computador. Não é todo caso tem a mesma resolução. Não, cada caso é um caso, não é? Não,
20: e você vê, a mesma paciente que já passou comigo diversas vezes, já fiz duas vezes as próteses dela nesse período, só que vai fazer a terceira vez, ela já sabe que vai ser um pouco difícil. A questão dela foi, doutor, mas eu fiz a primeira vez, foi perfeito, não precisou nem de ajuste. A segunda vez precisou um pouquinho de ajuste. E a terceira vez vai ser um pouquinho mais difícil. Sim.
0: Vai.
20: Né, vai. Mas vai dar certo. E vai ficar ótimo, sem dúvida nenhuma. Outra coisa, viu, diga, Pedro, diga. Rapidinho. Pessoal tava me cobrando lá. O que que você leva mensagem no Eli Correia? O que você leva mensagem lá na Nani? E lá junto com o Pedro e o Vini, você não me leva uma mensagem? Falei, eita, vou ter que conversar com os meninos. Então, tô conversando ao vivo, hein, pra não ter bagunça. Então, o que você acha? Depois você vai me falar se pode ou não trazer essa mensagem pro povo.
0: Como, por exemplo, esse relato que o senhor falou que vai trazer semana que vem?
20: Sim.
0: Se eu não mando em nada, né? Aqui, tá? Eu não mando em nada. Isso aí tem que ser com o Vini. Mas eu acredito que com certeza ele vai chegar e falar sim.
20: Pronto.
0: Porque, gente, é um relato de vocês. É o relato de quem vai à clínica. É a história de quem vai à clínica. Isso aqui, ó. O Sorriso Abre Portas. É exatamente isso. Esses são os relatos de vocês. É a caminhada de vocês. Cada um tem uma vida, cada um tem uma história. Não tem aqueles casos antigamente lá? O senhor vai lembrar? O senhor já deve conhecer vários, doutor Marcelo. Ah, eu arrancava os dentes porque era moda. Isso não tem um preço a longo prazo?
20: Até um tempo atrás eu atendia numa clínica popular e aí me passaram um caso onde era pra tirar todos os dentes da frente, canina a canina, pra colocar a prótese. Eu me recusei. Falei, cara, não vou tirar. Tá saudável. Doutor, mas lá em casa todo mundo faz isso. Eu falei, mas eu não vou fazer.
0: Aqui não é porque você quer que a gente vai fazer. A gente vai fazer o que é melhor pra você.
20: E aí eu me recusei, mas assim, provavelmente deve ter achado algum colega que deve ter...
0: Ah, não, né? Nem coloque como colega, né? Algum outro, outra pessoa que faz, porque a gente não pode comparar uma clínica como a nossa UI Santé, com o profissionalismo do nosso doutor Marcelo Santé, com qualquer um que vai chegar lá e vai falar, ah, mas o senhor paga no Pix?
20: Pois é. Não, e outra
0: coisa... Não dá pra comparar.
20: Outra coisa muito importante, viu, Pedro? A gente ficou muito conhecido com compromisso, né? Então, chegou um determinado momento da vida que a gente não tava ali financeiramente. Então, a gente tava ali pra realmente entregar trabalho.
0: Isso.
20: Quando começou a história da IOI Santé, o grande diferencial foi aqui é proibido pensar em questão financeira. É obrigatoriamente, é uma regra pra ter equipe aqui... ter compromisso com a literatura, ou seja, só vai fazer procedimento que está na literatura e entregar trabalhos de altíssima qualidade para que o paciente precise.
0: Sem loucuras.
20: Sem loucura. Então assim, ó, paciente já perguntou para mim, doutor, mas era para arrancar pô, o implante, eu achava melhor, já passei em diversos... Aqui comigo vai ser tratar o canal, a coroa, vai ser mais barato e vai resolver seu problema. Né? E aí a pessoa ficava, mas como assim, né? Então... A gente ter esse compromisso. Então, a gente tem esse compromisso com o nosso paciente. É igual a gente falar de prótese. Vou dar um exemplo aqui. Prótese de R$600, até tem prótese de R$20.000. Agora, é a gente indicar para a pessoa certinha, ver o que, é que ela quer naquele momento, ver qual é a qualidade de trabalho que ela quer, ver qual é o tempo que ela quer usar e a gente indicar o corretamente. Não, tinha uma frase que falava mudança de gato para lebre, lembra
0: sim, disso aí?
20: Né? Então... Essas coisas tem que tomar cuidado. Eu, claro. Assim, eu sou muito preto no branco, gosto de transparência, porque é o que eu gostaria que fosse feito comigo.
0: Perfeito. Isso é importante. É isso aí. Ó, e você continue aí, porque já a gente passa o número, novamente o endereço, para você que chegou agora no meio do nosso Sorriso Abre Portas. E estamos falando da saúde da boca depois dos 50 anos. Agora, tem gente, doutor, que começa a preferir alimentos mais moles. Por quê? Já começa a sentir aquela dificuldade na mastigação. Isso é envelhecimento ou pode existir algum problema por trás dessa história? Sabe, é a mesma coisa do conforto. Ah, não. Pra mim uma carne não dá. Eu prefiro comer uma carne de panela. Sabe aquele churrascão? Não vai mais. Agora eu prefiro fazer ela na panela de pressão.
20: Olha, essa questão, ela pode ter, vamos dizer, duas faces, sim, né? Uma delas pode sim estar relacionada à idade, que você vai perdendo a altura. Se você não devolve, você começa a comprometer o sistema, né, de ATM ali, essa parte da musculatura. Imagina assim, você, o cara magrinho do nada ganhou 200 quilos de peso. Seu joelho não tá pronto para aquilo.
0: Não.
20: Né? Vai virar vai virar um problemão. Isso acontece exatamente igualzinho na boca. Só que acontece que você perde estrutura. E aí, lógico, vai dar problema na ATM, paciente vai ter limitação de abertura bucal, vai ter problema para se alimentar, vai virar um problema gástrico, vai ter hipersensibilidade dentária, então vai perder o sono, né? Não vai poder chupar um sorvete, tomar uma coca gelada, né? E vai gerando diversos problemas. E o outro fator é o fator de causal. Né? Um paciente que não está cuidando da sua saúde. Né? Eu conheço gente que nunca foi no dentista. Né? É a mesma coisa da gente perguntar, você nunca foi no médico? Né? Só foi no médico quando nasceu.
0: Mas tem umas coisas dessas que eu não consigo entender. Né? Você já foi no médico? Já. Ah, você já foi tirar sangue? Já. Você já foi no dentista? Não. Falei, ué, mas qual que é a diferença? Não tem diferença. Um é a saúde da boca.
20: Saúde da boca. E assim, tem diversos tratamentos médicos. Se o paciente não estiver em tratamento, em adequação bucal, não tem como ele seguir o tratamento. Agora mesmo atendi uma urgência onde a paciente estava com a infecção ativa em casa, descansando. Aí o que acontece?
0: O pessoal às vezes prefere ir no barbeiro do que no dentista.
20: É difícil, né? Difícil. E aí imagina assim, é uma paciente que às vezes mora sozinha, do nada começa a passar mal, vai para um hospital, sobrecarrega, né? Lógico que sim, a gente sabe que tem gente que não tem condições, mas mesmo assim vai na UBS, né? Vai ali na urgência, porque vai ficar doente? Né? Uma infecção bucal é a mesma infecção de uma perna, é a mesma infecção da mão, né? Só muda a localidade. Né? A gente tem que entender que o sistema respiratório, sistema de circulação sanguínea, sistema de controle corporal é único. Então, tanto o problema pode estar no olho, como pode estar na boca, como pode estar no pé, tem que tratar de qualquer jeito. Então, você tem que tratar. Não pode ficar doente e ir se arriscando aí, tem um problema de vida, até mesmo em óbito.
0: Agora, ô doutor, tem algumas pessoas que elas chegam aí na melhor idade e a maioria diz uma frase ou essa ou parecida com essa. A comida não tem mais o mesmo gosto. Então, pra você aí, bonitinho, presta atenção na resposta, doutor. Às vezes, muda. E aí, do jeito que você fazia o seu churrascão, a sua feijoada, aquelas coisas do final de semana, muda. Ô, doutor, isso pode ter relação especificamente com a boca, com a saúde da boca? Ou é coisa de gente mais idosa, sabe? Aquela história do sal, a comida não tem mais o mesmo gosto, não tá mais saborosa. Será que o problema sou eu? E sempre fica essa dúvida.
20: Olha, na verdade, eu vou te dar até dois exemplos que acontecem demais lá na clínica. Primeiro é, paciente que usa prótese total em cima e embaixo, ele fala que toda vez que trocou a prótese, perde o sabor dos alimentos. Detalhe. Por quê? Por causa do céu da boca. Por causa do céu da boca. Porém, as papilas degustativas é na língua. Né? O que tem a ver céu de boca com a língua, né? Porém, essa parte que protege o céu da boca, quando você toca pele com pele, dá a diferenciação de sabor. Então, quando você toca língua com o céu da boca e gengiva, dá outra diferenciação de sabor, né? Então, o problema não é a superfície estar coberta, é o toque. É o toque. Tanto é que o próprio corpo, depois, ele se ajusta ali, né? Ele mesmo se adapta.
0: Se acostuma.
20: Se acostuma e ele começa a sentir o sabor dos alimentos. Lá na Clínica Ois Santé, a gente tem um material padrão ouro que ele tem uma superfície semelhante ao do tecido bucal normal. Então, quando ele toca na resina, a resina ela é tão bem polida que ela não dá essa sensação de gosto. E aí fica, assim, muito melhor o paciente, né? A recuperação desse paciente e tudo vai funcionando. Agora, o outro exemplo é, imagina um paciente com doença periodontal ativa, fungo na boca, tártaro, gengivite, né, aquela gengiva sangrante. Ele tem uma colônia de bactéria ativa na boca. O que que acontece? Essa colônia, ela muda o sabor da saliva. Então você sente um gosto ruim, horrível o dia todo. Não sente o gosto do alimento correto, né? Imagina assim, a pessoa tem, né, tá procurando a namorada, casamento em casa, negócio vai ficar ruim, né? Depois vai reclamar, a esposa vai reclamar, o marido vai reclamar e um problemão vai acontecer.
0: Com certeza.
20: Né?
0: Com certeza.
20: Então assim, tem que tratar isso, né? Estamos falando de um paciente que não usa prótese, né? Um paciente que só precisa fazer uma adequação gengival, uma adequação bucal.
0: Ó, doutor, a gente tem uma parada rápida agora que eu já tô mais do que atrasado. Eu já tô atrasadaço, a realidade é essa. Mas a gente vai pra uma parada bem rápida e a gente volta ainda com um sorriso abre portas.
20: Combinado.
0: Tá? Porque a gente tem um break, o Rosinho já tava aqui, ó. Pelo amor de Deus, para de falar, menino. Para de falar, vamos pro intervalo. A gente tem um reclame bem rápido aqui no nosso Chega Pra Cá, 4 horas e 58 minutos. E voltamos já, aqui no Sorriso Abre Portas.
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2: Você sabe quem tem direito ao benefício de prestação continuada, o BPC Loas? Esse benefício garante um salário mínimo mensal para idosos com 65 anos ou mais e para pessoas portadoras de deficiência que comprovem baixa renda. Mas atenção, um dos principais motivos de negativa atualmente é a falta de atualização do Cadastro Único, o famoso CAD Único. Por isso, quem recebe ou pretende solicitar o benefício deve manter seus dados atualizados junto ao CRAS do município. Também é importante apresentar corretamente os documentos que comprovam a situação financeira da família, pois a renda por pessoa do grupo familiar deve ser de, no máximo, 1/4 do salário mínimo. Outro ponto importante é que o INSS não pode considerar o benefício assistencial, como Bolsa Família, como renda para analisar o pedido do benefício. Caso tenha sido negado o pedido do BPC ou qualquer outro benefício, não se conforme, pois o INSS erra muitas vezes. Procure sempre um advogado de confiança e especialista em previdência. 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
14: De volta na capital, atenção motorista, das 5 às 8, hoje segunda-feira, vale rodízio no centro expandido da capital para carros com placas finais 1 e 2. Você que utiliza transporte público, metrô, CPTM, Via Mobilidade, linhas de ônibus com operação normal. Muita chuva na cidade, muita atenção. Destaque para a descida da Rebouças a partir do Hospital das Clínicas, tudo muito congestionado até a Brigadeiro Faria Lima. Está valendo a pena o caminho para chegar em Pinheiros pela Artur de Azevedo. Motorista que sobe a Rebouças tem caminho congestionado a partir da Brigadeiro Faria Lima, tem trechos de lentidão até Oscar Freire. É um caminho que vale a pena, mas melhor mesmo está o caminho paralelo pela Alameda Gabriel Monteiro da Silva na chegada à região da Paulista. 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

0: 3 minutos ainda no nosso Sorriso Abre Portas, depois do nosso reclamão. Reclamão, porque tem um reclame, que é o nosso intervalo comercial. Então, como é grande, nosso reclamão aqui da nossa capital. E estamos falando da saúde bucal depois dos 50. E o doutor, ele vinha falando, obviamente, por parte de muitas pessoas que acabam tendo essa diferença quando tem uma prótese, você troca a prótese, parece que o alimento tem uma mudança. Mas e a mordida? Ela vai mudando, sabe aquela história da mordida cruzada? Para você em casa, porque o doutor é claro que ele conhece. Acaba dando esse problema também?
1: Acaba, viu, Pedro? Outra coisa importante, essa mordida, o paciente ele vai desgastando a estrutura dentária e vai ganhando um novo formato.
0: Certo.
1: Já percebeu que tem o pessoal mais velhinho, isso que, quem não tá trocando a prótese, ele o queixinho tá pra frente. Porque vai desgastando e vai acontecendo isso aqui, ó.
0: Ah, tá.
1: A musculatura, ela vai levando.
0: Então, os dentes de baixo, eles pegam a frente dos dentes de cima.
1: Isso mesmo. E aí, o paciente, ele começa a entrar num efeito de envelhecimento precoce, né? Isso tá até na literatura, esse nome, né? Eles falam que é um aspecto de bruxo, né? Já viu aquele bruxo do desenho, né?
0: Sim.
1: Que é o queixinho pra... Isso tá até descrito na literatura,
0: olha,
1: né?
0: Olha só.
1: Então, o paciente, ele começa a ganhar esse formato de rosto, de pele, né? Eu reabilitei agora há pouco, posso até trazer esse caso. Eu tenho até esse caso aqui no celular, mas vai dar trabalho agora pra enviar aqui. Mas assim, esse caso, o paciente tinha um rosto caído, meio derretido, né? O queixinho pra frente. Então, quando a gente reabilitou, ela não se reconhecia, né? Agora sim, aí é onde entra a importância... Eu conversava com o psicólogo dela, a gente tinha conexão, e os filhos tinham obrigatoriamente que acompanhar esse caso, porque era um caso que ia ter uma mudança muito grande, né? Agora a gente tá em acompanhamento, o paciente tá maravilhoso, agora se reconhece.
0: Sim.
1: Mas, assim, ficou bonita, ficou jovem. Essa história de você rejuvenesce quase 10 anos, é verdade. É verdade. Então, tem caso que a gente vai reabilitar muito grande, que às vezes, obrigatoriamente, eu tenho que falar, vai ter que vir um filho, acompanhante, marido, vizinho, amigo, mas vai te acompanhar, porque senão depois, né, às vezes vai fazer mudança tão grande, o paciente depois não se reconhece. Lógico, diferente de um paciente que já tinha uma prótese muito boa, só tava gasta ou vencida, né, porque prótese tem vencimento.
0: Data de validade.
1: Tem data de validade, e aí veio fazer a troca, a gente... Vai mudar tudo, vai ficar ótimo, mas vai ficar o padrão ali, semelhante, então esse não vai ter mudança tão grande.
0: Olha só, gente, são coisas que eu duvido que você aí na sua casa, se não fosse nosso doutor Marcelo Santeia, falar que prótese tinha data de validade. Geralmente, vou fazer uma pergunta agora, porque eu confesso que não sabia. Quanto tempo?
1: Olha, nos materiais de início...
0: Sim.
1: Né? Eles estão ali por 4 a 5 anos. Tem materiais melhores que tem indicação para 8 anos. E tem uma fábrica agora que lançaram nova. Esse trabalho aí é bem antigo. 15 anos.
0: Né? Mas é raro.
1: É raro, é mais difícil, né? São próteses mais encarecidas.
0: Entendi.
1: Não sei se vale tanto a pena, viu?
0: Certo.
1: Né? Mas assim, tem prótese muito durável. Outra coisa importante, hein? Agora, tem aquelas mensagens bem impactantes aí de... Essa
0: vamos
1: é
0: lá.
1: Boa.
0: Ah, então vamos lá. Na trilha para você prestar atenção no que o nosso doutor Marcelo Santé vai passar.
1: No sábado, eu recebi aí que eu sou o primeiro aqui em São Paulo a receber, né, a exclusividade de trabalhar com implante padrão ouro como um dos melhores do mundo.
0: Olha só! Por favor, então, você que não ouviu, o rádio estava baixo. Após as palmas, porque isso merece um prêmio. Isso merece um prêmio. Isso aí, de fato, é reconhecimento. Por favor, repita, doutor.
1: Eu ganhei a exclusividade, né, de trabalhar aqui em São Paulo e ser o único, né, na parte do município, né, da São Paulo capital, de trabalhar com implante padrão ouro, o melhor do mundo.
0: Olha só! De fato, de coração. Parabéns, doutor.
1: Esse
0: parabéns.
1: É um implante bom. Vai dar pra gente entregar muito trabalho aí, né? E lógico, tem suas exclusividades. Vou continuar com a empresa que, né, tá com a gente há muitos anos, que é é uma das terceiras melhores do mundo. E do Brasil ela lidera o segundo ranking aí, é maravilhosa para trabalhar. Mas estamos com essa outra também. Paciente que procura algo mais diferenciado, agora a gente tem.
0: Vocês entendem que aqui na capital a gente não traz qualquer coisa? Vocês ouviram o que o nosso doutor acabou de falar? Isso é o nosso doutor Marcelo Santé. Isso é a clínica IOI Santé. É qualidade, é como ele mesmo diz, da qualidade dos produtos, de fato, clínica é padrão ouro. Padrão ouro. O produto é padrão ouro, ou seja, é o melhor que tem, não é entregue qualquer coisa. É por isso que a gente fala que a clínica IOI Santé, ela é diferente do momento em que você entra pela porta, você entra no consultório, você é atendido e até o momento que você sai. Doutor, o contato, redes sociais, os endereços novamente para você que chegou atrasadinha. Chegou e falou, mas quem que é esse moço? Não conhece. Estavam tendo baile, viu? Um belo... O doutor Marcelo é maior do que eu. Tem por volta de 1,80, cabelos para trás, um belo de um terno. Falou, quem é este moço? Por favor, as redes sociais, doutor Marcelo.
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0: 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E esse é o nosso doutor Marcelo Santé, como todas as segundas-feiras aqui no Sorriso Abre Portas. Não chega pra cá, doutor, um ótimo continuar de semana pra você. Nos encontramos semana que vem. E então, depois desse aperto de mão, voltei pro meu tempo, fui apertar a mão e falei, é isso, mas é desse jeito, com um sorriso no rosto que o doutor vai embora e volta segunda-feira, ótima semana.
1: Muita boa tarde, obrigado demais por essa audiência, obrigado, né, a festa foi maravilhosa e conto sempre com a nossa presença aqui, né,
0: Pedro? Com certeza.
1: Segunda-feira. Até a próxima.
0: E ele volta também. Semana que vem, hein? Hoje não tivemos a caixa do dinheiro.
1: Mas homem, semana que vem. Esse friozinho, tomara que não esteja esse frio, que o Homem-Aranha tá gostando.
0: Oh. Ah, ele tá. Ele tá. Ó, Lorenzino, teve muita gente. E o próprio doutor, ele falou, nossa, que tem gente ontem no nosso Clube Piratininga que gosta de estar com a galera. Que gosta de estar com a galera. Mas a gente vai tocar uma especial, que é um pedido do nosso doutor Marcelo Santé, já já, depois da nossa vinheta de fechamento da nossa Rádio Capital, do Sorriso Abre Portas.
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0: Então, um oferecimento de O Sorriso Abre Portas pra você que é pé de cana, pra você que gosta de um sertanejo, pra você que curtiu o nosso Clube Piratininga no domingo. Esteve lotado, São Paulo ficou parada. E o nosso doutor Marcelo Santelli chegou e falou, Pedro, tem um pessoal que gosta do negócio. Eu falei, mas doutor, que negócio? Ele chegou e falou, uma gelada, uma cervejinha. A galera tava com samba no pé. Samba no pé nada. Tava com sertanejo na enverga, mas não quebra. 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

0: horas e 21 minutos no nosso Chega Pra Cá. Começou o rodízio.
1: É, logo quando eu acionei o Giba, por volta de 4h20 e pouco, uma hora atrás, eu falei que hoje tem rodízio. Você lembra, Rosinha? Pra depois ninguém me chamar de louco. Mas hoje tem rodízio. Terça-feira já começou, 21 minutos e 40 segundos agora, ou seja, já vamos virar a 22 minutos dessa tarde em São Paulo, que placas finais 1 e 2, elas não circulam. Elas não podem circular, caso contrário, você vai pagar uma multa de R$ 130,16, além de 4 pontos na sua carteira. É, sua carteira de motorista. E também vai pesar no bolso. Ou seja, vai pesar nas duas carteiras, né? Lembrando, até as 8 horas desta noite, de uma segunda-feira. E nós vamos juntos com vocês, que, aliás, deixa eu falar, hein? É um assunto bem sério, é um assunto que não tem nada de bacana, o que aconteceu no final de semana na Penha. É notícia que rola, é notícia que vem chegando. E você sabe muito bem que na Zona Leste tivemos um acidente que ainda segue sem causa, sem respostas, porque a causa foi um desabamento. Cara,

fora, bolivianos, venezuelanos, paraguaios, vai entrar e já temos a entrada também dos consulados assim devidos. E um homem ele foi apontado como o sócio proprietário oculto da construtora responsável pela construção do edifício, foi preso temporariamente. Outros dois mandados de prisão temporária foram expedidos contra representantes da empresa. Como isso aconteceu? Isso foi na rua Tequici, por volta das 2 horas da manhã já do sábado. Então foi logo no início do sábado, dia 12, agora. E o prédio tinha 2 andares em construção, ele desabou e ainda atingiu uma casa ao lado. E chovia muito, vocês sabem muito bem como foi o final de semana. No entanto, a defesa civil do estado afirmou que não era possível confirmar uma relação entre o incidente e as chuvas. Mais de 70 bombeiros e militares com o apoio de 22 viaturas e um cão farejador trabalharam na busca pelas vítimas, que duraram quase 36 horas. Uma menina de 7 anos e um homem foram resgatados com vida no sábado, encaminhados ao Hospital Municipal do Tatuapé com escoriações leves. Outras 6 pessoas morreram, entre elas 3 mulheres, sendo uma delas grávida, 2 homens e uma criança. As identidades não foram divulgadas e o governo de São Paulo informou que 7 vítimas são bolivianas e uma paraguaia. Os corpos serão transportados à Bolívia para o sepultamento. E quem foi preso foi ninguém mais do que Ronaldo Vivacqua, apontado como sócio proprietário oculto da New Home Construtora, responsável pela construção. É muito complicado, é um momento muito triste, mas também é claro que nestas horas a defesa sempre vai trabalhar. E em nota, a New Home manifestou profunda solidariedade às famílias atingidas pelo ocorrido. Colocou-se à disposição para prestar o auxílio necessário. Agora uma dúvida que parte também da prefeitura é: informou a nossa prefeitura que a construção começou em 2019 sem alvará e foi alvo de sucessivas fiscalizações da subprefeitura da Penha. Foram aplicadas multas, uma delas de R$119 mil, e a obra foi até interditada. E diante do descumprimento das determinações, a Procuradoria-Geral do município recorreu à justiça em 2021 e obteve uma liminar que determinava a paralisação imediata dos trabalhos. Em 22, um novo projeto para o terreno foi apresentado à gestão municipal. E em agosto de 2023, um novo alvará foi concedido, mas condicionada à demolição da estrutura anterior. Em fevereiro de 24, uma vistoria resultou em laudo assinado por uma servidora da subprefeitura da Penha que atestava o cumprimento da demolição. No entanto, essa vistoria, é investigada pela Controladoria Geral do município. E segundo a apuração preliminar da Prefeitura de São Paulo, a partir de checagens com moradores da região e de imagens de satélite, a demolição exigida no alvará de 2023 não teria sido realizada. A servidora responsável pelo laudo foi afastada das funções por 30 dias. Essa é a representação de uma sucessão de erros. Que algo que começou em 2019, depois passou a um problema em 2022, em 2023 já deveria ser demolido, ou seja, não tinha uma estrutura adequada, mas não. É a cifra que trabalha, é a cifra, é o dinheiro. É um que recebe, o outro que ganha, um que vai ter mais do que o outro. E aí, um problema que desde 2023 está aí, na data do sábado, 2 horas da manhã, chegou o resultado. 6 pessoas mortas na região da Penha. 6 pessoas mortas. Saiu muito caro, né? Saiu muito caro esse prédio. Saiu muito caro uma decisão de forma errada, uma decisão errônea por parte de uma servidora. Agora, ela pode ter ganho dinheiro, não sei, não tô acusando. Supostamente pode ter ganho. Como sócios, como mestre de obra, supostamente podem ter recebido dinheiro. Supostamente, guarde bem essa palavra.

0: Mas e 6 vidas? 6 vidas tem preço? 6 vidas tem valor? Às vezes só colocar na cadeia não resolve. Uma criança. Uma família que está destruída, dilacerada. 5:28 aqui no nosso Chega Pra Cá. A temperatura vai mudando na nossa São Paulo e você vai ficando junto conosco porque vamos dar um giro na nossa cidade. Já já eu venho com o trânsito, também direto dos trens, também o que rola. Hoje não tem Campeonato Brasileiro, amanhã talvez o trânsito dê uma mudada porque tem São Paulo na Sul-Americana. Ah, meu Deus do céu, o bicho vai pegar a Libertadores, é rapaz. Palmeiras jogou aqui, mas teremos a volta do Corinthians contra o Estudiantes, enfim, isso aí fica para depois do nosso break comercial. 5:29, a parada é rápida, mas antes, o Giba, ele vem chegando, nosso Giba de Jesus, com a informação direto das ruas da capital.
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3: Na zona sul de São Paulo, acidente grave envolvendo carro e moto na Avenida Jair Ribeiro da Silva. Passagem pelo Autódromo de Interlagos. Para quem vai em direção à cidade Dutra, caminho está parado desde a Miguel Yunes. Essa ocorrência na passagem pela estação Autódromo da CPTM. Caminho que não vale a pena. Para seguir em direção a Teotônio Vilela e a cidade Dutra, a Miguel Yunes e a Avenida Interlagos são as opções. Quem está na Avenida Matias, seguindo na direção da Jair Ribeiro da Silva, passando por essa ocorrência, também reduz a velocidade por aproximação por causa da curiosidade. E chove bastante na região. Muita paciência e muita atenção. 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
0: Chega pra cá, meu povo, AM 1040, FM 77,5, Capital com você no nosso YouTube, 5h33 neste exato momento. Já estamos já no horário de pico, isso porque 18 horas pontualmente, aí já o pessoal começa a bater o seu ponto, ir em direção às suas devidas residências. Transeuntes por todo lugar do país, sabe o que é um transeunte? Sabe o que é um transeunte? Uma pessoa que vai transitando, transeunte, transitando. Então ela vai transitando pela nossa São Paulo até chegar à sua devida residência. Mas vamos então ao nosso giro? Vamos ao nosso giro por São Paulo. Neste momento, 5 horas e 34 minutos. Isso porque a Companhia de Engenharia de Tráfego já nos informa o trânsito agora na região norte de 77 km por hora. Região oeste, região Alviverde, 168 km de lentidão. Região do centro com 66, região corintiana, região leste de São Paulo, a nossa zona leste, marcando 153 quilômetros de lentidão. Muita atenção, já deve piorar. Região sul com o trânsito lá em cima, parada, 177 quilômetros neste momento. Lembrando que hoje tem rodízio, placas, sinais 1 e 2 não podem circular na nossa capital até as 8 horas dessa noite. O trânsito você já vai ser informado. Lembrando, marginal Tietê, marginal Pinheiros, hoje tivemos a queda de uma árvore, então muita atenção, fique esperto, porque no trânsito a gente sabe que em São Paulo é assim. Preste muita atenção, isso porque direto dos trens e dos metrôs, já com a circulação normal em algumas devidas linhas. Hoje, lembrando, a chuva vai acaba deixando o ritmo mais lento, principalmente no metrô e também nos trens, nas linhas metroviárias e também nas linhas férreas. Linha 1 azul, operação normal. Linha 2 verde, da mesma forma. 3 vermelha também. Linha 4 amarela, também normal. Linha 5 lilás, também da mesma forma. Linha 6 vermelha, lembrando, operação encerrada. Linha em fase de testes ainda, linha 6 laranja, de forma encerrada nesta tarde de uma segunda-feira, dia 14 de setembro. Linha 7, Rubi, operação normal. Linha 8, Diamante. 9, Esmeralda. 10, Turquesa. 11, Coral. 12, Safira. 13, Jade. E linha 15, Prata, também com operações normais. A não ser linha 17, Ouro, que também passa por fase de testes. Operação encerrada, já com 5 horas e 36 minutos aqui nesta tarde de uma segunda-feira chuvosa, uma segunda-feira complicada. Já passa a previsão do tempo para vocês no nosso giro por São Paulo. Lembrando, o sol vai se pôr às 18 horas e vai nascer somente às 6 horas e 3 minutos amanhã, de uma terça-feira, que eu já digo que até quarta, pelo menos, vai seguir a temperatura complicada. Chuvoso, chove, chuva, chove, chove, chove, chove, chove, sem parar. Daquela história, como a Bia me contou, que ela falou, você lembra daquela música do Jorge Benjor? Eu falei, sim, chove, chuva. Aí ela, não, essa é do Biquíni Cavadão. Eu falei, não, o que acontece? Chove, chuva, ela é do Jorge Benjor e foi regravada pelo Biquíni Cavadão. E aí, o que que acontece? Como tem um ritmo mais bacana, a do Biquíni Cavadão, todo mundo acha que é dele, o Jorge Benjor que foi, chegou, mas não. A história não é bem essa, porque a música, ela tem esses negócios. Gravações e regravações. Lembra uma que tocamos há pouco tempo? Que foi uma regravação, na hora de Amar, de Clayton e Camargo, que foi uma regravação de Spending My Time, de Roxette. E a música tem dessas histórias. E aí a gente lembra sempre muito dessa quando chove, principalmente. Ó, olha só, isso aí é Biquíni Cavadão. Essa aí é do Biquíni Cavadão. Aí, ó como é o ritmo, ó como é legal. Olha só, aí você tá lá, pá, e vai olhando no seu carro, tá pelo metrô, tá pelo trem, a chuva caindo pela nossa São Paulo e vai seguindo, beleza. Só alegria, só alegria. É isso aí, lá em cima o clima é esse. Com chuva ou sem chuva, ela vai chover e vai molhar toda a nossa São Paulo, meu povo. Não esqueça a sombrinha, hoje dia do frevo. Pegou? É coloridinha, é? Linda, maravilhosa. É isso aí, já vou contar pra vocês então a história do frevo. Passo também a previsão do tempo. Esse é o nosso Chega Pra Cá. Não vamos tocar Biquíni Cavadão. Não vamos. Isso porque... Hã? Tá frio, é melhor colocar um casaco, nada de biquíni. Porque agora, olha, eu vou ser bem honesto. o nome dela, e ela me mandou esse abraço e me deu um papelzinho ontem. Por isso que eu não esqueci. Ela me deu um papelzinho. Ela chegou e escreveu o nome dela e ela me pediu uma música pra gente tocar aqui no nosso Chega Pra Cá. Qual que é o problema? Como diria um amigo meu, o problema. Que, no caso, quando você tem um problema, você tem dois, porque você tem um problema e um problema. E aí, o que acontece é que ela chegou, falou, meu nome é Camila Alves. Camila Alves, da Casa Verde. Falei, ô, dona Camila, muito obrigado. Ela me pediu uma música e eu esqueci o nome da música. Mas, antes tarde do que nunca. E olha, cavalo dado... não se olha aos dentes. Então, dona Camila, eu não lembro a sua música. E eu sou honesto com você. Mas essa, você já ouviu a vida inteira. Vamos com esse sucesso de nenhum de nós. Ô, Camila! Camila! Ô, Camila! Vambora! Esse é o Chega Pra Cá.

0: E esses caras são mais uns filhos da década de 1980. Nenhum de nós que nasceu em 86, os gaúchos. Lá direto de Porto Alegre, pra você, lindinha, Camila Alves, o sucesso. Camila, que com certeza, quando isso aí foi lançado, as Camilas por todo o Brasil xingaram nenhum de nós. Um sucesso, alô, dona Camila, um beijo pra você. 5 horas e 44 minutos do nosso Chega Pra Cá.
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0: Olha, pessoal, vambora. E o Rosina, ele tá falando aqui, ó. Tem a Camila, tem a Rita, coitada da Geni. Ah, Geni. É, a Dani. Quem mais? Não tem nome de homem, né? Não tem música com nome de homem. É igual o Furacão. Sabe? É só nome de mulher. Não é? Você tem o Furacão não sei o quê, pô, não, é que tem o El Ninho, né? O El Ninho já é diferente, já é diferente. Mas Furacão, os caras tudo batidos, é o Furacão Débora. Você fala que, mano, que é isso, Furacão Débora? Não é possível, né? Mas enfim, tá bom. Agora, gente, com 15 para 5, nesse exato momento, já o sol vai se pôr. Inclusive, hoje temos o nosso Rogerinho Rocha junto com a Bia aqui no Tá No Ar. Em seguida, das 18 às 19, por aqui. Agora, vamos à cultura brasileira, porque hoje é dia do frevo e promessa é dívida. Você sabe muito bem que o frevo tem origem, como eu citei mais cedo, direto do Recife. Mas agora, ela está ligada lá para o século XIX, foi quando nasceu. Quando o Carnaval do Recife, em Pernambuco, passou por grandes transformações de caráter popular. E as bandas de música, muitas delas de origem militar, começaram a tocar marchas, polcas e maxixes, em um ritmo cada vez mais rápido e intenso para desafiar e também abafar os grupos rivais durante os desfiles. À frente dos blocos, grupos de capoeiristas faziam segurança dos músicos. E tem gente que fala que capoeira é só dança. Abrindo espaço para a multidão e enfrentando as agremiações adversárias. E para evitar severa repressão policial da época, esses capoeiristas passavam a camuflar e estilizar seus golpes de ataque e defesa. E esses movimentos corporais, executados de forma frenética para acompanhar a velocidade dos metais e da percussão, deram origem aos passos característicos da dança do frevo. Assim, ele nasceu nas ruas como uma manifestação cultural vibrante, fruto da combinação entre música acelerada, dança, capoeira e a efervescência urbana da época. Isso é cultura brasileira, meu povo, isso é o frevo. E hoje, no dia que comemoramos, nesse dia 14 de setembro, essa é a história de um ritmo tão popular no nosso país, que também, lá em 2012, foi reconhecido pela Unesco como Patrimônio Cultural Imaterial da Humanidade. Vamos às ruas de São Paulo neste momento, porque vem chegando mais uma vez o Giba, tem novidade, o Trânsito Giba. Vamos às ruas da capital.
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4: De volta na capital, trânsito complicadíssimo neste fim de tarde de segunda-feira, com muita chuva na capital paulista. Marginal do Tietê sentido Dutra e Ayrton, a expressa inviável entre a Júlio de Mesquita e a ponte da Vila Guilherme. Pela local, você se aproxima melhor da Dutra e Ayrton. Tietê até que não tá tão ruim, sentido Castelo Branco, evite apenas a expressa entre a Ponte do Limão e a Ponte Comunidade Ungra, fique na central. Marginal do Pinheiros, muito congestionada, principalmente a pista expressa da chegada pela Bandeirantes até a passagem pela Ponte do Jaguaré, pista lateral um pouco melhor. Se você pega Pinheiros para Interlagos, até o acesso a Bandeirantes o caminho funciona bem, depois do acesso a Bandeirantes, anda e para Pareanda até a chegada a Guido Calói. Transporte público sobre trilhos e linhas de ônibus operando normalmente. 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
0: Valeu, Giba, muito obrigado. Cuidado com essa chuva, hein, meu velho. Não vai... Tudo bem que hoje é dia do frevo, mas é bom você trazer um, né? Espero que você tenha aí um guarda-chuva um pouquinho maior, porque vai dominando por São Paulo, de fato, essa chuva que para, não para, chove, continua, continua e não para, chove, continua, e que quando continua, ela não para. E aí, assim, se chama chuva contínua na nossa São Paulo. E para perguntar o que muitos querem a resposta, no caso, eu vou dar a resposta para a pergunta de vocês, porque vamos à nossa previsão. Eu tenho certeza que desse mês eu não passo. Desse mês eu não. Eu tenho a convicção, assim. Muito obrigado pelo carinho de vocês, mas desse mês eu não passo. Não é possível que o Vini, o tio, o Fábio, eles olham, o pessoal da superintendência dessa rádio, ele fala: esse menino não é normal. Eu tenho a plena certeza. Mas, porém, certeza essa que fica uma dúvida no ar, ou seja, não é uma certeza, que é uma previsão. Vamos à previsão do tempo.
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0: Porque previsão é algo que pode acontecer. Não é uma certeza, não é algo concreto. Ou seja, estamos passando a previsão. Estamos prevendo e não somos nós. São os meteorologistas. Também, claro, o CGE, que é o Centro de Gerenciamento de Emergências Climáticas da Prefeitura de São Paulo, que nos traz a informação que agora saiu no início dessa quinta hora do dia de hoje, ou melhor, da 17ª hora do dia de hoje, porque são 23 horas e 59 minutos, a segunda-feira por completo. Desta 17 horas que já se passaram, que é a segunda-feira, ela segue, obviamente, por toda a capital com uma chuva fraca. De acordo com as estações meteorológicas automáticas do CGE da Prefeitura de São Paulo, os termômetros, eles apontaram mínima de 15 graus na região da Sé, no centro, e 13 graus na cidade Ademar, na zona sul. E a umidade relativa do ar é, respectivamente, de 97% e também 100% em determinadas regiões. Lembrando que nas próximas horas persistem chuvas de intensidade fraca a moderada em alguns momentos. E por conta do solo encharcado, atenção redobrada com as áreas de encosta, pois ainda há potencial para deslizamentos de terra. E de acordo com o Banco de Dados Meteorológicos do CGE, da Prefeitura de São Paulo, este é o setembro mais chuvoso dos últimos 32 anos, desde que a Prefeitura iniciou as medições nas subprefeituras. Desde o 1º de setembro, a precipitação acumulada foi de 227,9 milímetros em média na cidade, que corresponde a 245,2% acima da média do mês, que é de 66 milímetros. E a tendência para os próximos dias, ou seja, amanhã na terça-feira e o seguir também da semana, é que aos poucos as instabilidades se afastam para outros estados do sudeste. No entanto, os ventos que sopram no mar mantêm um ingresso de ar frio e úmido e, consequentemente, a formação de muitas nuvens entre o litoral e a grande São Paulo. E agora para amanhã, na terça-feira, terá muitas nuvens, garoa na madrugada e à noite, principalmente, e possibilidade de chuva rápida à tarde. E os termômetros oscilam entre mínima de 13 graus e máxima de 18, ou seja, a máxima 2 graus Celsius menor do que a data de hoje, mas praticamente um copia e cola. Amanhã, chuva e frio. Levem os seus guarda-chuvas assim devidos, não esqueçam. A sombrinha pode deixar em casa, que a sombrinha é um pouquinho menor. Né? Não ajuda tanto. E também o casaco. Para amanhã, a terça-feira, a expectativa é essa. 5 horas e 52 minutos. Não chega pra cá. Nossa, parada errada.
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0: 5:55 aqui no nosso Chega Pra Cá. Bem, segunda-feira, no ar. Vocês sabem que tá no ar, é na segunda-feira. Segunda-feira e já vem acabando. Já estamos entrando, a tarde já tá acabando. Porque agora já é o seu início de noite aqui na nossa capital, AM 1040 FM 77,5, nosso YouTube Capital com você, porque em seguida, ah, tá o pai, tá o filho, é filho de peixe, peixinho, é xarope igual xaropinho, xaropinho, xaropinho, xarope é tudo igual, é? Porque em seguida tem nosso Rogerinho, é o nosso Sabia Alves, aqui no Tá No Ar, no nosso... Na nossa capital, fala no nosso Chega Pra Cá. Não, na nossa capital em seguida do Chega Pra Cá, vem essa dupla agora dinâmica.
1: Boa noite,
0: ótima
1: Pedrinho.
0: Ótima tarde, noite pra vocês.
1: Boa noite a você, muito pessoal do Chega, o Rosina, a Tule e a todo mundo. Boa noite a todo mundo, todo mundo, todo mundo.
0: Olha, tá cansado?
1: Hoje, cansado? Não, até que eu dancei pouco ontem, mas dancei.
2: Vai
1: pouco,
2: falar que a culpa é minha.
0: Não,
2: é.
0: Jamais. Tá cansada?
2: Hã?
0: Tá cansada?
2: Tô cansada.
0: Dançou muito ontem?
2: Não, subi muito escada.
0: Onde que tinha escada?
2: Não,
0: lá?
2: Era rampa, é verdade. Não,
0: ah,
2: tinha
0: escada.
1: Pedi hoje um programa especial, viu? Mulher maravilhoso, verdade. Hoje.
0: Espetacular.
1: Bia Alves, quem vai estar aqui conosco hoje, Bia?
2: A gente vai receber a Elaine Curiacos, gente. Ela é uma especialista comportamental e de mente feminina. Tava nos bastidores ali também falando pra gente.
0: Maravilhosa, maravilhosa.
2: Fisioterapeuta. Terapeuta, palestrante. Vai ser um bate-papo muito legal, viu?
0: Caramba, que legal!
1: E ela, sabe é. Ela é de Piracicaba.
0: Não é de Piracicaba.
2: Piracicaba. Leite quente!
0: Piracicaba. Maravilhoso. Não, e Piracicaba tem um dialeto que é só entende quem é de Piracicaba.
2: É verdade.
0: Só é um negócio diferente. O gaúcho até tem um pouquinho essa diferença, mas quem é de Piracicaba? Mas é que a gente tá falando de São Paulo.
1: Eu falei
0: né,
1: pra ela assim: Queens de Piracicaba, né?
0: É!
1: Cara de fósforo.
0: Tá louco. Mas é espetacular.
1: Agora é maravilhosa, assim, sensacional.
2: Vai ser muito legal. Ela tem um livro também.
1: Pode meter, pode meter.
2: Ela tem um
1: livro com vocês.
2: Ela tem um livro também, vamos falar bastante disso.
1: Acabei, não falo mais.
2: Vai ter sorteio. Dá licença aqui, moço. Então, a gente vai... O que é, Pedrinho? Vai sortear o Pedrinho também, quem quiser
0: ser. Eu vou ser sorteado?
2: Ah, duvido das dúvidas, leva ele, alguém.
1: O que vai sortear? Vai ter Leão 3, vai ter livro dela também.
0: Olha, que legal.
1: É, e também 5 sessões de terapia que vamos sortear.
2: Verdade, a gente vai sortear.
1: Online, então, terapia online.
2: E o livro dela que eu tô falando.
0: Dedicatória?
2: Opa! Ah,
0: tem que pedir. Certeza. Tem caneta? Senão eu tenho caneta.
1: Eu tenho aqui.
0: Ah, você tem caneta?
1: O meu eu já ganhei.
0: Não, é que a minha é mais baratinha. A sua é uma Montblanc.
2: Ele vai sortear qualquer dia.
0: É uma caneta tinteira, feita por monges tibetanos.
2: Exatamente.
0: Olha, então, em seguida, colada aqui no nosso Chega Pra Cá, tá no ar com o nosso Rogério Rocha, com a nossa Bia. É desse jeito, tá, gente? Não muda nada. Então você continue aí. 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Muito obrigado pela sua audiência, pela sua paciência e pela sua companhia junto conosco. Não se preocupe que amanhã nós voltamos. No mesmo horário, na mesma rádio, na sintonia sempre com vocês e sempre com a festa no seu rádio, com a festa na sua capital. Alô, Clube Piratininga! Fica pra próxima. Até ano que vem. Até sei lá quando. O último beijo, ele foi dado. Muito obrigado a vocês. Ótima noite. Nós voltamos amanhã no Chega Pra Cá.

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0: Muito boa noite! Ai, meu Deus, tá. Boa noite a vocês, 18 horas e 5 minutinhos, começando mais um. Ah, tá no ar com Rogério Rocha e Bia Alves. Programa semanal todas as segundas-feiras, das 18 às 19 horas, ao vivo, aqui pela sua Rádio Capital, AM 1040, FM 77.5 e no YouTube, Capital com você. Olha, antes de mais nada, queria dar um abraço pro pessoal da festa, mas eu preciso me agradecer aqui a mesa. Boa noite, Bia. Tudo bem com você, Bia?
1: Achei que você não tinha me chamado. Quer que venha mais?
0: Tudo bem com você? Boa noite, tudo bem?
1: Tudo bem, gente. Passou bem fim de semana. Boa noite. Passei muito bem. Melhor ainda ontem com a festa da rádio, né?
0: É isso,
1: né?
0: Aí, vamos falar já dela.
1: Vamos,
0: né?
1: Vamos falar já.
0: Boa noite, César Augusto.
1: César!
0: Filmmaker!
2: Terceira vez já, hein? Tô contando. Boa noite.
0: Tudo bem?
2: Tudo ótimo.
0: Foi bom de fim de semana?
2: Ah, esse tempinho, né? Fiquei embaixo da coberta só. Não deu pra se divertir muito, não. Não tava igual a vocês na festa.
1: Olha!
0: A festa foi maravilhosa,
2: viu?
0: Maravilhosa. Um abraço ao Carlos Rosinho na mesa de som, a Tori Simões, que ontem, meu Deus do céu, hein? Ela hoje está meia boca. O que essa menina dançou ontem foi maravilhosa. Olha a cara dela, engraçado. Hoje não está, Rogério. É, minha filha, é. Pensa que Deus se mata, né?
1: Tio Ronaldo sonhou com
0: bebeu,
1: você, né? Túlio.
0: Pior que não bebeu, pior que isso, não bebeu.
1: Aí lascou.
0: Fala, Túlio, boa noite, tudo bem?
3: Boa noite.
0: Não, mas
3: ouvintes da Rádio Capital, tá no ar com
0: o Rogério. Isso?
3: Não, eu tô indignada porque as pessoas olham pra mim com cara de quem eu tô de ressaca. Gente, eu nem bebi.
0: Tá vendo
3: o
0: só?
3: O pior que é esse. Se eu dei dois biquinhos lá no negócio, foi demais que eu tinha que trabalhar. Eu tinha que ir até o chão lá no palco.
0: Tá bom,
3: e um
0: tá
3: beijo
0: certo.
3: Pro Ronaldo.
0: Ai, Ronaldo.
1: Oi,
0: Bia,
1: tio, boa noite.
0: Nós temos uma convidada hoje maravilhosa.
1: Temos,
0: acabamos gente. De falar que não chega pra cá, né? Que ela veio de Piracicaba. Eu brinquei com ela até aqui no backstage, né? Por causa do sotaque. Eu acho o sotaque maravilhoso de Piracicaba. Que é a minha amiga Paula. Um beijo, Paula, pra você. Se estiver nos ouvindo. Quem que vai estar aqui conosco hoje?
1: Gente, hoje o Tá No Ar recebe Elaine Curiacos. Ela é uma especialista em comportamento e mente feminina, que há mais de 3 décadas ela estuda os bloqueios, comportamentos e emoções que impactam na vida das mulheres. O seu trabalho é especialmente voltado às mulheres 40+, ajudando-as a entender o que as trava, recuperar as suas forças, transformar a consciência em atitude. Elaine, seja muito bem-vinda ao Tá No Ar.
4: Muito boa noite, obrigada, boa noite, gente.
0: Obrigado,
4: é um
0: prazer, viu, estar aqui conosco.
4: Obrigada a você pela oportunidade, vocês. É um grande prazer estar aqui. Compartilhar um pouquinho do que a gente aprendeu na vida com essas mulheres maravilhosas que estão nos ouvindo aí,
0: ah,
4: né?
0: Que bom.
4: Vocês são muito simpáticos, adorei conhecer vocês.
0: Muito
1: obrigada!
0: E aproveitar que você falou das mulheres, né? Ontem na festa da Rádio Capital, foi maravilhoso porque nós tivemos um encontro com as ouvintes, né? Mais de 500 ouvintes lá no Clube da Sininga ontem. E o carinho, né? A atenção que elas deram pra mim, pra Beatriz, quase minha esposa, pro Matheus, meu genro, que estávamos lá na festa ontem, né? Vim abraçar, beijar, tirar fotografia, né? Foi uma coisa maravilhosa. Não tem no mundo que pague esse carinho. E é tão gostoso de você receber isso, né? Através das pessoas, de você se comunicar, de falar, né, Bia?
1: É, foi muito legal, assim. Foi o meu primeiro baile da rádio. E eu fui muito bem recebida por todo mundo. Inclusive, queria agradecer muito o carinho de todo mundo que falou comigo. A gente teve a dinâmica das sacolinhas. Foi muito legal. Cada abraço, cada carinho que a gente recebeu. Foi lindo, viu, gente? Amamos estar com vocês. E que venham mais.
0: É isso aí, muito bom, muito bom. Mas vamos lá que o tempo urge, né, Beatriz? O que
1: temos
0: de sorteio hoje, Bia?
1: Hoje a gente vai ter coisas muito legais,
0: quais
1: gente.
0: São, Beatriz?
1: Temos a cesta da padaria Leão 13.
0: Famosíssima essa cesta,
1: famosíssima.
0: Né?
1: Daqui a pouco eu quero dar um parênteses aqui a Leão 13,
0: sim,
1: tá
0: sim,
1: bom?
0: Sim, lógico.
1: Nós temos também, gente, um sorteio super especial que é do livro, gente, da Elaine. Tá? O livro da Elaine aqui, ó, de inteligência atitudinal. Vamos sortear aqui pra vocês também, ó. Tá aqui do ladinho dela, vai ser sorteado.
0: Eu ganhei o meu, tá, gente?
1: Com dedicatória, tá? Nós também vamos ter uma dinâmica super legal, valendo 5 sessões aqui.
0: Olha, que legal, hein?
1: 5 pessoas serão escolhidas pra ter aqui uma sessão com a Elaine.
0: Ah, online, Elaine.
1: Online, exato, online, gente.
0: É, que bom, olha isso.
1: Valendo o Brasil todo, hein?
0: Tá vendo só, doutor? Elaine tá aqui, ó. Inteligência. Ó, eu ganhei o meu. Túlio, por favor, aqui, ó.
1: Com dedicatório e tudo.
0: Dedicatório aqui, ó. Dedicatório aqui, ó. Maravilhosa aqui, dedicatório, viu? Esse é meu, é meu. E que mais vão ter? É isso?
1: É isso.
0: Tá bom.
1: De prêmios hoje teremos isso. E tá a gente bom. Tem que falar um pouquinho da Leão 13.
0: Ah,
1: né,
0: essa
1: pai?
0: É especial, né, César? Essa é especial, hein?
1: Olha lá. Chama o rugido.
0: Chama o rugido. Não é do imposto de renda, tá? É Leão 13, é mais gostoso.
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0: Um beijo pra Luciana, minha querida Lu, que é a gerente lá da Neon 13. 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Então, parabéns aí, antecipado, para a Nova Leão 13, que no sábado, dia 19, vai fazer aniversário, né, Bi?
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0: 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Vamos começar a nossa bate-papo, doutora Elaine?
1: Vamos, bora começar?
0: Quer já fazer o primeiro? Então vamos. Vamos lá, a gente já volta já, rapidinho.
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8: Opa, opa, vamos nessa, mandar um beijo aqui pessoal do YouTube, tá aqui comigo, Rodolfo Dias, agora já voltou o som, Rodolfo, Sandrinha de Paulo, a Priscila Artoni, Adriana Andrade, Olivia Alves, quem mais aqui, Monique Venturelli, Ana Aguiar, oi Aninha, tudo bem com você? É, que Matheus Minhoto, Matheus, esse menino danadinho, esse menino, a Tainá tá aqui conosco também. Quem mais tá aqui conosco? Ah, deixa eu ver aqui, aqui tá muito repetido aqui, que é tanta gente aqui. Ah, o Valdir tá aqui conosco, Cris, Cristina Antônia e também a Ana Maria Santos, Beatriz.
9: Gente, ó, vou falar aqui pra vocês o WhatsApp da rádio.
8: Qual é?
9: Ele vai ser primordial até pra quem quiser falar com a Elaine, quem quiser tirar dúvida.
8: Isso, agora.
9: É o 11 98334-5777. Repetindo aqui, 11 98334-5777.
8: Muito bem.
9: Bora então começar, gente, com a nossa convidada. Daqui a pouco a gente vai ter o primeiro sorteio,
8: começa,
9: hein?
8: Você. Vamos
9: então, ó, mandem mensagem, daqui a pouco tem o primeiro sorteio da nossa noite.
8: Vamos lá.
9: Elaine, pra abrir a nossa conversa, vamos começar. Muitas pessoas conhecem o seu trabalho como terapeuta, né? Mas pouca gente sabe também que você tem uma história pessoal de profunda superação. Eu queria saber o que te motivou a dedicar a sua vida a ajudar as outras pessoas e não só isso, também transformar a mentalidade delas, que é uma tarefa tão árdua e bonita.
10: É, na verdade, tem mesmo uma história pessoal, tem muito estudo e tem muita vivência. Eu sou mulher, né? Antes de mais nada, sou mulher, sou esposa, sou mãe. Então, tem a minha trajetória pessoal e tem toda essa trajetória com as clientes, mulheres. Então, hoje eu trabalho com mulheres 40 a mais, porque eu vejo que é uma nova fase da vida depois dos 40. Eu, quando fiz 40 anos, exatamente no dia que eu fiz 40 anos, na semana que eu fiz 40 anos, eu sofri um acidente e eu fiquei um ano sem andar. No momento que eu estava entrando na garagem de casa, eu pensei, eu não posso ficar um dia sem trabalhar. Eu fiquei um ano. Né? E é engraçado que a gente fala, né? A palavra tem poder, né?
8: Sim, sim.
10: A gente fala as coisas e não presta muita atenção e depois a resposta vem. Então, eu tinha a minha filha com 5 anos, a minha mãe com câncer terminal, precisando 100% de mim. É, meu irmão, meu único irmão, estava numa fase complicada profissional. Ou seja, era o pior momento do mundo para eu parar, né? Mas eu parei, fiquei um ano sem andar e foi assim um período, não dá para dizer, romantizar e falar que foi maravilhoso, né? Mas foi bastante difícil. Porém, eu também, a partir desse meu desafio, eu comecei a escrever, então eu escrevi meu primeiro livro, comecei a pintar, porque eu estava ali na cama, eu tinha que fazer alguma coisa, eu sou ligada no 220, né? E aí, de repente, separar foi complicado. Então, eu comecei a pintar, eu comecei a escrever e tantas outras coisas que eu fui aprendendo a fazer. E aí, a partir disso, surgiu uma nova pessoa, porque você aprende muito ali sem sair do lugar, né? Eu aprendi muitas coisas e a partir disso eu falei, eu vou ajudar as mulheres, eu vou ajudar as pessoas nessa transformação interna. Então, eu comecei a fazer muitos cursos, formações, pós-graduação, tudo ligada à mente humana. de fisioterapeuta, eu fui professora universitária, supervisora de estágio, enfim, eu fui migrando para terapeuta. Então, hoje eu faço muito esse trabalho corpo, mente e energia, que é muito importante essa ligação dos três. E trabalho muito essa questão do poder pessoal, da voz e do posicionamento na mulher. Nós temos nossas antepassadas, né, Bia, como mulher.
9: Com certeza.
10: Nós temos nossas antepassadas que viveram momentos difíceis, elas não podiam ter voz e nem posicionamento. Então a gente precisa também trabalhar tudo isso para poder aqui e agora ser a mulher que a gente veio ser.
9: Com certeza.
8: Muito
9: com
8: bem.
9: Com certeza.
8: Manda um abraço pro Ovidio. Ovidio é um amigo meu de Sorocaba.
10: Ah, Sorocaba é vizinho de Piracicaba.
8: É o marido da Joelma e pai da Beatriz, que joga voleibol jogou voleibol pela seleção brasileira. Elaine, eu queria saber o seguinte. No seu trabalho, você enfatiza muito o conceito de inteligência atitudinal, que é o nome do seu livro, tá ali, que você me deu, né? Qual é a diferença fundamental entre ter apenas inteligência emocional e colocar a atitude no centro das nossas decisões?
10: A atitude emocional é quando você identifica suas emoções e consegue administrá-las, né? Então você gerencia, antes de você tomar uma atitude e falar algo, você gerencia suas emoções e você então vai tendo esse equilíbrio. Só que se você equilibra suas emoções, mas não tem atitude, nada adianta. Porque você precisa, a partir do momento que você identificou, você precisa ter ações, comportamentos e atitudes. Então, a inteligência atitudinal, ela surge quando você dá o próximo passo. A gente passa vivendo, muitas vezes, no modo sobrevivência.
9: No automático,
8: percebe,
9: né?
8: No automático, verdade.
10: Exatamente, e nem percebe. Então, quando você está ali no modo sobrevivência, no automático, você só vai indo. E quando você percebe que você já é capaz de administrar suas emoções, você percebe que precisa dar o próximo passo.
9: Uhum.
10: E aí é que entra, então, você usar com inteligência esse próximo passo. No livro, eu falo de 5 pilares importantes. Por quê? Se eu sou uma pessoa que estou cheia de culpa, eu não consigo dar o próximo passo.
9: Uhum.
10: Se eu sou uma pessoa que não aceito as coisas que aconteceram na minha vida, também não. Uma separação, um trabalho que eu perdi, uma perda, né, que eu tive de uma pessoa na minha vida. Situações que eu não posso mudar. Se eu não aceito, se eu não tenho aceitação, eu não estou no presente, eu estou no passado. Se eu não consigo ser grata, também eu não vou ver nada de bom que eu tenho na vida. Eu vou focar sempre no lado ruim. Então, a aceitação, a gratidão, o perdão que é fundamental. Se eu também não sei perdoar a mim mesma e perdoar as pessoas, eu também não consigo dar o próximo passo. Então, nesse livro, eu falo que para dar o próximo passo, a gente precisa estar no aqui e agora, no momento presente. E para estar no momento presente, eu preciso aceitar, perdoar e ser grata, né? E tudo isso está ligado ao autoconhecimento. Se eu me conheço, eu sei quem eu preciso perdoar, o que eu preciso aceitar. E aí, então, eu consigo dar o próximo passo usando a inteligência atitudinal. Uma atitude que eu vou dar de forma consciente, entendendo que eu já me libertei do que eu preciso libertar, e aí eu consigo dar espaço.
9: Muito interessante, hein? Gostei. Ó, parece que temos mensagem.
8: Temos mensagem? Temos? Manda, Rosinão.
1: Boa noite, Rádio Capital. Boa noite, Rogério. Tudo bem?
8: Boa noite.
1: Tudo bem, equipe? Desejo sucesso para vocês. Eu sou Maria Conceição, de Guarulhos.
8: Opa!
1: Tô ligando para participar do sorteio dessa cesta maravilhosa da padaria Leão 13. Um bom programa para vocês e sucesso.
8: Obrigado,
9: Maria Conceição.
8: Muito obrigado. Pessoal de Guarulhos, aí um abraço, pessoal de Guarulhos. Tem ainda mais. Ouvinte, Rosino? Eu sigo por aqui. Tem ainda? Tem mais um?
9: Temos.
8: Obrigado, Maria Conceição. Engasguei.
11: Boa noite, Rogerinho.
8: Boa noite.
9: Boa noite.
11: A Maria Aparecida de Biritiba Mirim. Um grande abraço para vocês.
8: Muito obrigado. Muito obrigado.
11: Rogério.
8: Oi.
11: Quero a cesta do Leão 13.
8: Oh,

0: Vai.
1: Boa noite, Rogério.
0: Boa noite. Boa noite,
1: Túlio. Boa noite, todo mundo. É, aqui é a Sandrinha da Brasilândia.
0: Oi, Sandrinha.
1: Eu gostaria de participar do sorteio, tá bom?
0: Tá bom, obrigado.
1: Adoro o programa de vocês.
0: Tá um participando, beijo. Sandrinha.
2: Bom dia.
1: Até mais. Boa tchau, noite. Tchau.
0: Obrigado, Sandrinha. Brasilândia, obrigado. Tem mais vindo, vamos
1: boa
0: lá.
1: Boa noite, Rogerinho.
0: Oi, boa noite.
1: Pra Pia, pra Túlio,
2: boa noite.
1: Pro nosso querido César e pra Elaine.
0: Olha, César.
1: Tudo bem? Claro. Depois do baile, foi bem no baile, né, Pia?
0: Foi tudo você ótimo.
1: Bia, você é tão linda, maravilhosa.
2: Oh, obrigada.
1: Como a Túlio. Que menina linda, né, Rogério?
0: Igual muito, você fala muito.
1: Nos reclamos. Parece o pai e a mãe, né?
0: É, lembra o pai e a mãe, isso
1: então, mesmo. Então, vocês falando do livro da Elaine aí, viu, Elaine? Eu já passei dos 40, já tenho 64.
0: Sim.
1: Mas eu gosto de ler o livro do Chico Xavier, do Allan Kardec, do Bezerra de Menezes. Sabe quem é o Bezerra de Menezes?
0: Sei.
1: Aquele lá que nasceu em 1800 e pouco.
0: Isso.
1: Entendeu? Então, gosto muito de ler. Não gosto de escrever, mas eu gosto de ler. Então, beijo pra vocês, beijo pra Túlio, pro Thales, pro Léo, viu, Túlio, viu, Rogerinho, e um beijo pra vocês, Ana Pereira do Jardim da Mitila, e manda um abraço aí também, um beijo pro Rosina também. Fica com Deus, Ana Pereira do Jardim da Mitila. Tchau.
0: Obrigada, Ana Pereira. Obrigado
2: pelas palavras. Obrigada, Ana. Um beijo.
3: Rosinho, Bia, Túlio, maravilhosa, arrasou como sempre.
0: Obrigado, boa noite. Segue, Bia.
2: Mais uma pergunta?
4: Bia, sua linda, Túlio. E todos da programação. Eu também eu gostaria de me inscrever para ganhar a cesta. É um ótimo programa. Que Deus abençoe vocês. Sou Rosimeire do Embu das Artes.
0: Obrigado, Rosimeire. Obrigado. Obrigada, viu? Um beijo para você. Boa noite. Obrigado mesmo. A pergunta, Bi? Vamos lá.
2: Olha só, eu queria fazer uma pergunta agora que é assim, ó.
0: Queria porque não quer mais?
2: Hã?
0: Queria porque não quer mais?
2: Não, eu quero. Eu tô no presente.
5: Ah! Aê! Gostei.
0: Gostei. Tá aqui, gostei.
5: Eu também, ó. Gostei.
2: Estado presença. A sociedade frequentemente impõe, né, um prazo de validade, vamos colocar assim entre aspas, e algumas regras também que são silenciosas sobre a idade das mulheres, né? Como que você trabalha o combate a esse etarismo e o resgate também dessa autoconfiança nas mulheres 40 a mais?
5: É, Ana Pereira, que acabou de falar aí, também sou 60 a mais, viu, como você.
0: Eu também.
5: E assim, ainda tenho muita lenha pra queimar.
0: Espera.
5: E a gente pode ser que nem o vinho, né, Rogério? Quanto mais sabedoria, melhor,
0: exatamente,
5: né?
0: Exatamente, Elaine.
5: A gente vai enxergando menos, vai tendo outras coisas físicas, mas a sabedoria vai aumentando. É, na verdade, esse etarismo faz parte mesmo da nossa vida, do nosso momento. Só que nós estamos durando muito mais e estamos tendo muita ajuda. Então, hoje a gente tem suplementos, tem atividade física, tem alimentação, tem orientação para ter uma vida mais saudável, uma vida melhor e poder usar todo o conhecimento que a gente tem. Quem é dessa faixa etária aí, 40 a mais, 50 a mais, ou até como eu, 60 a mais, sabe que nós somos uma geração que não existe mais. Nós somos uma geração que passamos por muitas transformações. E essas transformações que a gente passou, dá a nós a construção que hoje essa geração não tem. Nós tivemos uma construção. A gente queria, por exemplo...
0: Muito.
5: A gente queria comer, por exemplo, um curau. Que a gente tinha todo um processo. Sim. Então, pega o milho, tira o cabelinho do milho, tira a palha do milho, rala o milho, põe na panela, 4 horas para ficar pronto. Ficar
0: pronto, isso mesmo.
5: O nosso curau lá. Hoje, eles compram o curau pronto e não tem ideia de como faz esse curau, né? Então, a gente, o Isami Tiba que falava isso, né? Nós somos uma geração despamonhada, porque não sabe como fazer a pamonha, o curau lá. Então, eu acredito muito que tudo que nós aqui, 50 mais, 60 mais, temos para oferecer, eu acho que vem dessa construção que muitos hoje não conhecem. Então, eu acredito que a gente sempre pode recomeçar, né? Eu já recomecei mais que uma vez, e acho que quando a gente recomeça, a gente vai tendo paixão, vai tendo ânimo, vai tendo vontade. E temos muito a ensinar, porque nós, apesar de a gente estar no mundo da tecnologia, a gente também se adapta.
2: Sim,
5: né?
2: Sim, com certeza.
5: A gente aprendeu a se adaptar. Então, nós temos o conhecimento que a gente traz de uma outra geração.
0: Sem internet, né?
5: Sem internet. Eu sou do tempo do mimeógrafo, não sei você.
0: Eu também.
5: Eu dava prova para meus amigos, para meus alunos com mimeógrafo, que a Bia talvez nem saiba o que é isso.
2: Não,
5: né?
2: Sei, gente.
5: A gente imprimia as coisas no álcool. Então, você ia fazer a prova.
2: Vixe,
5: era tudo escrito em roxo. Rodava um por um ali. Era roxo e cheirava álcool. Então, você já fazia a prova.

0: Embriagada. Ai, óbvio!
1: Mimeógrafo. Então, assim, a gente tem a capacidade hoje, a oportunidade de juntar essa construção que a gente traz, mais a tecnologia que sim, é atual sim. E que a gente está tendo que se adaptar também. Então, quando junta essas coisas, eu acho que dá aí um casamento bom. E você que está me ouvindo, mulher, a gente tem tanto que ensinar e aprender. Nós estamos na vida para aprender, nós estamos na vida para se desenvolver, para crescer, evoluir. Então, aprender já faz parte dos desafios que a gente tem, das coisas sim, boas e ruins que a gente vive. Agora, ensinar também é muito importante. Então, nós temos muito a ensinar também, além de ter o que aprender. Então, eu acho que você que está nos ouvindo, pensa aí um pouquinho. Quanto tempo faz que você não faz nada de diferente na sua vida? Algo que você nunca fez e faz muito tempo que não faz nada de diferente. Experimentar coisas diferentes renova a nossa vida. E ter uma paixão nova, ter um desafio novo, faz a gente se sentir vivo, né?
2: Exatamente.
1: Porque se você ficar no modo sobrevivência, você tá todo dia morrendo um pouco. E sabe o que vai sobrar? Não é se vai, é quando vai. Uma doença.
2: Uma doença, exatamente.
1: Verdade. A gente vai ter doenças, por quê? Porque a gente tá no modo sobrevivência sem ânimo, sem entusiasmo, sem essa paixão.
2: Sim, sim.
1: Né? Então,
2: tesão.
1: Isso, pela tesão vida. Pela vida. A gente acordou vivo hoje,
2: exatamente,
1: né?
2: Exatamente, é.
1: Com chuva, com sol, não importa. A gente acordou vivo, estamos aqui. Então, vamos valorizar, vamos ser grata a essa vida e vamos deixar nossa marca, nossa contribuição. Então, recomeçar, renascer, sempre buscar coisas novas é você deixar sua marca, seu legado na vida, independente da sua idade. Eu tenho clientes que fazem terapia comigo. Recentemente, eu fui na formatura de uma cliente minha que, aos 68 anos, ela foi fazer pedagogia. Porque ela era casada e o marido não deixava. Ela ficou viúva. Ela falou, agora eu vou seguir o meu sonho. Ela foi fazer pedagogia. E quantas pessoas apoiaram? Quantas pessoas vocês imaginam que apoiaram? Quase ninguém. Todo mundo dizia assim, você tá velha. Você vai estudar 4 anos, 5 anos estudando. Sim. E depois você vai fazer o quê? Ou depois não importa, eu vou realizar meu sonho. E eu fui na formatura dela, a gente não tinha pessoa mais feliz do que ela. Ai, pegando incrível. O canudo na mão ali, né? Então, renovar, renascer, se reinventar é muito importante.
2: Perfeito. Doutora Elaine Curiaco, vamos para o intervalo comercial? Você quer fazer o sorteio rapidinho, Bia?
0: Dá tempo? Posso fazer só um sorteio aqui,
2: qual gente? Vai sortear o quê?
0: Agora a gente vai sortear na minha
2: bola de cristal
0: mágica.
2: Balança.
0: Valendo aí. A cesta da Leão 13, tá, gente?
2: Que tem gente que tá atrás dessa cesta, hein? Já demos, pessoal, mais de 23 cestas da Leão 13, hein? Se você não ganhar hoje, não vem triste. Segunda-feira que vem tem mais, viu? Tem mais.
0: Olha!
2: Quem foi?
0: Maria Conceição.
2: Maria Conceição
0: de Guarulhos, que mandou áudio aqui pra gente, ó.
2: Maria Conceição de Guarulhos.
0: Ganhou mensagem, ó. Ganhou a cesta da Leão 13,
2: parabéns,
0: viu?
2: Parabéns, Maria Conceição, obrigado.
0: Parabéns.
2: Vou te ligar pra você vir aqui buscar a cesta, tá bom?
0: Vamos combinar. Obrigada pela sua participação, viu?
2: Maria Conceição de Guarulhos aí.
0: De Guarulhos.
2: Muito bom, tá.
0: Agora, rapidinho, comercial.
2: Dica. Vamos lá, Rosino, vamos faturar, Rosino? Vamos faturar. Rápido, voltamos já, gente.
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6: Segundo a CT, quase 800 quilômetros de vias congestionadas, a chuva não dá trégua e o motorista vai enfrentando muitos transtornos nesta noite de segunda-feira. Na região oeste da capital, a Hermano Marquete, nas duas direções, tudo travado ali próximo ao viaduto da Lapa, tem ponto alagado por ali. Se puder, evite a região. Por causa do caminho travado na Hermano Marquete, o viaduto da Lapa está parado para quem sai da Lapa, da Rua Clélia, da Guaicurus. Tudo travado nessa região. A Guaicurus já para desde a passagem pela Avenida Pompeia, passagem pelo Estádio do Palmeiras. Se puder, evite essa região. A Rua Clélia, a partir da Lapa até a aproximação à Avenida Pompeia, funciona bem. E a Avenida Francisco Matarazzo, por enquanto, tudo tranquilo até a chegada ao elevado. 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
12: Tamos!
13: Ah, ei, quem fala isso sou eu, não é você não, eu que falo voltamos.
12: Foi mal, você esqueceu de mim no começo, só tô retrucando.
13: Pode seguir, Beatriz.
12: Gente, olha, deixa eu falar uma coisinha pra vocês, ó, já antecipando, a gente vai voltar aqui com mais perguntas pra Elaine, tá bom? Quem tiver também alguma pergunta, quiser mandar no WhatsApp da rádio, é o 11 98334-5777. E, a partir de agora, os cinco primeiros que mandarem mensagem depois desse meu anúncio, atenção, apenas os cinco primeiros vão ganhar uma sessão online cada um com a Elaine e ela vai inclusive detalhar, né, Elaine? Fala um pouquinho mais aqui pra gente sobre essa consulta, essa sessão online, como funciona?
14: Eu trabalho com uma terapia chamada Cura pelo Inconsciente, que eu mesma idealizei há 20 anos atrás, onde a gente trabalha os traumas. Então, imagina assim, que nós vamos vivendo a nossa vida, vamos criando traumas, e hoje, nesse momento, você quer dar um próximo passo e não consegue porque você está travada. Então, a minha terapia é você entrar em estado de relaxamento, você fica em teta, com os olhos fechados, respirando, nós vamos acessar as emoções. Porque aqui a gente está conversando na razão.
12: Sim.
14: Só que quando você acessa as emoções, é que você vai entender como você está, como você funciona, quem é você e onde você está parada aí na sua vida emocionalmente falando.
12: Perfeito.
14: Então, essa sessão que eu estou presenteando vocês, normalmente a gente faz um pacote de 10, mas eu vou dar uma para vocês, não para só conhecer, é para você já sair melhor. Porque em uma sessão, tem gente que tem um avanço pequeno, tem gente que tem um grande avanço, porque a gente vai lá na barriga da mãe, trabalha os antepassados, trabalha a primeira infância, trabalha a adolescência, aquelas bobagens que a gente hoje olha e fala, puxa vida, por que, que eu me preocupei tanto com isso, né? Mas coisas que marcam, até coisas muito sérias, né? Às vezes tem coisas bem profundas, sérias, dificuldade com o pai, com a mãe, tudo começa no pai e na mãe. Então, às vezes, você teve um ambiente em casa difícil, tem muitos traumas de criança. Então, a gente vai trabalhar isso e ressignificar. A neurociência fala que o cérebro, quando ele não sabe se você está com 7 anos ou se está com 40. Então, quando eu peço para você voltar nos 7 anos, você está realmente com 7 anos para o cérebro. E aí, ele faz a ressignificação. Todas as vezes que a gente muda um ponto de vista, a gente ressignifica a emoção. Então, só para dar um exemplo, você caiu da bicicleta aos 7 anos, ficou traumatizada, nunca mais andou. Fala uma coisa bem simples, tá, gente? Porque tem abusos, tem muitas outras coisas profundas. Mas aí, então, a gente vai fazer você imaginar que você está com 7 anos, voltar na cena da bicicleta e ressignificar. Você sobe na bicicleta, sai andando e ressignifica aquele trauma que ficou ali. Isso faz com que você ande na vida hoje.
12: Muito legal.
13: Legal.
12: Muito legal. E ó, só lembrando, hein, gente, os 5 primeiros que mandarem mensagem, agora, tá? Já a partir de agora.
13: Sessão de uma hora, sessão, isso?
14: Uma hora e meia, né?
13: Aí vai combinar com você o horário direitinho, é isso? Isso.
12: Né? Tá, e online vale pra todo o Brasil,
14: vale, né? Pra todo mundo. Olha lá, todo Rosinho, mundo. Cliente do mundo todo.
12: Muito olha bem, só, obrigado, do mundo todo.
13: Rosinho, tem mensagem? Se não, toca aqui. Um minuto.
1: Boa noite, eu sou a Bruninha de São Lourenço da Serra.
13: Oi, Bruninha, boa noite.
1: Boa noite. É, a entrevistada falasse da questão hormonal, que mexe muito com a gente, né? Boa. Entra na menopausa, as quedas hormonais. Isso também influencia, doutora? O que a senhora pode falar?
14: Nossa, influencia muito. Bruninha, influencia muito. É, passei por isso já, né? E é bastante complicado. A gente hoje tem falado mais sobre menopausa, mas é uma fase da mulher muito difícil. A gente tem uma queda brusca hormonal e aquele hormônio que dá ânimo, entusiasmo, que faz a gente estar mais animada, começa a cair muito. Então, é muito comum que além desse calor todo, que todo mundo já fala, né? E além da gente ficar desanimada em todos os sentidos, a gente tem essa vontade, muitas vezes, de não fazer nada, né? De ficar quieta. Isso tudo tem a ver. É, muitas vezes a unha quebra, o cabelo cai, a gente fica ressecada, sexualmente perde a vontade. Então, a gente tem mesmo uma grande mudança. Eu resisti a fazer um pouquinho a reposição hormonal nos primeiros anos da minha vida. Eu tô na menopausa já há 8 anos. E nos primeiros anos da minha vida, eu não fiz a reposição, porque na minha família tinha câncer. Minha mãe teve câncer, tia, câncer. Então, antigamente, a gente tinha essa observação, né? Hoje, mudou muita coisa. Hoje, eu faço reposição hormonal e vou falar pra você, Bruninha. Ninguém merece ficar sem hormônio, porque é muito ruim. Se você teve câncer, aí você não pode fazer. Então, você tem que buscar outras coisas alternativas, como, por exemplo, fazer muita suplementação, muita academia, atividade física, alimentação, tudo isso ajuda muito. Então, se você não pode fazer a reposição hormonal por algum motivo, busque ajuda. Tem medicamentos naturais que vão te ajudar. Mas muda sim, viu, Bruninha? Muda muito a vida da gente, só que mesmo assim, a gente pode se reinventar, pode usar hormônio, suplementação, cuidar da gente com amor. O que a gente não pode é se abandonar no meio do caminho. Então, se cuida, olha pra você, coloca você na prateleira de cima, tá?
13: Boa, isso aí.
12: Gostei.
13: Tem áudio, Rosino?
12: Muito bom.
13: Muito bom, obrigado, doutor. Muito bom, hein?
7: Eu quero ganhar uma sessão dessa. E preciso uma sessão dessa.
13: Olha!
7: Tem alguns traumas na minha vida. Elisete Barbosa do Paraíso.
13: Boa, Elisete Barbosa.
7: O baile estava uma maravilha. Vocês estavam maravilhosos.
13: Muito obrigado, Elisete. Obrigado.
12: Obrigada.
13: Já tá concorrendo aí.
12: Aí, ó, galera.
13: Ah, quero mandar um abraço aqui na live para Vanessa de Jesus, Rosimeire Rodrigues, a Monique Venturelli, Carmen Maria, a Cláudia Alves, um beijo, Cláudia.
12: Um beijo.
13: Bruna Leite, a Vanessa de Jesus, a Solange Pinheiro, tá aqui com a gente aqui na live. É, quem mais tá aqui? Bia, fala aí.
12: Você, beijo, Bia. Vó, que não digita na live, mas escuta no rádio. Beijo, tio Ronaldo também, tá um beijo, sempre Ronaldo, com a gente.
13: Aí. Prossiga a Bia da
12: Elaine, diga aí. Eu tava prestando atenção, né? Igual a gente tava falando sobre a sessão que as pessoas vão ganhar. Eu queria saber, até puxando esse gancho, qual que é a principal transformação que você deseja ver na vida de quem passa pela sua mentoria, pelos seus treinamentos? O que que você espera, assim? Qual que é essa projeção dessa evolução?
14: Ótimo. É, as pessoas que chegam até mim, ou elas estão muito cansadas da vida, ou estão com depressão, ansiedade, pânico, ou tem um vazio existencial muito grande, ou estão querendo dar o próximo passo na vida e não conseguem, né? Ou, no caso da mulher mais específico, não tem voz, não tem posicionamento, uma pessoa que não consegue falar, não consegue existir muitas vezes. E são mulheres que se abandonaram, como eu falei, né, no meio do caminho. Uhum. Vão cuidar do marido, dos filhos, do trabalho. Estão sempre esperando os filhos crescerem, esperando as coisas acontecerem.
12: Esperando sempre um momento ideal que nunca chega,
14: nunca
12: né?
14: Nunca chega, porque ela nunca se olha. Ela não se ama, ela não tem permissão interna para se olhar, para se amar, para se colocar em primeiro lugar. Eu mesma fui educada que quando a gente olha para a gente é egoísta. Então, que tem que olhar para o outro, servir o outro. Então, sempre a gente foi criado para ficar em último lugar.
12: Sim.
14: Quando, na verdade, você não pode dar o que você não tem, né? Uhum. E eu aprendi que a gente precisa primeiro dar para a gente e depois poder dar para o outro, né? Quando você vai enxugar a sua mão, por exemplo, você não pode dar um papel molhado para a criança que está do seu lado. Você tem que enxugar a sua mão primeiro, aí depois você pega um papel e dá para uma criança que está ali com a mão molhada. Senão, ninguém enxuga a mão. Tá, né?
12: Exato, igual então, máscaras de oxigênio que cai.
14: Isso,
12: exato. Sempre a instrução é, você põe você primeiro, depois você põe na outra pessoa.
14: Isso não é ser egoísta, isso é ter para dar.
12: Exato.
14: Então, na vida, você que está me ouvindo aí, que fica servindo todo mundo e acaba não servindo você mesma, está sempre falando sim quando quer dizer não, cuidado, que você está se abandonando e no meio do caminho a conta vai chegar e a conta é alta. Né? Mas assim, como você perguntou, se você me perguntou se...
12: Ah, é. Qual que é a principal transformação que você deseja ver?
14: Então, como as pessoas chegam para mim com tudo isso, qual que é a transformação que eu mais desejo? Que ela deixe a vida leve, que ela seja mais alegre, que ela confie mais nela mesma, que ela desenvolve, resgate o poder pessoal, que ela tenha voz, posicionamento, que ela exista, porque nós somos um ser único.
12: Sim.
14: E se eu, Elaine, não for Elaine, vai ficar faltando eu no mundo, vai ficar faltando essa pessoa única que eu sou. Então, se você não tem voz, não tem posicionamento, se você está sempre falando tudo bem, se você não escolhe, porque a única coisa que a gente controla na vida são nossas escolhas.
12: Sim.
14: Se você não consegue escolher nem o sabor da pizza que você gosta, né, você não vai escolher nada na vida. Você acaba sempre fazendo o que os outros querem. Você acaba sempre agradando todo mundo e desagradando a pessoa mais importante, que é você. Então você vai deixar esse buraco que fica aí como uma peça de um quebra-cabeça.
12: Sim.
14: Quando você não tem voz, não tem posicionamento, nem poder pessoal, fica faltando essa peça, esse quebra-cabeça nunca se completa. Então, eu amo ver essa transformação, né? A pessoa vem com esse vazio, ela vai preenchendo, ela vem quieta, tímida, sofrida, e ela vai se reacendendo, ela desperta primeiro, ela começa a enxergar tudo diferente, e a partir disso ela ressignifica o passado, ela baixa a expectativa do futuro, e ela começa a estar mais aqui agora, no momento presente. E quando a gente está aqui agora, a gente está vivo, porque aqui agora é onde a vida acontece.
12: Muito, né? muito bom.
13: Um abraço para o pessoal da Vigo, para o Tioco. O Tioco é o Diogão. Diogão, um abraço, Diogão.
12: Jesus.
13: Da Vigo Calçados. Tem mais uma pergunta aí para um áudio e a Bia para poder depois fazer o sorteio, tá bom?
12: Isso.
1: É. Queria que perguntasse para a doutora se é normal a gente ter preguiça das pessoas. Tem certas pessoas que não têm mais paciência, que sei lá, tem que me segurar para não mandar para as cucuias. É normal isso? Gente, essa doutora, traz ela nova. Novamente, para ela falar
13: quem foi?
1: Para os ouvintes que não podem tomar hormônio, Bruna. No meu caso, que tive, né, um diagnóstico de câncer na tireoide, e eu nem tenho mais a tireoide. Quais são, assim, no detalhe, o que pode suplementar de forma natural?
14: Bom, essa coisa da preguiça, né, é muito engraçado, porque todo mundo tem, né? Os relacionamentos são difíceis. A gente tem, porque os relacionamentos são difíceis.
13: Fala,
14: né?
13: Só que tu lhe fala, Tuli. Ah, tá, desculpa.
14: Os relacionamentos são complicados, né? A gente começa com o relacionamento mais profundo, que é com a mãe, depois tem o pai, depois tem o parceiro, a parceira, filhos. Então, os relacionamentos são muito complicados e a gente precisa realmente investir. Então, quando você está com preguiça de investir nos seus relacionamentos, pensa assim, que o resultado só vem quando a gente tem investimento. O que está dando preguiça, né? O que mais dá preguiça em você? Começa a observar, porque aquilo que eu mais reclamo... Ó, presta atenção, aquilo que eu mais reclamo no outro provavelmente está em mim, e eu não quero olhar para isso. Então, quando você começa a se implicar muito com o outro, quando você começa a se irritar muito com o outro, olha um pouquinho para dentro de você. Será que eu também não tenho isso? Será que eu não estou tão incomodada com o outro porque isso está em mim e eu não estou querendo ver? Então, é natural a gente ter preguiça, sim. Às vezes a gente cansa também, porque o relacionamento é desgastante. Então, nós temos que ver duas coisas. Primeiro, você está se posicionando no seu relacionamento? Você está só reclamando, porque às vezes a gente é vítima, a gente só reclama. Ou você está fazendo a sua parte para melhorar. Então, o que, que você pode fazer de diferente para melhorar esse relacionamento? Essa é a primeira pergunta que eu acho importante. E depois, a partir do momento que você fez a sua parte e nada mudou, está tudo muito difícil, rever se realmente vale a pena estar ao lado de pessoas que muitas vezes diminuem você, muitas vezes põem você para baixo, muitas vezes são imaturas, não querem crescer. Eu sempre penso assim, tem lutas que dá para a gente entrar e tem outras que não vale a pena, né? Então, onde está colocando o seu foco e a sua energia?
13: Vamos Achei lá, estamos perfeito. Chegando no finalzinho já, vamos correr.
12: Estamos chegando no finalzinho, daqui a pouquinho a gente vai fazer o sorteio do livro.
13: Quer fazer agora?
12: Daqui a pouquinho, não, a Túlio só vai trazer mais alguns nomes ali e a gente já faz, tá bom? Inclusive, Elaine fará as honras pra gente.
13: Ah, com certeza.
12: Mas
13: certeza.
12: Eu queria aproveitar, né, e falar também de um tema muito especial enquanto a gente termina aqui os preparativos do sorteio. Elaine, você idealizou um encontro, né, Desperte a Mulher que Existe em Você. Eu queria saber o que, que as participantes vivenciaram nessa experiência de transformação, posicionamento, como que foi idealizar esse evento?
14: Na verdade, esse é um evento que eu faço online, ao vivo, tá? E aí, o que, que a gente busca? A gente busca fazer essa mulher, desde das antepassadas, quebrar essa carga pesada que ela traz das antepassadas, trabalhar a infância na barriga da mãe, trabalhar a primeira infância, adolescência, até chegar na idade adulta e até programando um pouco o futuro. Então, é essa caminhada que a gente faz em 3 horas de workshop para que a mulher pare, reflita, olhe para dentro de si e vá ressignificando aquilo que precisa para que ela consiga ter um despertar na vida, uma consciência e para que ela consiga também dar o próximo passo. Que ela sonhe e realize seus sonhos, porque ela muitas vezes sonha e não tem condição de realizar porque está presa dentro de si mesmo. Para de se abandonar, olha para você, desperta, sonhe e realize seus sonhos, porque você está onde estão os seus sonhos.
12: Ó, maravilha. Eu queria até divulgar algumas das pessoas que já foram ganharam aqui.
13: A sessão aí.
12: Exato, que já ganharam a sessão. A Bruna, inclusive, a Bruna. Um abraço, Bruna. Elisete Barbosa, Denise, são alguns nomes que a gente tem aqui pra dizer que já ganharam a sessão.
13: E olha o livro.
12: E vamos agora fazer o sorteio do livro?
13: Elaine vai fazer,
12: por favor,
13: né?
12: Faça as honras, pai.
13: Elaine, por favor.
12: Os nomes já estão ali, vamos lá.
14: Esse livro eu escrevi em 21 dias. Ele é muito inspirado.
12: Tempo
14: eu tenho
12: recorde.
14: Certeza que vai ajudar você aí na sua jornada existencial.
12: Tiramos óculos. O papelzinho?
13: Pode ler ali, Beatriz, pode ler você.
12: Leio.
13: Pode ler, por favor.
12: E quem ganhou foi a Luciana Satelles.
13: Luciana.
12: Tá aqui na live com a gente.
13: Luciana Satelles, é isso aí. Boa, Luciana.
12: O nome dela tá aqui, viu?
13: Vamos combinar direitinho, você vem aqui buscar o livro, tá bom?
12: O livro aqui da Elaine.
13: Isso aí.
12: Elaine. Inteligência Atitudinal.
13: Muito
12: maravilhoso.
13: Bom. Maravilhoso. Bom, nós estamos chegando no finalzinho do nosso programa. Infelizmente, já acabou rápido, né? Manda um abraço para Alfredo Meyer.
14: Quem é
13: o Alfredo
14: Meyer? Maridão. Alfredo Meyer, nós estamos juntos há 40 anos.
13: Oh, que maravilha.
12: Oh, coisa boa.
14: É uma vida.
13: Bia, falta mais alguma coisa de brinde, não? De presente?
12: Não.
13: Deu, foi tudo, né?
12: Foi tudo. Eu queria pedir também
13: para
12: a Elaine divulgar as redes dela, como que faz para a galera encontrar ela, né, nas redes, garantir também vagas, às vezes, para próximas sessões, outras informações. Quais são suas redes, Elaine?
14: Olha, no Instagram, Elaine Curiacos, Elaine
13: Curiacos. Tá aqui na telinha, aqui no YouTube, tá na tela.
14: Tá lá já. Então, Elaine Curiacos, Instagram. E Elaine Curiacos também no Facebook, no YouTube. No TikTok, é tudo Elaine Curiacos. Botou lá Elaine Curiacos, você vai me encontrar.
12: Pronto, perfeito.
13: Muito obrigado.
14: Eu tenho um podcast no YouTube também.
12: Olha só. Ah, é?
14: Acessa lá,
12: é
14: isso.
13: Bom, muito obrigado pela sua participação aqui conosco, viu? Pena que foi curtinho, mas já está convidado para você voltar aqui outras vezes.
14: Vai ser um prazer, inclusive fiquei devendo uma resposta para a moça que perguntou do hormônio, a gente volta, viu?
13: Tá bom,
14: pra falar do hormônio para quem não pode fazer a reposição, tá?
13: Ah, muito obrigado, então.
12: E tem alguma mensagem, Elaine, final, que você gostaria de deixar para as pessoas?
14: Eu queria deixar uma mensagem, eu queria muito que você olhasse no espelho, no fundo dos seus olhos e visse a luz que você é. E entendesse que parasse de se comparar, não se compare com ninguém. Cuidado com a rede social, que é tudo maravilhoso, né? Que é tudo fantasioso. Então, minha mensagem é, olhe para dentro dos seus olhos e veja a pessoa incrível, única, importante, de valor que você é. Sempre dá tempo de recomeçar, sempre dá tempo de fazer diferente. Saia do modo sobrevivência, que isso vai te deixar doente. E se você já está doente, também pode se curar. Olhe para dentro de você, porque tudo está dentro de nós. tanto as nossas dificuldades como a nossa cura, toda a solução para os nossos desafios da vida. Você é incrível, acredite.
13: Muito obrigado, parabéns. Amei. Muito obrigado mesmo. Obrigado, Bia Alves, obrigado, César. Obrigado, Rosino, obrigado, Tuli. Obrigado a você que estava aqui na live, que infelizmente não deu para falar o nome de todo mundo. A live bombou aqui hoje. Segunda-feira, voltamos aqui com a Denise Gimenez, que é massoterapeuta e também acupunturista. Tá bom? Segunda-feira que vem, 18 horas.
14: Gente, obrigado, doutora. Um grande prazer.
13: Muito obrigado a você mais uma vez. Tchau.
12: Tchau,
13: viva,
12: gente.
13: Viva Piracicaba!
12: Viva!
13: Viva Piracicaba!
12: Obrigada, gente. Nos vemos na semana que vem, é isso mesmo?
13: Sim, segunda-feira, às 18 horas.
12: Segunda-feira, das 18 às 19 horas.
13: Porque você não vem, não, é?
12: Hã?
13: Você não vem, não, é?
12: Não sei, você tá esquecendo de mim, gente. Ele não quer que venha mais.
13: Eu falei, Bial, não sabia? Falei. Tá gravado. Tá gravado, Rosinha, tá gravado.
12: César.
13: Tchau, gente. Beijo. Beijo. Valeu, obrigado.

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0: Muito boa noite para você que tá com a gente aqui na Capital, no FM 77.5, no AM 1040, segundou 14 de setembro, de muita chuva, tempo úmido em São Paulo, continua, não é? Esse tempo chuvoso, trânsito complicado, e vai ser assim a semana toda. Portanto, muita atenção, muito cuidado, você que está voltando para casa, do trabalho, você que está indo para a faculdade, voltando, não vai e vem. Fica com a gente até 8 da noite, Capital da Bola com Basílio e Amigos, com o Rogério Rocha comigo aqui no estúdio, Carlos Rosino na mesa de som, Tule na produção, César tá por aqui também, vai pra casa em seguida, após mais uma filmagem, Basílio Pé de Anjo ao vivo conosco por telefone, e Luciano Fatioli também diretamente da Baixada Santista. Muito boa noite, Rogério Rocha, a rodada acaba hoje, é isso?
1: Boa noite, Raul Machado, boa noite, Basílio, Rosino, Túlio e todos os nossos ouvintes. A rodada acaba hoje, mas com jogos quentíssimos no final de semana que eu vou passar para vocês aqui agora. No sábado tivemos 6 jogos. Grêmio 1, Vasco da Gama 2, que ocasionou com a demissão do técnico. Mais um, Baza, mais um. 16º. Luiz Castro foi embora, já chegou Renato Gaúcho no Grêmio.
0: De novo?
1: De novo, ele é Grêmio... Vasco e Fluminense. Grêmio, Vasco e Fluminense.
0: É mesmo, essa é repetição.
1: Atlético Mineiro 3, Fluminense 1, também no sábado. Chapecoense 1, Inter 2, de virada. Palmeiras 2, São Paulo 0. Botafogo 1, Bragantino 1. E Santos 2, Cruzeiro 1. Ontem, em Mirassol, Mirassol 2, Vitória 2. E no Maracanã, Flamengo 2, Corinthians 1. Daqui a pouquinho, às 20 horas, lá na Fonte Nova, Bahia recebe o Remo, Raul Machado.
0: E todo mundo de olho no meio de semana, né? Com times poupando jogadores, pensando tudo já reserva, né? na rodada final, a segunda partida de mata-mata de quarta de final de Libertadores e Sul-Americana. Basílio Pé de Anjo, muito boa noite, Baza. Mais um final de semana de Campeonato Brasileiro, o Flamengo segue na liderança, ganhou do Corinthians, o Palmeiras ganhou do São Paulo, sem muitas alterações, o Corinthians poupou jogadores, você vai analisar o jogo, vai dar as notas daqui a pouco, e o Santos, que vem numa sequência incrível, o time vai se reforçando e vai subindo na tabela, mesmo sem Neymar. Muito boa noite, Baza, tudo bem?
2: Oi, Raul, boa noite a vocês, tô entrando em casa agora. Tá louco. São Paulo não dá pra andar. E ia chegar aí só amanhã, viu? Ó, eu posso falar uma coisa pra vocês, que pra mim até tá sendo mais uma surpresa. Eu calculava que da semana que vem em diante poderíamos estar prevenindo que muitos treinadores iriam cair, né? Mas parece que caiu antes do tempo. Mas de todas as formas, o futebol é dessa forma, desse jeito, e a gente fica triste, né, Raul? Porque o investimento é muito alto. Eu acho que os clubes só vão fazer mais uma coisa. Mais um boleto para tentar pagar, para absorver clubes que praticamente estão com situações difíceis, mas o que é um pingo a mais num rio, né? Então, de todas as formas, a gente fica aí se perguntando. Os clubes, antes de fazer investimento, porque acho que não foi muito baixo não, viu, Raul? Porque ele estava fora e ele, quando veio por um valor bem alto. Então, por isso que eles acho que tentaram segurar até o último minuto.
0: Olha só, o salário do Luiz Castro e a sua comissão técnica giravam em torno, gente, 2 milhões.
1: 2 milhões, Raul?
0: Por mês. E o Grêmio vai arcar com o pagamento até dezembro, não é desse ano não, do ano que vem. Até dezembro do ano que vem é contrato, o time gaúcho vai pagar, vai ter que honrar com esse valor, com essa quantia, afinal de contas é um valor que estava já acordado em contrato. Ele foi desligado ontem, o Grêmio vive uma situação dramática no Campeonato Brasileiro, embora ainda esteja vivo na Copa do Brasil. Treinador português que chegou badalado, chegou com a expectativa de fazer um grande trabalho, mas a sequência, na prática, o time acabou não respondendo e vem colecionando derrotas tanto dentro de casa como fora. É um nome que inclusive foi cotado por vários times do Brasil E na época, quando fez o acordo, já tinha esta cláusula no contrato. O Basílio chegou agora, ele estava numa entrevista. Basílio, aproveita para tomar uma água aí, que eu sei que você mal chegou. Mal deu tempo, Basílio, pisar em casa. Ele está aqui com a gente. Toma uma água, Baza, pode se...
2: As portas estão abertas aí.
1: Ah, não, meu, tá chovendo, Baza. Tá chovendo, cuidado. Fecha a porta.
0: Entre com calma, que foi muito rápido. É. O Atuli já acionou o Basílio, ele já tá com a gente. Enquanto o Basílio toma água, vai se posicionando melhor para falar com a gente. Eu vou cortar um pouquinho do sinal do Basílio para trazer o Luciano Fatioli. Alô, Fatioli, muito boa noite, Fati.
3: Oi, fala Raul. Boa noite, boa noite. Agradecendo ao Baza, gratidão por estar na equipe de esportes e na figura do Baza, cumprimenta as demais pessoas. Olha, mais importante, ou tão importante quanto a vitória, foi o futebol apresentado pelo Santos diante do Cruzeiro, hein? Que é isso, meu Deus do céu? E poderia tranquilamente ter sido 6-2. É, com as chances criadas e se convertidas em gol, 6-2 seria um bom placar, viu? Santos arrematou 31 vezes na direção do gol da equipe cruzeirense. Olha, daqui a pouquinho eu falo mais ainda desta importante vitória e mais importante ainda, apresentação convincente. Felipe Coutinho já treina, Everton Cebolinha fora do jogo de quarta-feira. Daqui a pouco eu conto mais. Até já.
0: Até já, Fátio. A gente tem que fazer aquele rápido break, rápido. Na volta, a gente vai falar de todos os jogos do Choque Rei do sábado à noite. O Basílio vai comentar o jogo de ontem. Muitos corintianos aqui na live já falando, Basílio, foi um primeiro tempo para esquecer, mas um segundo tempo para deixar a gente com esperança. Daqui a pouco o Basílio vai comentar o que ele gostou ou não do jogo de ontem. Tem o Santos, hoje teve a apresentação do Coutinho, vamos ouvi-lo aqui daqui a pouco na capital. E também, lógico, falar a respeito do Flamengo na liderança do campeonato. E também o São Paulo, essa questão do Dorival ter poupado, o Calera não jogou, ele vai explicar tudo isso daqui a pouco aqui no Capital da Bola com o Basílio. Amigos, tem Carlos Rosino na mesa de som, Túlio na produção e você aí do outro lado do rádio, do computador, do tablet, do smartphone. É rapidinho, voltamos já!
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2: 19 horas e 15 minutos, agradecendo você que está com a gente também no YouTube, curtindo, compartilhando. Alô, alô, Adriana, Zeca, Carmen Maria, nosso querido Chicão, Gabriel Douglas, dizendo que o Luiz Castro vai ser sombra para os técnicos que estão fazendo péssimos trabalhos. Dorival, Diniz, que se cuidem, hein? Tá aqui o Gabriel Douglas, isso é verdade. Embora eu ouvi da imprensa carioca, né, hoje à tarde ouvindo algumas rádios lá, de que o Tite parece que está disposto a ouvir uma proposta do Botafogo. Vamos aguardar também. O Valdir, boa noite para vocês. Mandem um alô aqui para a cidade de Registro. Alô, Registro.
3: Conheço Registro.
2: Muita chuva, enchente no Vale do Ribeira. Pois é, São Paulo e as suas cidades aqui do estado, o estado de São Paulo, né? Sofrendo muito com fortes chuvas. Bom, vamos começar aqui. As sonoras, ouvindo o primeiro técnico do Flamengo, não é? O que disse o treinador do Flamengo depois do 2-1 ontem no Maracanã? Vamos ouvir, solta aí, Rosino.
4: Podia, realmente podia. Foi o que eu disse aos jogadores. A gente na primeira parte tem vários remates, o adversário não fez nenhum remate à baliza. E normalmente o que é que acontece? A gente faz um gol ou dois e fica o jogo resolvido, mas quando o jogo está sempre 1-0 e o adversário tem muitos jogadores que estão habituados a jogar no banco e mete nos jogos, ele melhora, não é? E ele melhorou e teve a felicidade e teve a qualidade, porque a qualidade de fazer-nos o gol, mas nós também reagimos e acabamos por ter a vitória. Por isso é que eu disse, era uma injustiça muito grande, porque 33 finalizações contra 3 e 10 remates contra 1. Se houvesse justiça era 10-1, mas acabou por ser justo e eu acho que o adversário hoje não merecia outro resultado sem ser a derrota, sinceramente. Apesar de eu achar que o Corinthians é uma grande equipe.
2: E agora Fernando Diniz justificando por que ele escalou os reservas no primeiro tempo.
5: E na realidade eu não coloquei os jogadores para ganhar ritmo, né? Ao contrário, eu deixei eles no banco para eles poderem estarem bem preparados e bem com 100% de energia para quarta-feira. Então a gente trouxe aí 6 os que iniciaram e 4, 5 ficaram lá em São Paulo, porque estavam muito desgastados e com algumas dores importantes que precisavam de alguns cuidados especiais. Então, assim, projetando aí o jogo de quarta-feira, é um jogo sempre difícil. O Estudiantes empatou contra o Flamengo lá e aqui. Ele ganhou de empatou em casa e ganhou fora do Católica. E então a gente tem que, o Rosário foi um jogo difícil lá e na Arena também, então a gente tem que se preparar para uma grande batalha. É um time qualificado, um time taticamente bem destruído no campo, e a gente vai procurar fazer o nosso melhor e junto com a força da nossa torcida.
2: Brasil. Olha só, a declaração do Diniz. Que susto, hein, Rosina? Que susto, acordou todo mundo aqui. Ela vai de encontro ao que foi anunciado antes do início da partida, assim como São Paulo também, a gente vai falar sobre isso, sobre escalar ou não titulares. Na sexta-feira já tinha acontecido um debate aqui, e é lógico que o resultado é que determina isso. Se o jogo termina 1-1, o Diniz é gênio. Se perde, já não é. Mas, apesar da derrota, ele demonstrou otimismo para o jogo da próxima quarta-feira. Vamos ouvir, então, o Diniz falando sobre o próximo desafio do Timão, que é quarta-feira. Vamos ouvir.
5: O que aconteceu em La Plata e aconteceu hoje é o caminho que a gente tem que ter, porque aí o brasileiro a gente consegue, jogando com a mesma disposição, com a mesma gana que nós jogamos hoje. O cenário é bastante otimista para a gente no Campeonato Brasileiro também.
2: Basílio Pé de Anjo, Corinthians 1, Flamengo 2. O torcedor corintiano quer a sua análise aqui, muitas opiniões divididas, mas eu resumo para você de umas 15 mensagens que tem aqui. A maioria gostou da postura do time no final da partida. O Corinthians esteve aí com há poucos minutos, né? O gol foi praticamente nos acréscimos, o gol do Flamengo, um golaço por sinal. Mas enfim, o que fica dessa partida, a sua análise do jogo, Baza?
6: A análise é simples e fácil, né? O treinador do Flamengo, eu acho que ele deve estar dirigindo a seleção do mundo. porque o menosprezo que ele dá ao Corinthians, eu fiz 33 chutes a gol, eles fizeram 3, partida normal era 10-0, pô, ele tá resolvendo assim de uma maneira muito otimista para ele, né? Mas eu valorizo sim, eles têm jogadores que fazem a diferença, tanto é que o Bruno Henrique entrou no lugar do Pedro, e o Pedro é o xodó da torcida do Flamengo também. Mas eu vejo assim, a grande vantagem sim, durante o jogo, foi do Flamengo. O Corinthians é como você disse, né? Durante os 20 minutos finais, ele mostrou muito equilíbrio, mostrou uma postura que nos dá uma esperança muito grande, né, Raul? De que na quarta-feira, se entrarem com a mesma pegada, a mesma disposição e a mesma calma e equilíbrio para saber enfrentar um adversário que vem buscar o resultado e que joga bem fora de casa, então com certeza nos dá essa esperança. Mas a forma de se expressar do treinador do Flamengo é que não me deixou muito, muito contente, porque por mais que seja, né, ele como o exemplo que tem que enfrentar os adversários e passar para os seus jogadores, ele falou de uma forma aí muito irônica e arrogante. E arrogante, a arrogância dele não leva ele a lugar nenhum, não. Ele já dá um placar aí até... É por isso que me chamou a atenção dele falar, pô, 33 chutes a gols, tudo bem, houve essa participação. Quantos e quantos jogos também que o Corinthians faz, de repente, e não consegue fazer, mas sempre se fala, pelo menos se criou, né? Mas eu vou dizer para você, eles tiveram a condição de ter o maior volume de jogo, teve mais posse de bola, foi o time que mais criou, e é dessa forma que o Flamengo joga, mas do outro lado tinha um Corinthians que lutou bravamente, e que levou até o último minuto. E isso é o que faz com que o torcedor corintiano fique esperançoso sobre o time que o Fernando Diniz vai colocar na quarta-feira.
2: Mensagem chegando aqui antes das notas do Baza. É, o Lucas, o Basílio, esse técnico do Flamengo, engraçado que ele não disse isso no jogo do Del Valle. Quando lá o Del Valle teve várias chances e o Flamengo deu dois chutes só no gol. Ele foi muito seletivo, não acha, Baza?
6: Com certeza. Então é por isso que a gente faz um comentário. Se a gente for buscar alguns jogos do Flamengo que ele fez ultimamente, a gente vai ver que o adversário teve muito mais posse de bola, teve muito mais arremates a gols do que o Flamengo. O Flamengo, ele andou passando uma situação um pouco mais difícil. Mas é bom que o nosso ouvinte, pelo menos acompanhando o futebol, ele praticamente resumiu aquilo que poderia ser dado como resposta, além da pergunta, e fazer outra pergunta em cima para ele, né? Se contra o Del Valle, ele...

0: aconteceu também, né? A gente fez, conversou sobre isso também, né? O Corinthians, por mais que seja, é minha opinião, o Corinthians com o time titular mesmo, com a volta do Yuri Alberto, tudo, com certeza ele enfrenta Flamengo, Palmeiras de igualdade. De igualdade. E a gente sabe que o potencial do Corinthians cresce e cresce muito. Então, essas são as dificuldades que essas equipes vão encontrar quando o Corinthians estiver, logicamente, com o seu time titular e a volta do Yuri, para mim, ali já arrebata 40%, Raul.
1: 19:25, vamos às notas então do Basílio, pé de anjo, para os jogadores que atuaram ontem. Você vai perceber que os nomes vão mudar no segundo tempo, para quem não viu o jogo, em razão das mudanças feitas pelo técnico Fernando Diniz. Vamos lá, Rogério Rocha.
2: Hugo Souza, Baza.
0: Fez grandes defesas, apareceu no momento mais oportuno. Eu, para mim, o primeiro gol... É falta de convicção até dos companheiros avisar, deixa. Porque essa bola estava indo para fora. Ele colocou em jogo de novo, né, Raul? E aí houve o primeiro gol. Mas de todas as formas, ele se portou muito bem. Nota 7 para ele.
2: Milhans.
1: Pedro Milhans,
0: né? Nota 6.
2: Em seu lugar entrou o Mateuzinho.
0: Aí é 6,5. Com pouco tempo, mas foi mais... É mais experiente e muito mais atrevido.
1: E tem um detalhe, Basílio. No final do jogo, ele errou um cruzamento que ali era uma chance iminente de gol. E ali no final ficou uma trocação. O gol saiu pro Flamengo. Mas se vocês pegarem os melhores momentos, o Mateuzinho errou um cruzamento que ele não costuma errar. Ali o Corinthians poderia ter feito o segundo gol.
0: É o forte dele, né, Raul?
1: Pois é, foi um erro assim que ninguém esperava. Pode seguir, Rogério.
2: Os zagueiros, John Pedro Choca.
0: 6,5.
1: Aquela bola que ele salvou em cima da linha, senhoras e senhores.
2: Ali foi um gol, né?
1: Foi um gol.
2: O Iago.
0: 6,5.
1: Aí tem um detalhe, Basílio. Esse aí é o zagueiro que você... Cansou de dizer que na base um zagueiro que tem 17 anos, estreou no Maracanã com 70 mil pessoas e que veio do futebol de salão. É esse aí que está sendo preparado, Baza?
0: É esse mesmo. E os dois não comprometeram para mim de maneira nenhuma. Por ser... O Choca não, que já está rodado, né? Mas o outro garoto, ele praticamente... Ele não comprometeu em momento nenhum, teve até muito mais personalidade.
2: É Marcelo de Gian.
1: Ixi!
0: 10! Nota 10!
2: Na lateral esquerda, Angilieri.
0: Também não comprometeu, também não se expôs muito também para tentar os apoios, tudo. A gente está acostumado com o bidon daquele lado lá. Mas eu dou nota 6,5 para ele.
2: Em seu lugar entrou o Matheus Bidu.
0: Aí muda, né, a figura, personalidade, mas mesmo assim leva 6,5, porque jogou muito pouco, mas o pouco que joga já chama atenção.
2: Vamos pro meio agora. É o Dieguinho.
0: Nota 6.
2: Em seu lugar entrou o Caio César.
0: Aí muda, né? Muda por causa da própria experiência, tudo. Então aí, leva a nota 6,5.
2: O Charles?
0: Charles, nota 6.
2: Em seu lugar entrou Breno Bidon.
0: Muda de novo, 6,5.
2: Ezequiel!
0: 10! Nota 10!
2: Raniele?
0: Aniele nunca comprometendo, sempre jogando sério, até com muita disposição em certo momento. Leva a nota 7.
2: E o Lingard?
0: Nota 5.
2: vamos pro ataque agora. Pereira no ataque. Pereira.
1: Matheus, né?
0: Matheus nota 6.
2: Em seu lugar.
0: Comprometeu, nota 5.
2: Em seu lugar entrou Rodrigo Garro.

0: Como sempre, 6,5 para ele.
1: E ainda tomou um cartão, depois um lance...
0: Como sempre, né?
1: Que nem foi falta, mas ele reclama o tempo todo.
0: Reclama o tempo todo.
1: É muito ele raro. Acha
0: que como capitão, né, Raul?
1: É.
0: Como capitão, ele tem o direito de ficar gritando. Apesar que depois, eu, no meu comentário, eu vou falar, né? Eu vi vários jogos no fim de semana. Raul do céu. Só tá faltando os caras tirar o apito... E os cartões da arbitragem.
1: Tá chato mesmo,
0: porque realmente. Porque o que eles gesticulam e o que eles falam no, assim, assintosamente para a arbitragem, eu sei lá, eu vivi uma geração mesmo diferente, mas não tinha tanta forma rude de que os jogadores vão para cima da arbitragem, xingam, falam um monte... E o árbitro não pune de jeito nenhum.
2: Bom, a gente viu, né, Baza, aquele lance do Neymar também com a Edna também, né, mesma coisa. Então, ou seja, hoje em dia realmente está muito descarado essa parte de arbitragem com o jogador, né?
1: Eu até ouvi um comentário.
2: Não tem limite, não tem limite.
1: É. Pode seguir, Baza.
0: Qual o comentário?
1: O comentário é o seguinte, que antigamente, né, jogador queria jogar. Até brigava para jogar, fazia infiltração para jogar. Hoje não, hoje o empresário ou setor de estatística e médico não deixa o jogador jogar. Antigamente o jogador gostava de dar entrevista, ele queria jogar porque só tinha quarta e domingo para aparecer no Mesa Redonda e dar entrevista. Hoje não, o jogador só dá nota e usa o Instagram. Antigamente tinha esse respeito pela arbitragem. Nossa. Hoje não, hoje daqui a pouco vão bater no juiz, bater na arbitragem, chuta microfone, nada acontece. O futebol mudou muito de anos pra cá. E até esse comentário que eu vi vai no seguinte ponto, né? Hoje em dia o jovem, o Basílio recebe muitas mães, pais que pedem indicação, como colocar o meu filho num grande clube, numa escolinha, qual é o caminho das pedras, Basílio? E a gente vê uma molecada nova que já tem a mentalidade do jogador de hoje, que não é um jogador que o sonho dele é jogar, que nem esse garoto ontem, de 17 anos, jogar no Maracanã, que ele contou, né, que foi avisado pelo Diniz na sexta-feira, e que o Diniz conversou, olha, chegou sua hora, eu sei que está preparado, mas essa oportunidade, eu sabia que eu podia te colocar antes, mas o momento é esse, quero que você jogue o seu futebol, independentemente se o Flamengo vem titular ou não, porque até ali não sabia se isso. E antigamente o jogador vivia isso, né? Ele era um operário do clube. Hoje não. Até essa molecada mais nova, a preocupação é com a grama, é com a chuteira, é com o brinco, é com o TikTok, é com o Instagram. Mudou muito, né, Basílio? O cabelo, com a dança. Mudou muito o perfil, né, Basílio? O profissão jogador de futebol, o ofício mudou e se perdeu. O jogador, antigamente, né, você queria jogar bola pra fazer gol, lotar estádio, fazer seu patrimônio com o dinheiro, brilhar com a camisa do seu clube, ser campeão, depois seleção brasileira e depois jogar no exterior. Hoje a situação mudou completamente. Eu imagino que você, Basílio, que já viu tanto futebol, você, lógico, não fala por respeito, mas você deve se deparar com algumas situações que por dentro você chora, né?
0: A gente chora. E até hoje à tarde, nesse podcast que eu participei, eu até falei que tem alguns jogos do Corinthians, vou falar assim para os nossos ouvintes mesmo, que está faltando às vezes 15 minutos, eu me retiro, eu vou embora. É tão irritante você ver em certos momentos algumas coisas que ocorrem dentro de campo, que é preferível você sair, se retirar, do que você falar alguma bobagem, porque no elevador você vai encontrar torcedores que estão de cabeça quente, de te fazer perguntas assim que vai te insinuar você a desabafar. Então, eu faço o principal. Saio, pego o elevador, vou para o estacionamento, pego o meu carro e vou embora. Então, é uma forma que eu tenho para tentar, pelo menos, mostrar que eu tenho que chegar em casa, ver novamente, né, para ver que eu não estou errado nas minhas atitudes. Falou, Raul? Então, você mesmo diz agora. Antigamente a gente tinha, nossa, quem diria que prazer e que esperança nós tínhamos de jogar no Murumbi, de jogar no Maracanã, então nem se fala, entendeu? Não, hoje não. Hoje é o que você acabou de falar, preocupado com a chuteira, com a grama, com o cabelo, com o brinquinho, e vai perguntar que se foi consultado a ele, que ele teria as férias, né? E vocês sabem a quem eu estou me referindo. Então, são coisas que o profissional tinha prazer, né? E é por isso que eu digo que essa situação em que muitos jogadores já têm uma independência, ele praticamente está pouco se lixando para o país dele.
1: Perfeito. Vamos seguir então para a gente fechar
2: o jogo. Mais um ainda, mas antes desse último aí, eu quero falar assim. Vamos lá, Baza. Luizão.
1: Luizão, atacante, que é um sapo.
2: O sapo?
0: É. Nota 10.
1: Nota 10.
2: E o Carlito Tevez, né? Aí, Baza, Carlito Tevez.
0: Nota 20 mil.
2: Olha. E para terminar então, o Guinegão, ator do gol, né? Que jogou ontem, Vasílio.
1: Pior que ele não comemorou o gol, eu achei que tava impedido no primeiro momento. Ele ficou em dúvida. Congelou ali, né?
0: É, ele ficou muito emocionado. Não sei se vocês sentiram mesmo que eu. Que ele se atira no chão, acho que ele tá querendo chorar, tá querendo esbravejar, mas deu uma demonstração que pelo menos ele se entrega, né, Raul? Ele dentro de campo, a gente vê uma entrega dele, buscando aprender um pouco mais, porque ele, querendo ou não, é novo, né, dentro do profissionalismo. Mas eu dou nota 7 para ele pelo gol e pela sua participação em incomodar a defesa ao contrário.
1: E ele perdeu um gol, né? Teve uma jogada no primeiro tempo que ele, enfim, não, tecnicamente não escolheu, não fez a melhor escolha para atingir a bola, foi muito criticado na rede social, mas se redimiu com um gol importante.
2: E para terminar, a Baza, Fernando Diniz, o técnico.
0: Nota 7 pelo atrevimento, como sempre acreditando, dando chance aos garotos, mostrando e falando o que ele pensa, não é só no momento, e sim naquilo que vai ocorrer na frente também, que seria praticamente da quarta-feira. Eu, por isso que eu dou nota 7 para ele, o atrevimento, mas eu tenho certeza que o Fernando Diniz vai colher muitos frutos bons, viu, Raul? Porque é igual você diz, né? É um treinador que não se queixa, não fala quando tem os problemas médicos, quando tem problema de contratação, está fazendo o seu papel e está fazendo muito bem.
1: Antes do comercial, na volta, o Fatioli fala do Santos, o Rogério vai falar do São Paulo, eu vou trazer informações do Palmeiras. A mesma coisa que eu falei do São Paulo, que eu falei do Santos, eu vou falar do Corinthians. Tem muitos torcedores do Corinthians preocupados aqui. 5 derrotas seguidas, tá apostando tudo na Libertadores. 4 pontos só acima da zona de rebaixamento, que amanhã a gente vai falar da tabela, porque tem um jogo acontecendo hoje. Mas eu olhei a tabela, assim como eu tinha olhado a do Santos, tá? O Corinthians vai pegar 5 times, Rogério, que tá abaixo dele. Então vão ser confrontos diretos, que uma vitória vai valer 6 pontos. Então, na minha opinião, não fiquem tensos. O Corinthians não vai cair. Assim como eu também acho que o Santos e São Paulo não vão cair, porque tem outros times que são piores. E você vê, o gol do Corinthians, Basile, não foi de bola parada. Ninguém tá falando isso. Foi jogada trabalhada, bola de pé em pé, né?
0: Bola de pé em pé. E vimos aí o Caio César tendo uma participação fundamental, fazendo uma tabelinha, né, Raul?
1: É isso, ó, um rápido intervalo, voltamos já com o Fatioli e o Santos, que é a nova máquina, hein? O Santos, que é a Libertadores, o campeonato aí, estava lá embaixo, agora já está mirando lá em cima. Santos é o melhor time do retorno e o Corinthians é o pior, olha como é o campeonato, mas tudo muda num flash, voltamos já.
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16: Oba! Fala, turma! Estamos aqui, que chuva, hein? Afe Maria, que chuvarada! Que chuvarada que não para, não para, não para não, hein? Olha, 2-0 diante do Cruzeiro, foi bacana, foi um futebol convincente, todo mundo jogou bem, até o Rony, que é meio atrapalhado, jogou bem. Aliás, Rony que hoje cedeu a sua camisa de número 11 para o Felipe Coutinho. O Felipe jogaria com a 19, ele cedeu a 11 para o Coutinho, abre mão e fica com a 19, o Rony, né? Olha só, hein, que é isso, hein? Olha, detalhe, viu, no jogo de sábado, futebol bacana, deu para o Santista ficar até animado, esperando dias melhores, né? Esperando momentos de maior alegria, de maior afirmação, de maior expectativa, né? Rapaz, todo mundo jogou bem. Luan Pérez, um partidaço. Rodinei novamente, bem demais. Gustavinho, bem demais. Bom Tempo, um partidaço. Rolaser funcionou e bem. O problema é ele manter isso, por exemplo, na quarta-feira contra o Atlético em BH. Everton Cebolinha, espetacular. Espetacular. Que estreia, hein? Parecia que já tá no Santos há muito tempo. E aí, essa expectativa é mais do que positiva pro torcedor santista, porque o Santos sobe pra primeira parte da tabela, não é? Subiu, pegou um elevadorzaço, hein? Subiu pra caramba e mais do que a vitória, os 2x1, falei 2x0, não, 2x1, perdão, falei até errado na abertura. Mais do que a vitória, foi o futebol apresentado. Muito legal, muito legal, muito legal. Então, aí fica a dica, né, do Santos, que agora deixa o torcedor mais animado. Daqui a pouco eu falo de Felipe Coutinho, falo de Everton Cebolinha, falo muito mais de tudo isso aí, tá bom? Até já.
1: Até já, Luciano Fatioli. Vamos ouvir primeiro, então, Cebolinha. Ele que se diz em casa já após treinar. Após treinar, jogar, não. Fez um treino e um jogo. Olha só o que disse o Cebolinha. Vamos ouvir.
6: Cara, eu tenho falado muito com meus companheiros, né? Quando eu tenho me sentido em casa, desde que eu cheguei, são poucos dias. Conheço metade do elenco, né? Já tinha jogado com metade do elenco. Isso facilita muito a adaptação. Vesti muito bem hoje, apesar de fazer um tempo que eu não começava uma partida, acho que 2 meses mais ou menos por aí. Mas vesti muito bem no final ali. Na metade do segundo tempo, na verdade, deu uma abafada ali, que é normal pelo tempo, sem estar iniciando. Mas estou me sentindo em casa, com a camisa do Santos na Vila Belmiro, é muito especial. Começando com o pé direito, com a vitória. Faltou o gol ali, tinha até falado da minha apresentação, da ansiedade de querer fazer o gol, né? Hoje não saiu, mas tenho certeza que logo, logo vai sair.
1: E vamos ouvir também Coutinho falando sobre o seu tempo de contrato com o Santos. O anúncio foi que até dezembro, né? Mas na coletiva ele falou a respeito do acordo. Vamos ouvir.
17: Bom, em relação ao tempo de contrato, né, que você perguntou, primeiramente foi o que me foi proposto. Então, eu tomei a decisão de aceitar e vim, né? Obviamente, jogar ao lado do Neymar tem um grande peso, né? Mas sobre o futuro, sobre o ano que vem, eu não consigo te responder nada, não sei como é que vai ser. Eu posso te dizer que eu venho com bastante vontade de trabalhar, de dar o meu máximo e performar bem durante esses 3 meses. E aí, no ano que vem, a gente vai ver o que pode acontecer.
1: Perfeito. E o Fati, para a gente fechar o Santos, na sequência o Rogerinho vai falar do São Paulo, tem o Palmeiras também. Alô, Fatioli! O Coutinho também desabafou na coletiva a respeito das críticas da torcida do Vasco. Enfim, Fatioli tá animado, né, Fati?
16: Ei, vamos lá! Felipe Coutinho já treina! Felipe Coutinho já treina e hoje fez numa coletiva lá, falou em relação ao Vasco. Desabafou, melhor dizendo, né? Felipe Coutinho já treina. Everton Cebolinha, que estreou bem demais, não joga nessa quarta-feira. O Santos fez o placar de 2-0, né, no primeiro jogo. Vai lá a BH, na Arena MRV, enfrentar o Atlético com essa vantagem, que é uma vantagem considerável. Mas Everton Cebolinha não joga. Por quê? Não foi inscrito a tempo nessa fase da Sul-Americana. Se o Santos passar pelo Atlético, aí na outra fase ele pode jogar. Na outra fase da Sul-Americana, o Everton Cebolinha pode jogar. Aliás, ele vai ficar fora, meus amigos e minhas amigas, por 3 partidas. Nessa, contra o Remo, porque ele tem 3 cartões amarelos. Já veio do Flamengo ganchado. Não existe o termo, né? Já veio do Flamengo ganchado. Então não joga contra o Remo. E depois contra o Flamengo também não joga. Também não joga porque está emprestado pelo Flamengo, não pode jogar. Então, Everton Cebolinha, pô, que fez uma estreia, repito, bem bacana, ficar fora desses jogos, tá? Para essa quarta-feira, eu falo amanhã muito mais, mas é provável que o Lucas Veríssimo venha pro jogo, hein? Luan Pérez jogou bem demais, é capaz que ele venha. Tô achando que é capaz dele deixar 3 zagueiros com Arão. Tira o Igor, deixa o Rodinei na direita, o Escobar vai voltar na esquerda. Aí meio campo, Gustavinho, bom tempo, Rolazer. Aí no ataque tem que ver o substituto, não é? Do Tassiano, não. O atacante que vai entrar para fazer os gols que o Santos, de repente, também quer buscar nessa partida de volta. De qualquer maneira, somente amanhã a definição antes da viagem para Belo Horizonte, para BH. Lembrando que tem Arthur, tem o Lima. Olha, a coisa tá ficando boa, viu? Santista é outro astral já. Outra alegria, outra pegada, outra energia. E Santos espetacular!
1: Ê, Fatioli, rumo à liberta, rumo à liberta! Ô, São Paulo, hein? O Rogério vai comentar aqui. Você já tinha falado dos atletas poupados.
2: Isso.
1: Isso de fato aconteceu. Vamos ouvir Dorival Júnior explicando a decisão de não colocar os titulares para o jogo contra o Palmeiras 2-0. Vamos ouvir.
18: Sua decisão. É muito simples. Nós temos a possibilidade de uma semifinal na terça-feira. Nós temos um adversário dificílimo que não jogou ao longo dessas últimas duas semanas, justamente para se preparar como foi no jogo de terça-feira. Ontem, eles fizeram uma partida pelo Campeonato Argentino sem nenhum dos atletas relacionados. Nós não tínhamos como fazer agora, novamente, depois de um jogo muito pesado lá na terça, tendo um jogo já dificílimo no sábado que nós atuamos. E mesmo assim, nosso time correu demais no jogo da Bomboneira. Eu não tenho dúvidas que teremos um jogo disputadíssimo aqui dentro, e eu tinha a obrigação de tentar ter a melhor equipe possível para o jogo da terça-feira. Não me responsabilizo pela situação. Foi uma decisão que nós tomamos conversando com todo mundo lá dentro, internamente, como sempre fazemos, mas a responsabilidade é do treinador. E eu tenho consciência daquilo que eu estou fazendo. E podem ter certeza que foi a decisão adequada para esse momento, para as necessidades que nós teremos na terça seguinte.
1: Rogério, até o São Paulo perdeu um jogador, até que o jogo estava equilibrado.
2: Tava, né? Raul, tava assim. O jogo tava bom, o jogo começou bem, o São Paulo marcou com pressão em cima, né? Aquela pressão lá em cima. O São Paulo tava realmente, digamos, dentro do... O Palmeiras teve pouquíssimas oportunidades, o Rafael quase não foi exigido, como também o Carlos Miguel não foi muito exigido, a não ser uma cabeçada. Mas aí teve aquele o ataque do Palmeiras, que saiu de com bola, né? Com a bola, e o Osório, assim que eu acho, infantilmente, fez uma falta violenta, e foi parecer expulsão mesmo. Não tinha nem o que reclamar, né? E aí sim, a partir daí o São Paulo perdeu, porque o Dorival demorou a trocar o zagueiro, né, que só tava com o Tolói de zagueiro de profissão, de ofício, né, porque o Osório foi expulso, e aí até o Abreu entrar, o São Paulo tomou um gol, aí não teve como jeito. E no segundo tempo foi aquela voltar alguns titulares, né, para poder manter o time. Houve uma falta também a favor do São Paulo, né, na mesma...
1: proporção.
2: Pode ser que a intensidade menor, né? Mas poderíamos ser pita a expulsão. Ia mudar o jogo? Claro que não. Já estava 2-0, né? Mas assim, foram. Só para deixar aqui o registro que foram duas pesos e 2 mil. São Paulo volta amanhã, já vendeu amanhã, Raul, 46º ingresso, né?
1: E você estará lá ao vivo.
2: Com certeza. Amanhã estarei fazendo o Capital da Bola de lá, ao vivo de lá.
1: São Paulo e Boca. Antes de ouvir o Basílio, solta aí o Vitor Roque. Eu acho que foi a vitória do Palmeiras foi boa.
2: Foi boa, foi.
1: Pra Vitor Roque foi também recuperar a confiança. Fala, Tigrinho!
19: Primeiro quero agradecer a Deus pela oportunidade de estar aqui vestindo essa camisa, pela vitória, pelo gol. Agradecer também a toda a equipe que vem me ajudando, ao professor. E bom, pouco a pouco venho recuperando minha confiança. Que nem você falou, não é fácil passar por lesões, e desde o início do ano venho sofrendo com algumas lesões que vem me atrapalhando, mas agora é pouco a pouco, trabalhando com muita humildade, se Deus quiser voltar ao 100% e ajudar o Palmeiras melhor ainda.
1: Basílio Pé de Anjo, o Palmeiras ganhou, acho que todo mundo concorda que a vitória foi justa, era uma casca de banana, porque um clássico sempre as forças se equiparam. Palmeiras ganhou, ainda não é aquele futebol que encanta o seu torcedor, mas fez o que tinha que fazer, dormiu na liderança e segue a caça do líder, não é, Baza?
0: Com certeza, você resumiu com poucas palavras, mas é isso mesmo. O meu pensamento e aquilo que eu vi por parte do Palmeiras. Agora, tem algumas coisas, né, Raul, que é preocupante. Não adianta a gente querer nós jogarmos a culpa na arbitragem, mas eles estão tendo uma participação fundamental, né, Raul, em algumas punições que a gente vê a rebelia daqueles que vão tomar satisfação com o juiz. Que é chato, né? É como o Rogério diz, o jogador entrou duro, merecia sim o cartão vermelho, tudo. E é gostado que ainda teve gente que saiu em defesa dele de um erro do próprio companheiro, e ninguém fala no ouvido dele, pra ele ouvir e falou, pô, você errou, você não pode deixar a gente com 10 aqui dentro, você entendeu? Tem casos que, na minha geração, a gente tomava essa iniciativa, viu, Raul? Quando a gente via que alguns tomavam cartão porque queria ficar de fora ou a expulsão era pior ainda, né? que a gente já falava ali dentro de campo e no vestiário o couro comia, porque não é admissível, né? Você tá vendo que o jogo tá bom, tava, é igual o Rogério falou, de fato tava mesmo, tava um jogo equilibrado, tudo. Depois disso, a gente viu o quê? Viu o Palmeiras mais atrevido, jogando de uma forma onde a gente fica cobrando alguns jogadores, né, Raul? Porque o número de erros que o Palmeiras está tendo é muito grande. Então, por isso que o torcedor fica desconfiado. Mas ele fez o necessário para aquilo que interessava, que eram os 3 pontos, né? Mas ele foi falho em alguns detalhes, sim.
1: Perfeito, Basílio Pé de Anjo. Rogério Rocha, Fatioli, primeiro, destaques finais aqui. Gente, como passa segunda-feira, passa muito rápido. Boa, Noel, boa. Alô, Luciano Fatioli.
16: Oi, destaque final. Ah, eu quero falar do Brazão, que fez uma defesa numa cabeçada no último sábado, que foi um negócio de cinema. Foi espetacular. Espetacular. Espetacular. Parabéns ao Arzu, treinador e goleiros, viu? Parabéns ao Arzu. Abraço, gente. Boa noite. Até amanhã.
1: Boa noite, Luciano Fatioli. Rogério, vamos acompanhar esse jogo que fecha a rodada. Amanhã você vai estar
2: lá
1: no Cícero Pompeu de Toledo.
2: 45 mil pessoas vendidas já.
1: Lotado. A gente vai colocar aqui amanhã a tabela do campeonato para o Basílio comentar. Vamos também falar a respeito do Memphis. O Diniz falou que o Memphis nem viajou pro Rio porque tava com os músculos estourados. E essa frase, todo mundo... Como isso, né?
2: Você ri, né, Baza?
1: Fez um gol só nesse ano!
0: Não, eu rindo pela forma que o Raul tá se expressando.
1: Mas não fui eu, não. Eu te mando daqui a pouco pelo WhatsApp. O Diniz falou assim... É, o Memphis não viajou, ele está com os músculos estourados. Nossa, como?
2: Jogando todo dia.
1: E, lógico, vamos colocar o desabafo do Coutinho na coletiva de hoje e ouvir também o auxiliar do Abel. Basílio, voltamos amanhã, um abraço!
0: Um abraço, se Deus quiser, amanhã reúno condições sim para poder de manhã ir no dentista, no médico.
2: A rapadura.
0: Deve ter a liberação de estarmos aí amanhã.
1: Valeu, tá, Baza, valeu, Rogério!
2: Vou deixar aqui a rapadura amanhã pro Basílio.
1: Tchau, gente!
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9: Olá, gente, boa noite. Para quem não me conhece, sou o pai Anderson de Logun Edé. Pai é porque a gente recebe um cargo dentro da religião, né? A gente precisa de alvará espiritual para cumprir a nossa missão. Então eu sou iniciado por professor Agenor Miranda Rocha, que eu tenho muito prazer em dizer esse nome. Foi um dos maiores uluôs desse país, do Opó Fonjá. Hoje eu estou no Engenho Velho, meu pai já faleceu, né? E já cofou, e agora estou no Engenho Velho com Iá Marinete de Xangô e venho trazer um pouquinho. Eu fui iniciado muito cedo na religião. Eu tenho muita experiência com jogo, né? Porque a minha vida toda foi jogando, foi trabalhando com uma mesa, né? Onde eu jogava os búzios, onde eu jogo as cartas do cigano. E a gente vai trazendo experiências desse trabalho para vocês aqui, né? Que é importante essa troca. Eu acho muito legal a gente compreender um pouco mais a espiritualidade e entrar com um pouco de profundidade. As pessoas superficializam muito a coisa, né? Elas não querem compromisso com a religião, aliás, com nenhuma. As pessoas têm muita preocupação em compromisso. Eu vejo que às vezes você fala assim, você fala para a pessoa ter que tomar um banho de descarrego, às vezes você pede para a pessoa fazer algum sacudimento, alguma coisa para que ela possa melhorar, e as pessoas, elas são muito acomodadas. Muitas vezes elas preferem que um sacerdote tome a frente, que alguém faça por elas alguma coisa. Mas a gente precisa se atentar, assim como a gente precisa ir ao médico, né? Assim como a gente precisa se alimentar bem, dormir bem, ter uma vida saudável, a espiritualidade também faz parte de tudo isso. A OMS, né, a Organização Mundial da Saúde, ela também fala em qualidade de vida. E quando ela coloca a qualidade de vida, expõe a qualidade de vida que a gente precisa ter, engloba também a espiritualidade, né, que hoje até mesmo a ciência já comprova o poder que a gente tem. O poder que tem a mente do ser humano, né, a energia. Mas eu tô aqui com o jogo de búzios. Para quem quiser tá ligando para cá, ou tá ligando não, é melhor enviar mensagem de voz, nome completo, data de nascimento, faça uma perguntinha. Tô com o jogo de búzios aqui. A vida é cercada de mistérios, né? E a gente vive eles o tempo todo. Então o telefone é 11 98334 5777. 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E também tô no YouTube, Capital com Você, ao vivo, para quem quiser tá me vendo por lá, né? Assistindo o programa, que é legal. E hoje nós vamos falar de ataques espirituais. O que é isso? Como funciona? Nós não conseguimos, né? Ainda não temos esse poder de medir a espiritualidade de ninguém, a sensibilidade espiritual de ninguém. Nós não temos esse poder. A gente sabe que o negócio existe e está entre nós. Tudo existe a partir do momento que, quando a gente abre os olhos e a gente nasce, nós encontramos tudo pronto. Tudo está aqui. Nosso dever é respeitar o que já existe, né? É saber lidar com tudo que tem aí, porque tudo é mistério. A nossa vida é mistério, a morte é mistério, né? Nós vivemos os mistérios o tempo todo. A nossa própria mente é a síntese das encruzilhadas. Nós temos dúvidas o tempo todo. A gente quer saber para onde a gente vai, o que a gente vai fazer da vida, né? Se vai dar certo, se não vai. Quando você tem um relacionamento, você quer saber se vai dar certo, quer casar, quer ter filho, ou quer construir uma família, mas existem as dúvidas. Assim é um trabalho, uma profissão, mas nós temos que se atentar à energia. Então, estamos vivendo um momento em que está muito fácil a gente ter sofrer ataques espirituais, né? A nossa sensibilidade não é medida, mas nós sabemos que a gente também pode ter grandes problemas com tudo que está aí, né? Com tudo que tem acontecido, com lugares, com pessoas, com situações, às vezes até uma informação pode lhe colocar para baixo, né? Pode lhe deixar mal. A gente absorve igual uma esponjinha, né? Tudo isso. Então, quando a gente fala de espiritualidade, a gente fala de qualidade de vida, de você acordar com ânimo, de você ter vontade de viver, né? De você ter objetivos claros na tua vida. Aquilo que você tem vontade e almeja, você tem vontade de realizar. E nós estamos aqui com a necessidade de ser feliz. Mas para isso, a gente precisa ter em mente que por pequenos detalhes que a gente deixa passar, ou por pequenas situações que a gente às vezes deixa para lá, a gente pode trazer travas para a nossa vida. Você pode adoecer fisicamente. Tem muitas pessoas que sentem dor no corpo, pessoas que sentem dor de cabeça, por causa de energia. Às vezes está num lugar que não é muito bom, está pesado, a pessoa não se sente bem. Às vezes está falando com alguém que não está bem, a pessoa absorve isso também. Às vezes você ouve uma notícia, liga a televisão, as notícias hoje, né? Tanta tragédia acontecendo nesse mundo, tantas coisas que a gente nunca imaginar ouvir, a gente tem ouvido. E isso pode trazer também para a gente situações de deixar a gente para baixo, deixar a gente absorver alguma coisa que não é boa. Então as pessoas têm preocupações de quererem ser felizes, de realizar desejos, sonhos, mas elas esquecem de detalhes que não podem deixar passar. É você se cuidar, você ter todo um cuidado, porque é a mesma coisa um lar, né? Onde você tem uma família morando. Se uma pessoa não estiver bem, a casa pode estar comprometida, a casa pode ficar contaminada com situações que não são boas, com miasmas, com peso, né? Você escurece a casa se uma pessoa não estiver bem. E nós temos a obrigação, o dever de abrir a porta para as bênçãos entrar. O que é abrir a porta? É você fazer uma defumação, é você fazer uma oração, é você fazer uma limpeza em casa. Tem gente que vai na igreja, pega água benta, coloca nos cantinhos de casa, reza um Pai Nosso, uma Ave Maria. Tem gente que pega o ágio, que é o anil, passa, limpa. Tem gente que pega as folhas, faz um sacudimento, bate folha, né? E tem várias formas de você encontrar, de você ter um jeito de você tirar aquilo que está pesando, aquilo que está atrapalhando o teu caminho. Nós não temos, né? Nós não podemos, né, ter acesso à parte espiritual quando fala de mistérios. Deus quer que você esteja bem. Para você receber a bênção que Deus está para te dar, Deus precisa que você esteja preparado para ela. E o que é estar preparado? É você estar na igreja evangélica, eles falam ungido. Na nossa religião, nós falamos cheio de axé, é coisa boa, é luz, é vida. Você tem que abraçar as bênçãos. A gente não pode querer da vida o que a gente também não oferece para ela. E você tem que oferecer a alegria, o sorriso, a convicção, a fé, a certeza das coisas, para que a vida possa trocar com você e te trazer aquilo que você precisa. Né? A prosperidade, o amor, o encanto para o amor, as coisas que a gente tanto luta para ter. Então, Quando a gente fala de miasmas, que são aquelas larvas que a gente não enxerga, mas miasmas são pesos, são coisas ruins que você acaba absorvendo. E você, se você for colocar na balança, isso atrapalha você, isso te contamina, né? Isso prejudica você. Tem muitas pessoas que não conseguem dormir, têm insônia. Por quê? Por causas espirituais. Às vezes a pessoa pensa que é só preocupação, mas não é não. Existe um lado que a gente desconhece que pode ser causa espiritual. Você não consegue adormecer, teu corpo não consegue relaxar, você não consegue ficar bem. E quando a gente enfraquece, gente, existe uma coisa que eu sempre falei aqui para vocês e para onde eu passo e falo sobre anemia espiritual. É quando a gente baixa a guarda, é quando a gente fica tão fraco que a gente acaba abrindo portas para o negativo entrar. Então, as pessoas têm muita preocupação com feitiço, com inveja, né? Mas as pessoas não têm preocupação com aquilo que elas absorvem no dia a dia, com aquilo que a própria vida traz para as pessoas, né? E que a gente precisa saber lidar, muitas vezes tirar da gente, a gente precisa se desvencilhar dessas coisas que não são boas, para que a gente possa ser um elo, né? Um para-raio de coisas boas. A gente não pode ser só um para-raio de negatividade, absorver, porque tem pessoas que você chega perto delas, as pessoas não conseguem falar uma palavra positiva, as pessoas não conseguem pensar uma coisa positiva. Por quê? Porque elas estão contaminadas, absolutamente contaminadas. Então, quanto mais leve você ficar, quanto mais tranquilo tua mente tiver, quanto mais luz você encontrar na tua vida, mais a possibilidade dessas portas se abrirem, de situações boas, prosperidade, alegria, encanto para felicidade. Você tem que ter isso. A gente leva muito tempo para aprender tudo isso, né? E normalmente a gente vê que o velho que é sábio, né? Ele perde a velocidade, porque a velhice faz isso com a gente. Te traz sabedoria, mas também não te traz mais a velocidade que você tinha e poderia caminhar. Mas o velho, com a sabedoria dele, ele olha para trás, ele vê que poderia ter mudado tantas coisas, poderia ter transformado tantas situações, né? Poderia ter vivido tanto diferente muitas coisas. E quando ele vivencia a história dele na velhice, é onde as pessoas se aproximam muito da fé. Por isso que você vai nas igrejas, tem muito velhinho, muita senhora, muitas pessoas de idade nas igrejas, né? Você percebe que o velho está sempre buscando, está sempre procurando. Por quê? Porque ele descobriu qual é o caminho. A gente só descobre depois de às vezes levar muita pancada ou apanhar demais da vida, né? A gente descobre que a gente poderia ter feito tudo tão diferente. Mas isso é a vida. É a maturidade que ensina. Tanto é que o Odu, que fala o 10 Ofum, ele fala do velho. O 10, ele tem que virar 1. Porque ele não pode ser 10. O 1 é quando você pede a Exu, você procura a Exu para trazer movimento para a tua vida. Porque o 10, ele traz muita sabedoria para você, né? Mas esse Odu também, ele é problemático. Por quê? Porque ele também não tem velocidade. O velho, ele não anda, ele não tem rapidez nas coisas. Então, a pessoa que normalmente cai o 10 no Odu, no destino, ela não tem velocidade. É vida parada. É vida que pode tudo demorar para acontecer. E acontecer com muita lentidão. Então, até isso a gente precisa estar entendendo, né? Para a gente poder compreender que a vida não é simples. Que os Odus falam, os orixás falam entre si. E eles conversam com a gente, né? No caminho que o Odu cai, no caminho que a pedrinha está dizendo que os orixás falam ali, ele está falando alguma coisa. A Oxum fala muito da emoção, fala muito do ventre da mãe, que é o renascimento, né? Porque ela é mãe. Então a Oxum fala muito isso. Yansan fala dos ventos, das tribulações, daquela guerra que muitas vezes você tem dentro de você ou você tem com algumas pessoas que você não consegue compreender, você não tem explicação para isso. Então a gente, quando a gente vai estudando, né? O Edionili, que fala o 8, fala Oxalá, que esse Edionili fala família, aquilo que muitas vezes você não pode mudar na tua vida, mas é um karma que você precisa saber lidar, transformar. Depende de você para você ter atitude para melhorar, né? Então o Odu mesmo, ele já tá falando para você, ele manda um recado, é uma mensagem. Nós precisamos entender tudo isso, porque ninguém vive. Você vê que Exu, quando a gente fala de Exu, a gente fala de movimento, de comunicação. Exu, ele gosta muito de trazer novidade, ele gosta de trabalhar. Ele é o peão que vai buscar, luta por você o tempo todo. Quando você merece, ele faz de tudo para que você seja feliz, para te agradar. E ele faz uma coisa muito interessante, que se você parar para pensar, o que que ele faz? Ele mostra as encruzilhadas. Essas encruzilhadas, Exu diz assim, você tem vários caminhos, você tem que escolher qual você quer seguir. O que você quer para você? Então Exu está te mostrando que você tem vários caminhos e que só depende de você. Ele, para te ajudar, precisa de que você saiba o que você quer, para onde você quer ir, qual destino você quer levar, para que Exu possa entrar no teu caminho e fazer algo por você. Ele é um guardião, né? Ele não veio para o mal. Gente, a maldade é humana. A maldade não é das entidades. Entidades não estão... Eles não estão aqui para a maldade. O ser humano, ele tem isso. Às vezes a pessoa está numa igreja evangélica, jejuando, para Deus mostrar para o outro aquela verdade que é só dela. Só que o jejum também é uma forma de você, às vezes, prejudicar alguém. Porque a maldade vem dessa intenção, né? Dessa coisa ruim que a pessoa tem dentro dela, de vaidade, de orgulho, de querer ser muito melhor do que as pessoas. E a religião não é para isso. Isso tudo é uma situação que a gente precisa compreender. Porque o que falaram das religiões o tempo todo, até por uma questão de preconceito, né? Que não, as pessoas tem pessoas que nunca vivenciaram a religião e falam delas assim como se soubessem alguma coisa. Mas a religião, elas são lindas, principalmente o candomblé, porque os deuses estão aqui para falar com a gente mesmo. É a gente com a gente mesmo, né? O seu Deus interior, ele está dentro de você. Ele te julga, ele te compreende. Você chora, ele chora com você. Você está triste, ele também não fica bem. O Deus é aquele que está dentro de você. É o seu subconsciente que está ali olhando para você e dizendo, eu estou aqui. Não fica assim não, você vai vencer. E às vezes a gente não quer acreditar. A gente não quer entender que a nossa essência está ligada a esse Deus maravilhoso que você tem dentro de você. Então existe uma guerra interior com a tua cabeça. A nossa cabeça, ela é perigosa. Ela decreta, ela programa situações que você tem que, muitas vezes, trabalhar para não entrar nessa energia que a cabeça faz de fazer você não acreditar em você, de fazer você se decretar. Então é muito perigoso você se decretar nas situações, nas coisas. A gente precisa é de luz. E olhar para você e dizer, eu posso, eu quero, eu vou conseguir. Né? Isso é você se desvencilhar daquelas energias que às vezes querem te pegar. Estão do seu lado querendo te tomar. E a gente trabalha o tempo todo isso, né? A gente vive isso o tempo todo. Com as coisas. Eu já vou voltar daqui a pouquinho. Só um minutinho, gente.
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9: Quero dizer que eu tô com o jogo de búzios aqui, para quem quiser tá fazendo uma perguntinha, mande mensagem, mande áudio, né, pro telefone 11 9 8334 5777, 11 9 8334 5777. O jogo de búzios vai poder te responder. Tem muita gente que, na verdade, tem muitas dúvidas, né, sobre tantas coisas que a gente passa. Como eu disse, a vida é um mistério. E a gente vive cercado deles, né? Então, para quem quiser, eu tô com o jogo de búzios. O jogo não mente, gente. O jogo, quando fala, fala mesmo. Eu mesmo garanto e assino embaixo quando eu falo alguma coisa que eu vejo no jogo. Eu tenho uma absoluta certeza das coisas, né? Isso é questão da fé. Porque tem pessoas que me procuram. Ai, pai, vai dar certo o meu casamento? Ai, pai, posso ter filho? Ai, pai, posso operar? Preciso operar. Pai, eu quero separar, o que, que o senhor acha? Ai, pai, eu preciso disso, preciso daquilo. Então é uma responsabilidade muito grande você trabalhar vendo os mistérios, né? Lendo os mistérios das pessoas, traduzindo isso, mandando um recado dos orixás. Então é importante que a gente se atente a esse detalhe. Então, como eu estava falando para vocês sobre o destino, né? Aquilo que a gente vai viver, aquilo que a gente vivencia na nossa vida, a gente precisa entender um pouco. Mas para que a gente possa entender a nossa vida, alguns mistérios, que a gente possa se confortar, né? Às vezes a gente precisa de um conforto, um consolo no coração. A gente precisa tirar um pouco a tristeza. E a fé faz isso com a gente. Ela te dá um pouco de, vamos dizer, uma pitadinha de conforto, uma pitadinha de força, de luz, para que você não se sinta tão para baixo, tão triste, né? A fé, ela ajuda a gente a se superar, às vezes, de tantas situações que você está vivendo aí nesse momento, que as pessoas não têm noção da importância da fé. É um remédio que a gente toma e ele faz a gente melhorar. Costumo dizer até que A minha mãe, quando fazia tratamento de câncer, né? Que a minha mãe não tá mais entre nós. Eu ia no hospital de Barretos, né? E eu chegava lá, via aquelas pessoas com aqueles olhinhos, né? Apagado, triste, tomando um remédio tão forte, sem saber o que vai acontecer, sem saber do dia de amanhã, sabendo que tem uma doença grave. As pessoas, elas vivem uma situação assim, de interrogação o tempo todo, de dúvida o tempo todo, de sem saber para onde estão indo, né? Quando você faz um tratamento assim. E eu via pessoas, gente, que tinham um brilho no olhar tão grande, e elas estavam no paliativo, desenganadas totalmente, mas tinham um brilho tão bonito no olhar que aquilo fazia a pessoa estar acesa, cheia de vida, cheia de vontade. Essas pessoas, elas acabaram.

perdeu a vontade das coisas, você vai perdendo aos poucos. Isso é a forma que tem de você se entregar, de você já deixar, você já não tem mais força. E a gente precisa se superar. A fé é ainda, é o nosso melhor remédio. E a gente precisa entender que enquanto a gente é jovem, a gente pode muito e muita coisa. A gente pode mudar muito a nossa história. Nós temos um papel e uma caneta. Porque as pessoas falam, ah, mas tem o destino. Tem, mas Deus te dá livre-arbítrio em muitas situações. Deus faz você agir, né, no livre-arbítrio. Então é você que vai conduzir as suas atitudes, é você que vai conduzir seus pensamentos, é você que vai saber para onde você está levando e querendo levar a tua vida. E a gente só se supera e tira nota boa quando a gente tem boas atitudes, quando a gente sabe o que a gente realmente quer, né? E a gente vive cercado de mistério, vive cercado de dúvida, e vai ser a vida inteira assim, gente. Respirar o oxigênio sagrado é respirar os mistérios. Você estar vivo é mistério, né? Você entender que Deus te deu a chance de você estar aqui, porque muita gente fala que a vida, ter a vida é uma dádiva. Mas a gente, tem muita gente que não vê, pensa assim. Tem muita gente que acha que a vida é um peso, que a vida é uma tristeza, a vida é só dor, né? A vida é uma... As pessoas se arrastam para viver e lutam, parece que estão morrendo. Não é assim. A gente, muitas vezes você precisa tirar isso de você, tirar esse peso, esse fardo, esse carrego. Parece que você está carregando o mundo nas costas, não pode. Hoje o índice de pessoas que estão com problemas psiquiátricos, psicológicos e emocionais é imenso. Mas sabe por quê? Porque não se tratam, não tratam da alma. As pessoas, não, elas perdem a crença em 2 minutos, elas não querem acreditar em mais nada. Só naquilo que você enxerga, só naquilo que você vê. E a vida não é isso. Nós temos, para você ver, uma pessoa morre. Nós temos um luto. Aí tem uma missa de 7º dia. Aí você vê que você vai acompanhar esse luto por um bom tempo. Então, toda a nossa vida tem uma trajetória que é espiritual. Muitas vezes você nasce e a mãe fica doida para te batizar, porque diz que a criança precisa ser batizada. Então, todo esse ritual que existe para a vida, a gente tem que carregar com a gente também. A gente precisa compreender que não é nada por acaso. E nós não somos um acaso, ou uma vida inútil, ou qualquer coisa que está aqui. Não! Nós somos fruto de Deus e não estamos aqui por acaso. Nós não somos uma vida qualquer aqui, não. Nós temos uma passagem e essa passagem tem que ser bonita. Nós temos que aprender a viver para saber viver bem. E o mundo espiritual, o universo espiritual, ele precisa e chama a sua atenção o tempo todo, porque tem gente que é assim. Percebe que as coisas não estão bem, elas percebem que não estão bem, mas elas querem continuar caminhando assim. Elas não buscam ajuda, né? Elas não. Elas até... É triste dizer isso, né, gente? Mas eu vou falar aqui, porque às vezes as pessoas têm isso, e muito isso, o vício do sofrimento, o hábito de sofrer. A gente não pode ter esse hábito, isso é ruim. A gente precisa ter o hábito de sorrir, de ser feliz. A gente precisa praticar ser feliz todos os dias. A gente precisa praticar ter alegria em pequenas coisas, em pequenas situações. Porque quando a gente consegue sorrir nas pequenas, as grandes podem trazer grandes alegrias e mudar a tua vida. Porque tem pessoas que têm tudo, mas não tem nada, né? Tem pessoas que conseguem muita coisa e elas acham que só vivem no vazio. E pessoas que vivem no vazio, preenchem o vazio com o quê? Com tristeza, com conflito, com falta de paz, falta de saúde, com tudo que é ruim. Você precisa se preencher com coisa boa, se preencher com a fé, com Deus, com a luz, só com alegria. Esse é o exercício que a gente tem que fazer todos os dias. E não existe ebó melhor do que esse. Não existe uma limpeza que a gente passa na nossa vida melhor do que você criar o hábito de ser feliz, criar o hábito de querer alegria para a tua vida e de lutar por isso. Bom, gente, eu precisava dizer essas palavras para vocês, porque eu venho aqui para falar um pouquinho de fé, né? E eu tenho experiência longa de atender muitas pessoas. E para quem já me conhece, eu não tô nisso agora, né? Eu já tenho uma longa

0: a história, com a espiritualidade. E aprendi muito. E eu venho trazer um pouquinho daquilo que eu nesse tempo todo, convivi, vivenciei, para que vocês possam entender um pouquinho que a espiritualidade só depende de nós. Deus quer te abraçar, mas será que você quer ser abraçado pela luz? Será que você quer esse abraço de Deus? Será que você está preparado para ser feliz hoje? Será que a sua felicidade pode bater na tua porta e você está preparado para ela? Pare um pouquinho para pensar, reflita sobre você. Te dá um momento de você olhar para você, né? É isso que a gente se enxergar, é você parar um pouquinho para pensar. Porque às vezes você tem tudo e pode ser feliz hoje, porque amanhã pode ser muito tarde. Bom, gente, para quem quiser tá mandando mensagem de voz, eu tô com um jogo de búzios aqui, né? O Orixá vai te passar uma mensagem, é 11 983 34 5777. Mandem mensagem de áudio. Eu também estou no YouTube, Capital com você, e já eu tô voltando.
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0: Olá, gente, voltei. Tô aqui com o Rosino no estúdio, com o nosso Vini, querido e amado Vini.
17: Oi, pai, que prazer, né? Já estávamos com saudade do pai aqui no Sagrado Falando de Axé. E vocês que estão já conectados conosco no FM, no AM, no aplicativo e também aqui no YouTube. Muitas participações, muitas mensagens chegando aqui. Você pode também conferir ali no nosso Instagram, né? Sagrado Falando de Axé. Sempre tem uma mensagem nova lá do pai Anderson falando contigo, né? Tirando uma carta para você. Então segue o Instagram, Sagrado Falando de Axé. No YouTube nós estamos com a Márcia Martins, muito obrigado, Axé, para você, Marli Gomes, Nivaldo Nunes, a Márcia Martins mandando pergunta aqui, já eu faço, Márcia, Rosimeire, Marinês Moura, Adriana Andrade, Alan Rubinatti, Marcela, muitas pessoas conectadas aqui, adorando essa mensagem que o Pai Anderson traz todas as sextas-feiras aqui pra gente. Então, gente, segue o Instagram. Se você perdeu o programa de hoje, você pode também assistir lá no canal do YouTube Sagrado Falando de Axé. 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Para quem está no YouTube, o telefone está na tela, marque a sua consulta, marque o seu jogo, para você ter uma orientação espiritual, né? Totalmente sigiloso. E tem pessoas chegando aqui querendo fazer pergunta para o pai, vamos ouvir?
6: Oi, pai Anderson, boa tarde, tudo bem? Pai Anderson, a minha nora fez uma inseminação e já deu positivo, né, pelo exame, e agora dia 17 ela vai ver se foi fecundado. O nome dela é Jaqueline de Souza Tino, ela nasceu no dia 22/5/95. Muito obrigada, viu? Deus abençoe.
0: Deixa eu dar uma olhadinha aqui para ver como é que vai ser, como é que vai estar isso aí pra você. Obrigado pelo carinho, viu? Não, vai sair tudo bem. Ela só precisa de um certo resguardozinho. No início, o jogo fala de um certo resguardo, quer dizer, ter um pouco de calma, de paciência, para poder as coisas acontecerem. Mas o Xum tá mandando um recado, ela vai ser mãe, tem caminho. E vai ser muito bom para ela, vai ser muito positivo. Não vai ter nenhum problema, pode ficar tranquila.
17: Olha só, aqui no YouTube, a Márcia Martins, né, que participante aqui, adorando o programa, ela falou, pai Anderson, por gentileza, eu gostaria que o Búzios falasse algo sobre mim, sobre a minha vida. Eu sou a Márcia Martins, nasci no dia 10/6/65. É muito importante para você fazer uma pergunta, gente. Faça uma pergunta mais direta, mais específica daquilo que você quer saber, porque aí os Búzios falam diretamente contigo.
0: Vou mandar um recadinho para ela. Vamos ver quem vai cair aqui e que vai falar para ela poder entender. Às vezes não dá para falar tudo, né? A gente não consegue, mas a gente consegue ver alguma coisa. Minha filha, às vezes na vida, deixa eu explicar uma coisa para você. Você é uma menina que às vezes você mesma não acredita, né? Você quer as coisas, você faz as coisas, e às vezes você faz uma força tão grande para acreditar naquilo que você deseja, naquilo que você quer. Mas a vida precisa, você precisa fazer aquilo que eu disse hoje. A vida quer da gente que a gente acredite. A vida exige que a gente abrace ela de uma forma carinhosa. E essa forma carinhosa é você acreditar em você, é você ter convicções, é você ter certezas que só você pode ter. Porque às vezes, quando você não tem essa certeza, quando você não tem... A vida nunca vai te dar garantia. A vida sempre vai ser difícil, vai ser uma luta. A vida não dá garantia pra gente de nada. Mas nós temos que ter uma certa confiança. Nós temos que ter uma certa crença, né? A gente precisa acreditar. Então, o que a espiritualidade pede para você? Um pouquinho mais de elo com a espiritualidade, um pouquinho mais de elo com você, um pouquinho mais de confiança você precisa ter. O seu Odu não é negativo, o seu Odu é positivo. Você tem coisas boas aí no seu Odu, né? O seu Odu, ele fala de prosperidade, ele fala de alegria, mas ele também fala de conflito interno. Ele também fala de cabeça. É como se a tua cabeça, se você deixar, ela briga contra você. Ela luta contra você. E a gente não pode ter a cabeça como inimiga. Nós precisamos ter a cabeça como companheira, né? A nossa mente, ela vai ser testemunha da nossa vida o tempo todo. Mas nós temos que acreditar, nós temos que ter confiança e fazer com que nossos pensamentos sejam bons. Viu? Esse é um recadinho do jogo para você.
18: Boa noite, pai Anderson. Axé. O senhor tá bem? Como é que o senhor tá, meu amigo? Boa recuperação e que o senhor fique bem. Uma boa noite também a todos os ouvintes aí da capital e toda a equipe. Uma rádio aí que eu acompanho diariamente. Pai Anderson, sou Alexandre aqui de Sorocaba. Nascido dia 15/6/1982. Pai Anderson, gostaria de saber, referente a uma entrevista que eu fiz essa semana, gostaria de saber se vai dar certo eu entrar nessa empresa. Axé, e bom final de semana para você, a todos os ouvintes e a todo o pessoal da capital.
0: Obrigado, Alexandre, pelo carinho. Um grande abraço para Sorocaba, que eu gosto muito dessa terra aí. Tem muito cliente aí, tem muita gente, né? É uma terra abençoada. Muito obrigado. E eu tô bem, graças a Deus. Eu tenho uma força muito grande. Passei por momentos difíceis na minha saúde, mas o Orixá sempre me deixou em pé. Então eu tenho a minha missão e com certeza eu acredito que, sempre naquela coisa de você ficar bem, de estar bem. E eu fiquei bem.

0: Tá pertinho de você arrumar alguma coisa. Você vai ter uma resposta boa. Tá bem perto de ter uma resposta boa aí. Você já passou, você tá muito sofrido com essas coisas. Você é um menino muito emoção, muito da emoção. Então essas coisas te pegam muito, né? Que é aquela coisa de você ter vontade de melhorar, vontade de recomeçar, vontade de renascer. Mas as coisas vão chegar, estão chegando para você, tá bem pertinho. O Exu tá dizendo que pode dar certo sim. Tá assim, muito positivo para você. É isso aí.
1: Olá, boa tarde, Pai Anderson. Que bom reencontrá-lo. Eu sou Cristina de Souza Santos. Eu nasci no dia 16/8/73. Eu tentei entrar numa nova agência de empregos freelance na área da limpeza. A moça perguntou meu telefone, não perguntou onde eu morava, meu nome, tudo, mas não me deu nenhuma outra resposta. Será que vai dar certo? Vem alguma coisa boa na área de trabalho para mim? Desde já agradeço. Beijos.
0: Obrigado, meu filho.

0: Não tá negativo, o seu caminho não tá negativo. Você tenha só um pouquinho de paciência, não tá negativo. Eu acredito que vai, não vai ser tudo rápido. Não tô vendo que vai ser uma coisa muito rápida. Mas eu tô vendo uma coisa positiva. Tô vendo que vai acontecer coisa boa, que você pode esperar coisa boa aí. Só se cuida um pouquinho. Procura também tomar um banhozinho de descarrego para você ficar melhor. Porque às vezes você fica com a sua cabeça, a sua cabecinha fica tão bagunçada com essas coisas. É, pega um manjericão, um alecrim, pega três galinhos pequenininhos de arruda, prepara um banho, toma um banho da cabeça aos pés. Pode tomar, porque é bastante manjericão e alecrim, e isso dá o equilíbrio da folha, né? Para você poder descarregar um pouco e se acalmar. Porque eu vejo o caminho, vejo que tá chegando coisas boas para você. Tenha só mais um pouquinho de paciência. Só mais um pouco.
1: Olha só, pai, muitas pessoas participando aqui no nosso YouTube. Quero mandar um beijo para ele que está aqui também. Muito axé, Ailton Reis. 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Mais que indicado. Alain Rubinat Sancela, isso, né? Falando, é verdade, né? 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E a gente recebe uma mensagem aqui, seguinte: boa noite, pai Anderson, gostaria de fazer uma pergunta sobre o meu filho, o Guilherme Miranda, nascido no dia 19/3/99. Ele recebeu uma proposta para trabalhar em outro emprego e gostaria de saber se seria bom para ele aceitar essa oportunidade ou se ele deve, se ele deve ir ou não.
0: Deixa eu ver aqui. Pode ir, sim. Pode ir, vai dar certo, pode ir. Tá com o caminho aberto. Esse menino tem muita coisa boa. Ele tem axé, é o que eu falo. Ele tem uma vibração boa. As coisas vão acontecer, tá com o caminho. Pra ele sair, nem olhar pra trás, porque vai dar certo.
2: Boa noite, pai Anderson. Boa noite, família Capital. Pai Anderson, eu gostaria de saber sobre uma audiência de emprego, que eu trabalhista, né? Que eu vou ter agora no dia 17 de setembro. Já teve a primeira audiência, teve a perícia e agora vai ter a audiência final. Queria saber se eu vou ter êxito nessa audiência. Gabriel Vieira Quaresma, 5 de fevereiro de 1996. Obrigado, abraços.
0: Vai ter êxito, sim. Eu só acho que pode acontecer, o máximo que vai acontecer é sugerirem um acordo, alguma coisa que vai, conversa, o Exu fala de papo, de conversa, de tentar negociar, tentar resolver com palavra, com comunicação. Então, eu vejo que pode acontecer um acordo, mas é vitória certa, você não vai deixar de ser vitorioso, viu? Tá caminhando para sua vitória, sim.
1: Olha só, mais perguntas chegando aqui no nosso WhatsApp, né? Quero agradecer essa grande audiência de vocês. Toda sexta-feira, Sagrado Falando de Axé aqui na Rádio Capital. Boa tarde, pai Anderson. Meu nome é Simone Aparecida Ferreira. Nasci no dia 17/10/68. E gostaria de saber, pai, como anda a minha saúde? Desde já agradeço, axé.
0: Tá com alguma coisinha aí, sim. Não é nada grave que você possa se desesperar, não, mas você precisa se cuidar. O jogo tá pedindo para você se cuidar, para você pelo menos ir ao médico, fazer alguns exames. O jogo fala, não fala nem a parte baixa do seu corpo, o jogo fala mais a parte de cima. Então o que significa? Ver parte digestiva, ver coração e sangue, coisa sanguínea, né? Dá uma olhadinha, mas não vejo coisa grave também, não, coisa que você vai ficar desesperada, não. É só para você dar uma olhadinha, tem alguma coisinha aí que precisa ser controlada e que pode, se você não cuidar agora, te trazer preocupação mais para frente. Então cuida, começa a cuidar.
3: Oi, Anderson, boa noite, tudo bem? Meu nome é Alice. Eu gostaria de fazer uma pergunta. Meu esposo mandou um currículo na empresa e está aguardando ser chamado para entrevista. Até agora não foi, mais de 20 dias. Ô pai, será que ele vai ser chamado? E se ele não for, o senhor ensina alguma simpatia pelo meu emprego? Nós estamos precisando. Muito obrigado. O nome dele é Roberto da Silva. É 410 de 1959. Axé, pai.
0: Axé, minha filha. Deixa eu dar uma olhadinha aqui. Tá muito fraco espiritualmente. Eu vejo muita fraqueza, vejo que ele está emocionalmente muito abalado também. Às vezes ele fica muito preocupado. Precisava, eu não sei se ele acredita, mas ele precisava tomar um banhozinho de descarrego. Eu vejo o caminho, mas eu não vejo nada rápido. Eu vejo uma certa demora aí. Eu vejo uma coisa que pode demorar, não é uma coisa para agora, para próximo. Então, para ele ficar melhor e as coisas se abrirem mais rápido, precisava tomar um banhozinho de descarrego. Não sei se ele acredita, né? Mas vê se você pega o manjericão, o alecrim, pega guiné, 5 folhinhas de guiné, coloca nesse banho, prepara um banho para ele. Porque ele está precisando descarregar, está muito pesado. E ele está em conflito com ele mesmo. Ele está com a emoção muito abalada. Então, assim, a ansiedade que a gente tem, a necessidade que a gente tem, às vezes é tão grande que atrapalha a gente. Então, a gente precisa descarregar, tirar um pouquinho. O banho tira. E aí, ele pode conseguir mais rápido, viu?
4: Oi, pai Anderson. Uma boa noite. Boa noite a todos da Rádio Capital. Eu sou a Vanessa Nery dos Santos, do dia 15/9/79. Eu gostaria de saber sobre a minha vida espiritual. Muito obrigado. Uma boa noite a todos.
0: Obrigado, minha filha. Deixa eu dar uma olhada aqui para você. Você tem uma sensibilidade muito grande espiritual. Você tem até mediunidade aí, né? E você é uma menina que já sofreu bastante. A Oxum fala de sofrimento, de coisas emocionais, coisas que você passou, que afetou muito a tua emoção. Então, quando é assim, o que a gente tem que fazer? Quando a gente vem num desgaste de emoção, ou num desgaste com alguma coisa, a gente precisa se cuidar. Se cuidar não é só, às vezes, a gente frequentar algum lugar, ou a gente só tomar um banho e parar com tudo. Não é assim. É a gente ter o hábito de estar cuidando, o hábito de estar atento à nossa parte espiritual. Então, o que eu vejo aqui é muita sensibilidade, vejo uma necessidade muito grande de cuidado. Você precisa se cuidar, porque a própria emoção, se a gente não cuidar, ela pode matar a gente. A própria emoção, ela é tão perigosa que ela pode deixar, ou ela deixa a gente sem autoestima, a gente fica para baixo, a gente não acredita em nada, a gente não acredita nem na gente, ou ela faz a gente viver uma pessoa depressiva, né? Altos e baixos. Às vezes você está péssimo, daqui a pouco está uma melhoradinha, depois você fica mal de novo. Então você precisa tirar essa inconstância de você, de energia. O jogo pede muito isso para você. Então há um momento que você precisa parar e se cuidar. Buscar cuidados, buscar se interessar mais pelo teu caminho, né? Porque tem pessoas que têm elo com a espiritualidade que não pode abandonar, não pode deixar para lá.
5: Boa noite, pai Anderson. Axé. Eu gostaria de saber se vai demorar muito para mim arrumar um emprego, né? Sou Célia Gomes, 20/3/78. Obrigado.
0: Não vai, não. Pode ficar tranquila que já tá para chegar. Tá no caminho. Não vai demorar, não. Vai, não. E você tem que trabalhar a espiritualidade, você tem que trabalhar um pouquinho para você ter mais firmeza. Porque o problema não é a gente encontrar um trabalho. O problema é a gente se manter nele depois. A gente fica muito preocupado em ter uma porta aberta. Mas também a gente tem que ter um pouquinho de preocupação se a gente vai ficar firme. Porque as pessoas, às vezes, elas têm porta aberta, mas não conseguem firmeza. Aí daqui a pouco tá com problema. Então é bom você se cuidar. Tá com caminho pra tá chegando. É trabalho pra você. Mas se firma na espiritualidade pra você ficar bem. Tenta aí cuidar de você espiritualmente pra você melhorar um pouco também.
6: Boa noite, Pai Anderson. Meu nome é Sandra. Tenho 59 anos. Nasci dia 29/1/67. Quero saber por que eu não consigo mais ter fé. Eu preciso me reerguer. O que acontece de tão errado na minha vida? Obrigado.
0: Olha, vocês veem, né? Eu fiz o programa hoje falando exatamente sobre isso. Chega um momento que a gente esvazia tanto, a gente fica tão vazio que a gente perde a fé. A gente faz uma força tremenda para acreditar e a gente não acredita. Sabe o que é isso, minha filha? Eu costumo fazer um diagnóstico, né, espiritual. Quando a pessoa chega na mesa de jogo e chega como você, é a anemia espiritual, é aquela fraqueza que toma a gente tão forte que a gente perde, é como uma bússola, e a gente se perde no caminho. A gente fica sem direção, a gente fica sem entender as coisas da vida. Às vezes tem gente que perde até a vontade de viver muitas vezes. Por quê? Porque não é viver. Gente, a gente precisa entender o que é viver e o que é sobreviver. Né? Tem gente hoje que é sobrevivente, não vive. Consegue viver o dia a dia só sobrevivendo. Não vive mais, não sorri, não consegue ficar feliz, não consegue ficar bem. Tem uma tristeza que está dentro da pessoa, que a pessoa não consegue parar de sentir essa dor, né? Essa tristeza. Então, o que eu costumo dizer é que isso é fraqueza, minha filha. É uma anemia espiritual profunda que pega a gente e deixa a gente sem essa força. Eu sei disso porque quando iniciei na religião, todo mundo falava assim: ah, mas o pai de santo não pode, minha mãe mesmo de santo, pai de santo não pode ter fraqueza, pai de santo não pode ficar fraco, pai de santo tem que ser fortaleza, tem que ser forte. E eu sou muito emocional. Então, às vezes, eu me sentia fraco em determinados momentos da minha vida, me sentia assim. O que ela falava? Quando você tiver essa fraqueza, meu filho, você corre para fazer alguma coisa. Corre para tomar energia. Você precisa buscar essa energia, retomar essa força para você voltar para a vida. Então, chega uma hora que a gente precisa avisar a vida. Olha, espera um pouquinho que eu estou voltando. Eu vou ali e já volto. E vai se cuidar, trocar a capa, trocar o tom, melhorar. Você está sentindo isso? É uma fraqueza muito grande espiritual. Então é uma anemia espiritual que faz a gente deixar de ter fé. Bom, gente, quero dizer para vocês que sexta-feira eu tô aqui, mas para quem tá indo pro Piratininga, né, pro Clube Piratininga, último beijo do Vini, não percam, que é maravilhoso. Esse Vini é alto astral, é uma luz, e a gente vai para essa festa maravilhosa do Vini. Quero agradecer ele, o carinho, né, o Rosino, agradecer o carinho dessa Rádio Capital, esse estúdio maravilhoso. Motumbá, Motumbaxé.
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3: Olá, boa noite.
4: Boa noite para você que nos acompanha em todo o país.